0: Essa foi a Britney, aqui na Jovem Pan. I Wanna Go, Olivia Jean, Man I Need, Coldplay, Feels Like I Fall In Love e Alex Warren. Assim, começamos a nossa noite de terça-feira. Vamos juntos, aqui é o Ricardo Sana, fã. Tamo curtindo aí o melhor da programação número 1 do Brasil.
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0: Habits, antes Biquíni Cavadão com Vento Ventania.
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Train Tonight. Hey Soul Sister aqui na Jovem Pan. Tem mais músicas, não para não. Tem os coreanos do BTS pra você. Swim.

0: E vem muito mais por aí, daqui a pouquinho tem as 7 melhores pra você. Aqui quem fala é o Ricardo Sana. Foi, tamo junto nessa noite de terça-feira. Boa noite pra você então, bom final de dia.
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0: The Fate of Ophelia, Taylor Swift aqui na Jovem Pan, finalizando essa sequência com os destaques da programação na nossa noite de terça-feira. Teve também o Benson Boone, Lola Young, Sabrina Carpenter, Sam Fender com Olivia Jean, Ted Swings e o Bruno Mars foi a primeira.
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1: É a música da Olivia Rodrigo, Drop Dead, aqui na Jovem Pan.

0: presente de um beija-flor. Nath Roots aqui na Jovem Pan. Antes teve Ed Sheeran com Shivers.
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0: Dance the Night, Dua Lipa, aqui no som da Jovem Pan. Antes teve Barão Vermelho, puro êxtase. Também a Beyoncé com Crazy in Love, Tate McRae, Grid, tudo pra você aqui na número 1 do Brasil. Sou Ricardo Sana, fã, e tamo junto nessa noite de terça-feira, final de noite, né? Curtindo as boas. E daqui a pouquinho tem muito mais, se liga aí.
1: Conexão de volta aqui na Pan, e Michael Jackson continua fazendo história. Após 17 anos, o rei do pop voltou ao primeiro lugar das paradas do Reino Unido graças ao desempenho fantástico da trilha sonora de sua cinebiografia. Aliás, por falar nela, o longa Michael já ultrapassou a marca de 577 milhões de dólares arrecadados em menos de 3 semanas em cartaz. E depois de nomes como Bob Dylan e Kiss, agora foi a vez do Red Hot Chili Peppers vender seu catálogo completo por mais de 300 milhões de dólares. Com a transação, a Warner Music Group agora terá o controle total de uma produção de sucesso gerada nos últimos 40 anos, incluindo singles como Under the Bridge, Give It Away, Californication, Scar Tissue e Other Side. Para saber mais, siga a Pan nas redes sociais.
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0: Charlie Brown Jr. aqui na Jovem Pan, Céu Azul. Antes teve Bruno Mars com Treasure e também Amy Winehouse, Rehab. Vem aí, clássicos da Pan, Pri Oliveira no comando aqui da número 1 do Brasil. Se liga na Pan.
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Bora Vai! Começou pra você mais uma edição do Clássicos da Pan. Esse é o número 1 do Brasil. E ó, falar pra você. Tudo que tocou aqui desde os anos 70, queridão. Mas assim, colega, a gente vai reviver todos os dias esse horário. A gente lembra que tocou aqui na Jovem Pan dos anos 70 até os anos 2000. Vamos abrir com ele que tá batendo recordes incomparavelmente, como nunca se viu. Bom, é Michael Jackson, né? Beat It, aqui no Clássicos da Pan.

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R.E.M. Losing My Religion. Tocou muito aqui na Jovem Pan esse som no ano de 1991. Som dos queridinhos da música alternativa, ao posto de uma das maiores bandas do mundo. Esse foi o R.E.M. Agora tem Simple Red com Stars.

São com a cara da... daquela... aquela galera que fazia a festa nos anos 80. Som do Soft Cell com Tainted Love, de 1988. Você curtiu aqui no Clássicos da Pan. Na sequência tem uma atrás da outra. Você ouve agora Human League com Don't You Want Me.

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0: Agora, 4 horas e 59 minutos. Seja muito bem-vindo ao Jornal da Manhã com as principais notícias do Brasil e do mundo. Nesta quarta-feira, dia 13 de maio de 2026, seguiremos juntos para te deixar muito bem atualizado nesse meio de semana. Lula anuncia um pacote de segurança pública que prevê 11 bilhões de reais aos estados e afirma que criará Ministério da Segurança após a aprovação da PEC pelo Senado. Ministro Cássio Nunes Marques assume presidência do TSE e diz que urnas eletrônicas são patrimônio institucional da democracia. Governo acaba com a taxa das blusinhas e agora compras internacionais de até 50 dólares não pagarão imposto federal. Após explosão no Jaguaré, Defesa Civil vistoria 105 imóveis, mantém 19 interditados e governador de São Paulo, Tarcísio de Freitas, promete revisar protocolos de segurança. Em audiência na comissão especial, o ministro da Fazenda, Dário Durigan, diz que é radicalmente contra compensar empresas em caso de redução de jornada de trabalho. Reino Unido promete navios, jatos e drones para a missão no Estreito de Hormuz, que conta com a participação de mais de 40 nações e tem o objetivo de reabrir a rota marítima. Agora, 5 horas em ponto, já abrimos essa edição de hoje falando da posse dos ministros Cássio Nunes Marques e André Mendonça na presidência e vice-presidência do TSE, que marca o início de uma nova composição no comando da Justiça Eleitoral. Todas as informações com Janaína Camelo.
1: O ministro Cássio Nunes Marques tomou posse na presidência do TSE diante de um grupo seleto e diverso de convidados. Além de magistrados, como os próprios ministros do STF, estavam presentes também autoridades governistas e da oposição. Nunes Marques é o primeiro ministro do STF, indicado pelo ex-presidente Jair Bolsonaro, a se tornar presidente do TSE e comandar a Justiça Eleitoral. Na vice-presidência do tribunal, tomou posse André Mendonça, também indicado por Bolsonaro. Os dois vão conduzir o processo eleitoral deste ano. Presentes na plateia, por exemplo, a bancada do PL no Congresso, o presidente do partido, Valdemar Costa Neto, e Michele Bolsonaro, ex-primeira-dama. Nunes Marques chegou a convidar Jair Bolsonaro, que cumpre prisão domiciliar. Em outra ponta do auditório, líderes de partidos da base governista, integrantes do governo Lula e a primeira-dama Janja. O senador Flávio Bolsonaro, pré-candidato à presidência da República, chegou pouco antes do início da cerimônia. Disse que espera um TSE imparcial com Nunes Marques na presidência e comparou com a gestão de Alexandre de Moraes, que presidiu o tribunal nas últimas eleições presidenciais.
2: TSE é igual árbitro de futebol, não pode aparecer no jogo. Agora aparece muito, senão aqui o juiz está errando demais, né? Então o que eu espero é isso. Eu tenho certeza que no voto a gente tira esse câncer chamado PT aí da presidência, o Brasil pode voltar com alguma esperança de resgatar o caminho da prosperidade.
1: Na tribuna, Lula e Davi Alcolumbre estiveram lado a lado, pela primeira vez desde a derrota no Senado, que derrubou a indicação de Jorge Messias à vaga no STF. A relação entre os dois está estremecida desde então. Hugo Mota, presidente da Câmara, também compareceu. Após assinar o termo de posse, André Mendonça e Nunes Marques discursaram. Mendonça disse que será uma honra comandar o tribunal ao lado do colega.
3: E prometo bem e fielmente cumprir os respectivos deveres e atribuições em harmonia com a Constituição e as leis da República.
1: Em seguida, Nunes Marques destacou os desafios da Justiça Eleitoral nas próximas eleições, sobretudo no uso de inteligência artificial em conteúdos na internet.
4: Vivemos em uma era que as campanhas eleitorais não chegam às urnas sem antes atravessar algoritmos, em que a disputa política já não se desenvolve apenas nas ruas e nos espaços tradicionais da vida pública, mas também, e de maneira intensa, no ambiente digital. Essa transformação amplia vozes, fortalece o pluralismo e a democracia, o acesso ao debate público e, ao mesmo tempo, impõe novas responsabilidades institucionais, cívicas e éticas. Se a desinformação deliberada e a manipulação do debate público representam ameaças reais à democracia, é igualmente verdade que a tecnologia pode servir à transparência, à fiscalização e ao fortalecimento da cidadania.
1: O novo presidente do TSE defendeu as urnas eletrônicas, alvo de questionamentos de Jair Bolsonaro e de outros aliados do ex-presidente, como patrimônio institucional.
4: O sistema eletrônico de votação brasileiro constitui patrimônio institucional da nossa democracia. No tocante à recepção, à apuração e à divulgação dos votos, nosso sistema é o mais avançado do mundo. Essa posição de destaque global não impede o constante aperfeiçoamento do nosso sistema. Afinal, somente foi conquistado e se mantém a partir desse processo contínuo de evolução, o que assegura a posição de vanguarda entre todas as democracias contemporâneas. Cabe à Justiça Eleitoral preservar, aperfeiçoar e fortalecer continuamente a confiança pública em torno do sistema eletrônico de votação.
1: O ministro já colocou como uma das metas determinar que todos os tribunais regionais eleitorais coordenem uma fiscalização do sistema eletrônico de votação. Isso para garantir a eficácia do funcionamento das urnas eletrônicas nas eleições. Nunes Marques vai presidir o TSE pelos próximos 2 anos. De perfil discreto, diferente dos seus antecessores, a tendência é que o ministro comande a Justiça Eleitoral sem chamar muita atenção.
5: Ao repórter André Anelli, o deputado Sóstenes Cavalcante, líder do PL na Câmara dos Deputados, disse esperar que o novo comando do TSE atue com isenção na condução da Corte e das eleições deste ano.
6: A verdade é que nós esperamos que os dois ministros, Nunes Marques e André Mendonça, trabalhem com total isenção. E é o que não houve na eleição de 22, as decisões do ex-presidente do TSE, ministro Alexandre de Moraes, sempre decidiu todos os recursos apresentados pelo PL, a ampla maioria negados e a ampla maioria do PT aceitos. O que nós esperamos dos dois ministros não é nenhum favorecimento ao PL, é que eles sejam juízes imparciais e façam deste pleito um pleito justo.
5: Nunes Marques assumiu o comando do TSE no lugar da ministra Carmen Lúcia, que antecipou a saída. Natural de Teresina, Nunes Marques tem 53 anos. Antes de chegar ao STF, construiu trajetória na magistratura federal como desembargador do Tribunal Regional da Primeira Região. Também atuou no Tribunal Regional Eleitoral do Piauí e exerceu a advocacia por aproximadamente 15 anos.
0: José Maria Trindade analisa e comenta a troca de ministros do Tribunal Superior Eleitoral e como deve ser o perfil da corte a partir de agora. Acompanhe.
7: Pois olha, troca de guarda no TSE, o todo-poderoso.

0: toca num ponto essencial, as urnas eletrônicas. É claro, o TSE tem dados e comprovação de que elas funcionam e são mesmo reais, mas é preciso convencer o candidato, o derrotado e o vencedor, e é preciso convencer principalmente o eleitor. Esse é o primeiro desafio da gestão Nunes Marques. E depois, evidentemente, é preciso enfrentar a novidade, a fruta da estação, que é a IA, a inteligência artificial. Até onde usar? É uma novidade. Os ministros vão ter que discutir ali o que pode ou não ser usado em inteligência artificial durante a campanha eleitoral. Mas sempre houve dúvidas assim, mudanças. Os tais showmícios, que eram comícios feitos com grandes cantores, isso foi proibido. Foi proibido também distribuição de brindes, camisetas e tal, isso é compra de votos. Então, a todo momento é preciso atualizar. Mas veja bem, o principal ponto é tirar a justiça eleitoral do foco das eleições. Quem tem que chamar a atenção é o candidato e não a justiça. E por outro lado, o calendário. A ministra Carmen Lúcia deixou assuntos importantes sem julgamento. Por exemplo, o Rio de Janeiro está lá ainda, ninguém sabe como é que vai eleger o novo governador. E outros dois governadores também tiveram julgamentos tardios. Veja bem, se o governador do Rio de Janeiro foi considerado ilegal por uma votação irregular, ele abusou do direito econômico, a gestão dele foi irregular. Então seria normal que alguém apresentasse alguma ação dizendo, olha, já que o governo dele não foi normal, não foi legal, as decisões dele também não. Veja que insegurança jurídica. Então, além de seguir a Constituição, o novo presidente do TSE tem que se atentar e seguir também o calendário, né?
1: O governo anunciou o fim da chamada taxa das blusinhas e o imposto de 20% para importação sobre compras internacionais de até 50 dólares. Os detalhes com André Anelli.
2: Foi por meio de medida provisória que o presidente Lula decretou o fim da chamada taxa das blusinhas, imposto de importação de 20% sobre as compras internacionais de até 50 dólares. A cobrança foi iniciada em agosto de 2024, após a aprovação de uma lei pelo Congresso Nacional que foi sancionada pelo presidente Lula. Empresas brasileiras que competem com os produtos importados defendiam a manutenção da taxa com o argumento de não estimular uma concorrência desleal. E a equipe econômica do próprio governo também era favorável à cobrança para aumentar a arrecadação, que só com esse imposto foi de quase R$1,8 bilhão nos primeiros 4 meses de 2026. Mesmo assim, Lula decidiu pelo fim da taxa a menos de 5 meses das eleições, devido ao apelo popular da medida. O presidente não admitiu o objetivo eleitoral e não se manifestou durante a cerimônia de assinatura da MP. O secretário executivo do Ministério da Fazenda, Rogério Seron, usou o argumento de que a medida já cumpriu o objetivo de combater o contrabando.
3: Depois de 3 anos em que nós conseguimos praticamente eliminar, conseguimos combater o contrabando, regularizar o setor, nós podemos dar um passo adiante, que foi zerado a tributação sobre a importação das famosas taxas da blusinha. Todas as compras até 50 dólares para pessoas físicas estão com tributo zerado.
2: Além do apelo popular com produtos mais baratos, o fim da medida também beneficia os Correios. Com a tributação vigente, a participação do serviço de postagem internacional na receita da empresa pública despencou de 22% para 9,6%. No primeiro ano da taxa, os Correios perderam R$1,2 bilhão de receita. Já o setor empresarial criticou a decisão. A Confederação Nacional da Indústria, a CNI, avalia que o fim da cobrança de imposto sobre as importações de até 50 dólares será prejudicial ao desenvolvimento econômico do país. Para a CNI, a decisão do governo Lula de extinguir a chamada taxa das blusinhas representa uma vantagem para indústrias estrangeiras em relação ao setor produtivo nacional. A entidade enfatiza que a medida vai impactar principalmente micro e pequenas empresas e vai resultar na perda de empregos. Já a Associação Brasileira do Varejo Têxtil declarou que a medida coloca em risco os

0: 18 milhões de empregos ligados ao segmento. A entidade defende que é urgente a adoção de medidas compensatórias para evitar o colapso de uma cadeia que sustenta milhões de famílias brasileiras. De Brasília, André Anelli.
1: O governo argumenta que recebeu com surpresa a retirada do Brasil da lista de países que podem exportar carnes e produtos de origem animal para a União Europeia. As informações com Matheus Dias.
2: O governo Lula disse que recebeu com surpresa a retirada do Brasil da lista de países que podem exportar carnes e produtos de origem animal para a União Europeia. O país ficou de fora da relação de nações que cumprem regras do bloco contra o uso excessivo de antibióticos na pecuária. O governo informou que tomará todas as medidas necessárias para retomar o comércio desses produtos para o mercado europeu, no qual exporta há mais de 40 anos. Uma reunião está marcada para hoje entre o chefe da delegação do Brasil junto à União Europeia com as autoridades sanitárias do bloco. Por enquanto, o Brasil está com as vendas de carne suspensas porque não forneceu à União Europeia garantias quanto à não utilização dos chamados produtos antimicrobianos na pecuária. A lista poderá ser atualizada em breve, assim que as autoridades brasileiras responderem a Bruxelas. A decisão reflete o desejo do bloco europeu de enviar um forte sinal de vigilância após críticas do setor agrícola e da França pela assinatura do acordo de livre comércio com os países do Mercosul. Segundo as normas europeias, o uso de antimicrobianos em animais para promover o crescimento ou aumentar a produção é proibido. Em entrevista, o embaixador do Brasil na União Europeia, Pedro Miguel da Costa e Silva, criticou a justificativa de que o Brasil não cumpre padrões sanitários e ambientais exigidos pelo bloco europeu.
3: O grande problema que nós temos aqui no mercado europeu é a narrativa, a visão dos agricultores europeus e de alguns países membros da União Europeia que dizem que nós não cumprimos com os padrões europeus. O que evidentemente não é verdade. Se nós não cumprirmos, nós não entramos no mercado europeu.
2: Fora da lista, o Brasil estaria proibido de vender carnes e outros produtos de origem animal à União Europeia. Essa proibição passaria a valer a partir do dia 3 de setembro desse ano. Enquanto isso, outros países do Mercosul, como Argentina, Uruguai e Paraguai, continuam autorizados.
4: Presidente da Associação Brasileira de Proteína Animal, Ricardo Santin, disse que o Brasil cumpre com todos os requisitos da União Europeia.
5: Houve uma troca de informações que a Europa entendeu não era o suficiente. O Brasil não fez nenhuma violação, o Brasil respeita as normas, complementa, mas eles entenderam que as garantias de fiscalização, não é nem garantia de não uso, é garantia de que a fiscalização vai ser feita. Porque o não uso já está hoje patenteado no boletim sanitário dos frigoríficos, seja de aves, de suínos e de bovinos.
4: Segundo o presidente da associação, a restrição deve cair em breve.
5: E a própria porta-voz desse comitê permanente disse, se o Brasil apresentar as justificativas e as medidas que está tomando satisfatoriamente para a União Europeia, o Brasil volta para a lista para países que cumprem, porque o Brasil efetivamente cumpre os regulamentos europeus.
4: Para voltar à lista da União Europeia, o Brasil tem apenas dois caminhos: ou suspender o uso das substâncias em todo o processo, ou garantir que toda a carne exportada não tenha esses antibióticos. Segundo o Ministério da Agricultura, o país possui um sistema sanitário robusto e de qualidade internacional reconhecida. Atualmente, o Brasil é o maior exportador do mundo de proteínas de origem animal e o principal fornecedor de produtos agrícolas ao mercado europeu.
1: Denise Campos de Toledo comenta a decisão da União Europeia de suspender as importações de carnes brasileiras a partir do mês de setembro. Acompanhe.
6: A justificativa pode até ser a falta de garantias sobre a não utilização de antimicrobianos na pecuária, mas a decisão da União Europeia de suspender a compra de carne e outros produtos de origem animal do Brasil a partir do mês de setembro pode ser mais uma indicação das dificuldades de implementação do acordo com o Mercosul. Mesmo que haja outros integrantes no bloco, o Brasil é o que causa mais apreensão pela competitividade da agropecuária. A possibilidade de salvaguardas foi determinada desde o início das negociações. negociações, sendo que a validação do megabloco ainda está sob questionamento judicial na Europa. Entrou em vigor apenas parcialmente. Para o Brasil, pode ser um problema do ponto de vista comercial, na medida em que a União Europeia é o segundo maior mercado para as carnes brasileiras em termos de valor, perdendo apenas para a China. No ano passado, o bloco adquiriu mais de 368 mil toneladas, representando 1,8 bilhão de dólares, valor que considera as exportações de carne bovina, de frango e outros produtos que também podem ser impactados, como mel. Agora é aguardar as tratativas para tentar reverter essa situação. E vale lembrar que o setor também deve ter problemas com a China, o maior comprador. O Brasil já atingiu metade da cota de exportação de carne bovina que pode entrar no país com tarifa reduzida de 12%. Quando o volume embarcado passar de 1 milhão e 100 mil toneladas, o que deve ocorrer em breve, a taxação subirá para 55%, como forma de proteger a produção local. Essa decisão, que também atinge outros países, entrou em vigor no começo do ano. O Brasil tem um peso relevante no fornecimento global de carne, lidera as exportações, mas ao mesmo tempo traz problemas pela concorrência. Também foi alvo da tarifação de Trump, que posteriormente reverteu as taxas mais elevadas diante do impacto que o aumento do custo da carne importada do Brasil teve no consumo interno. É esperar que os demais mercados também acabem cedendo. O excedente pode até ampliar a oferta doméstica com preços menores, mas é um impacto não duradouro, porque determina revisões na produção.
1: O presidente Lula voltou a sinalizar a criação de um Ministério da Segurança Pública no lançamento do novo plano para enfrentar o crime organizado no país. A medida estaria condicionada à aprovação da PEC sobre o tema, que segue parada no Congresso. Marco Viana.
7: O programa Brasil contra o Crime Organizado foi lançado no Palácio do Planalto e tem como principal objetivo integrar as forças federais, estaduais e municipais no combate ao crime organizado. A proposta está dividida em quatro eixos: asfixia financeira das facções, o combate ao tráfico de armas, reforço do sistema prisional e o aumento da elucidação de homicídios. Segundo o Ministério da Justiça, o crime organizado deixou de ser um problema localizado e passou a operar como uma estrutura nacional e internacional.
8: Características, presidente, de inteligência, de racionalidade, de política de segurança pública baseada em evidências e não em espontaneísmo ou qualquer tipo de improviso. Era também necessário, presidente, além do marco legal, que nós tivéssemos um diálogo e uma interlocução com importantes setores da Polícia Civil. Porque nenhum programa se viabiliza se não tiver uma adesão massiva de todos os atores importantes para a execução desse programa. E foi esse esforço que nós fizemos.
7: Um dos principais pilares do programa é o ataque ao poder financeiro das facções. O governo quer ampliar o cruzamento de dados bancários, fiscais e patrimoniais para identificar empresas de fachada, lavagem de dinheiro e de patrimônio ligado ao crime. A estratégia será baseada em inteligência e no compartilhamento de dados entre Polícia Federal, Receita Federal, COAF e órgãos estaduais. Outra frente é o combate ao tráfico de armas e o reforço nas fronteiras. O programa também prevê uma mudança no sistema prisional brasileiro. O governo quer transformar 138 presídios estaduais em unidades com padrão de segurança máxima. A ideia é replicar nos estados o modelo utilizado nas penitenciárias federais. Entre as medidas estão o uso de bloqueadores de celular, drones, radares para identificação de túneis e operações frequentes para retirada de aparelhos celulares e outros materiais ilícitos das celas. Segundo o Ministério da Justiça, o objetivo é impedir que lideranças criminosas continuem comandando o crime de dentro das prisões.
9: O Brasil não tinha, até o primeiro governo do presidente Lula, uma penitenciária de segurança máxima. Eu me lembro, presidente, que o ministro da Justiça, Márcio Tomás Bastos, me ligou dizendo: olha, Fernandinho Beiramar poderia ficar 60 dias em São Paulo? Nós já tínhamos 3 penitenciárias de segurança máxima. Pode, manda para cá. Ficou 2 anos. Só saiu por determinação judicial. E agora o ministro Wellington coloca: nós teremos no Brasil 138 penitenciárias com regime disciplinar diferenciado e alta segurança para pegar realmente o crime organizado.
7: O governo também quer melhorar a investigação de homicídios. O plano prevê investimentos em DNA, balística, perícia técnica e tecnologia para ampliar a capacidade das polícias civis e da Polícia Federal. A avaliação é que o baixo índice de elucidação de crimes violentos fortalece as facções e a sensação de impunidade. Durante o evento, o presidente da Câmara, Hugo Mota, destacou que o Congresso aprovou medidas importantes para dar suporte ao programa.
10: O crime organizado aproveita a desarticulação do Estado. A resposta democrática deve ser integrada, deve respeitar a Constituição, preservar o Pacto Federativo e garantir que a firmeza do poder público caminhe ao lado da legalidade.
7: O presidente Lula afirmou que o crime organizado está infiltrado em diferentes áreas da sociedade e defendeu uma atuação coordenada entre os poderes. O governo também anunciou que pretende criar o Ministério da Segurança Pública, mas isso depende da aprovação da PEC da Segurança pelo Senado.
11: Além de você mudar um monte de coisa, nós vamos ter que também conversar muito com o Poder Judiciário, porque há muita queixa de governadores que muitas vezes a polícia prende os bandidos e uma semana depois esse bandido está solto. Tem muita gente que se queixa que tem muitos lugares, meu caro governador do Rio, que a pessoa é presa e o preso escolhe o lugar que ele quer ficar preso. O ato de hoje é um sinal para a gente dizer ao crime organizado que eles, em pouco tempo, não serão mais donos de nenhum território. O território será devolvido ao povo brasileiro de cada cidade e de cada estado.
7: O programa Brasil contra o Crime Organizado prevê mais de R$1 bilhão em investimento direto do governo federal e outros R$10 bilhões em linhas de financiamento para estados e municípios. A expectativa do governo é que as primeiras medidas comecem a ser implementadas ainda este ano.
1: Laura Kramer avalia que o programa de segurança pública apresentado pelo governo vai ajudar pouco na reeleição de Lula. Acompanhe o porquê.
12: A ideia do governo de obter benefícios eleitorais com o plano de combate ao crime e a promessa de criação do Ministério da Segurança Pública são dois movimentos de resultados muito incertos. É praticamente impossível que as medidas anunciadas ontem provoquem mudanças significativas no ambiente geral de insegurança nesses 5 meses que faltam para a eleição. Outro problema para o governo, claro, é que dificilmente o presidente Lula vai conseguir convencer o público de que a segurança é uma prioridade realmente para ele, já que o plano de combate ao crime está sendo apresentado depois de 3 anos e 5 meses de governo, no fim do governo, né? Além disso, quando Lula condiciona a criação do ministério à aprovação da PEC da segurança, ele põe uma faca no pescoço do Senado. Na prática, é isso, né? E no Senado, onde a emenda está parada nas mãos de Davi Alcolumbre, que pode muito bem não gostar nada desse tipo de pressão e achar que o presidente da República, na verdade, está querendo transferir toda a responsabilidade para os senadores.
1: O tema da segurança pública esteve no centro das discussões de evento promovido pelo LIDE em Nova York. Para o governador gaúcho Eduardo Leite, o governo federal deve liderar os esforços de combate à criminalidade no país. O Daniel Lian acompanhou tudo e tem os detalhes.
13: O governador do Rio Grande do Sul, Eduardo Leite, afirmou em Nova York que o presidente da República, Luiz Inácio Lula da Silva, precisa chamar a responsabilidade sobre a segurança pública. Ele cobra que o petista lidere a pauta com o auxílio dos estados.
14: O presidente da República precisa liderar pessoalmente isso. Se é uma prioridade nacional, e é, está muito claro que é, o Brasil precisa enfrentar de maneira qualificada o crime organizado, tem que ser prioridade na agenda do presidente. Não adianta delegar, não adianta repassar isso para um ministro, ele vai ter que liderar pessoalmente para coordenar com os 27 estados, né? Para coordenar com todas as forças nacionais, liderando e não impondo. Ele tem que respeitar a autonomia dos estados também, mas ele tem que chamar a coordenação e mobilizar todos numa mesma direção.
13: O gaúcho, que tem se reunido com investidores em solo americano, defende com unhas e dentes as privatizações. O governador acusa ainda partidos e sindicatos de serem danosos às estatais.
14: Não existe, a verdade é essa, empresa pública no sentido de ser do público, ser do povo, porque alguém se apropria dela. Ou a corporação, movida pelos seus sindicatos, se apropria e torna aquela empresa ineficiente, ou partidos políticos se apropriam delas. Independentemente do governo que vier pela frente, a gente já sabe mais ou menos quais são os grupos e os partidos que vão demandar o Banco do Brasil, que vão demandar a Caixa Econômica Federal, que vão demandar a Petrobras, que vão demandar os Correios para ter o seu quinhão dentro do governo. Por isso que eu sou a favor das privatizações das companhias, como fizemos no Rio Grande do Sul, o maior programa de privatizações da história recente. Onde há serviço que tem monopólio natural, como é o caso do saneamento, da energia, o papel do Estado não é ser o operador direto, é ser um regulador. Cria as regras, fiscaliza, acompanha, mas ele como operador é altamente ineficiente.
13: Sobre as eleições, Eduardo Leite reiterou o apoio à candidatura de Ronaldo Caiado, de seu partido, PSD, apesar de afirmar que não compactua com 100% das ideias do companheiro de sigla.
1: Jornal da Manhã, agora às 5 horas 28 minutos.
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10: Agora, 5 horas 31 minutos. O debate sobre a redução da jornada de trabalho está no topo da lista como a principal pauta do governo. Os ministros articulam e defendem a medida. Reportagem de Beatriz Souza.
11: Em audiência na comissão especial da PEC do fim da escala 6x1, o ministro da Fazenda, Dário Durigan, disse ser radicalmente contra compensar empresas em caso de redução da jornada.
12: Eu queria trazer aqui um último ponto que me parece fundamental. A gente tem tratado da 6x1, com redução de horas trabalhadas na semana, sem redução de salário, e muita gente às vezes fala em indenização, em compensação. E eu digo que eu sou radicalmente contra isso. Inclusive, e por conceito, a titularidade da hora de trabalho, a titularidade do trabalho não é do empregador. Então não é como foi no debate da escravidão, assim, não, vou acabar com a escravidão e mudar o regime de trabalho no país. Não, então você tem que indenizar o proprietário do escravo. Ou nós vamos diminuir na Constituição de 88, de 48 horas para 44 horas. Não, trata de indenizar o patrão, porque ele era o titular da hora de trabalho. Ou como no trabalhador doméstico, ele está mudando de... Não, indenize, porque o trabalhador doméstico ele era o titular do trabalho. Então ele merece uma indenização por isso. A mesma coisa aqui, por isso que o debate tem que ser enfrentado francamente, porque não cabe indenização. Quando a gente reconhece ganhos geracionais, isso não é só o Brasil que faz, isso é um debate mundial. Outros países fazem melhor que a gente, já fizeram há muitos anos antes da gente, e não coube indenização para quem não é o titular dessa hora de trabalho.
11: Duas PECs sobre a redução da jornada de trabalho tramitam na comissão especial. A primeira, apresentada pela deputada Érica Hilton, prevê semana de 4 dias de trabalho e prazo de 360 dias para a nova regra entrar em vigor. Já a segunda proposta, do deputado Reginaldo Lopes, reduz a jornada para 36 horas, com implementação gradual ao longo de 10 anos.
12: E acho que a busca aqui é para que a gente diminua esse gap, para que a gente tenha, para quem é menos favorecido, então a população trabalhadora mais pobre, negra, com menos formação, para que ela não seja discriminada na realidade do trabalho. Então quem se forma melhor, quem ganha mais, já trabalha no 5x2 hoje, no que a gente quer atingir na votação da PEC e do projeto de lei do governo. Quem não está nessa situação é quem é menos favorecido.
11: Na contramão do que defendem os ministros e o governo, representantes do setor produtivo avaliam que a redução da jornada de trabalho teria forte impacto financeiro para os empregadores, com consequências bilionárias para a economia do país. Em debate mais cedo na comissão, o economista da Federação do Comércio de Bens, Serviços e Turismo do Estado de São Paulo, Fábio Pina, afirmou que o fim da escala 6x1 pode elevar em 160 bilhões os gastos das empresas com folha de pagamento.
13: Eu tenho dois tipos de empresa no Brasil hoje, as que podem absorver esse custo e vão repassar por preço. As que podem fazer isso vão repassar por preço. O que não me parece muito inteligente eu ganhar a mesma coisa trabalhando menos, mas quando eu vou para o supermercado eu vou ter que pagar mais. Na prática eu não estou ganhando a mesma coisa. E o outro tipo de empresa é aquele que não tem condições e ele vai gerar dois casos: a demissão ou a informalidade. Ou seja, as três coisas acabam, no limite, prejudicando os empregados.
11: Apesar da proposta prever uma implementação gradual ao longo de 10 anos, o ministro da Secretaria-Geral da Presidência, Guilherme Boulos, já afirmou que para o governo são inegociáveis tanto a aplicação imediata das mudanças quanto a manutenção do salário dos trabalhadores.
14: Quando aprova penduricalho e privilégio, vale no dia seguinte que foi aprovado. Quando aprova desoneração para grande empresário, vale no dia seguinte. Quando o banco aumenta juro, está contando no teu cartão no dia seguinte. Agora, quando é para uma medida para beneficiar trabalhador, vai valer daqui a um ano, daqui a dois, daqui a cinco? Que critério é esse?
11: Guilherme Boulos foi convidado para participar nesta quarta-feira para falar na Comissão Especial dos Impactos Sociais da Redução da Jornada. Também é esperada, no mesmo dia, a presença da ministra das Mulheres, Márcia Lopes.
10: A diretoria da Agência Nacional de Vigilância Sanitária vai analisar hoje o recurso apresentado pela IP contra a decisão que suspendeu a fabricação e venda de produtos da empresa. Para o governo, o trabalho da Anvisa é técnico e a politização do assunto é um risco. Rodrigo Viga.
15: A interdição da fábrica da IP em Amparo, em São Paulo, obedeceu a critérios rigorosamente técnicos e não tem qualquer viés ou conotação político-eleitoral. A garantia foi dada pelo ministro da Saúde, Alexandre Padilha. Segundo ele, os problemas no processo produtivo de produtos químicos da IP começaram a ser detectados ainda no ano passado. À época, foi firmada uma espécie de TAC, termo de ajustamento de conduta. Mas em abril desse ano, constatou-se que compromissos não estavam sendo honrados pela IP. E aí veio a decisão da interdição da planta e também a suspensão da produção de alguns itens, além do recolhimento desses produtos supostamente infectados por uma bactéria já comercializados. O ministro da Saúde, Alexandre Padilha, disse que a decisão de interdição foi rigorosamente técnica, até porque bactéria não tem partido político, nem à esquerda, nem à direita. E lembrou que a decisão envolveu vários órgãos que são ligados tanto à esquerda quanto à direita, e o diretor da Anvisa, que tomou a decisão final, foi indicado pelo ex-presidente da República, Jair Messias Bolsonaro. Após a interdição da planta, houve nas redes sociais uma onda de protestos e manifestações. Houve até quem decidisse tomar o detergente líquido da IP para mostrar que o produto não estava contaminado por nenhuma bactéria, o que para o ministro demonstra ser uma tremenda de uma irresponsabilidade.
16: As pessoas terem uma ideia absoluta de que não tem qualquer lado partidário nessa situação. Nós estamos falando da Prefeitura de Amparo, que não é indicada pelo presidente Lula. Estamos falando da Vigilância Estadual de São Paulo, do governador Tarcísio, do partido do ex-presidente Bolsonaro. E nós estamos falando da Anvisa, que tem diretores indicados pelo atual governo, mas também pelo governo anterior. O diretor responsável pela área que acolhe essas informações que vieram de técnicos da Vigilância de Amparo, da Vigilância de São Paulo, técnicos da Anvisa, é um diretor indicado pelo governo Bolsonaro. Ele foi, inclusive, assessor e secretário do ex-ministro da Saúde de Bolsonaro e que exerce o papel dele como técnico, com o mandato que tem na Anvisa e com todo o apoio do corpo técnico. Então, eu quero dizer que é uma atitude irresponsável daquelas pessoas que fizeram vídeo bebendo detergente. Crianças assistem esses vídeos, pessoas que podem não ter uma noção do risco que é isso, assiste e vai reproduzir essa atitude irresponsável. Então parem com essa irresponsabilidade.
15: O Conselho da Anvisa, Agência Nacional de Vigilância Sanitária, se reúne nesta quarta-feira para decidir se mantém ou não a interdição da fábrica da IP em Amparo, em São Paulo.
16: A empresa tem todo o direito de apresentar as ações que está fazendo, o plano de reestruturação que está fazendo, né? Aquilo que está fazendo para enfrentar a situação, e a diretoria da colegiada vai analisar isso do ponto de vista técnico, a partir do seu viés técnico para avaliar. Eu torço para que a empresa possa investir para reestruturar o que for apontado, porque a gente quer cada vez mais, né, que o conjunto das empresas, independente das marcas, independente de qual que é, quem elas financiaram ou não, até porque é proibido a empresa financiar eleição, né, independente do que, qual seja a posição, nós queremos empresas funcionando, emprego sendo gerado e a proteção à saúde garantida.
15: Do Rio de Janeiro, Rodrigo Viega.
10: Sabesp e Comgás aumentaram para R$5 mil a ajuda financeira emergencial imediata para as famílias afetadas na explosão do bairro Jaguaré, aqui em São Paulo. Repórter Júlia Firmino.
17: Ao longo de toda a tarde, a movimentação na rua Piraúba, onde ocorreu o acidente, era intensa. Todos buscavam por uma resposta sobre quando poderiam retornar às residências e sobre as condições dos imóveis. Parte das vítimas da explosão que aconteceu na última segunda-feira pôde retornar às casas que tiveram danos menores. É o caso da auxiliar de serviços gerais, Vanúbia Dantas, que apesar da liberação, tem medo de retornar ao imóvel.
18: Eu não vou voltar, até porque é uma tragédia, como que fala? Tragédia anunciada, né? Ó, a minha casa está rachada, o pé da porta, da janela para o chão, assim, está rachado. Estourou dois relógios de água que está derramando água agora, que eu já vim aqui falar com o pessoal da Sabesp. Agora a mulher que mora na casa de cima não está mais lá, ela falou que não vai ficar lá porque ela separou uma parede da outra, está um caos.
17: A nossa equipe está dentro de uma casa que foi uma das mais afetadas pela explosão. Essa casa tem 2 andares, a gente está na parte de cima. E dá uma olhada nessa rachadura que ficou marcada em uma das paredes. Mas essa rachadura não fica só nesse cômodo, aqui nesse outro quarto também ficou muito afetado. O Pedro Patrone mostra aqui nas imagens essa rachadura que está pelo quarto todo. Olha só o tamanho da rachadura, sem condição nenhuma dessa família continuar nesse imóvel. Rosângela Santana, diarista, e conta o susto que levou no momento do acidente e quais são os planos a partir de agora.
19: Eu estava aqui na minha casa fazendo comida e de repente veio um barulho muito forte, uma explosão muito forte. Minha casa tremeu, a janela foi arremessada, foi tudo destruído dentro de casa, vidro para tudo quanto era lugar. Era chuva de vidro, eu nunca vi uma coisa dessa. Eles estão dando todo o suporte, né? Acabei de fazer um cadastro que a gente tem que ir para um hotel, né? E a moça está procurando uma vaga lá para as pessoas que ainda não conseguiu vaga. Mas eles estão dando todo o suporte, até o momento presente estão ajudando em tudo, comida, né, alimentos, café da manhã.
17: Em coletiva de imprensa, no início da tarde dessa terça-feira, o tenente Maxwell da Defesa Civil informou que não há risco de uma nova explosão, mas explicou que alguns imóveis seguem interditados devido ao risco de desabamento. Ainda durante a manhã, equipes iniciaram uma análise detalhada dos imóveis afetados para eventuais liberações aos familiares, como explica o tenente Maxwell.
20: Não há risco de novas explosões. A concessionária de gás fez a interrupção, a interdição, o desligamento do fornecimento de gás. Não há vazamento, nenhum vazamento mais constatado. Não há. Qual é o risco que há? O risco é um desabamento de alguma estrutura em virtude da fragilidade dessa estrutura. Por isso que a gente não liberou eles para entrarem. Porque considerando que uma parede ou outra, um teto, uma coluna ainda possa cair, a gente precisa primeiro que os engenheiros passem, certifiquem de que não há nenhum risco e aí sim, nós vamos liberando gradualmente para que as pessoas possam, pelo menos, entrar para pegar os seus pertences.
17: Até o momento, 194 famílias se cadastraram para receber um auxílio concedido pelas concessionárias para despesas imediatas. O valor foi reajustado de R$ 2.000 para R$ 5.000 nessa terça-feira. Técnicos da Defesa Civil e do Instituto de Pesquisas Tecnológicas vistoriaram 52 imóveis avariados pela explosão e liberaram 48 para o retorno das famílias. 4 residências foram interditadas. O governador do estado de São Paulo, Tarcísio de Freitas, se pronunciou sobre o caso e afirmou que vai garantir segurança e responsabilizar as empresas pelos erros. Além disso, ele afirmou que os custos serão da Sabesp e da Comgás.
21: Então são muitas obras acontecendo ao mesmo tempo e tem uma hora então que você tem que dar uma parada. Pô, peraí, vamos verificar procedimento, porque a gente não pode ter esse tipo de coisa acontecendo, por mais que você tenha aumentado muito o risco, aumentou muito a quantidade de obra, aumentou muito o investimento, é importante sim prover o saneamento, Mas é importante fazer isso com segurança, a gente não pode abrir mão disso. Essas empresas também vão ser cobradas pela regulação.
17: Uma câmera de segurança gravou o momento exato da explosão. As imagens mostram técnicos e moradores correndo depois do estrondo. Minutos antes, um vídeo gravado por populares mostra os técnicos da Sabesp trabalhando em uma obra bem no local do acidente. As causas da explosão ainda não foram esclarecidas pelas autoridades.
10: Após trocar a defesa, o senador Ciro Nogueira decidiu se pronunciar sobre a operação da Polícia Federal em que ele foi alvo. Acompanhe na reportagem de Matheus Dias.
1: Em vídeo publicado numa rede social, o senador e presidente do PP, Ciro Nogueira, falou em ficção científica e perseguição política.
3: Mas se alguém imagina que esse tipo de perseguição vai me intimidar de alguma maneira, eu quero deixar bem claro, o povo não é bobo. Os piauienses sabem distinguir muito bem o que é errado do que é certo. Eu sempre andei no caminho das coisas corretas, porque a coisa mais correta que se tem na vida pública é fazer o bem para o povo. Acusações, todos os políticos em algum grau já sofreram. Ainda mais o presidente de um grande partido com muita influência, como é o meu caso. Eu não serei o primeiro nem serei o último. Agora, comprovar é outra história.
1: Senador Ciro Nogueira foi alvo da quinta fase da Operação Compliance Zero da Polícia Federal, que cumpriu mandados de busca e apreensão em endereços residenciais tanto em Brasília quanto no Piauí. Essa ação da Polícia Federal foi autorizada pelo ministro e relator do caso Master no Supremo Tribunal Federal, André Mendonça. As investigações apontam que o texto de uma emenda apresentada em 2024 por Ciro Nogueira e que previa o aumento da cobertura garantida pelo Fundo Garantidor de Crédito de 250 mil para 1 milhão de reais foi elaborada pelo Banco Master de Daniel Vorcaro e que agora está preso suspeito de fraudes. A proposta era de interesse de Vorcaro, que admitiu usar a garantia do FGC a investimentos com ganho muito acima do mercado como modelo de negócio. Segundo a PF, o senador agia a favor do banqueiro em troca de mesadas de até 500 mil reais e pagamentos de viagens, hotéis de luxo e restaurantes. Ciro Nogueira nega as acusações e disse que agia a favor de pequenos investidores, vítimas do que chamou de concentração bancária.
3: O que causa escândalo em um banco não é o FGC, é a falta de fiscalização. Quem tem que fiscalizar é o Banco Central e quem indica os diretores do Banco Central é o presidente da República e é ele que tem que ser cobrado por isso. O Master não foi o único banco brasileiro que deu problema. Ninguém mais se lembra do Bamerindos, Banco Econômico, Banco Santos e tantos outros. Quem socorreu a população nesses momentos? Diante disso, eu tomei a decisão de reapresentar agora a emenda corrigindo o valor do FGC, que pela Selic teria que estar acima de 840 mil reais. Agora não existe mais Banco Master. Eu quero ver qual é a desculpa que os grandes bancos vão utilizar para negar esta proteção aos correntistas brasileiros.
1: Apesar da suspeita, Ciro Nogueira reapresentou um projeto para ampliar de 250 mil para 1 milhão o limite de cobertura do Fundo Garantidor de Créditos em caso de quebra das instituições financeiras. O senador alega que o limite atual está defasado. A proposta prevê a revisão obrigatória do teto de cobertura do FGC a cada 4 anos pelo Conselho Monetário Nacional. O resultado das fraudes do Master gerou um prejuízo de 52 bilhões ao FGC.
10: Nora Kramer avalia que a primeira manifestação pública do senador Ciro Nogueira não segue um protocolo, né, já que ele está envolvido aí nesse esquema de corrupção do Banco Master. Ele não seguiu à risca, segundo ela, todas as questões adotadas nessas situações. Acompanhe.
22: Depois de alguns dias de silêncio desde a operação da Polícia Federal, o senador Ciro Nogueira resolveu vir a público para negar as acusações e até aí tudo certo. Nada diferente da reação habitual de investigado. É assim mesmo que reagem. O diferente e inusitado foi o fato do senador dizer que vai apresentar de novo a emenda que favorecia o Banco Master e que está no centro da suspeita sobre o envolvimento dele nos negócios de Daniel Vorcaro. É claro que Ciro Nogueira quis dar a entender que a emenda não tinha nada de errado, que também não tinha relação com o Banco Master. Por isso essa história de que vai apresentar de novo, inclusive agora que o Banco Master não existe mais. Mas esse discurso está tudo bem, né? Ele é bonitinho. Mas na prática há uma distância enorme entre o que diz Ciro Nogueira e o que ele terá reais condições de fazer. Primeiro, ele precisa conseguir se reeleger em outubro, lá no Piauí. E depois terá de conseguir encontrar colegas do Congresso dispostos a pôr a digital na tal emenda que hoje, claro, está contaminada com o escândalo do Banco Master.
10: Ex-presidente da República, Michel Temer, avalia que a reunião entre Trump e Lula foi positiva. A declaração foi feita em evento do LID, Grupo de Líderes Empresariais, em Nova York. O repórter Daniel Lian traz todas as informações.
2: O ex-presidente da República, Michel Temer, diz ter a melhor impressão sobre o presidente nacional do PP, Ciro Nogueira, ao comentar as denúncias de envolvimento do político com o banqueiro Daniel Vorcaro. Ele afirmou que não pode haver pré-condenação.
4: Quando a Polícia Federal ou a Polícia em geral investiga, ele faz um inquérito, quer dizer, ele faz uma inquisição, um inquérito, não é? Depois ele propõe ao Ministério Público que tome providências tais e quais. O Ministério Público vai verificar se denuncia ou não denuncia. É preciso que o Ministério Público denuncie para que o juiz receba ou não receba a denúncia. E só quando recebe a denúncia é que começa o processo. Aqui não, lamentavelmente, bastou, não é? Registrar que alguém está envolvido em alguma coisa, já está pré-condenado. É um defeito, lamento dizê-lo, do nosso sistema.
2: Sobre o cenário eleitoral, o MDBista indica que as pesquisas são um retrato do momento, mas podem sofrer variações.
4: Na verdade, toda pesquisa é relevante, né? Mas é claro que a pesquisa de hoje não é a pesquisa de amanhã. Pode consolidar-se, então é preciso aguardar, né? Eu não tenho uma avaliação definitiva, né? Me pergunto em setembro do ano que vem.
2: A política internacional também ganhou espaço nos debates aqui nos Estados Unidos. Para Temer, o encontro entre os presidentes Lula e Donald Trump na semana passada foi positivo. De acordo com ele, contribuiu para distensionar a relação e acabou sendo boa para todos os lados a reunião.
4: Foi um encontro educado, né? Educado e dois estadistas, né? Como deveria ser o encontro de quem preside a República Federativa do Brasil e quem preside Estados Unidos. Eu acho que foi um bom momento para ambos os países, porque havia um certo, no ar, uma certa tritância, né, que criava problemas tanto para os Estados Unidos como para o Brasil. E nós temos uma tradição de ligação muito sólida, umbilical quase, com os Estados Unidos, né, de modo que, nesse sentido, o encontro foi muito produtivo. Acho que distensionou, e nada como distensionar em todas as áreas, especialmente nas relações internacionais. Acho que foi um bom encontro.
2: No que diz respeito à polarização entre direita e esquerda no Brasil, o ex-presidente considera que se houver uma terceira via que pregue a união do país, pode conquistar a preferência do eleitorado.
10: A inflação de abril de 2026 apresentou uma desaceleração em relação ao mês anterior, registrando 0,67%. Vamos acompanhar com Rodrigo Viga.
5: A inflação oficial do país, o IPCA do IBGE, desacelerou na passagem de março para abril desse ano, apesar do contexto de guerra. Mas houve pressão de combustíveis, alimentos e em 12 meses a taxa voltou a subir. O Índice Nacional de Preço ao Consumidor Amplo, agora em abril, em plena guerra entre Estados Unidos e Irã, avançou 0,67%, uma taxa abaixo da do mês de março, quando foi de 0,88%. Veio também aquém das expectativas do mercado financeiro. Analistas e especialistas estavam esperando uma taxa perto de 0,70%. Mas em 12 meses, o IPCA subiu, se aproximou do teto da meta. Foi a 4,39% contra 4,14% no mês de março. Alguns grupos foram os principais responsáveis pela movimentação do IPCA, mesmo que em trajetória de desaceleração, agora no mês de abril. Entre eles, alimentos e bebidas e saúde e cuidados pessoais. Mas, individualmente, a maior pressão veio da gasolina, impacto de 0,10 ponto percentual na taxa de 0,67%. Dentro dos alimentos, houve altas consideradas bastante expressivas pelo IBGE, como cenoura, cebola, leite longa-vida, tomate e carnes. Segundo o Instituto Brasileiro de Geografia e Estatística, por trás dessa alta de alimentos, há uma questão de oferta, mas também uma pressão dos fretes. Afinal de contas, com diesel e gasolina mais caros, os produtos se encarecem e aí nas prateleiras também ficam mais custosos para os consumidores brasileiros. Roridan Duarte, economista do COFECOM do Brasil, Conselho Federal de Economia, analisa aqui na Jovem Pan esse comportamento do IPCA, que desacelerou na passagem de março para abril, mas aumentou, subiu em 12 meses.
6: O IPCA de abril ele trouxe uma fotografia, né, de um copo meio cheio e meio vazio da inflação. O lado vazio que a gente poderia apontar é que, de fato, o índice veio alto. É o maior para abril desde 2022, 4 anos. Isso continua pressionando o orçamento das famílias, obviamente. Agora, o lado cheio da informação é que, de fato, ela desacelerou em relação ao mês passado. Isso pode indicar, provavelmente, que os choques de preços começam a perder força gradualmente. Mesmo com o índice ainda alto, ele está dentro da meta, né, da meta de inflação para o ano, em 12 meses. Nada que aponte, então, um descontrole inflacionário. Boa parte dessa pressão veio de combustíveis, de alimentos, o que já era esperado, né, influenciados pela guerra com o Irã e pela alta do petróleo. Ou seja, nós estamos falando muito mais de um choque de oferta do que de um choque de demanda, né, que é a inflação clássica de choque de demanda, causada por excesso de consumo.
5: A gasolina agora no mês de abril subiu dentro do IPCA 1,86%, já tinha subido quase 5% no mês de março. O diesel tem menos impacto para os consumidores brasileiros, mas tem um detalhe. A alta do querosene de aviação, bastante expressiva, promovida pela Petrobras nos meses de março e abril, ainda não começou a aparecer dentro do IPCA. Isso deve impactar as passagens aéreas que agora, no mês de abril, tiveram um comportamento de desaceleração. A sócia da Finscale, Letícia Moschione, analisa aqui na Jovem Pan o comportamento do IPCA agora no mês de abril.
7: O Copom cortou a Selic para 14,5%, mas o espaço para continuar cortando está cada vez menor. Na prática, toda empresa que depende de crédito, de capital de giro, de antecipação de recebíveis, precisa entender. O custo de capital ele vai continuar alto por mais tempo do que a maioria está planejando. E quem não revisou a estrutura financeira nos últimos meses está perdendo margem todo mês.
5: No acumulado do ano, a inflação oficial do país está em 2,60%. E em 12 meses, 4,39%. Mas o mercado financeiro acha que teremos estouro de meta nesse ano de 26. Já fala em um IPCA no encerramento do ano de 4,91%. Do Rio, Rodrigo Viega.
10: Agora 5 horas e 58 minutos.
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1: Jornal da Manhã, agora 6h02. Seguimos aqui com muita informação para você e a partir de agora também análise no Jornal da Manhã, primeira edição, para te deixar muito bem informado e inteirado sobre os principais temas que repercutem não só aqui no nosso país, mas de maneira internacional. O governo anunciou o fim da taxa das blusinhas, né, o imposto de 20% para importação sobre compras internacionais, de até 50 dólares. Os detalhes com André.
2: Foi por meio de medida provisória que o presidente Lula decretou o fim da chamada taxa das blusinhas, imposto de importação de 20% sobre as compras internacionais de até 50 dólares. A cobrança foi iniciada em agosto de 2024, após a aprovação de uma lei pelo Congresso Nacional que foi sancionada pelo presidente Lula. Empresas brasileiras que competem com os produtos importados defendiam a manutenção da taxa com o argumento de não estimular uma concorrência desleal. E a equipe econômica do próprio governo também era favorável à cobrança para aumentar a arrecadação, que só com esse imposto foi de quase R$1,8 bilhão nos primeiros 4 meses de 2026. Mesmo assim, Lula decidiu pelo fim da taxa a menos de 5 meses das eleições, devido ao apelo popular da medida. O presidente não admitiu o objetivo eleitoral e não se manifestou durante a cerimônia de assinatura da MP. O secretário executivo do Ministério da Fazenda, Rogério Seron, usou o argumento de que a medida já cumpriu o objetivo de combater o contrabando.
3: Depois de 3 anos em que nós conseguimos praticamente eliminar, conseguimos combater o contrabando, regularizar o setor, nós podemos dar um passo adiante, que foi zerado a tributação sobre a importação das famosas taxas da blusinha. Todas as compras até 50 dólares para pessoas físicas estão com tributo zerado.
2: Além do apelo popular com produtos mais baratos, o fim da medida também beneficia os Correios. Com a tributação vigente, a participação do serviço de postagem internacional na receita da empresa pública despencou de 22% para 9,6%. No primeiro ano da taxa, os Correios perderam R$1,2 bilhão de receita. Já o setor empresarial criticou a decisão. A Confederação Nacional da Indústria, a CNI, avalia que o fim da cobrança de imposto sobre as importações de até 50 dólares será prejudicial ao desenvolvimento econômico do país. Para a CNI, a decisão do governo Lula de extinguir a chamada taxa das blusinhas representa uma vantagem para indústrias estrangeiras em relação ao setor produtivo nacional. A entidade enfatiza que a medida vai impactar principalmente micro e pequenas empresas e vai resultar na perda de empregos. Já a Associação Brasileira do Varejo Têxtil declarou que a medida coloca em risco os 18 milhões de empregos ligados ao segmento. A entidade defende que é urgente a adoção de medidas compensatórias para evitar o colapso de uma cadeia que sustenta milhões de famílias brasileiras. De Brasília, André Anelli.
1: Vamos começar com as análises aqui no Jornal da Manhã. Henrique Kriegner já conectado conosco. Kriegner, o que aconteceu, hein? Porque o governo, há 2 anos, disse que era extremamente importante essa taxa, justamente para proteger as indústrias brasileiras. O que mudou no cenário econômico de lá para cá, para essa medida então ser implementada a partir de hoje? Bom dia.
4: Bom dia, David. Bom dia, nossa audiência. Pois é, fica a dúvida, né? O que mudou de tão relevante que fez com que o governo mudasse? A minha
5: atenção,
4: impressão
5: cinéfilos
4: é que
5: de
4: a
5: plantão,
4: resposta não está no campo econômico, mas sim no campo político eleitoral. Essa taxa das blusinhas, ela custou muito caro para o governo Lula e custa até hoje como um exemplo de taxação extra feita sobre aquelas camadas da população que tem aí um consumo através da internet e que não são camadas mais abastadas, não são os milionários, bilionários, são pessoas que compram, fazem compras pequenas, apenas aí através da internet, compras internacionais. Essa taxa, ela sempre foi equivocada. Na época da discussão de implementação, muitos falavam ali de que ela não resolveria o problema. O secretário executivo da pasta, do Ministério da Fazenda, falou sobre a taxa não é mais necessária, porque agora ela, porque já acabamos com o contrabando, né? E isso levanta duas perguntas. Primeiro, onde que acabou com o contrabando no Brasil, sendo que ano passado ainda foram

0: redução de impostos, de taxas e de cobranças de contribuições. Então, tudo isso coloca essa situação aí, David, numa grande bagunça que é a questão tributária nesse governo. Não é uma diretriz clara. Existe talvez a diretriz de vamos taxar mais, vamos criar mais impostos. E aí não resolve o problema nunca.
1: Não, sem dúvida alguma, e diante de um contexto, né, você disse do contrabando, a gente tem recorde de um contrabando de cigarro, que tem uma taxação altíssima, e de investimentos que estão previstos para esse ano. Ontem também foi anunciado o pacote contra o crime organizado, 11 bilhões. A gente tem um déficit em relação à Petrobras, porque está represando para conseguir segurar o preço em relação ao mercado interno. Então, tudo isso diante desse contexto. E aí, surpreendentemente, o governo consegue estabelecer uma medida para isentar a taxa das blusinhas. Eu me lembro, numa entrevista, logo quando foi lançada também essa proposta para que a taxação fosse realizada, numa entrevista coletiva com o ministro, o então ministro da Fazenda, Fernando Haddad, né? Ele defendendo a proposta e até ficou nervoso, se irritou com a minha pergunta quando eu disse que era realmente para proteger as indústrias ou era uma forma de realmente taxar ainda mais e conseguir arrecadar. E aí, diante dessa irritação, o que mudou foi que o ministro da Fazenda agora é outro. Será que foi isso que mudou a proposta ou não? A culpa não é da Haddad, é realmente do governo de querer politicamente explorar isso.
0: Não, com certeza tem uma mudança de paradigma aí, de um ministro menos provável de fazer tantas taxações e tantas questões, como o próprio presidente Lula disse. Ele falou: olha, nós temos reuniões, o Haddad traz para mim as taxas e os impostos, e aí a gente faz. Eu não entendo e eu não fico discutindo. Essa foi a fala, né, num comício do presidente Lula, como se fosse a coisa mais natural do mundo. Mas a realidade também é que a eleição está chegando, e na eleição, um discurso com a economia estagnada da maneira como está, com tantos riscos para o bolso do trabalhador, do cidadão médio. Novamente, nós não estamos aqui falando dos grandes empresários, nós estamos falando dos pequenos empresários, nós estamos falando das pessoas do dia a dia que fazem esse tipo de compra. Elas estão sentindo, sim, o impacto das decisões erradas e da taxação, excessiva que tem acontecido no nosso país. E com isso, isso tem um reflexo, com certeza, e diretamente nas urnas também. O governo não é bobo nem nada e sabe muito bem que precisa mudar. Agora, que bom seria se a gente mudasse de uma vez no Brasil. Imposto não é solução. Muitos governos, não só esse, mas muitos governos tratam como aumentar impostos, colocar novas taxas, como se isso fosse solução de ordem, solução de organização, e não é. Imposto sempre é mais uma pedra no sapato do trabalhador brasileiro.
1: Sem dúvida alguma. E a gente chegou a comentar aqui sobre o pacote contra o crime organizado. Daqui a pouquinho eu quero explorar mais a fundo esse assunto com o Henrique Krigner. O Senado aprovou uma medida que permite a renovação automática da carteira de habilitação para quem tem o cadastro como bom condutor. Quem chega com todas as informações ao vivo é a Danúbia Braga, porque eu faço parte desse time, hein? Sem multas na minha carteira, Danúbia. Bom dia.
2: Muito bem, David. Bom dia para você, bom dia a todos. E é importante, né? Na verdade, a gente ter essa postura de ser um bom condutor. E agora, além dessa boa postura para o trânsito, para você mesmo preservando a sua vida, vai ter essa facilidade de conseguir ali fazer a renovação automática. A única coisa que foi mantida, e essa é importante de acordo então com as informações, é de que os testes, os exames físicos e mentais, esses vão precisar continuar sendo feitos, ainda que tenha essa renovação automática. Então, a parte burocrática é feita de forma automática para esses bons condutores que não tiveram nenhuma infração nos últimos 12 meses. Mas a parte ali de médica, né, em que é feito aqueles testes psicotécnicos e também os testes ali de saúde, esses continuam então sendo mantidos. O texto tinha sido já aprovado na Câmara na semana passada, agora segue para a sanção presidencial. O relator, o senador e ex-ministro Renan Filho, afirmou que essa aprovação ela representa então essa parte de desburocratizar toda essa questão da renovação da CNH. Quando o texto foi enviado ao Congresso em dezembro já do ano passado, Renan estava à frente do Ministério dos Transportes e disse que a importância desse serviço era de simplificar, então, quando a gente faz essa renovação automática. A lógica defendida pelo governo é usar

0: olhar, então, o histórico do condutor, né, com um critério para reduzir essas etapas burocráticas no processo. Na versão original, antes, então, também não tinha ali a parte do exame médico, isso gerou um impasse, e aí eles decidiram fazer alteração no texto, deixando, então, que a parte burocrática fosse aprovada automaticamente, quando o condutor não tem nenhuma infração nos últimos 12 meses, quando ele vai renovar a sua carteira nacional de habilitação, e é só, ficou mantido, então, voltaram para o texto essa questão dos exames médicos, a fim, então, de continuar fazendo ali uma inspeção e trazendo mais segurança para o trânsito brasileiro. Então, agora, o texto aprovado, segue para a sanção presidencial e vai ser importante para os bons condutores, assim como você, David de Tarso, e aí só vai precisar, então, realizar esses exames. Volto com você.
1: Exatamente, Danúbia Braga. Uma boa medida, né? Afinal, estabelece ali que quem realmente consegue dirigir de forma favorável a todos no trânsito, sem expor os outros ao risco, aí não precisa passar por tanta burocracia. Ainda há pouco a gente viu a Danúbia, né? Toda agasalhada, aqui em São Paulo está friozinho, mas vamos saber como é que fica o tempo nas mais variadas cidades de todo o país com a Camille Yunis.
2: Ótimo dia para você, David, para todo mundo que está com a gente aqui no Jornal da Manhã. Mais um amanhecer gelado no centro-sul do país. A notícia boa para quem não é tão fã do frio é que ao longo do dia essas temperaturas se elevam um pouquinho mais do que nos últimos dias. E olha só, o tempo continua firme em praticamente todo o centro-sul. Existe uma condição de chuva fraca aqui no litoral sul do Rio Grande do Sul, chuva mais fraca também na faixa leste, no interior de Minas Gerais e áreas do Rio de Janeiro. Mas repare que praticamente toda a região sudeste, centro-oeste e sul do país tem o tempo firme. A alta pressão atmosférica que vai mantendo essa condição de tempo firme. Em algumas áreas, como por exemplo no centro-oeste, no interior nordestino, a umidade relativa do ar cai, fica mais abaixo, ali abaixo de 30%. Então, sem condição de chuva aqui para essas regiões. Mas a gente tem condição de chuva que fica mais centralizada no norte e no nordeste do país. E olha só, continua a chuva forte. Muita umidade aqui no norte do país, zona de convergência intertropical, cenário de perigo, com acumulados elevados em áreas do Amazonas, sul de Roraima e também no Pará. Atenção para quem está no Amapá. E aqui no litoral nordestino, continua também o cenário de chuva forte, tanto no litoral aqui da faixa leste, como no litoral norte. No sul da Bahia, aquela frente fria continua também alimentando as instabilidades. E olha só, a perspectiva é de que essas precipitações continuem no nordeste e com acumulados elevados. Vamos dar uma olhadinha aqui nos volumes? Olha só, até domingo, dia 17 de maio, pode chover entre 100 e 150 milímetros em algumas capitais. Quais são elas? São Luís, lá no Maranhão, Fortaleza no Ceará, João Pessoa na Paraíba e Recife lá no Pernambuco tem essa condição de chuva. Então, muita atenção aqui para essas áreas porque tem condição de chuva forte. Agora vamos falar de temperaturas, como elas ficam para o dia de hoje. Aqui em São Paulo, máxima de 26 graus, já sobe um pouquinho e o sol vai aparecer sem condição de chuva, pelo menos por enquanto. Lá em Florianópolis também não chove, máxima de 22 graus e em São Luís, máxima de 29. Temperatura mais elevada e tem condição de chuva por lá. Esse é o cenário que a gente tem, David, para a previsão do tempo de hoje. Um bom dia para você.
1: Valeu, Camille Yunis, pelas suas informações. O problema é essa amplitude térmica, né? Que nem agora, marcando 13 graus aqui na Avenida Paulista. E como a gente viu a previsão para São Paulo, chegando a 26 graus aí. A saúde realmente precisa estar fortalecida. A União Europeia discute a criação de lei para aumentar a proteção das crianças no ambiente digital. Vamos conversar ao vivo com o nosso correspondente internacional, Luca Bassani, que chega com todas as informações sobre esse tema, né, Luca? Muito bom dia, meu amigo.
3: Exatamente, David. Bom dia a você, bom dia a todos que nos acompanham. Essa questão da maioridade digital tem sido cada vez mais discutida internamente na União Europeia e se mostra uma tendência nas grandes economias do mundo, já que há cerca de 2 anos a Austrália foi o primeiro país a implementar essa medida, né, colocando o acesso a plataformas de redes sociais a apenas maiores de 16 anos. Aqui na Europa, 3 países lideram essas discussões: a França, a Dinamarca Dinamarca e a Espanha. Cada um deles buscando uma maioridade digital diferente, a França com 15 anos apenas, né? Ou seja, aquelas crianças, adolescentes na escola não poderiam acessar plataformas como Instagram, TikTok e até mesmo Facebook, e agora essa discussão ela chega no âmbito europeu. Por enquanto, cada um dos países tem autonomia para decidir sobre essa regulamentação internamente, mas a União Europeia tem já feito muitas regulações em relação àquilo que as mídias sociais podem veicular como propagandas, como também conteúdos, dizendo que para os jovens isso tende a ser algo viciante e até mesmo trazer muitos traumas psicológicos já cedo, né? Uma exposição muito precoce a várias esferas de influência dentro das mídias digitais. Por enquanto, não sabemos também qual seria a proposta encabeçada por Ursula von der Leyen, mas uma conferência que acontece sobre inteligência artificial em Copenhague durante os últimos dias teve esse tema abordado, e isso se mostra algo também muito discutido dentro de cada um dos países, exatamente pelos riscos que isso causa, né, essa exposição muito cedo às redes sociais e por ter sido implementado na Austrália com sucesso até agora. Obviamente que é uma questão polêmica, esbarra também nas diversas discussões sobre liberdade de expressão, liberdade de imprensa, mas aí os especialistas serão ouvidos e as decisões tendem a ser tomadas a longo prazo. A gente sempre traz essas notícias porque também discussões recorrentes como essa surgem no Congresso Nacional Brasileiro, ou seja, se mais países começarem a implementar tais medidas, tudo indica que essa discussão se torne mais forte também internamente aí no Brasil.
1: Tá certo, Luca Bassani. Seguiremos acompanhando, né? Tem gente que defende, tem gente que é contra. Um debate amplo que precisa ser feito. Em encontro com empresários e políticos promovido pelo Grupo Lide em Nova York, o ex-governador de Minas Gerais e pré-candidato à presidência, Romeu Zema, voltou a criticar o Supremo Tribunal Federal. Reportagem de Daniel Lian.
4: O pré-candidato do Novo à presidência da República, Romeu Zema, voltou a disparar críticas contra o Supremo Tribunal Federal. Ele confia que aqueles que considera como frutos podres da instituição vão cair.
5: Mas eu tenho dito, essas frutas podres que estão no Supremo não ficarão lá. O vento começou a soprar duas semanas atrás, quando um indicado do presidente não foi aprovado para o Supremo. E árvore podre não fica de pé muito tempo. Pode durar um mês, um ano, dois anos, mas cai.
4: Ele indica que é preciso que haja exigência de idade mínima para ingressar no STF.
5: Temos algumas regras. Primeiro, idade mínima de 60 anos. Alguém que chegue ao Supremo como coroamento de uma longa carreira ou como acadêmico ou uma carreira no setor jurídico, participação do Superior Tribunal de Justiça, do Conselho Nacional de Justiça, do Ministério Público Federal, que podem estar agregando nessa decisão. Dá para melhorar essa governança, acabar com decisões monocráticas.
4: O mineiro comentou também aqui nos Estados Unidos a crise institucional provocada pelo Banco Master. Ele prevê que ainda há muito a ser descoberto pela frente.
5: Até agora foi a ponta do iceberg que nós tivemos. Temos aí delação em curso, investigação em curso. A semana passada mais nomes surgiram e muitos outros vão surgir com toda certeza.
4: Zema, que tem se reunido com investidores na Brazilian Week, tem como uma das principais propostas a privatização de estatais.
1: O grupo Toque, dono das marcas Toque Stock e Mobile, informou que entrou com pedido de recuperação judicial. O objetivo é reorganizar as dívidas e evitar um agravamento da crise financeira. Os detalhes com o comentarista de business Bruno Meyer.
6: O grupo Toque, maior varejista de móveis e artigos de decoração do país, dono da Toque Stock e da Mobile, entrou com um pedido de recuperação judicial na Justiça de São Paulo por dívidas que superam R$1,1 bilhão. É mais um capítulo que evidencia a crise financeira de muitas médias e grandes empresas brasileiras. Se a gente pegar só as últimas semanas, o grupo Pão de Açúcar e companhias de outros setores, como Raizen e Oncoclínicas, elas entraram com pedidos de recuperação extrajudicial. A crise de agora tem como causa, segundo a dona da Tokstok e também da Mobly em comunicado, o atual cenário macroeconômico marcado por juros e inflação persistentes, o alto endividamento das famílias e ela alega também o crédito mais restrito que impactam diretamente o consumo de bens duráveis. O Grupo Tok nasceu no segundo semestre de 2024 com a compra da Tokstok pela Mobly, em uma companhia com receita de R$1,6 bilhão por ano e uma forte presença em lojas físicas pelo país com a Tokstok e também com uma operação boa, eficiente online, por meio da Mobly, uma empresa nativa digital fundada em 2011 e com capital aberto na B3 em 2023. É um grupo que tem presença nacional e produtos focados para as classes A, B e C. A Tokstok foi fundada por um casal francês na década de 1970, que vendeu o controle da rede por R$700 milhões ao fundo americano de private equity Carlyle, isso em 2012. Esse casal, se tornou acionista minoritário e um detalhe, eles foram resistentes à união com a Mobly. O Grupo Tok, em documento, classifica o pedido de proteção contra credores como necessário para a reorganização financeira diante de vencimentos próximos de dívida e diz que segue em operação e com funcionamento, tanto nas lojas físicas como da sua plataforma de e-commerce.
1: Jornal da Manhã, agora 6 horas 24 minutos.
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5: Seis horas 29 minutos. Seguimos juntos aqui no Jornal da Manhã nesse meio de semana. Além da guerra no Oriente Médio, a queda no preço do etanol no mercado interno já faz a Petrobras avaliar um reajuste da gasolina. A reportagem é de Rodrigo Viga.
6: A Petrobras pode aumentar já o preço da gasolina no mercado interno. A possibilidade foi cogitada pela presidente da companhia, a engenheira Magda Chambriat. Segundo ela, o reajuste no preço da gasolina vai ocorrer em breve, já. No entanto, a estatal tem trabalhado em conjunto com o governo federal em prol de um projeto de lei que está tramitando no Congresso Nacional para que esses efeitos de uma alta da gasolina não cheguem ao bolso do consumidor. O objetivo é compensar uma eventual redução de PIS e COFINS que incidem sobre a gasolina com recursos que estão sendo auferidos com a alta do barril do petróleo no mercado internacional em virtude da guerra entre Estados Unidos e Irã. A última movimentação de preços da gasolina promovida pela Petrobras foi de baixa no começo desse ano, redução de 14 centavos nas refinarias. Já o diesel teve uma alta no mês de março de 38 centavos. Veio a guerra, os conflitos entre Estados Unidos e Irã, pressão sobre o barril do petróleo do tipo Brent, que opera acima dos 100 dólares. E aí o governo encontrou uma solução para que não houvesse impacto muito firme, muito forte no bolso dos consumidores. Um programa de incentivo e também de redução de impostos envolvendo PIS e COFINS. A presidente da Petrobras, Magda Chambriat, alertou, no entanto, que são várias variáveis, diversas variáveis que estão por trás de uma decisão de ajuste ou não no preço da gasolina. E neste momento, o concorrente da gasolina, o etanol, está cotado a um preço muito baixo e isso precisa ser considerado.
7: A gasolina é um animal um pouquinho diferente, né? Porque a nossa produção de gasolina, a nossa produção líquida de gasolina é o que atende a demanda brasileira, né? Nós importamos gasolina, nós exportamos também um pouquinho de gasolina, mas a nossa gasolina, em geral, atende a demanda brasileira. O que nós temos a mais além disso, né, além de um mercado atendido, é a competição com o etanol. E o que eu disse é que o etanol, nos últimos pouco mais de 15 dias, caiu muito de preço. Então, quando a gente observa a tendência internacional dos preços da gasolina, no Brasil nós temos que estar de olho também e prestar muita atenção na evolução do mercado de etanol.
6: Petrobras, no primeiro trimestre desse ano, bateu recorde na produção de petróleo e gás e seu lucro líquido superou 32 bilhões de reais. uma redução de aproximadamente 7% em relação ao igual período do ano passado. A partir desse desempenho, a empresa aprovou o pagamento de R$ 9 bilhões em dividendos aos seus acionistas. Serão duas parcelas de pagamento, em agosto e setembro desse ano de 2026. O diretor de relações com investidores da empresa, Fernando Melgarejo, disse que nesse momento, dadas as atuais condições de mercado e as necessidades de investimento, são muito baixas e pequenas as chances da petroleira pagar dividendos extraordinários aos seus acionistas.
8: Parafraseando aqui a presidente, ela sempre nos diz o seguinte: adoraríamos distribuir dividendo. Para que isso aconteça, tem alguns steps que a gente precisa considerar, né? Primeiro passo, a gente tem que ter uma receita muito acima daquilo que a gente tinha esperado, e isso se configurar dentro do caixa da companhia, que seria ótimo se a gente tivesse descumprido algumas condições. Primeiro, 45% desse adicional, ele já vai ser distribuído automaticamente na forma de dividendo ordinário. Então, sobram 55%. Esse 55%, nosso objetivo principal é colocar de pé projetos rentáveis que criem valor para o acionista mais do que ele distribuir dinheiro via ordinário.
6: O EBITDA, que é a geração de caixa antes do pagamento de impostos, tributos, juros e outros compromissos, ficou, segundo a Petrobras, no primeiro trimestre desse ano, em R$ 59,6 bilhões, queda de 2,5% em relação ao primeiro tri do ano passado. O mercado ficou frustrado, esperava algo acima dos R$ 64 bilhões.
2: Do Rio, Rodrigo Viega.
5: Jornal da Manhã, agora 6 horas e 34 minutos.

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1: A ministra do Desenvolvimento Agrário e Agricultura Familiar, Fernanda Machiavelli, comentou sobre as investigações do governo federal quanto à importação de leite em pó da Argentina e Uruguai. A apresentadora do Hora H do Agro, Mariana Grilli, traz todas as informações para a gente.
2: A ministra do Desenvolvimento Agrário e Agricultura Familiar, Fernanda Machiavelli, conversou com a imprensa nesta terça-feira. E entre vários assuntos, ela comentou sobre as investigações do governo federal em relação à importação irregular de leite em pó de países vizinhos aqui, Argentina e Uruguai, apontada como causa da crise no setor leiteiro nacional. A Confederação da Agricultura e Pecuária busca medidas antidumping para conter preços artificialmente baixos que prejudicam produtores brasileiros que estão enquadrados majoritariamente na agricultura familiar. E segundo a ministra, a conclusão dessa investigação deve chegar até o mês de junho. Ela afirma que a pasta participa das discussões e tem total preocupação, pois os preços praticados no nosso país precisam ser justos, tanto para quem produz, mas também acessíveis para quem consome. A ministra, Fernanda Machiavelli, ainda afirmou que a pasta tem iniciativas para apoio aos pecuaristas da atividade leiteira, né? Como, por exemplo, assistência técnica, crédito facilitado e estratégias para apoio direto de renegociação de dívidas, a exemplo do Desenrola Rural, que nós já falamos aqui. E junto ao Ministério da Agricultura, a pasta também tem implementado aí um trabalho de tecnologia, como por exemplo, melhoramento genético da pecuária leiteira, inclusive olhando aí para o aumento da renda das famílias. Até porque a manutenção dos preços do leite no Brasil significa diretamente a geração de renda de milhares de agricultores familiares. Lembrando que essa é uma discussão, né, do preço do leite, da sobrevivência da atividade da pecuária leiteira, essa é uma discussão já muito antiga no Brasil e que tem se agravado ainda mais recentemente por conta dos fatores geopolíticos. Todos esses desarranjos comerciais acabam dificultando ainda mais a produção de leite no Brasil e a geração de renda da agricultura familiar que opera aí com essa atividade. A gente vai continuar de olho nessa apuração e, é claro, traz mais informações lá no Hora H do Agro. Então, vocês já sabem, o nosso programa vai ao ar todo sábado às 5 da manhã, no horário alternativo do domingo às 6 da manhã, além das participações aqui no Jornal da Manhã, segundas, quartas e sextas. Volto contigo aí no estúdio. Bom dia.
1: Bom dia. 6:37 agora. Seguimos aqui com o Jornal da Manhã, com as principais notícias do Brasil e do mundo. Nesse momento, imagens ao vivo para quem nos acompanha pela TV, pelas plataformas de vídeo da Avenida Paulista. O céu já ficando completamente azul, mas as temperaturas amenas. A gente comentou bastante sobre a questão também da amplitude térmica, né? Agora, nesse momento, faz 14 graus na Avenida Paulista, mas podemos chegar aqui em São Paulo a 26 graus. Agora, 6:38.
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10: Notícias agora, 6 horas 41 minutos. E vamos então analisar e olhar, né, juntos as principais manchetes dos jornais de circulação nacional, começando pela Folha de São Paulo, que tem como título principal: em ofensiva eleitoral, Lula zera a taxa das blusinhas e prevê 11 bilhões de reais em segurança. Então tem esse tema, a gente já repercutiu com o Henrique Kriegner essa questão, né, onde o petista então acaba com o imposto de importação, anunciando o pacote anticrime, porque vai gastar para combater a criminalidade, mas está zerando a taxa das blusinhas, que lá atrás, há 2 anos, quando foi anunciada a medida, era extremamente importante para que as empresas brasileiras pudessem se sobressair. Mas agora o governo não considera tão importante assim, e até o Kriegner trouxe uma análise dizendo que se trata de uma iniciativa eleitoreira. Vamos para a próxima capa, trazida pelo Estado de São Paulo, onde a manchete é: a inflação de abril é a maior do mês em 4 anos. Gasolina subirá já já. A gente também repercutiu, porque a Petrobras está segurando os preços, aí teve uma elevação em relação ao etanol, e com isso também a gasolina, consequentemente, sofre com a reação, porque a gente tem a crise no Oriente Médio, Petrobras segurando os preços, só que vai chegar um momento que não tem como represar tudo isso. E aí o Estadão traz justamente sobre essa questão, né? Dizendo que o anúncio da estatal da alta do preço do combustível deve ser feito em breve. Para a próxima capa, trazida pelo Globo, União Europeia veta importação de carne no Brasil a partir de setembro. Uma iniciativa dizendo que a nossa carne, a proteína animal brasileira, utiliza muitos antibióticos, então eles vão vetar. Só que quando teve também um acordo entre União Europeia e Brasil, né, América Latina, na verdade, teve a questão dos protestos, principalmente dos franceses, quanto à nossa carne, que tem muito potencial. E aí, esse veto dizendo que a qualidade está abaixo, que tem uma preocupação lá na União Europeia e, por isso, vai vetar a exportação. Essa medida, né, então, está sendo anunciada pelo Globo, trazendo como manchete principal esse tema. Tema esse, vamos analisar com o Henrique Kriegner, porque, de fato, né, Kriegner, a gente teve aqueles protestos, tudo mais, muita reivindicação por parte da União Europeia, que é um receio, né? Nosso agronegócio é extraordinário, tem um padrão de qualidade altíssimo, e agora esse anúncio vetando a exportação de carne. Estava analisando também essa questão Não sei se você concorda comigo, quero até sua opinião sobre isso, porque isso pode favorecer o governo Lula diante de um cenário onde você não tem mais a exportação da carne, automaticamente sobra mais produto aqui no interno para a gente comercializar internamente, e com isso a tendência é que o preço caia também. Você acha que ele vai entrar no circuito e tentar negociar para que as exportações voltem a acontecer e isso favorecer o agro também, porque aí aumenta o PIB? Tem uma série de contas que a gente precisa fazer, né?
0: Exato, pode ter uma implicação positiva nesse sentido, sim, você tem razão, David. Mas essa decisão da União Europeia é bastante estranha, porque o Brasil deixou de estar na lista, ou seja, parece que é como se o Brasil tivesse cometido ou passado a reduzir os seus padrões de qualidade, os seus métodos, e feito com que agora a carne brasileira já não apresentasse a mesma segurança para o mercado europeu. É muito estranho, porque todas as associações comerciais, também de produtores do agro, de proteína animal, todas elas se manifestaram dizendo: não, o Brasil está de acordo com a produção que é exigida, esteve até agora e continua estando, nada mudou do nosso lado. O que que mudou por aí? E me parece um pouco de retaliação ou talvez um protecionismo ali misturado dentro dessa decisão, dizendo que o Brasil não faz mais parte dessa lista de países que estão aptos a vender a proteína animal para a União Europeia. É muito suspeito. Será que é um protecionismo? Será que é uma tentativa de guardar o mercado europeu, já que o acordo com a União Europeia e Mercosul foi tão celebrado? E óbvio, a carne brasileira também seria aí uma grande, né, entraria com uma tributação muito menor. Será que é nesse sentido que aconteceu essa decisão? Tudo indica que sim, porque de fato no campo brasileiro não houve uma pandemia, alguma outra questão ali que fizesse com que a carne brasileira não fosse mais considerada segura. Não mudou os critérios não mudaram, o processo não mudou. O que que mudou? Mudou esse acordo aí entre Mercosul e União Europeia. Pode ser uma decisão mais protecionista por parte deles.
10: Exatamente, aí coloca a culpa em antibióticos, dizendo que a qualidade não é viável, né? Em evento do LID, em Nova York, o ex-governador de São Paulo, João Dória, diz que o STF precisa de autoavaliação e que não espera uma eleição pacífica esse ano. Reportagem de Daniel Lian.
11: Com o Supremo Tribunal Federal nos holofotes, o ex-governador de São Paulo, João Dória, aconselha que o STF tenha uma prova de humildade e faça uma autoavaliação.
12: Eu acho que o Supremo é bem povoado, diria, por bons juízes, por aqueles que cumprem o seu papel. Mas os equívocos podem ser reavaliados. As pessoas são passíveis do erro. Você não pode adotar o procedimento de não perdoar os erros. O que você não pode perdoar é a sucessão dos erros, é a continuidade dos equívocos.
11: Ele destacou ainda que a Corte Suprema talvez esteja pecando por um excesso de autoridade.
12: O Supremo, por circunstâncias políticas, acabou sendo o esteio final de quase todas as decisões, não só institucionais, mas até decisões políticas, que, a meu ver, não cabem à Suprema Corte brasileira, e sim ao Congresso. Há que se respeitar, certo ou errado, a independência dos poderes. O Poder Legislativo tem a sua independência, precisa ser respeitado, assim como o Executivo e o Judiciário. Houve um excesso, ultrapassou, a meu ver, a linha daquilo que competia ao Supremo Tribunal Federal, mas por consequência, não foi uma ideia, não foi uma vontade específica dos ministros do Supremo. Foram consequências, aliás, iniciadas no governo anterior ao atual governo brasileiro.
11: No encontro que reuniu políticos e empresários aqui nos Estados Unidos, Dória pregou a pacificação no Brasil e lamenta a polarização. Apesar de esperar uma campanha propositiva, ele demonstra ceticismo e prevê uma eleição ainda mais raivosa que a de 2022.
12: Será uma campanha feita com base em ataques, e eu acho até que o candidato ou os candidatos que saírem dessa vertente dos ataques pessoais, ele ou eles, poderão levar vantagem, inclusive, perante o eleitor. O eleitor não quer esse tipo de agressão, ele quer saber propostas, eu tenho certeza disso. O brasileiro não é uma pessoa vocacionada a aplaudir brigas, confusões, cadeiradas, xingamentos. Isso não é saudável. Nós vimos isso, aliás, na eleição em São Paulo. Aqueles que foram mais agressivos na última eleição municipal perderam a eleição. Por quê? A população não aprova esse tipo de comportamento. Não há justificativa para agressões pessoais em nome de uma disputa eleitoral.
11: Dória voltou a defender a independência dos poderes e reiterou que precisam conviver em harmonia.
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13: 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Ótimo dia.
10: O presidente Lula afirmou que, durante a reunião com Donald Trump, pediu ao presidente americano que entregue os criminosos do Brasil que estão em Miami. O Marco Viana vai chegar ao vivo aqui ao Jornal da Manhã com todas as informações sobre esse pedido, né, Marco? Muito bom dia.
14: Olá, bom dia para você, bom dia a todos que nos acompanham. Exatamente, essa declaração foi feita ontem, no final da manhã, durante o lançamento do programa Brasil contra o Crime Organizado no Palácio do Planalto. Segundo Lula, o combate às facções e o narcotráfico precisa de cooperação internacional e passa também pelo combate à lavagem de dinheiro, ao tráfico de armas. E o presidente disse que falou diretamente ao presidente dos Estados Unidos, Donald Trump, que se os Estados Unidos quiserem ajudar no enfrentamento ao crime organizado, precisam começar entregando brasileiros que, segundo ele, estão vivendo em Miami. A fala acontece em um momento em que o governo federal tenta reforçar o discurso de combate às facções criminosas e busca aprovar medidas na área da segurança pública, principalmente com essa relação com os Estados Unidos. O pacote foi anunciado pelo governo, prevê bilhões de reais em investimentos e depende da adesão também dos estados. A declaração de Lula também chama atenção pelo tom direto adotado durante a referência à relação com os Estados Unidos e à presença de foragidos brasileiros em território americano. Claro, como boa parte das falas envolvendo o presidente Lula e o presidente dos Estados Unidos, sempre gerando bastante repercussão, e essa fala realmente não seria diferente. Aconteceu ontem durante o lançamento do programa Brasil contra o Crime Organizado, e a gente segue acompanhando as repercussões dessa e outras falas do presidente Lula neste evento. Volto com você.
10: Exatamente, Marco Viana. Muito obrigado. Direto de Brasília com todas as informações. E há poucos dias do anúncio da lista definitiva da seleção brasileira que vai disputar a Copa do Mundo, a expectativa em torno do técnico Carlo Ancelotti é sobre a convocação de Neymar. Será que vai ou não vai para a Copa? Reportagem de Matheus Dias.
15: Faltando menos de uma semana para a convocação final para a Copa do Mundo, o técnico Carlo Ancelotti disse em entrevista à agência Reuters que a evolução física de Neymar é notável, mas ainda desconversa se o craque vai ou não para a Copa.
16: Tudo tem que eleger, tem que considerar muitas coisas. Em este aspecto, Neymar é um jogador importante para este país, por o talento que ha mostrado sempre, que é ha tenido problema, que está recuperando, que está trabalhando forte para recuperar, que está jugando, que nos últimos tempos ha mejorado mucho, está jugando con continuidad. Es, obviamente, para mí, una decisión no tan sencilla. Hay que evaluar bien pro y contra. Pero esto a mí no me mete presión. No me mete presión porque, como he dicho, é um ano que estamos evaluando, não só o Neymar, todos os jogadores.
15: O italiano tem recebido súplicas de parte da torcida pela convocação do até então camisa 10. Os pedidos dentro do vestiário são quase unânimes. Os atletas querem Neymar no Mundial.
16: É muito amado o Neymar, não só para o povo, mas para também os jogadores. É muito amado, isto também é um aspecto, porque em um ambiente não... Se vou chamar Neymar, não é que vou meter uma bomba dentro do vestuário. É muito, muito querido, é muito amado, me parece normal exprimir a opinião. Agradeço todo o mundo que me ha dado consejo.
15: Treinador admite que a decisão é complicada, mas afasta qualquer tipo de pressão.
16: Eu sou a pessoa mais indicada para tomar esta decisão, porque a informação que tenho eu sobre todos os jogadores brasileiros neste ano, não la tiene nadie. Então, eu sou a pessoa mais indicada. Puedo fazer uma lista perfeita? Impossível. Pero puedo fazer uma lista com menos errores comparando-lo com outros. Isto estou seguro.
15: Por enquanto, Neymar está na pré-lista de Ancelotti enviada para a FIFA com 55 nomes. A convocação final acontece na próxima segunda-feira, às 5 da tarde.
10: É, a grande dúvida. Vamos acompanhar. Agora, 6 horas e 57 minutos.

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0: Bom dia, estamos começando mais um Jornal da Manhã, nesta quarta-feira, dia 13 de maio de 2026, são 7 horas e 8 minutos, e estaremos juntos até as 8h30 da manhã. Eu estou aqui ao lado das minhas companheiras de bancada, jornalistas Natália Barros, Camila Bibiano, nosso querido Bitoca, que sempre na técnica nos auxiliando, e o Maílson Franklin, direto das ruas de Maceió, junto com Geraldo Salgueiro, Ana Luísa Leão e a Júlia Azevedo aqui nas redes sociais nos auxiliando. Bom dia, Natália Barros, bom dia, Camila Bibiano, sejam muito bem-vindas aqui ao Jornal da Manhã.
1: Bom dia, João, muito bom dia, meu querido ouvinte, nesse nosso quartou, né? Chegamos aqui na metade da semana, o dia hoje tá bem bonito pra gente começar ele, muito bem informado. E vamos embora com o nosso Jornal da Manhã, que a gente tem muita notícia, muita informação para você começar o seu dia. E se você quiser acompanhar aqui o nosso programa com imagens, a nossa live lá no Instagram já está rolando, vai lá no @ Folha de Alagoas, e aí você vai acompanhar aqui a nossa bancada com a nossa live que já está sendo transmitida. Vamos seguindo, Camila Bibiano, que tem muita coisa para falar hoje até 8h30 da manhã. Muito bom dia, como é que você está hoje?
2: Muito bom dia, Natália, bom dia, João Mozinho, bom dia, nosso querido ouvinte, Damião, aqui também presente na nossa técnica. Hoje eu estou muito feliz porque é oficialmente o dia que eu estou voltando depois de uma coisa parada boa aí, né, para fazer um procedimento cirúrgico, e já estava com saudade aqui do Jornal da Manhã, dos nossos ouvintes, da nossa companhia, das nossas notícias. E a gente hoje já começa com muita coisa para te atualizar, porque o mundo não para, viu, gente? E olha que a cidade também tem muita novidade e outras questões aí também relacionadas ao governo federal. Enfim, tem coisa aí para a gente te atualizar, e até as 8h30 da manhã tem muita informação aqui na Jovem Pan, não é, João Mozinho?
0: É verdade. Inclusive, Natália, Camila Bibiano, a comissão, a CAI, né, lá do Senado, a Comissão de Assuntos Econômicos, ela anda discutindo uma legislação que possa punir com mais rigor aquelas pessoas, né, que tenham lesado o sistema financeiro brasileiro, o sistema público brasileiro de um modo geral, e estão

0: tentando, né, modernizar a legislação. Vou dar um exemplo aqui, Natália, Camila, Bibiano, como um caso, por exemplo, das americanas, das lojas americanas, aquelas pessoas, né, que lesaram o sistema financeiro brasileiro. Já existe um projeto nesse sentido no Senado Federal da República, e a expectativa é que ele possa ser aprimorado justamente após essa roubalheira que aconteceu na nossa nação quando foi suscitado pela Polícia Federal a questão do Banco Master. Então, muitas pessoas envolvidas no Banco Master, gestores públicos, pessoas ligadas ao Banco Central, pessoas ligadas ao próprio Banco Master, a outras instituições financeiras que também estão nesse escopo, né, de investigação junto à Polícia Federal. Todas essas pessoas podem responder justamente através dessa lei que deve ser aprovada no Senado Federal da República. Porque no nosso país tem-se a certeza, quase que muitas vezes, da impunidade. O camarada lesa o sistema financeiro, ele dá um golpe aqui, outro golpe acolá, e acha que vai sair isento de tudo. E essa proposta do Senado Federal da República, ela propõe 2 anos e meio, até 2 anos e meio de prisão e multa para essas pessoas, né, que colaborarem, por exemplo, com esses golpes, né, esses golpes que acontecem Brasil afora no sistema financeiro. A exemplo das previdências, as previdências lesadas, roubadas, saqueadas no caso do Banco Master. Essas previdências que tiveram o dinheiro sagrado dos aposentados e pensionistas retirados das suas contas para investir no Banco Master, como é o caso aqui da capital Maceió, né? Mais de 100 milhões de reais. Isso tem sido discutido no Senado Federal da República. Isso já foi motivo de operação no IPREV do Amapá, no qual, diga-se de passagem, o presidente do Senado Federal da República, Davi Alcolumbre, tem seu apadrinhado lá no IPREV do Amapá. O seu irmão é conselheiro do IPREV Amapá. Operação essa também que já desembocou no estado do Rio de Janeiro, onde foi lesada a população, lesados aposentados e pensionistas em 1 bilhão de reais. A gente já viu também em Santo Antônio de Posse, município do interior de São Paulo, outras regiões também do país, operações da Polícia Federal em curso justamente para tentar dar um fim nessa prática delituosa, corrupta, criminosa dessa turma que roubou através do Banco Master o dinheiro dos aposentados e pensionistas em todo o país. E lamentavelmente, lamentavelmente, aqui em Maceió, a capital Maceió destinou ainda na gestão do ex-prefeito João Henrique Caldas mais de 100 milhões de reais. E vocês, maceioenses, alagoanos, que nos ouvem nos quatro cantos do estado, vocês sabem onde foi parar esse dinheiro? Foi parar no ralo da corrupção do Banco Master, do Daniel Vocarro, aquele que lá em Londres patrocinava rodadas, né, de uísque que chegaram a ser pagos, né, essas rodadas de uísque a 13 milhões e meio de reais. Daniel Vocarro, esse que fazia festas patrocinadas em Trancoso, na Bahia, que fretava avião, né, para trazer moças, né, do leste europeu. Esse mesmo Daniel Vocarro que fez uma festa pública de mais de 200 milhões de reais, com Coldplay, outras atrações internacionais, Andrea Bocelli. Ou seja, o dinheiro dessa roubalheira, dessa picaretagem, dessas ações criminosas do Banco Master foram para abastecer essa turma. E agora a Polícia Federal já vem em uma nova fase dessa operação, trazendo justamente o mensalão do Banco Master, onde vários figurões da política partidária, do judiciário, recebiam mensalmente do Banco Master. Quantias essas vultuosas que chegaram a 300 mil, 400 mil, 500 mil reais. E um dos casos mais emblemáticos é o do senador da República, Ciro Nogueira. uma das principais lideranças do Partido Progressistas, do PP, que era, aspas, funcionário do Daniel Vorcaro, desse banqueiro que justamente tinha no Ciro Nogueira essa pessoa de confiança dentro do Congresso Nacional para fazer a sua defesa, para propor, inclusive, até projetos de lei para beneficiar a roubalheira do Banco Master. E o que a gente fica incrédulo aqui no estado de Alagoas é que lideranças nacionais do PP, do Partido Progressistas, ainda seguem em silêncio diante de tudo que foi colocado pela investigação da Polícia Federal, diante de tudo que foi dito em relação ao Banco Master. É hora de se posicionar. Quem está do lado da roubalheira do Banco Master e quem está contra a roubalheira do Banco Master. É hora de se posicionar. Então, aqueles que seguem em silêncio, o silêncio muitas vezes, ou na maioria das vezes, é omissão. Então é bom você, ouvinte, fazer justamente, né, o seu crivo moral, ético, do que anda acontecendo não só no país em relação ao Banco Master, mas também aqui no nosso estado de Alagoas, aqui na nossa capital. E vamos, Bitoca, para as nossas principais manchetes do dia. Senador denuncia a negociata da gestão JHC com o Banco Master, cobra a resposta da roubalheira de mais de 100 milhões de reais.
1: Sinteal convoca a paralisação da educação municipal e ADE fará ato em frente à Prefeitura de Maceió.
2: PF investiga compra de triplex de 22 milhões de reais por Ciro Nogueira em meio ao caso do Banco Master.
0: Vamos trazer ainda que parlamentares acionam órgãos de fiscalização para falhas em coleta e recall dos produtos da IP.
1: E caiu a taxa das blusinhas, viu? Lula acaba com a taxa das blusinhas e compras internacionais de até 50 dólares não pagarão imposto federal.
2: E Flávio Dino manda o TSE analisar um possível uso de emendas em campanha eleitoral.
0: Essas e outras notícias, outras manchetes, você vai verificar aqui conosco no Jornal da Manhã pela Jovem Pan em 100,7.
1: É isso aí, João Mouzinho, Camila Bibiano, meu querido ouvinte, está começando mais um dia de notícias aqui no nosso Jornal da Manhã. Então você fica aqui com a gente, fica sintonizado que tudo isso e muito mais você confere aqui no Jornal da Manhã. 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
2: 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E olha, ouvinte, a sua participação aqui com a gente é muito importante. Você pode enviar sua mensagem aqui para o WhatsApp do Jornal da Manhã. Mande para a nossa produção a sua sugestão, o seu reclame, as suas dúvidas. Tudo isso pelo número 829-9932-7591.
0: Repete aí, Camila Bibiano, por favor.
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0: Tá aí, né? Esse é o nosso contato aqui do Jornal da Manhã. Então, você que tá ligadinho aqui na Jovem Pan em 100,7, manda uma mensagem de texto, manda uma mensagem de voz, faz um vídeo de como anda a sua comunidade, a sua localidade. É sempre importante essa troca, esse feedback de você que tá aí do outro lado, sempre nos auxiliando. E vamos dar um alô agora para aquele que tá sempre atento, né? As demandas da nossa população direto das ruas da capital alagoana. Bom dia, Mailson Franklin, onde você se encontra neste exato momento? Não nos conectamos com o Mailson Franklin, né? Mas daqui a pouco iremos retornar, né? Iremos retornar essa conexão com ele para saber as primeiras informações do nosso trânsito, do nosso dia, né? Desse clima aqui de Maceió que segue, né, mudando, né, conforme cada período, de manhã de um jeito, à tarde de outro,
1: pois
0: à noite
1: é,
0: de outro.
1: Hoje amanheceu o sol, mas
0: meu
1: assim,
0: Deus
1: já
0: está
1: ficando mais tímido, viu, João?
0: A crise alérgica está aí tomando conta da turma toda, né? Meu Deus do céu, meu Deus. É um chove num dia, é um faz sol no outro. Pense numa mudança climática aqui, repentina aqui sempre na nossa cidade de Maceió. Natália Barros, o sindicato, o Sinteal, convocou uma paralisação justamente para os trabalhadores da educação no dia de hoje. E esse ato, né, acontece justamente em frente à Prefeitura da capital. Traz mais detalhes para a gente.
1: É isso mesmo. O Sinteal, né, que é o Sindicato dos Trabalhadores da Educação de Alagoas, convocou os profissionais da Rede Pública Municipal de Ensino para uma paralisação das atividades hoje, a partir das 9 horas da manhã. Além da suspensão das aulas, a categoria também vai realizar um ato público em frente à sede da Prefeitura de Maceió. De acordo com o sindicato, a mobilização tem como objetivo cobrar respostas da gestão municipal sobre reivindicações aprovadas em assembleia da categoria e que, segundo a entidade, ainda não tiveram encaminhamento por parte da prefeitura. Entre as principais pautas apresentadas estão a atualização do plano de cargos e carreiras, o aumento da carga horária, a efetivação do auxílio internet para servidores, o andamento das progressões por titulação, a revisão do benefício de difícil acesso e a regularização do Vale Transporte atrasado. O presidente do Sinteal, Israel Ribeiro, afirmou que a educação municipal precisa de respostas rápidas do poder público em relação às demandas consideradas prioritárias pela categoria. E, segundo eles, os avanços conquistados pelos trabalhadores da educação sempre ocorreram por meio da mobilização e da luta coletiva, que é o motivo que o sindicato convocou aí educadoras e educadores para participarem do ato e cobrarem soluções da prefeitura. Então, só para reforçar, né, vai haver essa paralisação da rede de educação, da rede pública de educação de Maceió. Vai acontecer um ato público em frente à Prefeitura de Maceió no dia de hoje, daqui a pouquinho, às 9 horas da manhã. E também, além disso, as escolas, as atividades estão suspensas, algumas escolas não terão aula, justamente para que esses profissionais possam participar, João, dessa mobilização.
0: Nos últimos anos, o Jornal da Manhã, as reportagens da Folha de Alagoas expuseram justamente todo o maltrato que os trabalhadores da educação sofreram por parte da gestão do prefeito JHC, que simplesmente rifou a Secretaria de Educação para aliados políticos e, na maioria das vezes, colocou secretários extremamente incompetentes para tocar o quesito educação, algo que é um dos pilares da gestão pública, seja ela qual for, municipal, estadual, federal. Educação é coisa muito séria. E o que foi feito por parte do prefeito JHC durante todos esses anos foi ter rifado a educação, salvo um momento no início da sua gestão, o professor Helder Maia, professor da Universidade Federal de Alagoas, competentíssimo, diga-se de passagem, pessoa muito séria, tocou a educação naquele primeiro momento. Mas depois do professor Helder Maia vieram as sucessões, né? Sucessões de maus secretários, secretários tampões, todos, diga-se de passagem, sem nenhum compromisso com a educação, com a sociedade, apenas pensando no cargo, pensando no dinheiro, pensando no alinhamento político, quando na verdade é uma missão você servir a população e você ser um secretário municipal, estadual, um ministro da educação. É o que deveria orgulhar a pessoa que exerce esse cargo. E não foi o que a gente viu aqui na gestão do prefeito JHC, que no ano passado, Natália, Camila, enquanto as pessoas faziam greve na porta do prefeito JHC, ele contratava por mais de R$500 mil o grande sanfoneiro brasileiro Pablo Vittar. Ele contratava o grande sanfoneiro brasileiro Pablo Vittar por ineligibilidade, ou seja, sem licitar, dinheiro na conta da produtora. Isso foi com Gustavo Lima, foi com Chiclete com Banana, foi com aquele DJ, como é o nome, Alok. Enfim, milhões e milhões e milhões e milhões de reais. Enquanto os trabalhadores da educação queriam apenas o que é seu por direito, a valorização que todos merecem. A profissão mais importante do mundo, a profissão das profissões, a mãe de todas as profissões, é da professora, é do professor, é ele que ensina, é ele que educa. Sem o professor não existe qualquer outra profissão. Então, o desrespeito do JHC junto à educação, junto à categoria dos trabalhadores, ela é nítida, é notória, só é dar um Google. E aqui a gente fez muitas críticas, a gente trouxe o presidente Israel, o Israel do Sintel, para falar, a gente trouxe trabalhadores de educação, a gente expôs situações aqui. Enquanto isso, a gestão continuou em silêncio, quando a gente pedia essa interlocução com a gestão. Mas o silêncio era a ordem. E agora eu torço muito, torço de verdade, para que o prefeito, se é que é prefeito de fato, o Rodrigo Cunha, ele respeite os trabalhadores da educação. Ele tenha personalidade, bata no peito e vá dialogar com os trabalhadores da educação. Pegar as demandas dos trabalhadores, falar o que pode fazer, o que não pode fazer, como fazer, por que fazer, olho no olho. Essa é a postura de um gestor. Do gestor que realmente manda justamente no cargo que exerce. Se é prefeito de Maceió, tome as rédeas da gestão de Maceió. O que a gente está vendo aí nas últimas semanas são secretarias loteadas. Para aliado do Sertão, para aliado de Maceió, para aliado da Zona da Mata. Outros mais incompetentes, diga-se de passagem, assumindo secretarias importantíssimas aqui na capital de Maceió. Gente que não sabe onde é o posto do Benedito Bentes, sendo secretário de saúde. Gente que não conhece um projeto social, sendo secretário de juventude. Então, a gente tem que colocar a mão da consciência, entender o que é uma gestão pública. Então, é por bem que o Rodrigo Cunha tome essa responsabilidade, dialogue com os trabalhadores, para que não ocorra greve de fato. Para que não ocorra greve de fato. E se tem dinheiro para pagar Bel, Alok, Gustavo Lima, Pablo Vittar, Zezé de Camargo e Luciano, tinha dinheiro para pagar os professores. Seja responsável, ao contrário do que foi feito no passado recente. É essa cobrança pública que a Folha de Alagoas, o Jornal da Manhã, vai continuar fazendo. Essa cobrança pública não é de agora, não é em campanha eleitoral, para andar dizendo que a gente está falando disso porque anda eleição. Não. Isso é uma pauta que a gente já traz desde o início da gestão JHC. Porque não é correto, não é coerente as pessoas precisarem serem valorizadas, os profissionais precisarem de uma estrutura profissional de trabalho e não terem em detrimento à festa, à farra, show. Isso está errado, está equivocado. Está totalmente equivocado. Repito, a área da educação é uma área estratégica e precisa ser tratada com respeito. Então, prefeito, se você é prefeito, Rodrigo Cunha, chame o pessoal do Sintel, chame as categorias para dialogar, para conversar, para chegar justamente a um denominador comum, porque a herança maldita, ela já está posta. A herança maldita, ela está posta. Mas você pode quebrar essa maldição, cara, caso você tenha responsabilidade com a coisa pública. A gente vai para o nosso primeiro intervalo comercial, Bitoca, e daqui a pouco a gente está de volta com mais Jornal da Manhã pela Jovem Pan em 100,7.
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5: Estamos de volta aqui com o Jornal da Manhã, pela Jovem Pan 100,7. Eu tenho comigo aqui na bancada jornalistas Natália Barros, Camila Bibiano, nosso querido Bitoca, aqui sempre na técnica, nos auxiliando, e a Ana Luísa Leão e a Júlia Azevedo nas redes sociais. E o Maílson Franklin, né, direto das ruas da capital alagoana, junto com o Geraldo Salgueiro. Vamos agora tentar nos reconectar com o Maílson Franklin. Bom dia, Maílson Franklin, onde você se encontra neste exato momento?
6: Bom dia, João Mozinho, bom dia, Natália Barros, bom dia, Camila Bibiano, bom dia aos ouvintes do programa Jornal da Manhã, nesta quarta-feira, dia 13, né, de maio de 2026. Ótima quarta-feira, gente, né, metade da semana. Hoje é dia de Nossa Senhora de Fátima, viu, João Mozinho, dia de Nossa Senhora de Fátima, dia de comemorar. João, eu estou aqui na rua João Camerino, no bairro, né, da Pajuçara. Essa rua é uma transversal para quem vem aqui da Jangadeiros Alagoanos, em direção aqui a Walter Ananias, no bairro, né, do Poço, aqui no Jaraguá. O que é que está acontecendo? Há mais de duas semanas, há um enorme vazamento aqui no local, tá bom? Um enorme vazamento aqui no local, de água potável. Um cano está estourado aqui. E até agora a BRK, ela não resolveu esse problema. Aí o que é que acontece? O que é que acontece? Os moradores colocaram aqui um sofá para esperar sentado a solução desse problema. E tem que esperar sentado mesmo para que a BRK venha aqui e resolva esse vazamento. Porque há mais de duas semanas o problema é sério aqui na rua João Camerino. Há cerca de 50 metros aqui, eu estive ano passado, inclusive fazendo um vazamento aqui em uma transversal da João Camerino. A BRK consertou. Que aqui volta esse problema e na rua aqui eu percebo que parte aqui da rua tem um asfalto novo, ou seja, já houve uma obra aqui de drenagem, uma obra de conserto e vazamento da BRK e mais uma vez o cano estoura aqui e o vazamento, né, está há 24 horas, há mais de duas semanas. Só para você ter ideia, além do sofá, tem até um barco aqui na rua. Né? Já tem um barco, porque se a rua alagar, o vazamento é tão grande, o volume de água é tão grande, que já tem um barco aqui pronto. Porque se a rua ficar alagada, os moradores vão andar de barco aqui na rua João Camerino. Aí a gente faz esse apelo aqui à BRK, né, para resolver, consertar esse vazamento, porque é muita água sendo desperdiçada. E o asfalto aqui, ele está cedendo cada vez mais. Quem passa aqui na rua, como é uma rua muito movimentada, aqui é corredor de ônibus, aqui passa caminhão, né, a quantidade de veículos que passam, né, é muito, né, aqueles veículos que vêm aqui da Jangadeiros Alagoanos, sentido Jaraguá, sentido Poço, sentido Centro. E aí tem aquele ditado: água mole, pedra dura, tanto bate até que fura. Aí imagina, vazamento de água todos os dias, né? O asfalto não aguenta, o solo encharcado também não aguenta, e aí o que é que acontece? Se forma uma cratera, como já está se formando aqui no local. Aí a gente faz esse apelo à BRK para resolver esse problema o mais rápido possível. O mais rápido possível para resolver. Apesar que está duas semanas, né? Duas semanas, e a gente vê uma situação dessa porque a gente recebe diversas mensagens de bairros aqui em Maceió, né, com falta de água. né, região da pescaria, região da saúde, região de Ipioca, né, pessoas estão lá sem água. Bairro do Salvador Lira, eu recebi informação que lá no bairro do Salvador Lira, há duas semanas está sem água. Aí você vem aqui para Pajuçara, está esse desperdício aqui de água, né? Há mais de duas semanas essa água potável sendo desperdiçada, faltando, e aí a população, os moradores aqui da rua João Camerino, né, pagam a sua conta de água em dobro, né, porque tem que pagar a taxa de saneamento, né? Se a conta vem 300, tem que pagar 600, e aí fica aqui esse registro, né, essa cobrança por parte da BRK para resolver o problema. Né? Porque não é possível que ninguém passou aqui ainda para ver isso. Não é possível, porque é uma rua tão movimentada aqui no bairro da Pajuçara, né? Passam inúmeros carros aqui diários, e com certeza já passaram muitos carros aqui da BRK, e não vem resolver esse problema, não vem consertar esse problema, porque será que vai esperar acontecer aqui uma tragédia, uma cratera afundar, ou essa rua afundar devido a esse vazamento? Até agora não resolveu esse problema, não é possível. Né? Então está aqui o sofá colocado, eu vou ficar aqui sentado esperando a solução, né? Porque não é possível. Né? O morador tem, não, meu irmão? Está muito tempo o vazamento, não está? Deixa eu conversar com ele aqui rapidinho. Conversa comigo aqui rapidinho, bom dia, como é seu nome?
7: Não, meu irmão José.
6: Tudo bom, irmão? Há quanto tempo é esse vazamento, rapaz?
7: Rapaz, está uns 15 dias mais ou menos. Tá?
6: 15 dias,
7: isso. Né? Já foi feito, até a outra emissora já veio também aqui, já fez um apanhado. Já foi comunicado na BRK, mas ninguém se posiciona.
6: Ninguém resolve.
7: É, detalhe é o seguinte, passa os caminhões pesados, isso de madrugada, faz aquele barulho medonho. Foi por isso que o pessoal botou
6: ali, o sofá.
7: O sofá, justamente. Aí a rua fica carro de um lado, como você está vendo, carro do outro. Aí quando passa os carros aqui, é no imprensado. É,
6: até um barco tem aqui, né? Porque se alagar, o volume de água é tão grande, né? Se alagar aqui, os moradores passam de barco, né?
7: Exatamente.
6: É. Rapaz, ou seja, a ideia ali do sofá foi interessante para chamar a atenção para os moradores. Vamos para cá, começou a chover, né? Para os moradores esperarem sentados aqui a solução desse problema, né? E o lixo também, tem um lixo.
7: Também aqui. Tem um lixo, também. Olha, a gente já...
6: outro problema.
7: É, outro problema. Esse lixo está... uns 25 dias, já foi a empresa lá na prefeitura, a gente fez um protocolo, tá? A empresa já foi notificada para tirar esse lixo, deram 72 horas no dia 11, hoje são quantos? São 13.
6: 13.
7: E nada se mobilizaram ninguém, todo mundo aqui está mordido com esse lixo aí, o pessoal botando entulho em cima.
6: E outro detalhe, o lixo aqui ocupa a calçada, aí o pedestre tem que passar pela rua, né? Pela pista, que divide o espaço com o carro, né?
7: Com certeza, porque esse lixo daí, por exemplo, a prefeitura limpa a rua todinha, como você está vendo aí, tudo pintado, aí jogaram o lixo tudo ali. Aí os moradores, mal educados, sem educação, aí começam a botar metralha. Aí passa os carroceiros, aí joga metralha ali, lixo. Aí daqui a pouco vão começar a botar lixo, animal morto, e aí, como é que fica a população? É complicado.
6: Não, é complicado mesmo, é complicado, meu ser, dois problemas aqui na... E na rua, né? Na rua João Camerino, no lixo aqui que está há 30 dias, né? E aqui esse vazamento está 15 dias, rapaz, e até agora nenhum dos juízes resolve o problema.
7: É,
6: nenhum, nem a prefeitura, nem BRK, nada.
7: Né? Nada. É, então, inclusive, né? Existe a norma do município que calçada alta, por causa de pessoas que têm problemas visuais, né? Aí isso aí pode ser até notificado. E aí o lixo, como é que fica?
6: É.
7: Passar um, alguém vem aqui e tem problema visual, vai levar uma queda ali. Como
6: é que... Vai levar, não passa não. Deficiente visual não passa não.
7: Entendeu? Então essas aí são as minhas retificações aqui como morador aqui do bairro. Há 64 anos. Moro aqui, né? Sabe? Eu nunca vi essa...
6: 64 anos.
7: Exatamente. Nunca vi isso aí não. Tá bom?
6: O nome do amigo mesmo?
7: Irmão José.
6: Irmão José. Tá feito aqui o registro da rua João Camerino. O lixo aqui na calçada... E os moradores não podem passar, tem que passar na pista. Aí vai dividir a pista com o carro. E o vazamento há 15 dias. Né? Vazamento de água potável, viu, gente? Não é esgoto não, viu? Água potável, água de bebê. O líquido mais precioso do mundo. Os moradores colocaram o sofá aqui para esperar sentado. E eu encerro essa minha reportagem sentado aqui no sofá. Porque eu vou esperar. porque em pé cansa. Então a gente tem que ficar sentado para poder esperar a BRK consertar esse problema. Eu volto com vocês aí no estúdio dizendo que está chovendo. Começou a chover aqui em Maceió, tempo um pouco nublado em algumas regiões aqui da nossa capital. E aí a rua vai alagar, o barco já está ali e eu vou andar de barco porque a água, o volume de água já está aumentando aqui na rua João Comerino. Eu sou Maílson Franco, daqui a pouco eu volto, trabalho ao lado do Geraldo Salgueiro. Vou esperar sentado aqui, viu, João? Esperar sentado, tomando um cafezinho, para que a BRK venha resolver esse problema. Volto já.
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5: É, rapaz, os problemas se acumulam na nossa cidade e o Jornal da Manhã, que fique bem claro, Jornal da Manhã é a caixa de ressonância da sociedade. A gente vai estar ouvindo sempre a população, expondo a verdade dos fatos, para que os problemas eles sejam sanados de forma célere, de forma prática. É isso que a gente deseja, sinceramente, sinceramente. É, Natália Barros, Camila Bibiano, no dia de ontem, né, o senador Renan Calheiros apontou algo que a imprensa nacional já tinha colocado, a imprensa local já tinha dito, a ligação espúria entre o IPREV Maceió, o Banco Master, durante a gestão do prefeito JHC. Mais de 100 milhões de reais foram injetados no Banco Master. Em relação a isso, veículos de comunicação já foram processados pelo prefeito JHC, colegas jornalistas. Uma tentativa de mordaça, ela se dá aqui na capital, justamente para tentar ocultar essa temática que coloca em xeque a gestão do ex-prefeito de Maceió. E ontem foi um dos dias que na comissão de Assuntos Econômicos do Senado Federal da República, esse assunto veio à baila e pode ter certeza. O que aconteceu no Amapá, em São Paulo, no Rio de Janeiro, vai desembocar em algum momento na capital de Maceió, que é a investigação da Polícia Federal sobre a roubalheira do Banco Master. Para vocês terem ideia, caros ouvintes, Maceió é a capital do Brasil que mais injetou recursos no Banco Master. É a capital do Brasil que mais injetou recursos no Banco Master. É um ente público que está na quinta colocação de dinheiro aplicado no Banco Master. E ontem essa temática teve uma grande repercussão no Senado Federal da República. Traz mais detalhes para a gente, Camila Bibiana.
8: Pois é, João Mozinho. O senador Renan Calheiros, do MDB aqui de Alagoas, presidente da Comissão de Assuntos Econômicos do Senado, afirmou ontem que aposentados e pensionistas de Maceió foram expostos a risco por uma negociata envolvendo a gestão do ex-prefeito JHC, o Instituto da Previdência de Servidores de Maceió e o Banco Master. Segundo ele, 117 milhões de reais de recursos previdenciários foram aplicados sem garantias em uma operação que classificou como gravíssima. Durante o pronunciamento no Senado, Renan afirmou que Maceió foi a única capital brasileira a realizar aporte em letras financeiras da instituição com um investimento milionário de recursos do Fundo Previdenciário Municipal. Ele declarou que a maior aplicação de dinheiro do Fundo Previdenciário de um órgão, que se chama IPREV, foi da Prefeitura de Maceió. Foram 117 milhões de reais aplicados no Banco Master, sem garantia nenhuma, em busca de 140% do CDI. O senador afirmou ainda que a operação teria ocorrido sem a deliberação formal do Conselho do Instituto Previdenciário Municipal e apontou supostas irregularidades no processo de autorização. Renan afirmou ainda que a gravidade é tão grande que no IPREV Maceió não houve sequer a decisão do Conselho. As assinaturas argumentadas foram fraudadas assinaram autorização pessoas que não eram nem do Conselho. O senador também ampliou as críticas ao mencionar a negociação envolvendo a folha de pagamento dos servidores municipais com o Banco de Brasília, o BRB, uma operação realizada durante a gestão JHC. Na condição de presidente da CAI, né, da Comissão de Assuntos Econômicos, ele afirmou que o caso exige uma total transparência diante da movimentação de recursos previdenciários e dos impactos que a operação pode gerar para segurados do sistema municipal. Então, vamos ouvir agora, Damião, o trecho da fala do senador Renan Calheiros sobre essa situação e essa denúncia que ele fala da negociata e dessas assinaturas feitas por pessoas que não eram parte do Conselho do IPREV Maceió. Vamos ouvir.
9: Maceió é a única capital que fez aporte em letras financeiras do Master. É a única capital e é o município com maior volume, 117 milhões de reais. E soube também que no combo, no pacote, a Prefeitura de Maceió ainda vendeu ao Banco de Brasília a folha de pessoal, ao VRB. Então é uma coisa gravíssima sobre qualquer aspecto. Sobre qualquer aspecto. Minha solidariedade, portanto, aos aposentados e pensionistas da Prefeitura de Maceió.
5: Tá aí a fala do senador Renan Calheiros, destacando essa temática que ainda bem que não ficou debaixo do tapete. E, como eu disse no início do programa, durante o preâmbulo, existem dois caminhos. Aqueles que vão escolher o lado da defesa do Banco Master e aqueles que vão expor a roubalheira do Banco Master. Só tem dois caminhos a seguir. Quem vai defender a roubalheira, a picaretagem, a safadeza, a bandidagem do Banco Master? Ou aqueles que vão rechaçar, buscar a punição desses criminosos que lesaram a população na prática? Porque quando a gente vê o crime de corrupção, a gente não tem a dimensão, muitas vezes. Aquele crime onde você pega uma arma em punho, coloca a mão na pessoa e tira da carteira R$50, chama muito mais atenção, muitas das vezes, do que esse crime que lesou em mais de 100 milhões de reais os aposentados e pensionistas do nosso município de Maceió. Ou seja, são crimes. Porém, um é feito de forma articulada, né? Onde se contrata bancas, né, de advogados, né, por mais de 100 milhões de reais, bancas essas ligadas a ministro do Supremo Tribunal Federal, onde se promove, né, rodadas, né, de ragabofes do poder em Londres, onde você faz festa para figurões do Centrão em Trancoso, onde vídeos e filmagens secretas são mantidas para extorquir outros membros da República. Então, o Centrão está aí, segundo a Polícia Federal, tem uma lista, dentre elas, na lista, o Ciro Nogueira, líder do PP e outras figuras também ligadas ao PP, que recebiam mensalmente dinheiro de corrupção. E como é que abastecia esse circuito de corrupção, esse ciclo criminoso? Através desse dinheiro, onde foi lesado os aposentados e pensionistas em várias partes do Brasil. Então, é importante o que o senador Renan Calheiros trouxe ontem, foi o primeiro passo da exposição pública de tudo que está por vir. A imprensa cumpre o seu papel, e cumpriu lá atrás, foi o primeiro a denunciar esse caso. A reportagem da Folha de Alagoas, que disse lá em meados de 2025, da ligação do IPREV, da gestão do prefeito JHC junto ao Banco Master, foi processado. O jornal Folha de Alagoas, seus repórteres, seus jornalistas, seus editores foram processados por expor a verdade. Será que o ex-gestor de Maceió agora, com a sua fábrica de processos e advogados, que são pagos com dinheiro público, diga-se de passagem, do escritório que é pago com dinheiro público, e a gente tem como provar isso, que tem cargos na prefeitura de Maceió, será que essa fábrica de processos agora vai processar o senador Renan Calheiros, vai processar o ministro Renan Filho, que também, durante a atividade política, expôs a roubalheira do Banco Master? Será que essa banca de advogados agora, que é pago com o nosso dinheiro, vai ter justamente a ousadia de continuar nessa tentativa de intimidação, de mordaça, junto àqueles que continuam a expor a roubalheira do Banco Master, a picaretagem do Banco Master? Bitoca, solta aí a fala do senador Renan Calheiros, no dia de ontem, na Comissão de Assuntos Econômicos em Brasília, expondo a roubalheira do Banco Master, o que aconteceu aqui, o que aconteceu aqui do lado, no IPREV, Instituto de Previdência, que, aspas, deveria zelar e cuidar o dinheiro dos aposentados e pensionistas da nossa capital.
9: É, Maceió é a única capital que fez aporte em letras financeiras do Master. A única capital, e é o município com maior volume, 117 milhões de reais. E soube também que no combo, no pacote, a prefeitura de Maceió ainda vendeu ao Banco de Brasília a folha de pessoal, ao VRB. Então é uma coisa gravíssima sobre qualquer aspecto. Sobre qualquer aspecto. Minha solidariedade, portanto, aos aposentados e pensionistas da Prefeitura de Maceió.
5: E para vocês terem ideia, vocês que nos escutam nos quatro cantos de Alagoas, está acontecendo agora, operação da Polícia Federal de mais roubalheira no Banco Master. Mais roubalheira no Banco Master sendo exposta pela Polícia Federal lá no município de Cajamar. A Polícia Federal de Campinas está deflagrando agora pela manhã uma operação para investigar uma roubalheira de 107 milhões do Instituto de Previdência dos Servidores de Cajamar lá no município de São Paulo. A apuração está mirando irregularidades de investimentos de alto risco no Banco Master, sem análise técnica, sem estudo de risco, e para favorecer alguns desses articuladores que levaram pessoas da Prefeitura de Cajamar junto a Daniel Vorcaro, junto aos lobistas do Banco Master. Está acontecendo agora. A Polícia Federal está cumprindo 6 mandados de busca e apreensão nas cidades de Cajamar, Boituva e também na capital, São Paulo. Os alvos são os gestores, justamente, desse fundo de previdência. A 9ª Vara Criminal também determinou o afastamento de servidores das funções públicas e o bloqueio de bens desses criminosos que são investigados pela Polícia Federal. A operação ela é denominada Office Balance, que se refere ao desequilíbrio entre a gestão prudente dos recursos da Previdência e a doação de riscos, né, justamente dessas transações com bancos dos recursos previdenciários dessas cidades brasileiras. E é como eu estou dizendo, do preâmbulo até agora, a quase 8 horas de amanhã, a Polícia Federal vai bater na porta do IPREV Maceió. É questão de tempo. E essas pessoas serão responsabilizadas. Rony Mota, lamento por tudo que você fez em nome dessa sigla que deixou a Prefeitura de Maceió. Lamento. Porque você vai ser o boi de piranha. Você vai ser responsabilizado. Você será preso. Você será preso pela Polícia Federal pelos mais de 100 milhões de reais que foram injetados no Banco Master pela Prefeitura de Maceió. É muito ruim ter que estar falando isso no ar, porque é o que está para acontecer, está em curso aqui na nossa cidade. A gente vai para o nosso último intervalo comercial e daqui a pouco a gente está de volta com mais Jornal da Manhã pela Jovem Pan em 100,7.
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8: Estamos de volta aqui com o Jornal da Manhã, com o melhor momento que todo mundo adora, que todo mundo ama. E tô vendo aqui dois rostos muito felizes após a pré-lista da Copa do Mundo sair. Tô vendo aqui duas pessoas muito felizes, muito alegres, contentes com a pré-lista. Aê, Vitoca! Aê, muito bem! A pré-lista saiu e tem Neymar. Onde a fumaça, a fogo.
9: É, teve até um elogio sutil, assim, do técnico, do Ancelotti, dizendo... Ele jogou bem nos últimos jogos.
8: Viu, olha.
9: Será que já tá começando?
8: Será?
10: Morde a sopra danado. Eu queria dizer assim, que na pré-lista...
8: Vocês estão felizes. Eu tô sentindo o clima.
10: Na pré-lista, tem nome até de Gabriel Jesus. Então, assim...
8: Gabriel Jesus?
10: Pra mim, não é indicativo de nada. Essa pré-lista com 55 nomes. Gabriel Jesus está na pré-lista.
8: Certeza, Camila.
10: 55 nomes só do Flamengo, são 7.
8: Leva o time do Flamengo e tira o Arrascaeta, que é uruguaio, e a gente ganha a Copa.
10: É muita coisa. Vamos ver. Olha, tá aí. Ó, só do Flamengo tem Danilo, Alexandro, Léo Pereira, Léo Ortiz, Lucas Paquetá, Pedro e Samuel Lino. Eu acho que desses, uns três devem ser convocados.
8: Bota o Lino e o Pedro no ataque, tudo certo.
10: Eu acho que vai ser Pedro, o Danilo e o Léo Pereira. Eu acho que são os três do Flamengo que vão ser convocados.
8: E do Santos? Quem vai ser convocado do Santos? Do Santos Futebol Clube.
10: Eu não sei, depois que a gente ainda insiste. Eu, realmente.
8: Tá na pré-lista.
10: Se não colocasse o nome desse homem nessa pré-lista, o mundo ia acabar até segunda-feira.
8: Agora,
10: tem 55 nomes.
8: Agora,
10: mesmo.
8: Veja só. Camila, Bibiana, Natália Barros. Do ponto de vista midiático, Essa convocação do dia 18, na próxima segunda-feira, os holofotes, a audiência. Ou seja, a CBF está preparando...
9: É a expectativa para ver. Não. O único nome que se espera muito.
8: Exato.
9: É o nome do Neymar,
8: né? Ô Natália, Camila...
9: Da estrela.
8: E do ponto de vista midiático, coisa interessante. Como a CBF conseguiu capitalizar essa história do Neymar em favor da seleção brasileira? Porque essa discussão, essa polarização, ela engaja... A seleção que estava realmente longe das discussões.
9: E essa mobilização, assim, nada orgânica, né? Assim, um movimento sutil, discreto, de tantos jogadores, ex-jogadores, jornalistas, pessoas do meio, pessoas comuns ali que utilizam a internet. É uma mobilização grande em torno do nome do Neymar. Nunca mais eu tinha visto, assim, ele tão popular.
8: Não, e assim, o Carlo Ancelotti ontem deu uma entrevista e ele usou uma frase muito interessante, né? Com aquele arranhando aquele portunhol, né? Ele disse assim, que o Neymar é muito amado.
9: Não temos dúvida.
8: E ele disse assim, né? Que o Neymar, dentro do elenco, o elenco quer o Neymar. E ele disse que era um futebolista muito importante para todo o Brasil. Ou seja, em nenhum momento até aqui o Carlo Ancelotti descartou a questão do Neymar. Porém, ele deixou bem claro e de forma muito firme, eu gostei da postura do Carlo Ancelotti, que ele disse: se tem alguém preparado para convocar a seleção brasileira, sou eu, que estou analisando durante um ano todos os jogadores brasileiros. Eu posso até fazer não a melhor escolha, mas vou fazê-la com tranquilidade. Ou seja, está observando tecnicamente, fisicamente, taticamente, todos esses atletas. Foi uma entrevista importante e capitalizou ainda mais a audiência para a próxima segunda-feira. Sim. O fatídico dia da convocação.
10: Vai cair pela metade essa lista, de 55 vira 26. Viu?
8: Inclusive, Natália, Camila, a CBF está preparando um evento para essa convocação. Ou seja, existem algumas atividades antes justamente da convocação, mostrando que a CBF capitalizou muito bem essa questão do Neymar. E aí a gente vê o envolvimento na mídia de outros atletas, o próprio Neymar tensionando nessa questão de ir para a Copa do Mundo. E aí o Carlo Ancelotti, inteligentemente, se não levar o Neymar, ele arrefeceu as pressões colocando na pré-lista. Ou seja, foi inteligente do ponto de vista político.
10: Exatamente, mas era esse o caminho.
8: Será,
10: que ele deveria
8: Camila
10: fazer?
8: Será?
10: Porque você não tem como você, numa lista de 55 jogadores, um jogador que está sendo tão falado, tão polêmico, tão cobrado, você simplesmente descartar e não colocar nessa lista. Nessa lista tem gente até contundida, tem Paquetá que está contundido, que não sabe nem se vai jogar domingo. Inclusive nessa lista tem Richarlison, que não é convocado para a seleção brasileira. Tem muitas convocações. Então, assim, tem muita gente na lista e não quer dizer muita coisa, né? Então, tirar o Neymar dessa pré-lista de 55 nomes seria muita burrice, seria realmente cavar um problema, cavar polêmica e realmente

0: do Ancelotti de querer se submeter a certas coisas ou não. Continua ainda com o mesmo pensamento de que não vai ser ele a salvação do Brasil e vai ser mais uma Copa para o Brasil se provar de muitas outras maneiras. Com ou sem Neymar, é necessário uma reação brasileira dentro de campo para que esse projeto seja continuado para uma Copa daqui a 4 anos. Mas, de fato, mexe com a torcida e todo mundo vai junto, porque clima de Copa é clima de Copa, né?
1: Agora, Camila Bibiano, do ponto de vista frio, técnico, observando essa lista, eu acredito que da forma que está posta essa lista, nós não temos um ponta de lança, o famoso ponta de lança, aquele 10, aquele armador, a seleção brasileira. Se você pegar todos os nomes, os 55 nomes, nós não temos um ponta de lança, que historicamente nós sempre tivemos em todas as seleções brasileiras, passando de Pelé nas 3 Copas do Mundo, passando pelo o Tetra, passando pelo Penta. Nós não temos um ponta de lança na seleção brasileira. Aí é onde eu acredito que o Neymar pode ser convocado para a posição justamente de meio campista, armação de jogada, aquele camarada que pega uma bola no meio campo e dá uma enfiada, faz um lançamento, que não vai brigar corpo a corpo jogando numa ponta ou jogando de costa para o gol como centroavante. O Neymar nessa lista pode entrar como ponta de lança, o clássico 10, inclusive nem como titular. Essa função pode ser feita pelo Paquetá, quem sabe aí recua aí o Matheus Cunha, que no Manchester United tem jogado um pouco mais atrás também. Enfim, mas não temos esse atleta clássico, esse clássico 10, o ponta de lança, aquele que dá enfiada de bola, enfim, aquele que faz a jogada. Eu acredito, pela lista, que o Neymar pode entrar como reserva nesse meio campo de armação. E ali tem várias possibilidades de ele entrar na partida, faltando 10 minutos, 15 minutos, enfim. É algo para ser discutido ainda. Vocês estão... Olhe, não avaliem essa situação dessa pré-lista como algo definitivo dessa não ida para o Neymar. Eu acho que ainda pode dar para o Neymar. Inclusive, o Ancelotti disse que ele jogou bem na última partida. Disse que ele está melhorando fisicamente.
0: Tá melhorando,
1: enfim, há sinais. E onde há fumaça, há fogo. Eu estou sentindo, vocês estão na torcida. Essa empolgação de vocês aqui, vocês podem acessar o YouTube aqui do Jornal da Manhã, acessar o arroba Folha de Alagoas, vocês veem aqui a empolgação da Natália e da Camila Bibiano justamente nessa possibilidade do Neymar ir para a Copa do Mundo de futebol. E ontem, Camila Bibiano, teve rodada importante, né, da Copa do Brasil, né?
0: Inclusive, começando, né?
1: Inclusive o Regata joga hoje, né? Clube de Regatas
0: Brasil. Amanhã vai ser o jogo do CRB contra o Fortaleza para tentar reverter. Ontem teve 3 jogos, né? Então já temos 3 classificados. Isso. No caso, o Internacional, que venceu do Atlético por 3-2.
1: Deu a lógica.
0: O Cruzeiro venceu também o Goiás por 1-0. E também
1: Xoxo de gol de pênalti.
0: É, né? Que ele deu pro gasto.
1: E tá na pré-lista, o atacante do Cruzeiro.
0: E ontem também o Fluminense, que venceu por 2-1 o Operário. O jogo complicado pro Fluminense, que tinha empatado, né, no primeiro jogo. E conseguiu aí essa classificação também suada contra o Operário. Então são os 3 classificados já nessa Copa do Brasil. Lembrando que é a 5ª rodada, jogo de volta. E em breve teremos um novo sorteio, um novo momento da Copa do Brasil, que termina essa semana, essa 5ª rodada. Hoje tem jogo, hoje tem Juventude São Paulo, Vasco da Gama e Paysandu, Curitiba e Santos, Mirassol, Bragantino, Jacuipense, Palmeiras, Ceará e Atlético Mineiro, e Remo e Bahia. São aí esses 7 jogos que acontecerão hoje, entre 7 da noite e 9:30, e amanhã a gente já vai ter novos classificados, e amanhã também finalizando esses jogos da volta, com o CRB jogando aqui em Maceió contra o Fortaleza, tentando reverter, né, também o placar de 2-1 que ele sofreu lá em Fortaleza. Mas a gente vai continuar acompanhando Copa do Brasil, que está movimentando esse meio de semana aqui no nosso Jornal da Manhã e no nosso Momento do Esporte.
1: É a Copa do Brasil de milhões, né? E também vai ter rodada importante da Série D no final de semana. Amanhã a Camila Bibiano, a Natália Barros vai estar falando também sobre esse assunto.

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2: Vamos agora, né, nos reconectar com o Maílson Franklin, direto das ruas da capital, Alagoana. É com você, Maílson Franklin.
3: Bom dia mais uma vez, João Mozinho, ouvintes do programa Jornal da Manhã. Olha só, o Detran lançou a campanha Maio Amarelo, né, que visa diminuir acidentes automobilísticos nas estradas aqui de Alagoas. Foi uma solenidade que aconteceu na sede do Detran, com a presença, inclusive, do diretor-presidente Marco Firman. Teve gente do Conselho Nacional de Trânsito, né, lá de Brasília também, veio para Alagoas. E eu estive lá, ele falou sobre o objetivo e a importância dessa campanha. E na ocasião também ele falou sobre o concurso do Detran, que as inscrições já estão abertas, viu, gente? Vai até o dia 6 de junho. Vamos acompanhar a entrevista aí com o Marco Firman, diretor-presidente do Detran. Vamos acompanhar.
4: Bom dia a todos. Maio Amarelo é uma campanha a nível mundial, certo? Que foi criado na conscientização de acidentes, contra acidentes de trânsito. A gente aqui no Detran, desde o nosso primeiro dia de gestão, a gente colocou a redução de acidentes de trânsito como meta. Nunca se teve tanta campanha na mídia, né, na imprensa, e tanto trabalho na área da educação de trânsito como teve na nossa gestão. Você tem ideia, hoje são 82 municípios credenciados que fazem conosco toda a educação de trânsito nas escolas. São 1.700 professores treinados e 550 alunos. Então isso é muito importante, porque a gente começa a educar as crianças, os adolescentes, para quando eles chegam na fase adulta, e usuário do trânsito, ou como condutor, como ciclista, como pedestre, eles estão preparados, estão mais preparados. A gente sabe que isso é um processo de longa de resultado a longa duração, né? Água mole em pedra dura, tanto bate que fura. Então, esse é o conceito. Vamos estar pregando até que as pessoas tenham consciência. Como foi no caso do cinto de segurança. Cinto de segurança, no começo, a resistência era grande para usar, e hoje em dia é difícil uma pessoa sair sem cinto de segurança.
5: Como vai ser? Como
6: vai ser? Ações de conscientização que serão apresentadas hoje durante o evento?
4: Hoje é abertura, né? Hoje é uma abertura institucional. Vamos ter uma apresentação de uma escola do interior que eles fizeram um trabalho e vão apresentar aqui. E vamos ter os números também apresentados na nossa fala. E da Secretaria Nacional de Trânsito também vai estar aqui uma apresentação, uma palestra a nível nacional. Mas durante as ações, durante a semana, teremos várias ações. Uma delas é o mutirão no interior dos desafios para novas ideias para o trânsito, né? Isso é muito importante, a gente ter essa parte aí. Vamos ter também blitz educativa, vamos ter... Bom, são diversas ações que o Detran vai ter durante a corrida do Maio Amarelo, que se esgotou em 7 minutos. É impressionante como essa corrida é. Tanta gente tem interesse em participar, né, porque ela simboliza uma ação coletiva em consciência do trânsito. São várias ações que a gente fala.
5: Presidente,
7: o Brasil tem... que o Detran quer deixar para o tema desse ano. No trânsito, enxergar outras, salvar vidas. Qual a principal mensagem que vocês querem passar?
4: Acho que é isso. Acho que... tem muita gente, eu fico muito indignado quando às vezes me liga um prefeito reclamando que a lei seca está no município dele. Como se a lei seca fosse um instrumento político de punição. É um engano, o Detran não... A infração em Detran, as multas, não representam 5% do nosso faturamento aqui. A finalidade das blitz, da lei seca e tudo isso é para conscientizar que as pessoas que estão no nível de alcoolemia, elas podem causar acidente. E não é só com a família dela, é com terceiros que às vezes vêm do outro lado da via e tem uma colisão e morre terceiros. Então, essa consciência essas ações da Lei Seca, todas as ações, elas têm a finalidade exclusiva de salvar vidas. Né? Então, quando a gente diz que olhar para o outro, é saber o seguinte, quando você está no carro, a responsabilidade não é só sua, da sua vida, não é só da sua vida, é da vida de terceiros, é do pedestre, do ciclista, do motociclista ou de outro veículo.
5: Presidente, o Brasil tem intensificado as campanhas a nível nacional, Alagoas é um dos estados, mas a gente tem ainda um número exagerado de mortes no trânsito, talvez uma das maiores do mundo ainda no Brasil. Como é que a gente consegue explicar, mesmo diante de tantas campanhas, o lançamento do Maio Amarelo, a gente apresenta números recordes ainda de mortandade no trânsito?
4: Isso, sua pergunta foi bem interessante. O que a gente, vamos falar de Alagoas, né? Onde é que nosso maior número de mortes, maior número de acidentes? Nas motocicletas, né? Nosso maior número de acidentes estão com motos, envolvendo justamente imprudência, velocidade, e tem se proliferado muito o número de motos no interior. Isso a gente tem uma preocupação com o moto entregador que tem tempo para entregar aquela encomenda e comete algumas loucuras para poder chegar a tempo no local. A gente tem feito um trabalho em cima das empresas como o iFood e outras para conscientização dessa ação. A falta de uso de capacete no interior é muito grave. Quando acontece um acidente, você bate a cabeça no chão, geralmente um acidente fatal. Então, hoje, nosso principal problema, o que é que causa acidente? Em vias públicas, é mal sinalização, buraco, excesso de velocidade, sono e celular. Em via urbana, é celular, não está respeitando as leis de trânsito, avançando o sinal, cortando pela faixa errada, né? E as motos andando ali no meio entre os carros. Então está sempre envolvido com ou imprudência, ou com alcoolemia, ou com sono, ou com celular. Essas são as principais causas de acidente ainda no Brasil.
8: Presidente, a campanha ela é fundamental para educar o motorista. A gente sabe que, infelizmente, não só no Brasil, mas aqui no estado de Alagoas, há muitos motoristas irresponsáveis que não respeitam, né, as normas do trânsito. Quando essa campanha vai para a sala de aula, vai para a escola, vai para as crianças, qual o papel fundamental da criança nesse momento para educar o pai?
4: Olha, eu posso contar aqui uma história que ela é bem interessante. Teve uma cidade aqui do interior que uma criança enterrou a chave da moto do pai no quintal. O pai tinha bebido em casa e ia sair. E ele e essa criança, com base no que ela vinha presenciando na escola, ela enterrou a chave e o pai não saiu. O pai ficou bravo no momento e ela contou essa história na sala de aula. Isso deixou... É um case que deixa todo mundo emocionado, porque vê que a criança está levando para dentro de casa a responsabilidade. Né? A gente aqui tem um bloquinho de infração que a criança, se o pai andou sem capacete, se o pai andou sem cinto, ela vai multando o pai, e o pai tem que premiar ela com a pipoca, com o picolé, com o cinema, com a atividade de lazer, porque ela se sente também responsável em estar educando o pai. Esse papel está tendo um resultado bastante interessante.
8: Quando ela está no carro ali, presencia, né, o pai cometendo uma infração, olha o sinal vermelho, olha o sinal amarelo. Ali, todo dia, ela tem esse papel aí de orientar e educar o papai, né?
4: Perfeito. E agora, uma situação que a gente não consegue atingir com fiscalização, que é a zona rural, né? A gente sabe que a zona rural não tem mais cavalo. Agora, todo mundo tem uma moto. E a maioria das motos são motos clandestinas, e a gente não tem número suficiente, ninguém tem número suficiente, não é só Alagoas não, para poder atuar na zona rural. E lá você tem muita questão de alcoolemia, a moto e a falta de capacete, e às vezes transportando 3-4 pessoas na motocicleta. Isso é uma realidade do Brasil, uma realidade social, porque essas pessoas tiveram acesso à sua moto, mas tem toda a parte da falta de estrutura e a maioria não tem habilitação.
8: Presidente,
9: da campanha do Maio Amarelo, outra notícia que criou muita expectativa na população foi o CACUSSE, né, o lançamento edital. O que o senhor tem a falar sobre esse certame, como ele vai poder aprimorar o Detran aqui, Wass?
4: Olha, eu lhe digo o seguinte, o concurso ele foi altamente importante para a vida do Detran. A gente teve muito concurso na história do Detran e grande parte dessas pessoas começaram a se aposentar. Então, a gente tem várias lacunas para ser preenchida com a aposentadoria de servidores que já completaram a idade. E o Detran hoje, 97% do corpo de trabalho são concursados. É um órgão que tem o maior número de concursados. E a gente fez um concurso com base nas vagas que foram abertas com a aposentadoria. São 116 vagas que foram abertas. Então, isso vem para reforçar sangue novo. Né? O salário do Detran é um salário bom hoje em dia. Né? Um salário que ele começa com 7 mil e chega a R$22 mil. Então, isso é a gente criou um novo plano de cargo e salário na minha gestão. Né? Foi um dos benefícios que a gente trouxe para o Detran, foi o plano de cargo e salário, que o pessoal ficou, é um desejo da política. E foi, a gente conseguiu concretizar aí com o apoio do governador Paulo Dantas. E esses são os avanços do nosso apelido da Deus.
3: Muito bem, tá aí, né? A campanha do Maio Amarelo sendo lançada oficialmente pelo Departamento Estadual de Trânsito aqui de Alagoas. Falando em trânsito, a rua Saia Albuquerque está interditada porque daqui a pouco, às 9 horas da manhã, vai acontecer um ato do Sinteal. Né, porque a paralisação dos servidores da educação, dos professores da educação, uma tenda foi montada aqui na porta da prefeitura, tá bom? E daqui a pouco, às 9 horas, os professores vão vir para cá, vão fazer esse ato na porta da prefeitura para chamar a atenção do prefeito de Maceió, Rodrigo Cunha. Todos os detalhes sobre esse ato eu trago amanhã no programa Jornal da Manhã, sobre essa paralisação da educação. Então já passo a informação para os motoristas. Rua Saia Albuquerque, aqui no Jaraguá, essa rua em frente à prefeitura, está fechada devido a esse ato, né, da educação aqui de Maceió. Eu sou Maílson Franklin, trabalho ao lado do Geraldo Sagueira. Amanhã eu volto com mais informações aqui no programa Jornal da Manhã. Eu volto com vocês. Tchau.
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2: Tá aí, né? Essa entrevista muito bacana, né? Realizada pelo Maílson Franklin, junto com Marcos Firman, diretor-presidente do Detran aqui do estado de Alagoas. E uma coisa que é comovente e é lamentável ao mesmo tempo, né? Essa fala do Marcos Firman, quando ele diz que uma criança pegou a chave da motocicleta do pai, que estava embriagado em casa, alcoolizado, e o filho enterrou no quintal, para poder o filho não sair, para poder o pai não sair, justamente de moto, né? Bêbado, para não sofrer um acidente, para não causar um acidente. Isso é prova que a pedagogia, a educação, ela é transformadora. Ou seja, a criança que deveria ser ensinada, cuidada, ela passa a ensinar e a cuidar do próprio pai. Ou seja, as coisas se invertem a partir do momento que você é educado, que você é instruído e que as futuras gerações elas tenham essa plena consciência de se beber, não dirija, se beber, passe a chave, pegue um táxi, pegue um Uber, pegue um ônibus, saia a pé. Enfim, é importante essa conscientização, esse maio amarelo. Bebida e direção não combinam. Vidas continuam sendo ceifadas todos os dias por irresponsabilidades de motoristas que continuam bebendo e pegando o carro, a motocicleta, a bicicleta, enfim, qualquer instrumento de locomoção que venha justamente a trazer um acidente. Outro fato, e aí é mais lamentável porque é de cunho coletivo, é que gestores municipais, prefeitos, ligam para o diretor do Detran, dizendo bem assim: rapaz, operação da Lei Seca no meu município, na minha cidade, Isso é uma política de Estado. Isso é uma política de Estado. Ou seja, isso não é uma política para prejudicar prefeito A, B, C, D, população X, Y, Z. Que tivesse lei seca 365 dias do ano nos 102 municípios. Que bom que fosse assim. Que bom que fosse assim. Porque essas medidas, elas coíbem apenas aqueles maus motoristas, aquelas pessoas que estão à margem da lei, os marginais que insistem justamente em beber, se alcoolizar e estar dirigindo. Então, isso é lamentável. Natália Barros, Camila Bibiano, a gente recebeu um vídeo aqui no dia de hoje, no Jornal da Manhã, apontando um furto próximo à igreja de São Gonçalo. Um senhor, diga-se de passagem, até porque os canalhas também envelhecem, um senhor furtando dentro de um automóvel, que tem aquela capota marítima, uma escada, e saindo como se nada tivesse acontecido. Um automóvel parado ali próximo à igreja de São Gonçalo, próximo ao Tribunal Regional Eleitoral, próximo à TV Gazeta de Alagoas. O carro estava ali parado, estacionado, a pessoa estava inclusive indo ao trabalho, e aí simplesmente esse ladrão, esse canalha, esse vagabundo chegou e roubou o instrumento de trabalho dessa pessoa. Daqui a pouco vai estar no arroba Folha de Alagoas no Instagram esse vídeo mostrando quem é esse criminoso, para poder a polícia de investigação, a polícia civil do estado de Alagoas, colocar as mãos nesse criminoso, nesse canalha. A gente vai encerrando no dia de hoje o Jornal da Manhã, marcando o compromisso com a nossa audiência para amanhã estarmos juntos aqui às 7 horas, se Deus quiser.
10: É isso aí, ouvinte. Muito obrigada pela companhia nessa quarta-feira no nosso quartô. Amanhã a gente já está seguindo para acabar a semana. Amanhã tem quintô. A gente se encontra novamente às 7 horas da manhã. Tchau, tchau.
11: É isso aí, ouvinte. A gente se encontra amanhã, quinta-feira, nosso encontro marcado para mais um dia de notícias. Então, muito obrigada pela companhia de hoje. Tenham todos uma excelente quarta-feira e até amanhã.
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0: 8h36.
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0: Tá no ar o nosso Manhã da Pan. O som do Backstreet Boys na Pan Maceió.

0: A número 1 do Brasil, sonzeira com ela, Natália Brilliant, Torna Pan.
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0: Agora tem o som do Red Hot Chili Peppers.

do Brasil, a melhor da semana, bombando aqui na Rádio Jovem Pan, hein? Olivia Rodrigo, Drop D, na Rádio Jovem Pan, em 100.7, muito bom dia pra você. 9 da manhã, a gente volta já já com uma hora de música, sem intervalo comercial, pra você ligado com a Jovem Pan, em 100.7, nesta manhã maravilhosa de quarta-feira, dia 13 de maio. E aí, tudo bem com você? Muito bem. 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
0: Vamos nessa!
16: Beleza, meu povo, muito bom dia pra você, uma excelente quarta-feira. Estamos chegando por aqui, tem Maurício Gober com você, aqui na número 1, Jovem Pan e 100.7. Uma excelente semana, hein? Meio de semana, quartou, vamos juntos na Jovem Pan.
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0: tem novidade aqui na programação Jovem Pan, o som do Vitor Clay, Joyce Alane, Abalo Psicológico. Você ligado com a número 1 no Brasil no 100.7, muito bom dia!
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0: Uma hora de música sem intervalo comercial, é uma atrás da outra, você curtindo aqui pela Jovem Pan em 100.7. Olha, a União Europeia deixou o Brasil de fora da nova lista de países autorizados a exportar carne e produtos de origem animal para o bloco. A medida passa a valer em 3 de setembro e foi adotada com base em regras sobre o uso de antimicrobianos na pecuária. Segundo a União Europeia, o Brasil não apresentou garantias suficientes sobre a não utilização desses produtos, como antibióticos usados para crescimento animal e combate a doenças. Argentina e Uruguai também permaneceram autorizadas a exportar para o mercado europeu. A decisão ocorre após a entrada em vigor provisória do acordo entre Mercosul e União Europeia. Mesmo com o veto, o bloco europeu não está entre os principais destinos da carne bovina brasileira, liderados por China, Rússia e Estados Unidos. Mais informações a qualquer momento aqui na Pan. Jack Scott, Good Day na Pan. Bom dia!

Hanson, 2003, hein? Super clássico que você escuta com exclusividade aqui na sua Jovem Pan em 100.7. Curtindo nosso Manhã da Pan dessa super quarta-feira.

0: Som do Brasil, 9h39. 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
0: Sound Coldplay, Clocks na Pan, 9h39.

Essa é a Beyoncé, encerrando aqui uma hora de música sem intervalo comercial. Hey, say bro. Também rolou o som do Snoop Dogg, Wiz Khalifa, Young, Wild and Free, Dua Lipa, Illusion, Huntress, Golden, muito mais. Encerrando aqui uma hora de música sem intervalo comercial. Que volta a qualquer momento na programação Jovem Pan, número 1 do Brasil, hein? Fica ligado com a gente nos 100.7. Pra você que tá ligado sempre nos 100.7 em toda Maceió, nos dando essa companhia maravilhosa, estando com a gente. 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Sexta-feira tem sorteio pra você. 9h59, olha só, se você está pensando em trocar de carro ou realizar o sonho de ter o seu carro seminovo na sua garagem, eu tenho aqui um conselho de amigo pra você, viu gente? 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
0: Vamos nessa então conferir aqui as 10 músicas mais pedidas da programação Jovem Pan. Aqui pelos 100.7, você que ouve a Jovem Pan, que nos dá essa carona maravilhosa aos amigos, a motorista por aplicativo, a você no seu táxi, no van, na van, no busão, em todo lugar, sempre ouvindo a Jovem Pan nessa super quarta-feira, 13 de maio. Você sabe que hoje comemora-se a abolição da escravatura em 1888? Pois é, 13 de maio, dia da abolição da escravatura, dia da fraternidade brasileira, dia do seu automóvel, hoje é dia do carro, então hoje é o dia para você comprar aquele carro zero ou seminovo para realizar o seu sonho, hein? E também o dia do zootecnista. Parabéns a toda a gente, a minha e os profissionais da zootecnia. Vamos embora!
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0: Décima posição, Vivian Dean, na Pan.

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1: Play Antenados está de volta aqui na Pan. A série O Eternauta segue fazendo sucesso internacionalmente. A produção argentina foi um dos grandes destaques do Prêmio Platino 2026, conquistando vitórias importantes e se consolidando como uma das séries mais comentadas do momento. E os fãs já podem começar a criar expectativa. A segunda temporada da série deve estrear entre 2027 e 2028, segundo entrevistas recentes da produção. A nova fase continuará expandindo o universo pós-apocalíptico apresentado na primeira temporada. Quer saber mais? Acesse @antenadoscanal nas redes sociais.

0: A número 1 do Brasil, você curtindo as mais pedidas da programação Jovem Pan aqui pelos 100.7. O som do Alex Warren Ordinary, também rolou aqui a Ariana Grande. O som da Grace Abrams, Dexon True na 8ª posição. Na 9ª tivemos o Ted Swings e Olivia Dean abrindo aqui o bloco das mais pedidas Jovem Pan.
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0: 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A número 1 do Brasil, Jovem Pan, e você vai participando com a gente dessa promoção maravilhosa que está rolando lá.
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8: A número 1 do Brasil de volta com você aqui, ó. Nos 100.7. Jovem Pan Maceió, bom dia. Bora continuar aqui com as mais pedidas.
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0: Complicated! Programação Jovem Pan, é o Flash mais pedido 2002, hein? Onde é que você tava em 2020? 2002? 2002. Onde é que você tava? O que você tava fazendo? O que você fez no verão de 2002? Eita! Avril Lavigne, Pan, Complicated! Continua aqui, ó.
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0: Some Further, Olivia Dean, Pan. 10h48.

primeiríssimo lugar, despontado em todas as pesquisas, hein? É o Bruno Mars, cara. Just Might. Primeiríssimo lugar aqui das mais pedidas, Jovem Pan, desta quarta-feira. Segunda posição, tivemos a Lulayon, Messi, Sam Fede e Olivia Andy na terceira posição. BTS na quarta. A Taylor Swift esteve na quinta posição e na sexta posição, abrindo aqui o segundo bloco e último. Billy Kai, I love it, na programação Jovem Pan. Fique ligado com a número 1 do Brasil. Depois do intervalo, tem muita coisa boa pra

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E a gente volta já já com muito mais!

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8: É isso aí, muito bom dia, bom demais estar com você de volta aqui nos 100.7. Esta é a sua Jovem Pan, número 1 do Brasil. Para Maceió, para toda a grande Maceió, a você em Rio Largo, Porto de Pera também. Ligado com a Jovem Pan, é isso aí, vamos nessa! Continua aqui o nosso Manhã da Pan. Aumenta o som.
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0: horas na programação Jovem Pan, número 1 do Brasil, você curtindo aqui o nosso Manhã da Pan.
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0: 11h22 e a Uncisal abriu processo seletivo para 59 vagas nos cursos de tecnologia em alimentos e tecnologia em segurança do trabalho, com ingresso previsto para o segundo semestre de 2026. As inscrições começam nesta terça-feira e já começaram na terça-feira, dia 12, e segue até o dia 1º de junho pelo portal seleção.uncisal.edu.br/processo-seletivo/172. A seleção será feita com base nas notas do ensino médio, Enem, Enseja ou exames supletivos. A taxa de inscrição é de R$ 100 e candidatos que entendam aos critérios do edital podem solicitar a isenção até o dia 19 de maio. O curso de tecnologia em alimentos oferece 32 vagas. E o de segurança do trabalho, 27 vagas. Metade das vagas é reservada para estudantes oriundos da rede pública. O resultado final está previsto para 2 de julho.
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0: É, que sonzeira massa aqui no nosso Manhã da Pão, o som do The Weeknd, Daft Punk, Fear Comment. A gente volta já já com muito mais pra você na Pan.
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0: A número 1 do Brasil, Jovem Pan Maceió, 100.7. Sonzeira do Kian na Pan. 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

0: sucesso, seu Jorge! Amiga da minha mulher, deixa eu mandar aqui um abração pro grande David Marinheiro, que tá sempre ligado com a Jovem Pan. Um grande abraço, meu irmão, tamo juntos. Pra você ligado com a Pan. Encerrando o nosso Manhã da Pan desta quarta-feira. Desculpe aqui a voz, um pouco rouco, peguei uma rouquidão de ontem pra hoje que ninguém explica, viu? A frieza, né? Esse tempo, sol, frio, chuva, calor. Um abraço aí, se encontra amanhã depois do Jornal da Manhã aqui na Jovem Pan. Pela paz aí, vem o pânico, hein? A galera do pânico vem aí com tudo. Um abraço, até amanhã.
1: 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O pânico vem aí.
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2: 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Mulher gosta de homem, homem rústico da roça, homem que peide a rota e anda com a cueca frouxa. Com esses frangolinos aí, morre engasgado com... Vou dar um gole na Fanta Uva, que nem tinha que existir também. Então vocês vão tudo se lascar. E vai com você, que esse é a raiz, o Emílio, o cabo da enxada de São Manuel, viu?
3: Muito bem, meus queridos. Vamos agora a ele? É o melhor stand-up comedy do Brasil. Você sabe que no meio, ele é conhecido como um colesterol ambulante.
4: Opa!
5: Sou eu.
3: Que deselegante esses humoristas. Está aqui o nosso Rogério Morgado.
6: O Baleia.
7: Nossa. Quem é esse rock'n'ball, hein? Uma hora dessa. Rock'n'ball.
4: O Gordinho tá chegando hoje aqui em São Paulo. 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Negócio é o seguinte, galera da granja, amanhã tem morgadão aí, morgado.
3: Opa. Granja Viana.
4: Sim, lá na Enjoy.
6: Clube Pitangueira.
4: Alô, pessoal. Pitangueiras. Pá! Ó, amanhã então, uma noite muito bacana. Morgadão, André Santi e Délio McNamara. Você fala assim, quem é o Délio McNamara? Já teve aqui no Pânico, o Santi também. Galera, procura, se você ainda não conhece esses caras, você precisa conhecer.
5: Muito bom.
4: São comediantes sensacionais. 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Dia 29, Morgadão em Balneário Camboriú. 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Tamo voltando. Dia 30 em Tubarão.
8: Cê é louco.
4: Nunca pensa. Hilário Comedy Club, aí em Tubarão, Morgadão de volta. Fazia tempo que eu não ia pra Tubarão. 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Um abraço pra Jovem Pan Piracicaba, que já tá fazendo aniversário e a gente tá aí comemorando junto, tá certo? 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Obrigado, Emílio, que alegria estar aqui.
3: Boa, Morgas. Você sabia que Jovem Pan Piracicaba foi a primeira afiliada...
4: Exato, sim.
3: A primeira afiliada da Jovem Pan, da rede Jovem Pan, em 93.
4: Exato.
3: Caramba. 93.
5: Piracicaba.
3: Jovem Pan,
5: lugar Piracicaba. Agradável.
9: Sensacional.
3: Que tem o Rio de Piracicaba. Nossa. Você conhece a canção do Rio de Piracicaba?
5: Eu conheço o restaurante que fica.
3: Não tem que ter um salto de Piracicaba.
6: Eu conheço só 15 de Piracicaba.
3: Olha lá. homenagem a Piracicaba.
9: Ô, Pira.
3: Reginaldo. Alô, Reginaldo.
9: Pira.
3: Alô, Jovem Pan.
4: Alô, Jairinho.
3: Jairinho. É Piracicaba.
4: Azul. São 32 anos.
3: É isso aí.
4: Foi em junho de...

0: chegar a hora.
1: Isso é muito pé vermelho. Nossa, como é pé vermelho.
2: Eu lembro da vinheta do Pânico, da mulher que cantava. É por isso que eu ouvo Pânico. Nossa. Jairinho, um abraço, por tamo isso. junto.
3: Jairinho.
2: Desde já, parabéns aí a Jovem Pan de Piracicaba, que entrou no dia 3 de junho de 94.
3: Show.
2: É isso aí, 32 anos.
3: Aquele restaurante com aquele peixe maravilhoso. Nossa, que tem.
2: E o Morgadão lá na comemoração, boa, fazendo show. E é isso aí, obrigado, Emílio.
1: Nossa. Muito bem. Então, agora eu quero saber de Fábio Gueré. Onde ele estará? Diga, Guerezito.
4: É um mistério.
2: Santa Catarina.
4: Ah, acertou.
2: Eu falei.
4: É, Santa Catarina, estou chegando nessa sexta e sábado. É. Ah, mas gosto muito.
5: Adoro homem assim da cabeça meio esquisita.
4: Essa me quebra absurdamente.
2: Aonde vai ser o show?
4: Sexta-feira, Blumenau e sabadão, Balneário Sabadaço. Camboriú. Ambos no porão, entra lá no arroba Fábio Gueré, tem os ingressos bonitinhos pra vocês curtirem esse showzão maluco no porão, inutilidade pública, não perca, porque tá muito bacana, tá bem pesado? Tá, mas é isso que a galera
1: show
4: gosta.
1: Pesado?
4: Ah, tá pesado, Emílio.
3: Piadas proibidas. Grotescas.
6: De gosto discutível.
4: Eu realmente, assim, esse show...
1: Piadas do Supremo?
3: Piada.
1: Olha lá.
6: Você vai ser pego.
1: Vejo o Monarca, hein?
4: Temos piada etarista.
1: Vejo o Monarca.
3: Os Intocáveis.
4: Cabelo, tem piada com tudo. Tanto que eu vou fazer esse show até antes da Copa. Depois eu parei e não faço mais. Porque realmente tá, pode me levar pra cadeia. Isso também parece que não é ruim. Mas é isso aí. Sexta-feira, Blumenau.
3: Certo.
4: E pega. Sabadão, Balneário Camboriú. Todas as informações bonitinhas lá no arroba Fábio Gueré. E na outra semana, Curitiba. Estarei por aí na The House dia 23. Corre lá. Tudo bonitinho aonde? Arroba Fábio Gueré. Obrigado, Emílio, e vamos nessa.
1: Muito bem, meus queridos. Estou aqui com a nossa legião de audiência. Aí estou aqui no chat. Delari me passou o chat.
3: Uhum. Comunidade.
1: Estou aqui com Marco Antônio, com Camila Matos.
4: Boa.
1: Com César.
6: Grandes César.
1: São nomes
6: por onde anda.
1: Vocês, né? Dan Mendes.
6: É o login das pessoas.
1: Teles Tigueado. Teles Tiago.
6: Boa.
1: Temos aqui também
3: mais,
1: Fernando Zuante.
6: Zuante?
1: Zuanati. Zuanati, 9852. O que mais? Um aqui fazendo propaganda do Lula, provavelmente está recebendo um Jax. É o professor Juliano. Deve ser um professor de história.
3: Professor da USP.
6: É um professor muito
4: sociologia.
6: Muito engajado.
2: Marisa Chaves Correia, tá aí.
1: Ele quer o Brasil para frente. Isso. Sempre. O que mais? O que foi, Dedê?
2: Lucas Ramalho.
1: É, agora fica correndo, né? Porque todo mundo quer ouvir.
2: Apareceu o nome.
6: Você tá lendo, agora
3: Agora todo mundo quer um almoçar.
1: Agora ficou difícil.
2: Jonathan Caldeira.
1: Agora ficou difícil. Por quê? Chegou a hora de homenagear quem foi educado e catequizado pelo pânico do Velho Testamento. Quem perde o réu primário, mas não perde a piada. Está na hora de nossa audiência, a Majestade.
7: A Majestade de hoje vem do bairro da Saúde em Sampa. O cara é vendedor de tecnologia, mas não vai pilha e nem vibra. Está namorandinho de Oliveira com a Dona Amanda. É São Paulino, curte UFC e linguiça na brasa. Palmas para Lucas Guedes Ferreira.
6: Zé da Manga!
1: Fala aí, Lucas.
3: Fala, vovô.
1: O que você quer mandar aí? O que você quer falar?
8: Só, na verdade, agradecer. Eu fui catequizado pelo programa de papai. Então,
1: foi pelo velho? Velho
8: todo
1: programa?
8: Domingo era de lei e segunda-feira na escola era.
1: Mas você era jovem.
8: Só as vinhetinhas. Eu tenho 32.
1: Aguenta. Entendi.
8: Nasci em 9

0: sempre tem um...
1: Completamente.
2: Entendi. Boa, Alô Santana.
0: Completamente.
3: Vou arrumar um trampo.
4: É isso aí. É, quem sabe. É,
5: quem sabe podia estar estudando.
0: A gente encontra os amigos assim, ó, e professor. Como que tá lá? Vi lá, como é que tá lá?
1: Como é que tá lá?
0: A gente encontra os amigos. Esse é o cumprimento, é.
5: Nossa,
0: como é que tá lá?
3: Chato. Puta cara chato.
0: Vi lá.
1: O cara conhece, pô.
5: Tá ruim,
1: é uma homenagem, eu diria.
0: Isso,
1: não é?
0: Isso.
4: Eu vou te falar, viu, cara?
0: Admiração.
4: Eu vou te falar. Olha.
1: Nem falo.
4: Eu não, nem falo.
1: Melhor não falar.
2: Eu sei o que ele tá falando, que o nosso caráter foi forjado pelo pânico.
0: Exato.
2: É isso aí.
0: Exato.
2: Bonitinho. Gente, é, mas bonitinho. Olha o Luan Santana bonitinho.
0: É. Uma barbicha do boné, filho.
5: É o.
4: É isso aí.
2: Mas quer é mandar um abraço pra alguém?
5: Mistura de Lua Santana com o Indiana do Simpson.
0: Pô, os amigos todos estão vendo, mandei pra todo mundo. Todo dia eu assisto vocês, eu e minha
4: e da vida, você faz o quê?
0: Eu trabalhei 11 anos numa empresa que o Sami até palestrou já, a SAP, que é uma alemã global
5: gigantesca,
0: aí de sistemas de gestão.
5: Obrigado pelo...
0: E eu saí de lá para iniciar uma startup de Israel no Brasil. Então eu lidero aí o time de vendas, começamos há 2-3 anos aqui no Brasil. É, os dois sócios moram lá e eu toco aqui no Brasil a empresa.
5: Do quê?
0: Uma startup parceira da SAP, onde a gente cria customizações na SAP, personalizações, um relatório, uma API de integração, né? Coisas mais técnicas ali da SAP,
2: que da hora.
0: Sem precisar de código. Então a gente consegue automatizar muita coisa que antes era um desenvolvimento de programador. Hoje não precisa mais de um programador.
1: Complexo. Cara,
4: e você acha que o mundo vai ser assim?
2: Assim como?
4: Não, assim,
0: tá caminhando...
4: assim com essas conversas ali, eu tô fazendo um 14, 27, uma coisa, 18, 14, 72, 80, 27, 40. É uma startup nova, que teremos assim uma... um caminho diferente. Isso, você acha que a vida vai ser assim?
0: Eu acho que a gente caminha para o que a gente chama de autonomous enterprise, então que seria a empresa autônoma. Então eu acho que cada vez mais a gente caminha para isso e fazer atividade que a tecnologia não vai conseguir fazer. Mas aquilo que a tecnologia conseguir vai ficar autônomo, eu acredito.
4: Posso, você me permite dar uma...
0: Com certeza.
4: Dar uma cornetada?
1: Oh, lógico.
4: E uma
1: lógico.
4: Opinião para os ouvintes?
1: Cornetada é bom.
4: Se você ouviu tudo que esse rapaz falou...
2: Sim.
4: Largou o emprego, vai para uma startup...
1: Israelense.
4: Quantas startups são lançadas e não dá em nada. Preste atenção... Isso vale para Samidana também.
1: Vai lá, Sami, presta atenção.
4: Empresas, isso vale para você jovem, que está nos acompanhando. Profissões 100% seguras contra inteligência artificial.
5: Estou anotando.
4: Anote. Dentista.
5: Não sei fazer.
4: Eletricista.
5: Não sei fazer.
4: Encanador.
5: Também não.
1: Certo.
4: Agricultor.
5: Ixi.
4: Jardineiro e carpinteiro.
5: Ferrou.
1: Boa.
4: Escolha essas profissões. Para você não cair nesse
5: Você nunca mundo. Será substituído.
2: Professor
4: exatamente,
2: do futuro.
4: Exatamente. É, claro.
2: Sim.
4: Quem que vai montar o...
2: Quem? Aquele robô que dá pulinho para trás?
4: Aquele robôzinho lá que fica dançando.
5: Que
4: ele só dança, ele corre.
5: Ele dança.
2: É o robô cachorro. Só sabe pular para trás e fazer coraçãozinho.
1: Carpinteiro só para dar uma cadeirada nele.
4: É isso, Lucas.
0: Ajuda aí. É isso. Eu concordo plenamente. Eu acho que... tem coisas que jamais a máquina vai conseguir fazer, inclusive também isso aqui que a gente tá assistindo. Eu assisto todo dia, jamais vai ter
4: a emoção.
0: A emoção, a alma.
4: Jamais a máquina.
2: E a zoeira.
4: A máquina não sabe replicar a alma das pessoas.
0: Inclusive, eu trouxe para você um livro
4: de
0: um filósofo que eu gosto muito.
4: Aí sim.
0: Bicho Han. E ele fala, tem um livro muito famoso chamado A Sociedade do Cansaço, esse aí fala um pouquinho sobre o tema que você estava falando esses dias, que é a tecnocracia. Então,
4: tá aqui,
0: o mundo caminha para esse...
4: Digitalização e a crise da democracia.
0: Exato.
4: O que ele diz?
5: É um livro profundo.
0: Ele traz uma perspectiva em que, com a digitalização, imaginou-se que a democracia ia ficar uma coisa mais globalizada, que as pessoas iam ter mais voz e iam evoluir junto com a tecnologia. O que a gente vê é o oposto. É que as pessoas estão sendo controladas pela tecnologia... não passam a ter mais aquela evolução e buscar conhecimento efetivamente que traga evolução, mas acaba caindo em banalidades, em dancinhas do TikTok e tudo mais. E isso acaba virando como um método de manipulação para efetivamente as corporações, os CEOs que hoje

0: estão sendo...
1: Que é o objetivo deles.
0: Exato, tecnocracia.
1: Acabar com a democracia para eles terem um CEO global. Exatamente. Que vai dominar através da... Através dos algoritmos.
2: O Emílio falou disso
1: ontem. Da tecnologia.
0: Exatamente. Interessantíssimo. Por isso que eu trouxe esse livro.
1: Pô, muito obrigado.
3: As Big Techs.
1: É, o que eles falam, né? Como é que chama aquele cara, bicho? Eu tava tentando lembrar o nome dele. Que é um ferrado. É um ferrado. É um desses aí. Com... Tem já, de cara?
3: Cara.
1: Então vamos lá. Eu faço
4: depois,
1: já.
4: Depois não lembro.
2: Você que manda.
1: Eu faço já, Dedê. Eu paro o que eu estou fazendo. Cara, eu sou o... Porque... Você sabe aquele ciclo, acordar cansado, passar o dia cansado, dormir cansado. Como é que você vai dar conta de tudo isso, meu querido Zuzi?
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1: Gerovital?
3: Gerovital.
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3: Exato.
1: Faz, é o Uber dos negócios. Tudo. Faz 70 programas.
3: Paga o boleto,
1: faz
3: do
1: um
3: filho.
1: Trotezinho ali, vem pra cá, faz
2: uma piada ali,
3: disposição, com alegria,
1: porque é a disposição.
3: Foco no trabalho, treino na academia. E ainda tenho aquele pique para a família que você não falou.
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2: Tá precisando
1: sim, muito,
3: tá meio capenga.
1: Professor. É isso aí. Dito isso...
3: Gerovital.
1: Dito isso...
2: Gerovital.
1: Break? Dito isso, break? Não vou fazer break, não. Pô, o papo tá muito bom com o nosso ouvinte.
3: Você é excelente ouvinte.
1: Então quer dizer, esse é o novo pensamento.
3: A pega.
2: Um CEO global.
1: Um CEO global, porque eles falam que a democracia já era.
2: Deu errado.
1: Não é que deu errado.
3: Não,
1: é que tem muito otário no mundo.
3: Ah, é?
2: Não, a gente não imaginava.
1: A gente não imaginava que tinha tanto nego burro no mundo.
2: Tem. Tá no meio. Bebe detergente.
1: Não, isso. Tem muito idiota. Mas
4: tá no meio, por isso que não é no nome.
2: A gente é um deles.
3: A fantástica linha de raciocínio do nosso ouvinte aqui é que através dos dados e algoritmo você vai dominar o discurso.
1: Não. A guerra tecnológica. Porque o que, que eles falam? Eles falam que com isso aqui... Você pode dominar a população. Exato. E eles têm o controle, eles têm o algoritmo, isso. Eles sabem tudo. Eles são engenheiros super inteligentes.
2: Muito melhores.
1: É outra mente, é uma engenharia. Você é engenheiro disso e você sabe. Então, o que acontece? Hoje em dia, a guerra, ela não é mais feita no campo de batalha.
3: Exatamente.
1: Ela é feita aqui.
3: Perfeito.
1: Nesse
3: virtual.
1: Computador.
3: Total.
1: É uma guerra que você interfere na vida das pessoas e você acaba... Deve ser isso aqui. Que fala o teu livro, né?
0: Exatamente. Fala sobre isso. Inclusive, até um tema que o Sam me trouxe esses tempos atrás, e eu vivi isso na prática, é quando a gente fala do desenvolvimento de sistemas, aplicativos e tudo, começou a entrar psicólogos e psiquiatras no time de desenvolvimento. E aí, quando a gente olhou, não entendia muito. Depois a gente foi entender. Porque toda a parte de interface de usuário, experiência do usuário, para prender ele na tela, foram usando... conceitos de neurociência, de prender o comportamento. Então, quando a gente olha a rolagem contínua, todas essas funções que os aplicativos têm, existe por detrás uma explicação científica e neurocientífica que isso é para prender a pessoa ali, para viciar ela. Por isso até a ação que estavam entrando ali contra Instagram, TikTok,
3: vício,
0: e tudo,
3: né?
0: Mais. É. O vício, exatamente.
3: Legal
0: na Europa.
3: Legal você falar isso que o Felca tá ouvindo.
1: Boa. É isso aí.
0: Por isso, eu como objetivo de vida, eu pretendo não viver exatamente tecnologia, mas buscar uma vida meio autônoma. Então, pegar um terreno em algum interior da vida. Não,
1: criar galinha para
2: capinar o terreno.
0: O próprio pomar, plantar as próprias coisas. Porque a próxima moeda que vem aí é o controle de energia.
3: Boa, por isso que ele está com a barba.
1: Então,
3: do
1: mas eu acho que sempre o futuro... Sempre vai ser melhor que o passado.
0: Sim.
1: E sempre tem essa coisa que o cenário que nos colocam é um cenário muito assustador, que é para controlar a população. Mas sempre o futuro é melhor. Se você pegar antigamente, eles falavam que o futuro ia ser muito aquele... Como é que chama aquele filme lá? Vocês que gostam do filme lá, o... Porra, tem um filme que... Não, não, aquele filme do... Porra, que o mundo é todo destruído, é todo zoado. Qualquer filme que você vai assistir é Mad Max.
0: Mad Max
1: também é um filme que tem, essa... Esse cenário de destruição do mundo...
3: Apocalipse.
1: Muito pior.
3: O mundo vai acabar, vai explodir tudo, vai ter uma invasão. Agora sempre é menos confortável do que o dia de hoje.
4: Futuro distópico.
3: É.
0: Eu só discordo num sentido, em que espiritualmente e emocionalmente eu acho que as pessoas não estão melhorando. Acho que sim, a vida em si, técnica, estrutura, tecnologia, morte, doenças, tudo isso realmente vai ficar cada vez melhor. Mas eu acredito, o pouco que eu vejo, espiritualmente e emocionalmente, a humanidade não tem melhorado, mas tem piorado.
5: Na verdade, filosófico.
1: Olha lá, ele já faz uma piadinha. Gostei, o cara fala uma coisa bonita. O nosso Lucas fala uma coisa bonita.
3: Não, o Lucas é profundo.
1: É, não sei, meu querido Lucas. Pode ser que você tenha razão, que a gente está mais... Tá muito...
3: Eu acho, viu, Lucas?
2: Quem viver,
3: você tem razão. A gente tá acho que a turma tá sem alma mesmo, sem espiritualidade mesmo. Tá muito viciadão aí. O algoritmo ferrou a cabeça das pessoas.
2: Deu uma zoada.
3: Todo mundo quer ser blogueiro, todo mundo quer postar.
1: Mas se é tão ruim...
3: Não é ruim.
1: Se é tão ruim, por que as pessoas ficam?
3: Olha, porque...
4: Vicia.
0: É tão ruim que é bom.
3: É. Hã? Por que, que é o cara, o nego, usa droga? Te pergunto.
1: Não,
3: por quê?
1: Droga é uma... Crack é uma coisa, ué, né, pô? Não é...
3: Ele usa o mesmo recurso, não, a ferramenta não, da dopamina, do vício.
2: Não,
3: ou não é? Aqui, eu falo com ele.
1: Discussão de tese é essa? O cara vai querer comparar um
2: celular
1: com o crack.
2: Agora.
3: Não, o que...
1: aí também não tem, discussão, né? Não, mas e o crack?
3: Não é, eu falei, não falei crack. Falou, eu falei, tá no mesmo lugar da droga. Qual droga que é? Dopamina. A dopamina usa pro cigarro, a dopamina usa pro vício do celular. Não,
1: dopamina é gostosinho,
3: Então, todo mundo.
2: É o gostosinho da vida.
3: É a geração dopaminérgica. Pode, esse é outro livro pra vocês lerem também, que vocês lêem pouco aqui.
2: A gente tá precisando.
1: Muito bem.
3: É? Obrigado. Você deu uma aula.
1: É, eu não sei. Você levantou uma tese aqui complicada, porque...
3: Ué, você não acha que a galera tá bugadona, doidaça,
2: bugadona de
3: viciada
2: Jesus?
4: Você não viu que a menina processou o Meta e ganhou?
3: Não, sim.
4: Porque falou que, graças à internet, ela tá viciada e ficou doente e tudo mais?
3: O Sammy não sai do computador?
4: Não, isso aí é completamente.
0: Não, mas ele não é viciado.
3: Não, tudo bem. Não
4: mas
3: é o
4: ele
3: que
4: é lelé, não é vício isso aí.
2: Mas eu já era desde pequeno.
4: Não, assim. Puxa frango aí.
1: É. Então, mas porque se você pensar bem, a publicidade, ela existe... A partir dos anos 20,
4: sim, certo.
1: Não existia publicidade, sim. Não tinha comerciais.
2: Sim.
1: É uma coisa que antigamente você ia comprar um sapato,
2: sim,
1: só é. Quando você precisasse.
2: Exato.
1: Né? Não
4: era
1: tinha
4: só necessidade.
2: E se não funcionasse, ninguém continuaria fazendo
1: então,
2: publicidade.
1: Então, a partir daí, eles começaram com essas técnicas de envolver a gente com coisa, varanda gourmet,
4: sim.
1: Um automóvel com a lanterna nova.
4: Aí não é mais a necessidade, eles vendem
1: utilidade. Sim, mas isso é pelo próprio conforto, pelo próprio. A nossa vida hoje em dia. Deu muito certo.
2: Só que agora a tecnologia evoluiu tanto que
4: o algoritmo,
2: né, nem sabe que está sendo manipulado. Agora.
1: Então, mas a coisa que mais sai de moda é a tecnologia.
2: Sim.
1: Por exemplo, você quer um exemplo?
3: Quero um exemplo.
1: Uma coisa que sai muito de moda? O Walkman.
4: Ah, sim.
1: O Walkman era a coisa mais avançada e agora é a coisa mais...
2: Depois
1: então pode ser
2: o Discman.
1: Pode ser que num determinado momento...
4: Isso aí já era.
1: A gente vá falar de Facebook. As pessoas falam... Tom. Lá vem esse trouxa.
2: Esse velho.
3: Ultrapassado.
1: Esse cara ultrapassado.
0: Cringe.
1: Cringe.
3: Puta cara cringe.
1: Entendeu? Pode ser que aconteça isso.
4: Que loucura,
1: que você acha, professor?
2: Eu acho que a gente ter uma nova... Eu falei isso outro dia. Eu acho que o celular vai se transformar, né? Hoje você tem as coisas que você veste, né? Pulseira, anel. E eu acho que você vai pedir para o celular o que você quer. Então, ao invés de
1: não,
2: você...
1: Não, você já falou isso.
2: Então, mas é o que eu acho que vai ser.
3: Essa é a resposta.
2: Eu não mudei de opinião.
1: Não, eu sei. Não, eu falo... Então, eu vou...
4: Reformular.
1: O que o Elon Musk está dizendo... É que a gente vai ter robôs.
2: Sim.
1: Você vai comprar um robô e ele vai plantar para você. É, ele vai fazer tudo.
5: É, ele vai, ele fazer, tá,
1: vai ser tipo um escravo. Tipo um escravo.
5: Isso.
1: Não, mas o que, que ele vai...
2: É, eu acho que isso vai demorar mais. Primeiro que o custo é alto e ainda o robô falha muito. Mas quando eu falo que vai demorar mais, estou falando de 10 anos. Não estou falando de 50 anos, não. Agora, os robôs ainda têm muita dificuldade de fazer as tarefas que os humanos fazem. E a robótica já vem há muitos anos na indústria. É claro que você não tem um robô na indústria com uma cara de humano. Mas se você pegar a indústria de... as montadoras, as indústrias de alimentos, você tem várias máquinas fazendo o que humanos faziam antes.
1: Mas você viu como aprende, né?
2: Sim. Aprende, mas ainda...
1: Mas você viu como é?
5: Como?
1: Ele... É impressionante.
5: Como que aprende?
1: Na China, o que, que ele faz? Ele coloca o funcionário normal, um ser humano normal, e uma câmera.
2: Sim.
1: E aí a câmera ligada na inteligência artificial. Sim. E aí a manipulação que o ser humano faz, a repetição que o ser humano faz, ele passa para o robô. E ele faz isso incansavelmente.
2: Não. Se você tiver uma tarefa só, então, por exemplo, pegar a garrafa e voltar, ou virar.
5: Ou por dentro de uma caixa, né?
2: Isso é fácil. Ou por dentro de uma caixa. Isso é fácil fazer porque é uma tarefa idêntica. Agora, se eu tenho tarefas múltiplas, assim, dependendo do que for, eu tenho que levar para um lugar, para o outro, manipular de diferentes maneiras, isso já é bem mais complexo, porque aí você precisa de uma articulação diferente, peso diferente, muda. Vai chegar lá, mas por enquanto ainda
1: que
2: não
1: é
2: faz
1: o dedão,
2: bem.
1: Que o Deus dedão, nos deu.
2: A o pinça. Polegar.
1: Isso Deus que bolou.
2: A pinça. O ser humano é avançado por causa do
5: mas você tá falando
1: não é o dedão.
2: Os macacos não tinham.
1: A Yakuza corta o dedão.
5: Mentira.
1: Na Yakuza lá eles cortam o dedão.
2: Primeira coisa é perder o dedão.
5: Mas você tá falando que o robô imita o ser humano para aprender. Sim. Essa é a sua colocação. Sim. É isso que você falou.
1: Não. Na China, assim...
2: Alguns robôs... as câmeras.
1: As câmeras de linha de montagem, de fábrica, eles colocam o ser
5: o real. Só que não tem o machine learning, não vai ter uma hora que o robô vai aprender sozinho, não vai depender do ser humano, vai ficar mais inteligente.
1: Não, isso é conversa.
5: Não é conversa nada, o cara estuda isso todo dia.
1: Não, isso é
5: pergunta
1: para
5: quem manja.
1: Não, isso é coisa do
2: não, não, ele começa assim, mas depois.
1: Não aprende com ele mesmo.
5: Aprender sozinho, tipo que nem o que a gente tava falando. Vai, pega a garrafa,
1: não aprende com ele.
5: Diga um exemplo simples.
6: Diga.
5: A Jovem Pan. É o robô na medicina, para ler um exame. A hora que você coloca vários exames repetidos, o armazenamento da máquina é muito maior do que a cabeça do ser humano.
6: Sim, mas aí
5: você pega a medicina...
6: Mas se tiver uma doença nova, ele não vai aprender não sozinho a diagnosticar. Ele sempre vai depender do ser humano.
5: Não pode.
1: Pergunte
5: lá, para.
1: O dia que ele inventar... Não.
5: Já tem robô dando diagnóstico.
6: Eu sei disso, eu já falei disso.
1: Isso aí. Diagnóstico de uma coisa que já existe.
5: Não.
6: Tá. Não, você acabou de falar que...
5: Não só isso. Pode estudar. Já descobrindo novas doenças.
1: Não está descobrindo nada.
5: Então você coloca aí.
1: Ele faz Google. Exame. Ele pega o exame isso. E não descobre.
2: Não, na verdade, quando você fala diagnóstico, um médico tem a experiência dele e dos livros que ele leu. Quando você pega o robô, ele junta a experiência de todos
1: isso,
2: os médicos.
1: É isso.
2: Então ele tem um poder maior.
1: É isso.
2: Mas ele pode começar a ver anomalias. Isso. Então você fala assim, isso é o normal. Fora disso, é uma anomalia. E aí, ele pode, sim, detectar doenças que antes não tinha.
1: É que o homem aprende no erro. As coisas... Por que que chama WD-40?
2: WD-40?
1: Por que que o nome é WD-40?
6: Porque foram 40 vezes.
1: Porque foram 40 vezes. O cara ficou errando durante 40 vezes para achar aquela... Porra daquele...
2: Por que que o Fiat chama Entendeu? Fiat 500?
1: Então, o que que acontece? O ser humano, ele aprende errando. Então, no erro que a gente vai acertando.
2: Mas é o robô também.
5: Também.
1: Não, o robô
5: Robô
1: não.
5: A mesma
1: não,
5: robô coisa.
1: Não. Que robô?
5: O robô aprende
1: não.
5: No erro.
1: O robô não é.
6: Acho que não.
5: Tá bom.
1: O robô não erra.
5: Veremos.
1: O robô
6: fazer
1: não
6: um
1: erra.
6: Exame de toque com o robô pra você ver.
1: Muito bem.
5: Bela discussão.
2: Uma linda discussão.
1: Aí, você viu o que você criou aqui?
5: Era só pra te anunciar.
6: Culpa do Luan Santana.
1: Aqui, ó. Então, põe aí a rede social do nosso querido...
6: D'Artagnan.
1: Do nosso Lucas. Querido bigode dele é fantástico. Eu quero ver uma inteligência artificial fazer um bigode.
5: Não tem.
2: Desse, um bigodinho desse.
1: Lucas Guedes Ferreira, para você segui-lo, arroba Luke4SF. Muito obrigado, eu vou ler. Muito obrigado pelo livrinho.
5: Maravilha.
1: Muito bem. Dito isso, eu vou fazer um break agora? Então vamos fazer um break para o Reginaldo. Vai lá, Reginaldinho.
5: Seja magro.
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14: Meio-dia e 31.
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6: Esta
7: ele inverte a torcida. É? Não é?
8: Exatamente.
7: Então,
8: não parei pra analisar.
7: É uma coisa que a gente pode
8: dar
7: analisar
8: sorte a gente torcer
7: no
8: contra.
7: No futuro vai sair no livro de história e tal. É um momento único que a gente está vivendo.
8: Perfeito.
7: Não é?
8: Total.
7: É isso aí.
8: Boa. O Rica Perrone deu uma declaração que eu achei interessante.
9: Ele falou
8: o seguinte, Ancelotti: se você não levar, vamos te odiar pro resto da vida. Se você ganhar sem levar, a gente vai olhar muito triste pra foto sem ele. É Neymar e mais 25 e não se discute mais.
9: É,
8: tem que levar o
7: Neymar. Mas ele é de direita.
8: E daí?
7: Também
8: mas ele é um, ele é comentarista esportivo.
9: Cara de direita.
10: Não, mas
9: vale
10: eu não, mas, não, mas eu não acho que é porque ser de direita, não é? Porque o Neymar joga, faz diferença, pesa, ele tá na seleção e tem que levar. Antes perder junto do que perder sozinho sem o Neymar. Tem
11: pra
10: que
11: mim,
10: levar.
11: Faz
10: tem
11: diferença. Lógico que faz. Para mim é a declaração do Romário. Tem melhor do que o Neymar? Se tiver, leva.
10: Não,
11: se
10: tem, não
11: tiver,
10: não tem.
7: Não, mas ele...
11: Não tem.
7: Não, os três piores goleiros estão na seleção, então...
11: Não, eu levaria o Neymar para pegar no gol.
10: Porque, melhor.
11: Putz, esses caras, pelo amor de Deus.
10: Se tiver Gabriel Jesus, aí eu vou torcer para Espanha junto com o Alba.
11: Pelo amor de Deus.
7: Muito bem. Cadê o Alba para falar nisso?
10: O Alba, linhagem gripe.
11: Foi convocado.
7: Tá triste o Alba.
8: O Alba é um pai de família que ele tá gripado porque o filho passa, né, muita virose.
11: Se
8: nesse
11: fosse
8: momento
11: falar por número de família, você nem vinha nenhum dia.
9: Não, mas é que ele não tem contato com os filhos.
8: Você não tem contato. Os filhos ficam isolados.
9: Com as babás.
8: É. Que uma que você que escolheu, inclusive, né? Foi, dedo.
9: Eu com o Enio.
8: É, você gosta de escolher.
11: Vai, sem,
8: vamos lá, vamos
7: sem
8: falar
7: sem
8: de
7: coisas
8: hoje.
7: Que
9: eu
7: escolhi.
9: Eu tenho estreias do Linhagem, se quiser.
7: Tem?
9: Não, tem estreias, porque eu pus o Maiá pra falar o que vai estrear.
7: Ah,
9: no
7: então
9: cinema.
7: É importante.
8: Ah, lógico,
7: então, importante.
9: Vamos lá.
7: Ó. Ó.
8: Pam, pam, pam.
7: Ó.
12: Olha, completamente.
9: Vocês
12: são.
9: Vem, bicho.
7: É isso aí, Bichovski.
8: Que tem de bom.
9: Primeiro é pro Morgadinho. Diga. Que vai o Star Wars.
8: Certo.
9: O Mandaloriano. E Grogu.
8: O Grogu.
9: Estreia agora nos Estados Unidos, mas acho que vem no Brasil dia, no dia 21 de maio. Tá chegando.
8: Exatamente.
9: Semana que vem. O filme fala de um dinossauro Baby Yoda e seu protetor mandaloriano que levam sua jornada da série para as telonas em uma épica aventura pela galáxia, Morgado.
8: É isso aí.
9: Sei que tem o sabre de luz.
10: Isso, é sucesso. A série já foi sucesso. A galera antiga, né? Porque, assim, a gente sabe que o Star Wars, né? São 9 filmes. A Disney tá pensando seriamente em talvez ignorar os outros três, os últimos três, que é a saga da Rey e o vilão, que agora eu esqueci o nome, Kylo Ren. Eles estão querendo ignorar. Não vai ser canônico, vai transformar isso em Legends, talvez. E espero que dê certo que aconteça isso, porque o Harrison Ford ainda está vivo, então poderíamos ter o Han Solo numa continuação bem escrita. porque a galera ignorou. O Mandaloriano foi bem aceito pelos fãs, a galera gostou, todas as temporadas estão bem bacanas, e o que a galera achava que talvez fosse um episódio gigante, mas quem viu já disse que é um filme mesmo, não é um grande episódio da série. Então tem um começo, meio e fim, é uma franquia aí que a galera gostou, quem é fã de Star Wars, e eu vou assistir, que eu tenho certeza que vai ser bacana.
11: E o Baby Yoda é fofo.
9: É
10: o Grogu.
9: Por que assistir? Falam que a química entre os personagens é maravilhosa, efeitos não, visuais isso, impecáveis.
7: Dá outra dica.
9: Outra dica.
7: Star Wars.
9: O gênio do crime.
7: Não, o gênio do crime. Nossos ouvintes
9: são fãs. Gênio do crime.
7: Não são fãs nada.
9: O
7: são
9: gênio do crime, que é uma aventura brasileira. O que acontece?
10: Star Wars.
9: Amigos mirins embarcam
11: em uma... Não,
9: eu tô lendo porque...
7: Então, mas...
11: Não é pra ler?
7: Não.
10: Tá lendo? Você nem sabe que você tá lendo.
7: Dá dica de cabeça.
9: Não.
7: Dá dica boa.
10: Falando
7: do Omelete. Pra ler eu abro o site aqui no Omelete. Eu ponho no Omelete e leio aqui.
9: Mas você não tem a IA.
7: Não,
9: é o cara dos anos 80, dos anos 90, que falsificou figurinhas da Copa do Mundo. É uma história real. E esse filme é inspirado nessa história real. Fala de crime, fala de enganar os outros. Ó, fala disso. É filme pra criança. É para criança.
11: Tá de sacanagem.
9: Tem também O Rei da Internet, que também é um filme brasileiro. Estreia amanhã, dia 14. É uma biografia de um dos maiores hackers brasileiros, que mostra o que, que ele fez. É dirigido pelo amigo do Gueré, Fabrício Bittar, que explora o lado sombrio da internet com dilemas éticos. Temos também um filme que o Delari me recomendou, que chama As Ovelhas Detetives.
7: Não, sem brincadeira. Você está muito brincalhão. Ó, estreou O Justiceiro ontem.
10: Foi ontem?
7: É na Disney.
10: Vou assistir Disney Plus.
7: Estreou O Justiceiro, disse que é legal.
10: Bom,
7: não é?
10: É legal.
7: Você assistiu?
10: Eu tô assistindo.
7: Não, vou começar a ver. Diz que é bom, diz aí que é o filme, né? Que é O Justiceiro, que é aquela série. É uma série legal.
10: Que você é a pega. Que é
7: mais... Essa série é o cara mata o outro, não. Que ele destrói a cara do outro, que fica tudo.
11: Ah, é time.
10: É que é menos. É um personagem que é menos.
7: Não, não.
10: É menos fantasioso.
7: Não, não. Você não tem ideia do que é violento isso. Tipo, ele pega o cara. Não.
11: Não, que o Bill é criança, perto.
7: Ele pega o cara no carrossel.
11: Essa é maravilhosa.
7: E arregaça a cabeça do cara no espelho. Aí o cara volta no segundo. Ele volta
11: com a cara tudo costurada, parecendo uma bola.
7: Parece a Jabulani, aquela bola da Copa.
11: Eu gosto quando ele
10: já gostei. O Justiceiro.
7: É legal.
10: John Byrne, então.
11: Ele vai matar o cara com a marreta. Você acha que ele vai dar uma marretada no cara? Ele bate com a cabeça do cara na marreta. É maravilhoso.
10: O Bernetão, que pra fazer o Justiceiro, ele chegou num...
7: É o mesmo ator.
10: É, o John Bernetão. Ele chegou numa loja de quadrinhos e pediu tudo que tinha de especial lá, pra ele conhecer o Justiceiro. O cara que tava atendendo pegou, selecionou as revistinhas e falou assim, ó, eu já imagino, não estraga o personagem, passou pra ele. E aí ele fez, estudou bem
7: também
10: o personagem.
7: Muito bom.
10: E vai estar no Homem-Aranha, o personagem.
7: Os caras mataram a família dele inteira, né?
11: Sim.
7: Esse é só um filme.
10: Frank Castle. Sim.
7: Então é
10: Frank
7: só um Castle. Filme, não tem aquela papagaiada de episódio, de não acabar.
11: Não.
7: De não acabar.
11: Apesar que a série é boa também.
7: Você sabe que eu assisti uma série outro dia que não acabou também. Eu fiquei tão revoltado, cara. Eu não lembro qual foi a série. Eu assisto tanta coisa que eu esqueço o nome. Mas a série tinha que acabar, né? Ela tinha que ter 9 episódios e acabar. Não, ela
11: já era.
9: Se faz sucesso, na metade o cara já começa.
7: É um inferno.
11: É que nem Sonos Alfanark. Putz, 1000
9: episódios. Mas boa série.
11: Não, é maravilhosa.
9: É uma das primeiras boas séries.
8: É que no cinema não tem muita novidade. Você tem que escolher o que já foi.
9: Estou dando vários.
8: Não, não. O que tem hoje no cinema. Hoje no cinema tem o Diabo Veste Prada 2.
7: Que é uma bosta.
8: É horrível.
7: Né? Porra, ruim já era ruim.
9: O Dela gostou.
8: A turma que não viu Michael Jackson
7: deve assistir. O Dela é bobo.
8: É?
7: O Dela é bobo.
8: Você gostou do Diabo Veste Prada?
7: Ele gosta da Barbie, pô.
8: Depois de 20 anos. O filme é um clássico. É bom. Não,
7: ele foi ver 6 vezes a Barbie.
9: Cada vez com uma namorada.
7: O cara foi 6 vezes assistir a Barbie.
8: Ele veio igual o Alba. E você foi ver Mortal Kombat 2.
11: A gente pode falar o que você acabou de falar?
7: Não vai falar.
11: Não, né?
8: Então
11: tá bom.
8: Não.
7: O cara que gosta do filme da Barbie.
10: Vai dormir.
7: Aí não dá pra você dar dica pra um
11: ser humano.
7: É
11: igual o cara que foi 11 vezes assistir Bacurau só pra comer as esquerdistas. Puta
7: merda.
11: Muito bem.
8: Tem novidade aqui.
7: O que mais?
8: É isso aí.
10: Vinheta? Resenha?
7: Você quer ir pra resenha?
8: Vamos falar do convidado.
7: Então, convidado.
8: Convidado hoje, né? Vai receber o nosso clássico delegado Palumbo.
10: Aê.
8: Vai falar sobre um assunto que é pertinente, que é o famoso pacote do governo contra o crime organizado. Essa pauta, ela é obviamente discutida. A direita, a gente sabe que sempre falou de segurança pública e no momento de eleição o governo gosta de pegar pautas para ganhar votos. Palumbão vai destrinchar tudo pra gente. Pra onde vai esse dinheiro? O que, que vai acontecer com saidinha?
10: Sim.
8: Com as leis que elas são mal feitas no nosso país? Daqui a pouco, palumbeira pra vocês.
11: E o Palumbo também tá na briga pro Senado, hein?
10: Ó,
8: é verdade.
7: É candidato. Ah,
8: é candidato? É verdade.
10: É verdade.
8: É verdade.
10: É verdade.
8: É verdade.
11: Vai pra cima.
8: Palumbeira vem aí.
10: E o bicho vai pegar.
8: E temos essa treta do Senado, já que o Derrit também se posicionou. A gente vai entender
11: Salles,
8: pra que lado.
11: Prado, a treta tá louca.
8: Todo mundo quer... morder um pedacinho.
10: Que festa louca.
8: Não é?
11: Orra.
8: Boa. Tá bom.
7: Vinheta.
8: Então é isso. Vamos nessa?
7: Claro. Solte vamos a vinheta.
8: Vamos nessa. Olha só. É a festa da democracia, meu querido Emílio Surita. Ontem o ministro Cássio Nunes Marques foi empossado, né? Como novo presidente do Tribunal Superior Eleitoral. E você sabe que teve momentos épicos para a gente discutir o nosso país. Muita hipocrisia, né? A gente sabe que quando acontece um evento desse, as pessoas mais importantes lá estiveram. E eu faço uma pergunta. Sabe o que o Nunes Marques mais discutiu? Até lembrei do nosso querido ouvinte aqui.
10: O quê?
8: É o que vai acontecer nas eleições através da inteligência artificial. Essa é uma grande treta para ser discutida, porque a IA durante a eleição. Ele falou isso no discurso. Isso que ele quis dizer. O futuro da democracia será definido por máquinas também, mas pelos brasileiros. Não será pelas máquinas, mas pelos brasileiros, porque tem a tal da deepfake. Ou seja, eu pego a cara do Sami, falo uma barbaridade e vai ter essa treta na rede social. E a gente sabe também o alcance do algoritmo. Vai ter proibição, censura, fake news, o que, que é, o que, que não é.
10: Sim, crime de opinião. Vamos aguardar.
8: No passado, com o Jair Bolsonaro,
10: a gente
8: sabe que teve uma limitação e também foi desigual. Não pode fazer live, não pode se manifestar, nem agora, né? Eu acho até uma coisa incoerente o Bolsonaro não poder...
11: Não, mas agora
8: fazer,
11: ele está preso.
8: Está preso.
7: Ele não pode nem
8: soluçar. Ele não pode assoprar, ele não pode assobiar no WhatsApp.
10: Ele não pode sorrir.
8: E isso faz muita diferença, porque a gente sabe que tem a força, né, do político para ganhar votos e o cara não pode se manifestar. Agora, o que me chamou a atenção...
10: Okay.
8: E quando a gente fala aqui das amizades... Você viu o encontro logo no começo, quando o Lula desfila de mãos dadas. De um lado estava a Janja,
10: certo.
8: Do outro lado, de mãos dadas, com Carmen Lúcia.
10: Putz!
8: É uma imagem assim muito forte. Eu vi um abraço para a Ana Paula Henkel. E ela disse que é uma coisa...
7: Ana Paula Henkel?
8: Ana Paula Henkel.
7: Ela estava lá?
8: Não, eu vi a análise da Ana Paula Henkel, falando que nos Estados Unidos, quando os ministros importantes chegam, eles chegam de uma forma separada. É uma coisa, desculpa... Mas a gente vê o Lula
11: é Brasil,
8: de mão dada com a Carmen Lúcia, que é do STF, que já fez algumas festas e foi convidada, não sei se você lembra, com a Daniela Mercury, cantando com a Alcione. Então, existe uma amizade.
7: Uma aproximação.
8: Uma aproximação carinhosa do Lula com a Carmen Lúcia. E lá no evento aconteceu algumas coisas meio esquisitas também, que foi durante o discurso também, não sei se você acompanhou.
7: Mas você sabe que ela foi boa professora em Minas.
8: Não, ela é, olha só, para você...
7: Sabia disso?
11: Ela
7: que
11: é fantástica.
8: Todo mundo fala
7: foi
8: sobre...
7: Foi uma ótima professora.
10: Eu já não sei.
7: Professora de Carmen Lúcia.
10: Não, eu não estava lá.
0: Ela tem uma formação.
7: É.
8: Ela tem...
0: É. Não, formação, poxa.
8: É. Teve alguns momentos assim que a gente mostra o Brasil, né? O Bolsonaro está preso. Nesse momento a gente vê a Michelle... Né, ela sentou muito próxima da mulher do Alexandre de Moraes,
10: sim,
8: que é a Vivi, que tem toda a história que a gente sabe. Tem as imagens aqui para a gente dar uma olhadinha. Tem o beijo dela aqui, ó, com o Alexandre de Moraes. Protocolos, tem que cumprimentar, sim, as pessoas.
7: Lógico, vai, que
8: faz se parte.
7: Vai
8: chutar, não é brigar.
7: Vai chutar,
11: vai dar uma cabeçada no cara.
8: Não, é...
7: O que eu quero que você anote, Zuckerman...
8: Vou anotar.
7: É o seguinte...
8: Eu tô até com uma caneta hoje. Cadê?
0: Cadê a caneta do Aldo?
7: Eu já tinha falado isso aqui, mas foi muito en passant.
8: Certo.
7: Você tem a pesquisa Quest?
8: Tenho. Já mudou. Você teve razão.
7: Põe a pesquisa Quest.
8: pesquisa Quest já mostra um apontamento.
7: O que nós vamos ver agora? Vocês lembram do resgate do soldado Ryan?
11: Um clássico filme que eu adoro.
7: Já que nós estamos falando de cinema.
10: Pois não.
7: Agora será o resgate do calango.
8: Certo. Vai ser
7: o resgate do calango. Preste atenção como é que a coisa vai se mudar. Por certo. Exemplo.
0: Você vai dar a letra.
7: Já tivemos, inclusive foi falado aqui neste programa,
8: certo.
7: Que pega notícias do G1.
10: Isso, sim.
8: De todos.
7: De todos. O Lula foi falar com o Trump, uhum. Saiu vitorioso.
8: Saiu.
0: Sorriu na foto.
7: Sorriu na foto.
8: Viva a democracia. Mandadas,
7: viva a democracia.
8: O imperialismo.
7: Ele já apostando na... Não vou chamar de burrice, vamos chamar no esquecimento.
8: Isso, tá bom?
7: Isso. No esquecimento do eleitor. Ele já tirou as blusinhas. O esquecimento. O esquecimento do eleitor. Já tirou as blusinhas. Já.
10: Tirou isso.
8: Sacada.
7: Tirou as blusinhas. E foi repercutido na mídia ontem.
8: Foi.
7: Muito positivamente.
8: Celebrado.
0: Exaustivamente.
8: Foi isso. Celebrado.
7: Agora vocês vão ver. Vocês vão ver. As pesquisas. Na margem de erro, dando...
8: Olha, foi impressionante, pau, que eu realmente acompanhei pela manhã.
7: Pode escrever
8: total.
7: Que assim o barco vai seguir.
0: Assim caminha
7: a quilha do barco
8: a quilha
7: está
8: vai...
7: direcionada para esse caminho. Pode anotar.
8: O barco está
7: pode
8: nele.
7: Anotar. É o resgate flotilha. Do calango.
0: Do calango.
8: Você acha que a flotilha já vai para um vento para a esquerda?
10: É bom. Então, é bom. Então, com esse alerta, todo mundo ficar de olho.
7: Do quê?
10: Isso aí que
7: não,
10: você
7: não
10: falou.
7: Adianta.
10: Já era?
7: Não adianta.
10: Já era?
7: É assim, a vida é assim,
11: é
7: meu
11: irmão. A máquina,
10: a vida
11: irmão.
7: Não adianta brigar com...
10: Pois é.
7: Não adianta brigar com os fatos.
8: Não, me deixa triste, me deixa decepcionado. Eu sou uma pessoa... Olha lá, pesquisa de ontem já deu um...
7: Olha lá, ó, pesquisa de ontem. Olha lá, ó.
10: Ah, já caiu? Já.
7: É claro.
8: Já mudou.
7: É lógico. É isso aí.
8: Sempre fala assim, segundo margem de erro, mas agora existe um aumento isso.
7: A margem de erro agora vai ser na margem de erro. Porque a margem de erro você não é. Você quer de estatística?
8: Não professor? É, Sam?
7: Sim. Você não erra. Fala, tá na margem de erro.
0: E mesmo se tiver fora, você fala, olha... Isso foi a foto daquele dia.
11: É isso.
0: O mundo mudou.
11: É. Exatamente. Essa diferença é só gente que comprava a blusinha na Shein.
8: Mas isso me deixa triste.
7: O Brasil é o canavial de otário mesmo.
8: Opa. Sim. Não é? Mas você não acha interessante a gente fazer uma análise desses personagens que são folclóricos para o nosso país? Por exemplo, quando você vê o Alcolumbre lá, no meio da turma, do lado do Lula, que precisa de acordões... E a hora, mostra lá a hora que a turma vai aplaudir o Jorge Messias, como é que o Alcolumbre estava? Tem que analisar como é que o Alcolumbre...
11: Como ele estava?
8: A relação entre ele e o Lula nesse momento. Põe na tela, por gentileza.
10: Na tela.
8: Ó, esse é o momento que tem um aplauso para o Jorge Messias e o Alcolumbre, que estão falando que tem todos esses acordos. O Lula não cumprimentou ele, segundo quem estava lá. E ele não resolveu não aplaudir o próprio.
10: Que coisa, hein?
8: E existem esses acordos. E aí, Emílio?
0: E aí, amigo?
8: Fux.
0: Entre os brothers.
8: O Fux também. Fux não cumprimentou a turma.
0: Não?
8: Fux passou meio reto. Fux tá sozinho.
7: Tá sozinho.
8: Na hora que ele viu o Alexandre de Moraes, eu achei esquisito que ele foi pro outro lado.
11: Não tem obrigação de cumprimentar.
8: Olha lá o Fux. Me dá a imagem do Fux. Olha lá. Reparem. Belo cabelo do Fux.
0: O cabelo dele é maravilhoso.
8: Ele passa, elegante. Um terno fantástico, cumprimenta alguns, mas
0: primeiro, cai pela
8: quando ele
0: direita.
8: Passa pelo Alexandre de Moraes, ele olha para baixo
0: dá um abraço
8: e vai lá para o cantinho. E a turma pegou e flagrou este momento. Olha, ele dá uma tossidinha.
11: O Alexandre também não está nem olhando para ele.
0: O Alexandre estava numa conversa com outra pessoa.
8: Todos são amigos?
11: Isso daí também, meu, de verdade, isso não vale muito ficar comentando, porque você nem sabe da situação. Se os caras já se cumprimentaram antes de estar ali ou não. Então, meu, não vale. Isso é puto fuxico.
8: É. Você acha que o show
7: Fuxico, o show tá tem que Sônia Abrão.
8: O show
7: eu faço, Abrão.
8: Mas não é
7: Sônia Abrão.
8: Eu tô colocando uma lente de contato na hipocrisia do Brasil. Vocês são medrosos.
10: Seu picareta.
8: Vocês são medrosos.
7: Leão Lobo.
8: Não, eu sou
7: o STF.
10: Dignidade já.
8: Sabe o que eu tô fazendo? Eu tô colocando
7: dignidade já.
8: É uma lupa na hipocrisia do Brasil. Então sabe o que você pode fazer? Termina então. Com o Nunes cantando, o show tem que continuar
11: aí
8: pra vocês.
11: Sim. Aí sim.
8: Vai. show tem que continuar.
7: É, ele vai ser agora do
8: é o presidente.
7: Da eleição, ele vai mandar na eleição.
0: Ele é o presídio agora.
7: É o presídio.
8: O show tem que continuar.
11: Cantando assim, ele vai pro Catinguelê.
8: Tá bom pra vocês, depois eu aprofundo mais aqui.
11: Boa. Grande Zuzu.
7: Ó aqui, ó.
8: Agora vem seriedade nesse programa.
7: Tem uma solução.
8: Opa. Tem?
7: Tem uma solução pra você agora, já que você tá vendo aí, ó.
0: Uma boa solução.
7: Vai blusinha, volta blusinha. Você fala, putz, e agora? O que que vai ser? A vida tá complicada aí pra você, não é isso? Brasil, a gente não sabe o que vai ser em 26. Mudança tributária que a gente já vai tomar na tarraqueta.
0: Opa.
7: Estão vendendo isso como uma coisa simplificada, mas para a gente, que é o consumidor e a gente vai estar no... O cenário vai ser complicado, a gente vai pagar muito mais. O nosso aumento do custo de vida, com certeza, vai ser pior. Tem setor que vai pagar mais imposto. E, no fim, quem vai sentir com isso é a gente.
8: Nós.
7: É nós.
8: Contribuinte.
7: Então, você tem que pensar num plano B. E esses caras que estão aqui... Eles têm o seu plano B. E serve para muito brasileiro que tem um antecedente europeu. Pode ser português, pode ser italiano, pode ser alemão. Normalmente tem mais italiano aqui, não é? É isso, Tiagão?
6: É isso aí. Mais uma vez, obrigado. É um prazer sempre estar aqui nessa casa. E para ajudar os brasileiros que estão passando por essa situação difícil aqui no Brasil, e bem você disse, Emilhão, o italiano, gente, você que tem descendente de italiano, são 47 milhões de pessoas no Brasil que tem a descendência, um antepassado italiano.
0: Um a cada quatro.
6: É muita coisa, Sam. E vou te falar, 17 milhões de pessoas nem sabem que tem esse direito, que são pessoas que têm a linha materna, são as pessoas que têm o lado da mãe, né? A avó, a trisavó, que era italiana. E elas acabam perdendo o sobrenome ao longo do tempo, né? Ao casar com um brasileiro, principalmente. E as pessoas não sabem. E acabam não se movimentando para reconhecer esse direito. Tem muita gente, Emilhão, que já tem a documentação e está faltando uma certidão de nascimento na Itália, está faltando um documento específico e trava o processo de reconhecimento por falta de conhecimento. E a Pátria ela é especializada nesse todo esse processo de emissão, tradução, apostilamento, entrada no processo via judicial lá na Itália, em Portugal, na Alemanha. 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
7: Muito bom. Exatamente. 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
8: Legal.
7: Então, se você tem assim, um avô, uma avó, uma trisavó, é isso, né, Vinícius? 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
7: Então vamos lá, todo mundo sabe que a Meloni... é a primeira-ministra da Itália e teve uma mudança na lei. Para quem estava fazendo com a pátria, não mudou nada. Por quê? Isso aí mudou para quem fazia no consulado. Quem ia no consulado, ficavam aquelas filas. E normalmente aquilo demorava 10,
0: décadas,
7: 15 anos para você conseguir, porque você entrava na burocracia. Esses caras, eles têm um escritório na Itália, têm os advogados na Itália que vão até a Suprema Corte Italiana para conseguir. Porque o próprio Minos, quando ele despachou lá, ele falou o seguinte: isso é um direito de todo italiano.
8: Certo.
7: Quem tem família, quem tem sangue italiano, é italiano. O que você não tem é a documentação.
8: Certo.
7: Correto. E é isso que a especialidade deles é justamente essa: é entrar com processo na Itália, legal, nos tribunais italianos para conseguir isso. E nós já tivemos várias pessoas que já conseguiram. Porque sai essa notícia, né, que dificultou, e dificultou mesmo, tem um problema de migração na Europa toda, mas para vocês o jogo não mudou.
6: O jogo não mudou para a gente, que você bem pontuou. A via judicial, ela continua trabalhando de forma exemplar. Antigamente a gente tinha a via administrativa, a via consular, que em São Paulo levaria 20 anos. 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
7: Sim.
6: O processo via judicial, que a Pátria entra com nossos escritórios na Europa, ele não entra na questão do decreto, Emiliano. Por quê? O decreto ele entra para fazer ele dificultar e bloquear as vias administrativas e os consulares. Então, a briga ela vai continuar via judicial, seja ele o italiano pai, avô, bisavô, trisavô, certo. Como você bem disse, é um direito adquirido quando você nasce pelos jussanguíneos. 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
7: E outra coisa que eu queria lembrar é o seguinte... 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
6: É outro
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6: Exatamente. Tem gente que leva 2 anos, Zuzu.
8: Não,
6: dois
8: imagina.
6: Anos para tirar o passaporte.
8: Eita! Agora, vocês estão falando agora que a lei, né, favoreceu lá na Itália. Tem alguma linhagem, né, que você tem alguma descendência assim no brasileiro que facilita agora na Itália? A mãe, como é que funciona?
6: A via materna, ela sempre foi a via judicial. Ou seja, eu tenho uma pessoa que ela tem mulher na minha linhagem, no meu antepassado. Eu não conseguia fazer o reconhecimento pelo consulado aqui de São Paulo, por exemplo, ou qualquer outro consulado.
8: Certo.
6: Então, ele já entraria automaticamente pela via judicial. Então, você que está aí com medo ainda do decreto, gente, por conta dessas manchetes, o Vini tá. 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Você que está como a linha materna, se você entrar em contato com a Pátria, o processo de vocês nem entra no decreto. Oh, ele bom. Já passa direto
7: com a linha materna. Horas,
6: com a linha materna.
8: Já vai direto.
6: Direto. Então, isso as pessoas não falam na hora que joga as manchetes. 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Viu?
7: Muito bom. 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É um só, né?
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6: 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Hoje eu estava vendo lá a dificuldade que está tendo o brasileiro, mesmo na época de Copa, para ter o visto americano.
7: Sim,
6: mesmo com a pessoa que já está com
8: o bilhete. Ingresso
6: comprado, o bilhete, está tendo dificuldade, Sami, para acessar os Estados Unidos com visto. Imagina você não ter mais necessidade de visto para ir para os Estados Unidos. Poder trabalhar, morar, estudar, ter acesso de qualidade à saúde pública com a sua cidadania europeia, tanto italiana, portuguesa e alemã. Então, o brasileiro ele não pode deixar isso passar. E ter uma empresa séria como a Pátria Cidadania te ajudando com isso, gente, não deixa passar. 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
8: Advogado.
7: Né?
6: O Vini tem uma notícia até boa, Vini.
7: Fala, Vini. O Vini está muito quieto hoje.
8: Fala aí, Vini.
13: Hoje eu estou muito quieto.
7: É, nós estamos falando demais aqui, Vini.
13: 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Então hoje, depois de tudo que a gente tem, vamos pensar em alguém que tem a linha materna que está mais tranquila agora depois dessa notícia que a gente trouxe. Pô, não, meu, é paterno, agora eu vou ficar com medo. 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
8: Caraca, 10 mil. Olha.
7: Muito bem.
8: Tá bom.
7: Pô, obrigado, vocês terem vindo. Tá, é uma dica pra vocês. Valeu, aí. Turma, é uma dica pra vocês que querem
8: dar uma um plano B,
7: né, professor? Claro. É isso aí.
14: Opção tem valor.
7: É isso aí. Eu vou fazer um break agora. Eu vou fazer um break do Reginaldo. Ó.
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20: 1:09. 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
5: Tejo, de testas franzidas. Senão vou revelar quem é você. Putz. De testas franzidas. Eu vou fazer uma pergunta séria agora. Se o Neymar jogasse no Flamengo, você não acha que ele já estaria no elenco A da seleção aí... do...
6: Interrogação.
5: Hein? Eu te pergunto.
6: E aí?
7: Eu acho que sim, eu acho que com certeza, né? Além do Flamengo ser o maior time do país, né? Também vai estar num time melhor, né? Eu acho que num time melhor ele vai jogar muito melhor, né? No Santos ele toca a bola, os caras erram o gol.
8: Sim.
5: É isso. Olha,
8: censura.
5: Saiu do ar. Censuraram
8: o animal.
5: Censura brava.
8: Falou do Flamengo.
5: É isso aí. Quem
8: falou do Flamengo, olha o apito amigo aí.
5: É isso aí.
8: Apito amigo.
5: Muito bem. Dito isso, vamos seguindo. Vamos seguindo.
8: É Baizuba.
5: Tem Baizuba?
8: É Baizuba.
9: Vai, Delari. Dá dança.
8: Baizuba. O Delari dança.
9: Baizuba. Vai dançar.
5: Vai lá, professor.
9: Baizuba.
5: Não, sem. Hoje não tem mais.
8: Estamos com tempo curto aqui.
5: Por que tempo curto? Não, você tem o tempo que quiser.
10: Ah, que obrigado. Tá bom. Deixa eu falar uma coisa para você, que ontem...
5: Diga.
10: Ontem não, né? A gente está discutindo muito o país que está acontecendo. Você falou rapidamente sobre a taxação das blusinhas, que o Lula voltou atrás.
5: Sim.
10: Mas o brasileiro tem a memória curta e eu gostaria...
5: Ou ele acha o brasileiro otário.
10: Ou acha o brasileiro...
9: Ou tem certeza.
10: Ou tem certeza.
8: Eu acho as duas coisas.
5: Você acha que ele aposta no esquecimento do brasileiro ou que o brasileiro é um otário?
9: Ou nas as duas coisas.
8: É, um pouco eu acho que são três coisas. Essas duas, mas ele aposta no esquecimento também. Mas...
11: Eu posso só ler o que a ministra falou? Ministro.
8: Pode. Né?
11: Temos a satisfação de anunciar que foi zerada a tributação sobre importação, a famosa taxa das blusinhas. Ela foi zerada a partir de hoje, conhecido como ontem. Presidente, todas as compras até $50 para as pessoas físicas estão com tributo zerado. Então, é um avanço importante. Como que é um avanço importante se foi o próprio governo que fez essa... taxa, mais uma taxa para a turma. Então não é avanço. Vocês estão voltando numa ideia de jirico que o Sami já deu os dados aqui. Sim. Como que caiu a arrecadação? O Correio teve, né, trabalhou menos e aí tá esse caos que tá. Então não foi... Não foi avanço nenhum isso aí.
8: Sabe,
11: isso aí você não avançou nada. Você voltou a algo que nem tinha existido. Agora, fazer véspera à eleição para querer ganhar voto e falar que é o salvador é igual eu pôr fogo na minha casa e eu ir lá querer apagar.
8: Calma, não, coração.
11: Calma, olha, a gente tem que falar a verdade. Não, nós temos que restabelecer a verdade nesse país.
8: O governo vai lá e dá um murro na boca da pessoa e leva no dentista
11: isso,
8: e acha...
5: Preste atenção.
11: Não
8: vamos prestar atenção.
5: Vocês têm
11: que falar a verdade.
5: Vocês têm que relembrar o passado para poder entender.

0: E dessas coisas.
1: Vamos lá.
0: Vocês se lembram de Dilma Rousseff?
2: Dilmoca!
3: Saudades.
4: Dilmoca?
0: Vocês se lembram da Dilma Rousseff?
2: Saudade dela discurso.
1: Dilma Topete.
0: Vocês lembram o que ela falou?
5: Não acho que quem ganhar...
0: Não é isso, Regina. Não é brincadeira agora.
2: O que vale...
0: ela falou, a Dilma? A Dilma falou o seguinte. Nós podemos fazer o diabo
2: isso.
0: Quando é eleição.
2: Sim.
0: Eu vou repetir.
2: Ela falou?
0: Sim, claro. Nós podemos fazer o diabo quando é época de eleição. E estão fazendo o diabo. É isso aí.
2: Exato. Só que
0: agora,
2: que
0: diabo... agora tá nas mãos do povo.
2: Mas vamos lá.
0: É isso aí. Mas a sorte está lançada, como diria o...
2: Mas é bom recordar.
0: O imperador.
2: E o que o Morgado falou...
6: Só que é bom lembrar e bom deixar claro, sim. Porque a grande imprensa não fala.
1: Lógico que não.
6: Não fala, só fica noticiando, ele tirou o imposto da blusinha.
2: Isso.
6: Como você falou, Emílio, o povo esquece. O povo esquece essas coisas, esquece que foi o próprio governo que criou. Então não é avanço nenhum. Vocês voltaram um negócio que nem devia ter criado. Foi o próprio governo Lula que criou isso. Foi o Haddad. Aí troca o ministro... A ministra vem, que avanço. Avanço nada. Vocês estão fazendo isso para querer ganhar voto. Hoje eu tô bravo.
1: Isso porque ele nem a blusinha nem cabe na
6: assassina. Sem gracinha, Reginaldo, porque isso é coisa séria. Não, não tem gracinha, não. O governo Lula que criou. O governo Lula criou e ele tirou para fingir que tava apagando fogo. Vem não.
2: O limão da pan.
6: Todo mundo. E vocês ficam passando o pano. Quem que roubou os velhinhos?
1: O limão da Pepsi Twist.
6: Isso aí vocês não falam, não.
0: E vou dizer mais. E agora as pesquisas vão inverter.
2: Exato. Mas a gente não vai deixar.
0: Vai ficar na margem.
2: Não vai deixar.
0: Na margem de erro.
2: Não passarão.
0: Pesquisa...
4: Mas tem uma questão.
0: Terrível.
2: A Barreto. Você gosta
0: quer
2: da Barreto?
0: Falar? Deixa ele falar o nosso. Deixa o nosso, a majestade, falar. Fala, majestade.
7: Indo na linha do que você falou do resgate do Calango, a BlackRock, há 2 dias atrás, já sinalizou Lula como campeão na eleição. Ou seja, mais.
2: É verdade.
7: Gestora de ativos do mundo, empresariado já apontando.
2: Mas calma aí. Em Nova York teve um encontro da BlackRock com jornalistas e aí falaram que. Mas foi uma coisa tímida, mas já mostra.
1: Sinalizou
2: esse favoritismo do Lula, mas a gente sabe que as pesquisas mudam. A Renata Barreto, que ela é fantástica, ela fez uma coisa que eu gostaria de compartilhar milhões de vezes. Lula criou
0: Tá bonita,
2: ela tá um espetáculo.
0: Pena Renata, que o marido dela é muito forte.
2: Então já não pode, ela
0: não pode
2: elogiar
0: muita graça.
2: Mas a meu elogio é intelectual. Apesar de eu achar todo muito, muito competente em tudo que ela faz. Post da Renata Barreto que tem a ver com você, gordão.
0: Diga.
2: Lula cria a taxa das blusinhas.
0: Sim.
2: A militância disse que é fake news. Você lembra? Sequência.
0: Né? Sim.
2: A Janja disse que é apenas para... Empresas,
0: não para o consumidor.
2: Isso. E aí o que acontece? O eleitor fica bravo, mas continua engolindo o sapo porque é o Lula. Em ano eleitoral, a militância inventa que o Lula nunca quis essa taxa e foi culpa dos governadores.
4: Existe uma questão que é em relação aos empresários do setor. Sou a favor da isenção da taxa da blusinha, mas também... tem que isentar o cara que concorre com a blusinha aqui. Porque senão fica impossível. E senão você está convidando as empresas brasileiras para irem para outros lugares, para a China, para o Paraguai, para onde for, para pagar menos para não pagar imposto lá e exportar para o Brasil a zero. Então a gente está criando uma anomalia. Tem que ser isonômico o Estado. Se é a mesma coisa, tem que ter a mesma tarifa. Ontem mesmo, acho que a Associação Brasileira dos Varejistas ou dos Industriais do setor têxtil fez uma carta dizendo isso. Esse populismo barato do Lula, eu acho que é um tapa na cara da sociedade, no sentido que acho que todo mundo esquece todo o discurso dele com a Haddad, das taxas. Assim, o que é real e o que não é real. Mas... para populismo vale qualquer coisa. Agora, teve vários anos, estamos de volta na programação da Jovem Pan, a gente tem problema de segurança pública há décadas, desde que o Brasil é Brasil. E agora resolveram investir e vão falar que vão solucionar o crime organizado. O pior é se isso der certo na pesquisa de popularidade ou na popularidade.
2: Muito bom.
0: Quer que eu volte? a falar aqui, viu?
4: Da, Dilma.
7: Isso, só pra galera gravar.
0: Nós podemos fazer o diabo quando é hora de eleição. Tá. Dilma Rousseff.
4: Tá permitido.
6: É, lógico. O diabo está solto.
0: É lógico, sim, meu amor.
2: É claro. Então,
0: aguardem.
2: É isso aí.
0: E o mundo tá aí, invertido.
2: O diabo veste barba.
0: Guerras.
2: O diabo veste barba.
0: Boa.
6: É um bom filme. Aliás, vamos lá? Você quer saber agora?
2: Paca. Continua? Continua, a gente vai para o
0: professor?
2: Para o professor.
0: Então solte a vinheta que o nosso professor chegou.
3: Foca! Foca na economia! Foca na economia!
4: Samuel Dana!
3: Foca
4: na economia! Oh, muito obrigado!
0: Ó, e aí, vamos?
4: Só no ritmo, de festas. Ó. Um lindo trabalho que a minha mulher, a Letícia da Tena, faz com a médica doutora Rinaldi. Vamos lá.
6: Cara, tava em botox.
4: Ontem.
0: Faz botox?
6: É uma vergonha,
0: desculpa.
6: Você examina boa.
0: Sério que você tá
6: Começou
0: tá
6: fazendo agora com botox?
0: Bigode chinês.
6: Mentira!
0: Procedimentos estéticos. Você não vai fazer isso.
6: Ah, não, Sami.
0: Sem vergonha, gente. Aí, já basta fez você caçar ovo em casa.
4: Mas eu tenho uma prova.
7: Ainda fez a trend.
6: Ah, não!
7: Ainda fez a trend.
6: Olha lá, olha lá, olha lá, que bonitinho.
7: Pau que rola na internet.
0: Não, não faça isso, não.
2: Sami, você é o nosso ídolo. Não, a gente não pode.
4: A mulher falou, acho que tá na hora.
6: Olha lá, olha lá.
0: Que mulher?
2: Olha o
4: a
2: cara.
4: A sua? Minha mulher.
0: Ah,
4: a única
0: tá.
4: Que, a mulher que eu tenho medo, que é a minha mulher.
0: Pau mandado.
4: É.
7: Saiu daí pra pegar ovo de páscoa.
4: Se a mulher acha que tá precisando,
2: meu
4: tá
2: Deus.
4: Precisando, ó. Cara de bravo.
0: Vai, vamos lá, rapidinho,
4: Muito
0: vai.
4: Muito bem. Ontem tivemos uma notícia inesperada que veio de Bruxelas. Não sei se você viu, Emílio.
0: Da
4: a União
0: carne.
4: Europeia carne. Publicou uma nova lista de países autorizados a exportar carne para o bloco. E o Brasil não está nela.
0: Mas por qual só o Brasil? Então, porque Uruguai...
4: Tá Argentina, tá Colômbia,
0: Paraguai,
4: tá México, tem vários.
0: Tá todo mundo, né?
4: Segundo a carta, o Brasil não apresentou garantias suficientes de que o uso de antimicrobianos na pecuária nacional está em conformidade com as normas. Na prática, o uso de antibióticos para promover o crescimento animal ou aumentar a produção. E vedam substâncias reservadas exclusivamente ao tratamento de infecções humanas. A lista é para vigência de setembro, então tem um prazo e pode ser revisada, mas você sabe que essas coisas são muito burocráticas e o gato subiu no telhado. Para muitos, isso é uma resposta à entrada em vigor do acordo Mercosul com a União Europeia no dia 1º de março e principalmente para dar uma sinalização aos agricultores franceses que odeiam o agro brasileiro. Na prática, isso, se não for revertido, vai ter um impacto para as nossas exportações. 15% do destino das carnes brasileiras vão para lá, né? É a União Europeia. Também, no curto prazo, a carne deve descer o preço. Agora, para mim, isso tem cheiro de protecionismo disfarçado de precaução sanitária. O governo brasileiro tem que agir. Os exportadores provavelmente vão ter que pagar para poder ter esses certificados, mas é engraçado. Agora, se não exportar para a Europa, o exportador vai perder dinheiro porque a Europa gosta da carne de mais qualidade. A China, por exemplo, ela não faz essa diferenciação. Então, ela paga menos por esse corte de maior qualidade. Então, vai deixar dinheiro na mesa. Notícia ruim, vamos ver se o governo tem a habilidade para resolver este BO. Segunda notícia interessante é o relatório da Netflix. Não sei se você viu, ontem a plataforma publicou o The Netflix Effect, que é um relatório sobre o impacto econômico da plataforma na cultura, na economia e de forma social nos últimos 10 anos. Os dados são da própria empresa, não foram auditados e muitos parecem robustos. Segundo o relatório, a plataforma contribuiu com mais de 325 bilhões de dólares para a economia global nos últimos 10 anos, em 190 países. Em 2016, foram mais de 135 bilhões de dólares investidos, né, desde 2016, e 425 mil empregos diretos criados. Eles dão alguns casos de ilustração. As 5 temporadas do Stranger Things, por exemplo, geraram mais de 8 mil postos de trabalho, envolvendo mais de 3.800 fornecedores. Agora tem um dado que eu achei que eles forçaram a barra. Eles falam, Emílio, do filme The K-Pop Demon Hunters, que é aquele filme do K-Pop que foi o filme mais visto na história da Netflix. Segundo eles, o filme em si fez com que o aumento de passagens aéreas para a Coreia do Sul aumentasse, fosse de 25%. E também que o Duolingo registrasse 22% só de americanos em coreano.
0: Mas eu K-pop, sei, mas não, o K-pop...
4: É o K-pop, mas não é o filme.
0: Não. O K-pop faz isso nos Estados Unidos. As meninas falam coreano por causa dessa banda.
4: Eu sei, mas é o K-pop, não é a Netflix.
0: Não
4: é o efeito da Netflix.
0: Lá no BTS, aquelas coisas.
4: Não,
0: lá.
4: Eu acredito que o K-pop tem esse efeito, mas não é por conta do filme da Netflix. É o fenômeno K-pop como um todo.
1: Que imita o Michael Jackson.
4: Só tá surfando. O BTS.
0: Não, o BTS é legal, é legal.
1: Quero levar minha mãe.
7: O BTS é o Michael Jackson.
1: Alguém me arruma ingresso pro BTS, por favor.
4: Você pode vir vestido de
1: eu venho.
4: BTS gigante.
0: Você vê isso.
1: Eu venho. Se me arrumar ingresso, BTS eu venho gordão. Vestido. Eu faço até a dancinha se alguém me arrumar ingresso aí pra levar minha mãe.
7: Filho da mãe é maior que a Coreia.
1: Ah, minha mãe gosta. Eu queria levar ela e eu não consegui.
4: Não tem bandeira da desse tamanho.
0: É.
4: Não, nem pode.
1: Só queria isso.
7: Não cabe na pista.
4: Agora, nossa, muitos gente, críticos falam da uberização da produção cinematográfica. Segundo estudos, caiu 15%. Por conta da dependência das plataformas. Por outro lado, antigamente era impensável, Emílio, essa pulverização que a gente tem. A gente consegue, nas plataformas, assistir filmes que jamais viriam se fosse depender do cinema.
0: Filme então, polonês, filme húngaro.
4: Iraniano, iraquiano, filme de tudo que é canto. Mas vale lembrar, né?
0: Tem que ir no Belas Artes.
4: Tem que ir no Belas Artes.
7: Cine Belas Artes.
0: Só aqui na
7: melhor
0: na
7: pipoca
0: consolação.
7: De rua
4: aqui. Não, esse da Paulista também
0: tem. Tem aqui no Objetivo. Aqui
4: Qual que é o nome desse? Reserva Cultural.
0: Reserva Cultural.
4: O Delaire nunca foi.
0: Filmes bons. Só
4: agora,
0: filmes.
4: Agora, o Brasil tem que parar com esse negócio e aprender com a Netflix. Você sabe que guerra de audiovisual acontece há muitos anos. Na França, nos anos 80 e 90, tinha uma imposição parecida à Ancine, que obrigava o governo francês, obrigava cotas rígidas e taxas sobre TVs para subsidiar o cinema francês e contra a invasão de Hollywood. Sabe o que aconteceu? Nada. O cinema francês não cresceu, Hollywood continua importante e eles deram com o burro na água a custo da população pagando isso.
7: O cinema francês cresceu. Não cresceu a ponto de Hollywood, mas cresceu.
4: Não, mas cresceu no ritmo que cresceria de qualquer
7: forma.
4: Não, mas
7: tá falando da França, irmão. Você não tá querendo...
4: Não, sim, mas o sistema francês sempre foi grande. Sempre foi grande nisso. E antes de 80, 90, o sistema francês já existia. E por último, mas isso não tem. Por último, amanhã.
7: Não sou
4: amanhã, o dela mandou
0: amanhã
4: cortar.
0: O dela. Vamos falar. Agora chegou o homem aqui, ó, do magnésio. Ó, aqui, você acha creatina. Que ele não vinha? Você acha que vem o magnésio, a creatina e a promoção especial desse homem?
7: Sem dúvida, né, Emília? Falar de magnésio é uma alegria. Até obrigado pelo... É sempre bom a gente poder falar desse mineral. São muitas reações, né, Emílio? São mais de 300 reações no corpo. Isso ajuda muito a equilibrar nossa saúde em todos os sentidos. Saúde física, saúde mental. Esse magnésio, ele tem essa função poderosíssima no nosso corpo.
0: E melhorar a imunidade. E agora que o tempo está meio zoado, é importante você ter a sua imunidade...
7: Sim, ele potencializa, né, o nosso sistema imunológico, melhora muito a saúde da nossa imunidade, evitar a gripe, resfriado, às vezes pega também, passa rapidinho, né, Emílio? Isso é importante. E o grande detalhe, como ele tem essa função de vasodilatadora, né, essa função de fio condutor, ele vai melhorar, por exemplo, a nutrição das extremidades, das mãos, dos pés, ele vai levar
8: cálcio para os ossos, vai fortalecer a musculatura, melhora muito a saúde mental também, né, as conexões neurais. É, principalmente, Emílio, porque no frio, os estudos mostram que as pessoas ficam mais deprimidas. É importante.
0: Sim.
8: Opa. As pessoas ficam mais deprimidas. Então, tem um contato menor com o sol e acaba sofrendo um pouquinho.
0: Vitamina D.
8: Com a síntese da vitamina D.
0: E ele é liga da vitamina D. O magnésio também é importantíssimo para a vitamina D.
8: A função dele é poderosa porque ele ajuda nessa síntese da vitamina D. Potencializa, ele melhora a absorção. Então, é muito importante. Tem pessoas que já é predisposta a ter uma dificuldade dessa vitamina. Então, é muito importante usar o magnésio. Ele também vai estimular a produção da melatonina, que é o hormônio do sono. Porque durante a noite, Emílio, o nosso corpo ele produz alguns hormônios, principalmente hormônios da felicidade. Então, para controlar a ansiedade, controlar o estresse, prevenir...
2: Serotonina é importantíssima.
8: Serotonina, né? Que começa no intestino, mas é durante a noite que ela é produzida também. Ocitocina, endorfina. Melhora muito, ele ajuda no relaxamento muscular, Emílio.
0: É a primeira coisa que você percebe. Ele relaxa, você dorme bem e acorda bem disposto.
8: Acalma,
0: deve,
8: né?
0: Deve ser pelo relaxamento. Você toma duas cápsulas na noite, você dorme igual uma bebezão.
8: Lindo. Dorme bem, né, Emílio? Você dorme bem, relaxa bem, acorda com ânimo, com disposição.
2: Não acorda durante a noite, que é importantíssimo.
8: Sim.
2: Palpitação.
8: É bacana. E uma coisa muito legal também no magnésio, todo mundo pode tomar, quem já passou 19 anos de idade já pode tomar, melhora o foco, a concentração, vai sem dúvida melhorar a sua rotina, a sua produtividade. Mas além disso, quem sofre com problemas de reumatismo, ele é muito indicado, dá conforto para as pessoas, aliviador. É muito importante também para quem tem desgaste de cartilagem, ele ajuda no líquido sinovial, Emílio. Então, não deixa até aquele atrito de osso com osso, né, que fica complicado ali para poder fazer uma caminhada, poder trabalhar. É muito, mas muito importante para o cálcio nos ossos. Hoje os estudos já apontam que sem magnésio, você pode até calcificar suas veias. Então, você vai usar o magnésio, ele vai levar o cálcio para os ossos certinho, né? Como se fosse um GPS mesmo.
2: Muito bom.
0: E diz que 70% das pessoas têm deficiência do magnésio aqui no Brasil.
2: E nem sabe.
0: Nem sabe.
8: E você sabe que o exame é muito difícil, porque assim, ó, o nosso estoque de magnésio, ele fica na estrutura óssea.
0: Uhum.
8: Então, quando você tem um déficit de magnésio, o que seu corpo faz? Até pela natureza, ele vai buscar nessa estrutura. Você pode ficar com os ossos porosos ou até mesmo desenvolver uma osteoporose. Então, por isso que é muito importante você fazer a suplementação. O seu corpo produz algumas vitaminas. A gente falou da vitamina D, algumas vitaminas do complexo B, mas o magnésio, o seu corpo não produz.
0: Exatamente.
8: Então você tem que repor esse mineral.
0: Tem que buscar o mineral.
8: Tem que repor esse mineral para que você tenha saúde.
0: Show. E o detalhe muito importante é o seguinte, você tem que tomar essa quantidade diária, que é duas cápsulas.
8: Antes de dormir, isso. Duas antes de dormir.
0: É muito importante isso.
8: Muito importante.
0: Não é uma não, são duas.
2: Boa.
0: Faz a promoção especial.
2: Hoje capricha, dá uma.
0: Vai lá, capricha.
2: Dá uma. Compra uma e ganha outra, vai.
8: Você quer um frasco de graça?
2: Um frasco, eu tô falando aqui. Eu tô vendo a turma, a diretoria falou que pode.
8: Mas daí não tem como, eu tô vendendo, Daniel. Como é que eu vou dar um frasco
2: uma
8: de graça?
2: Uma promoção, você nunca fez.
0: Vocês combinaram antes. Quero ver ele dar dois. Quero ver dar dois.
2: Então vamos lá, dá dois.
0: Combinaram aqui.
2: Vamos lá.
0: Combinaram dá um.
2: Tá, a diretoria, o Andrade falou.
0: Quero ver dar dois, se é homem.
2: Vamos ver se é macho.
0: Ó, ficou vermelho.
2: Agora eu quero ver.
0: Quero ver dar dois.
8: Tá, vamos... Dois frascos?
0: Compra um e leva dois.
8: Tá, vamos fazer o seguinte, Emílio, não dá pra fazer pra todo mundo, você que tá nos acompanhando de qualquer lugar do Brasil já pode ligar, 0800-787-9999, liga agora mesmo, 0800-787-9999, tô pensando aqui, dois potes, Emílio. Tá, vamos fazer o seguinte, ó, 500 pessoas.
0: Mil.
2: Pô, tá caprichado.
0: Mil.
2: Caraca.
0: Então,
2: isso é bom mesmo.
0: Ué, que não é o bom.
8: O teu magnésio
2: não é
8: o
2: Manolão.
4: Você não é o bicho.
8: O magnésio tá aí.
0: Chegou.
2: Cheio de pó.
0: Combinar, eu vi vocês combinando.
8: Tá, vamos fazer o seguinte, ó. Dois, então, ó. Pra quem ligar agora, vai ganhar 2 meses do magnésio. Ó, você vai ligar agora, vai ganhar 2 meses do magnésio. Eu vou mandar a creatina e também a cafeteira portátil. Só que é o seguinte.
0: E o relógio?
8: Não, o relógio não vai, não. O relógio não vai, não.
2: Não se empolga. Não,
8: meu. De play,
2: calma, meu. Novo, pô, ajuda o cara. Que isso? Dá o relógio, não.
8: Não,
2: o
8: relógio, não.
2: Ele então, trocou é o seguinte, Blazer
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0: Delegado Palumbo.
2: Palumbeira.
0: Arroba delegado Palumbo nas redes sociais. Fala, Palumbo.
14: Feliz e grato por estar aqui mais
0: você
14: vez.
0: Sabe, você veio aqui para dissecar o que o governo vai lançar agora. Diz que acabou o crime no Brasil.
14: É. Dá para dissecar em uma palavra.
0: Acabou o crime no Brasil.
14: Em uma palavra a gente resume tudo. Fumaça.
0: É, fumaça?
2: Fumaça.
14: Fumaça.
2: Fumaça.
14: É isso, é o termo que a gente usa na polícia quando o ladrão tá jogando fumaça para cima da gente, contando história. É isso. Não vai resolver absolutamente nada. Parece aquelas crianças de 14 anos, 12 anos, que vai mal na escola durante o ano inteiro, tirando nota vermelha, e fica em recuperação, e não quer estudar e quer passar. Não vai dar certo.
0: Mas o que tem nesse pacote?
14: Bom, ele vai distribuir dinheiro, isso é um ponto positivo, mas... Já...
2: Bilhões, 12?
14: Não, os 11 é empréstimo, né? Pelo BNDES. Já não vai ser tudo isso, né? Tem que investir em segurança através de dinheiro. Mas a segurança pública, Emílio, se faz com a junção dos três poderes.
0: Uhum.
14: O executivo, mandando dinheiro, dando não só o governo federal, mas os estaduais também. O legislativo, com leis pesadas, que ele não pode vetar. Não adianta vir com um pacote desse e vetar, por exemplo, como ele fez recentemente, no caso de crime de roubo com lesão corporal, ele vetar o artigo que aumentava a pena. Então
0: Sim.
14: não bate o discurso.
0: Sim.
14: Não adianta vetar a saidinha. Não bate o discurso. Não adianta a gente aprovar uma lei para criar um cadastro contra...
0: Que é enganar a trouxa, né?
14: É, exatamente.
0: Enganar a trouxa.
14: E aí o Ministério da Justiça não cria esse cadastro. Então agora não adianta ficar falando isso daí. Mais ou menos como a taxa da blusinha que eu estava assistindo vocês agora.
0: Sim.
14: Agora, às vésperas das eleições...
0: É isso.
14: Não dá... Então, por que que, por exemplo, ele não chegou no primeiro ano de mandato dele? Vamos acabar com a audiência de custódia.
0: Pronto.
14: Quase 50% dos presos sai na audiência de custódia. Por que que ele não chegou no primeiro ano de governo e falou assim, agora vamos acabar com a progressão de regime? Não adianta o indivíduo pegar 40 anos de cadeia, um feminicida, ficar 10, 12 e sair. Um jovem de 20 anos vai sair com 32 anos, vai arrumar outra mulher, vai matar novamente. Por que que não toma medidas mais eficazes contra o crime organizado? Por exemplo, tem um decreto, lei, que é de 41, onde as Forças Armadas, o Exército, a Marinha Aeronáutica, pode fazer ali a segurança ao seu entorno, 1.300 metros. Quantos batalhões do Exército da Aeronáutica tem ali perto dos morros cariocas? Tem um monte.
2: Muito.
14: Mas por que que não coloca esse pessoal para fazer ali, colocar uma viatura com o soldado? Ah, não é papel de polícia, mas inibe.
2: Exatamente.
14: Inibe. Bastante. O cara vai roubar onde não tem policiamento, onde não tem força. Não faz nada disso. Então não adianta vir com essa medida, porque ele só está fazendo isso, a grande verdade, é porque ele está afundando no quesito segurança
0: Exato.
14: Pública. Uma pessoa que quer realmente combater o crime organizado, as organizações criminosas, por exemplo, jamais vetaria o fim da saidinha. E eu vi uma entrevista dele, está aí para quem quiser ver, que ele fala abertamente que ele tem, que não pode tirar o direito das pessoas de visitar a família. Mano, pera um pouquinho.
2: Lá, né?
14: É, não dá. A mãe pode ir no cemitério e o vagabundo pode ir para casa.
2: Exatamente.
14: Ele teve o livre-arbítrio. Então, ou a gente implementa aqui a tolerância zero, a gente é contra o crime. Vamos combater desde o pequeno crime até o maior, que senão não vai adiantar absolutamente nada. Vamos fazer um decreto, vamos distribuir dinheiro. Não... Que é?
0: Opa, fumar, Lumbo,
14: infelizmente,
0: sabe,
14: eu gostaria que ajudasse, mas, Emílio...
0: Você sabe que outro dia aqui, porque a gente come aqui na Dirce, que é embaixo, né? Porque tem a Avenida Paulista, que agora tem as viaturas e tal, eles estão aqui na Avenida Paulista. E tem a Alameda Santos, que é um quarteirão, né, paralelo. E aí assaltaram o celular, porque eles vão onde não tem polícia,
2: Isso.
0: né? Por isso fica aqui, eles vão na... Tal. Aí o cara assaltou e não sei o que, pegaram um ladrão. Aí, pô, mas você... Ele falou... é o seguinte, isso aqui é minha profissão.
6: É profissão.
0: Eu não vou deixar de eu não vou deixar de pegar o celular porque eu trabalho com isso. Então, esse negócio ele é tão varziano que o cara acha que ele tem...
4: Ele é um profissional.
0: Ele é um profissional de roubar o celular. E que se dane. E que se dane, Palumbo. Como é que você quer que dê certo um negócio desse?
14: Não vai dar certo nunca.
0: Ah, dormir.
14: Tem um vídeo aí na minha rede social que o delegado Jorge Ribeirão Preto ele prende um traficante e ele fala abertamente: agora eu vou para a Fundação Casa, eu vou jogar bola, vou ter de 5 a 7 refeições por dia, vou engordar, vou sair e vou traficar de novo.
6: Putz.
14: Então é isso que a gente escuta. Agora, será que esse criminoso, se ele soubesse que ia ficar preso 20 anos, ele ia traficar? Não iria. Um ladrão de celular, você acha que ele ia roubar novamente? Não iria. Mas ele sabe que aqui é mó mamão com açúcar, que é o paraíso dos criminosos. Quer que é ser criminoso? Aqui é uma teta. Porque não fica preso. Né? Então vamos acabar com a audiência de custódia, vamos acabar com a progressão de regime. Ah, agora vamos colocar também nos presídios federais a revista todo dia. Pô, pera um pouquinho, isso aí já tem que ser de praxe. Isso aí.
6: Assim,
14: não precisa colocar no papel isso daí. Né? Então é uma medida que a gente chama de embusteira atrás da outra, que não vai funcionar. Né, às vésperas das eleições. A gente fica triste porque enquanto a gente está falando agora, tem alguém sendo roubado, um celular roubado. Vai passar esse dia, vai morrer mais 4 mulheres vítimas de feminicídio. Vamos decretar a medida protetiva. De cada 5 medidas, um indivíduo, um homem, vai lá e mata a mulher, porque não se tem tolerância zero.
0: Me fala uma coisa, assim, o feminicídio... Como é que você analisa o feminicídio? É o quê? É quando tem uma emoção? Quando tem,
14: quando tem uma relação, né, entre homem e mulher.
0: Tem que ter uma relação. Uma relação.
14: Ou já teve, sim. Ou já teve. E aí o cara...
0: É só assim que caracteriza?
14: É assim. Tem o feminicídio, tem femicídio, que é o homicídio contra a mulher, né? É matar uma mulher. Femicídio e feminicídio. Feminicídio é quando tem a relação. Olha, eu tenho uma relação com a minha esposa, não aceito o fim, vai lá e faz uma bobagem. Seria isso.
0: Mas isso que falam que morre 3 mulheres a cada...
14: 4 mulheres a cada 24 horas nesse país.
0: Cara, é feminicídio. É o cara que tem relação com a mulher e mata a mulher.
14: Se um ladrão sair aqui e matar uma mulher, é o latrocínio. É latrocínio. Ou se ele vai roubar um banco e atinge uma mulher, é um latrocínio. Agora, se tem uma relação entre homem e mulher, um caso... de amor, de namoro.
0: Entendi.
14: Mata
0: relação.
14: Aí, é 4 mulheres perdem a vida por dia. Tá aumentando.
0: Caramba.
14: Isso daí. Tá aumentando.
0: Caramba, hein,
14: e aí a gente vê juiz soltando na audiência de custódia. Então não vai dar certo nunca isso daí. Se não juntar os 3 poderes, o judiciário também tem que fazer a sua parte. Não dá pra soltar um cara que comete um crime gravíssimo como esse na audiência de custódia. A gente tem juiz canetas pesadas. Tem um juiz lá na região de Ribeirão Preto, Sertãozinho, que ele fala, eu coloco pena máxima. Ele que recorra. É isso. O bandido, eles ficam com medo de cair aonde esse juiz atua. Na vara do juiz. Ele tem medo de cair lá. Sabe quando é caneta pesada? Tem vários juízes caneta pesada. Tem o Guaraci Cibre Leite também, que acho que é da primeira vara de Ribeirão Preto. Caneta pesada. Boa. O ladrão entra ali na comarca dele ali, porque se cair na primeira vara, nós estamos ferrados.
0: Então,
14: ele sabe disso.
0: Mas isso é insegurança jurídica. É insegurança jurídica.
14: Agora, então
0: você não sabe, você fica torcendo pro...
6: Vamos acabar com o juiz aplicar a lei.
14: Vamos acabar com a audiência de custódia, por exemplo. Meu, vagabundo, eu me lembro perfeitamente, eu atuava no Garra, da Divisão de Operações Especiais. Nós fizemos uma prisão na quinta-feira e o ladrão sequestrador, acho que foi em Itaquá, salvo engano, falou, eu não cometo mais crime de sexta. Eu falei, por que de sexta você não comete crime? Porque de sábado não tem audiência de custódia, não tinha implementado a audiência de custódia.
6: Caramba.
14: Então ele sabia que ia ficar preso. E o bandido tem que temer a lei.
6: Sim.
14: Ai, vamos
6: rejeitar. O cara escolhe o dia pra roubar.
14: Não, naquela época não tinha implementado. Hoje tem de sábado, domingo, feriado. Hoje é tudo online, né?
0: Fazer um breakzinho pra rede de rádio. Palumbo tá aqui. Estamos falando aí sobre essa história aí que mudou. Vamos ver aqui. Vamos lá. Delegado Palumbo nas redes sociais, @ Delegado Palumbo pra você seguir no Instagram. Vai lá, Reginaldinho. Break pra rede de rádio.
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15: 1h46.
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9: Eu político, isso a gente vê muito aqui. Porque aqui vem, tem política, opa, Jovem Pan, cara. É Sim. News, o caramba. Aí o político vem aqui. Aí ele ganha Brasília. Aí ele vai para Brasília, ele sente em Brasília e fala, cheguei ao pico do Everest.
10: É, exato.
9: E aí o cara nunca mais volta
10: para
9: ver
10: trás.
9: O manda aqui. Nunca mais olha para trás.
10: Nunca mais
9: aí ele fica em Brasília.
10: Nunca mais volta.
11: A eleição vai voltar agora.
12: É. Aí ele aparece.
11: Aí ele tem terno bonito. Quando eu era vereador. Desde quando eu era vereador. Minha Kombi é a mesma. Desde quando eu era vereador. Pegava minha Kombi, meia dúzia de assessor e vamos lá. Aí fala, não resolve? Pergunta para uma mãe que consegue um atendimento. Sim. Pergunta para um pai de família que consegue atendimento. Pergunta para uma pessoa que está pagando duas vezes mais do que ele deveria pagar num pátio do Detran, se ele não fica feliz com isso. Só que aí a população não, né? Os políticos caem matando Sim. em cima de mim e atacam de maneira pessoal. Eu não, eu vou no problema. Eu não tenho nenhum problema com o governador Tarcísio. Nenhum. Sim. Zero problema pessoal com ele. Mas a partir do momento que eu vejo a massa de policiais lá, que é soldado, cabo, sargento, investigador, os caras que estão se ferrando, de promessas que não foram cumpridas, eu vou falar. Ah, você é de direita, você não pode falar. Não, eu tenho que deixar os meus pares se ferrando, eu não posso falar, porque agora eu virei político. Então eu saio disso aqui, filho.
10: Mas esse é um vespeiro. Qualquer governo federal, governo estadual, todo político que entra tem uma treta que é sempre gigante. Lembro do Dória, lembro do Alckmin, agora o Tarcísio. Não, que é a relação de recurso para a polícia. Se promete pagar bem. E no final...
11: Não promete.
10: Não tem isso? Tem ou não
11: promete,
10: tem essa
11: promete,
10: treta?
11: Tem que cumprir. Eu falei isso pra ele. É que eu não tiro foto. Toda vez que eu tô com político, eu não fico tirando foto. Sim. Olha, estou aqui com o governador. Meu, isso aí é síndrome do pouco poder. O cara quer mostrar que ele tá do lado da pessoa. Parem com isso, pô. Eu expliquei pra ele e falei algumas coisas que ele não gostou de mim.
10: Eita.
11: E repito aqui. Não gostou, mas paciência, ué. Falei, o prefeito não gosta de
9: você.
11: O Tarcísio, o prefeito não gosta de você. Falei, por que não gosta? Porque você não manda dinheiro. Tem cidade, mais de 500 municípios, não tem 50 mil habitantes aqui no estado de São Paulo. Acho que é isso. Mas se você não mandar dinheiro, a cidade arrebenta com a cidade. Ajuda a cidade. Ah, mas tem que privatizar tudo. Mas privatizar o quê numa cidade de 30 mil habitantes? Não dá. A realidade de São Paulo, de Guarulhos,
9: não é igual.
11: De Ribeirão Preto, não é igual à realidade de Jardinópolis, interior de São Paulo, de Guaíba.
10: Então, tem uma demanda.
9: E o cara que governa, ele tem que saber para onde vai o caminho. É isso que é o governador faz.
11: Tem que saber onde está a dor do povo.
9: Sim, mas saber onde vai investir.
11: Aonde vai investir?
9: Porque, por exemplo...
11: Guardar uma merreca de 2 contos para o cara que perdeu a casa, acha normal isso?
10: Exatamente.
11: Ele não quer que eu fale nada? Ah, não vai falar que você é de direito.
9: Agora é 5.
11: Eu não vou falar?
9: Agora é 5.
10: Melhorou um pouco.
9: Melhorou para 5 agora.
11: Mas por que começamos a bater? Vamos descer a palombada aqui.
10: É isso aí.
11: É lógico. Pelo amor de Deus.
12: E o aumento dos policiais, que agora teve uma aprovação de 10%.
9: O guarda Juju.
12: O Felício Rafa.
10: Guarda Jujuba.
13: Guarda Jujeba.
12: Não, porque...
9: Guarda Juju.
10: Fala Juju.
9: Sempre ele fala que ganha pouco.
13: É a parceria.
12: Mas é óbvio. É, depois chama o Batman ele quando tiver algum
13: ele
12: problema.
13: Come os danos,
12: eu tô aqui pra defender os policiais aí. Porque o governo comandante passa, a polícia Rolinha. Tá aí defendendo a gente.
10: É.
12: Teve um aumento de 10%, o vice-governador teve aqui e a gente falou sobre isso. E ele falou que tá melhorando, porque eu já vi policial civil andando de Ipanema, andando.
11: Tá melhorando pra quem?
12: Hã?
11: Tá melhorando pra quem?
12: Não melhorou absolutamente nada.
11: Como vai lá no DEC, vê o estado das viaturas. Não tô te criticando, pelo amor de Deus, eu tô fazendo pra
12: não,
11: eles.
12: Não, sim, claro, eu entendi.
9: É que
12: então,
9: é o seguinte,
12: tem muito que melhorar ainda.
9: Você sabe...
11: Não deu pra penal. que faz, é um pai que escolhe 2, 3 filhos, que é a Polícia Penal, a Polícia Científica, Militar e a Civil. Deu 10%. Se esqueceu da Penal também, que é policial.
9: Certo, sim.
11: Veja a situação dos agentes socioeducativos que cuidam desses marginais que são os menores infratores. Não pode falar que é preso, tem que falar menor infrator. Menor infrator, escambau, é vagabundo mesmo.
9: Vagabundinho,
11: eles não,
9: né?
11: Ganham. Você sabe quanto que eles devem ganhar lá? É. Deve ganhar menos que 4 contos pra tomar conta desses vagabundos. Sim, a situação deles é de calamidade pública.
12: Vamos perguntar, vamos ver aqui o Tarcísio.
9: Posso falar uma coisa pra você? E a gente costuma aqui, ó, e você é um cara que representa muito bem isso. A nossa sorte, gordão, é que os nossos policiais, eles têm isso no sangue.
12: É isso, é vocação.
9: É a vocação que o cara tem. É. Esse aqui, quando ele fala, você sente. Eu tô aqui do lado.
12: Coração, é emoção.
9: Você sente que vem do coração o que esse cara tá falando. E a gente sente na polícia. Por isso que o cara tá ganhando mal, mas ele tá cumprindo a função dele.
12: Mas a gente
9: porque
12: tá aqui
9: é da vocação, é do coração. Sorte nossa.
11: Família, eu tô
9: sorte
11: armado. Nossa. Se eu ver um roubo ali, eu vou intervir. Se eu ver um assalto, eu vou pra cima. Isso tá no sangue.
12: É isso aí.
11: Mas não prometa nada pros policiais que não cumpra. Porque
12: a gente tá pra
11: os praças, praça é soldado, cabo e sargento, e o chão de fábrica das polícias, não estão satisfeitos com a gestão deles. Ah, pergunta aí para qualquer soldado,
12: nunca
11: cabo,
12: tiver.
11: Sargento.
12: Foi o que eu
11: quem
12: falei,
11: que eles vão votar
12: para
11: senador? Uhum. Pode perguntar. Pergunta vocês, não pergunta para mim, não.
10: Então,
11: porque os caras estão muito bravos. Não prometa, meu. Não prometa um presente pro seu filho, depois você não dá.
12: É.
11: Porque os caras fizeram campanha, apoiaram o caramba. E eu repito, sou de direita. Se for só ele o candidato de direita, eu vou apoiá-lo.
12: Sim.
11: Mas não tá bom. Não.
12: Exatamente.
11: Tá bom. Delegacia fechada, delegacia sucateada. Não tá bom,
12: tem que levar
11: pô.
12: O próprio computador, que não tem computador.
11: Levar o próprio computador, exatamente. Paraty velha, como você mesmo
12: sim,
11: falou.
12: Sim, eu vejo.
11: E aí,
12: isso.
11: Não, você é de direita, tá jogando contra. Tô jogando contra.
12: Não, tem que
11: eu
12: ser coerente.
11: Sei o que esses caras passam lá na linha de frente.
12: Exato.
11: Eu sei o que esses caras passam.
12: É,
11: e depois eu vou chegar aqui, não, veja bem, nós estamos melhorando, porque investimos. Vai lá no DEC. Vamos lá no 23DP, vai no 4DP. Tem um policial lá à noite que ele serve de zelador policial civil. Você aperta a campainha assim, que não, tô só tomando conta do prédio. Área nobre aqui de São Paulo. Então, não venha com conversa fiada pra cima de mim, porque eu vou falar. Ah, não gostou, gostou, é sincericídio. Não tem problema, eu fico sozinho na política.
12: Tem que ser coerente,
11: é melhor
12: óbvio.
11: Eu ficar sozinho a passos curtos e firme do que ficar puxando o saco de governador, de prefeito, pendurado lá no saco desses caras, que me dá até ânsia de vômito. Porque eu falei, meu, como é que pode? O cara entra com a bandeira de policial, tá uma porcaria, o cara tá lá pendurado no saco, velho. Eu não aguento esse tipo de coisa.
10: Então, Paulo, mas você não acha que, assim, que nem esses dois candidatos, aí eu nem vou citar o nome, que estão, né, nas pesquisas e tal e tudo mais, e eles estão lutando por um protagonismo, porque até eu, na reportagem que eu vi, pra ver quem é o mais bolsonarista.
12: Nossa,
10: né?
12: Pelo amor
10: então,
12: de Deus. Então,
10: você acha que isso... Para a população, vale alguma coisa?
11: É, por isso que eu prefiro falar que eu não, meu partido é o povo. Fico na minha, não entro muito nessa treta, embora meus votos e minhas opiniões digam.
9: Mas os caras da direita gostam do Bolsonaro.
11: Eu também gosto dele.
9: Então, isso aí que tem que ser.
10: Coisas diferentes.
11: Eu também gosto dele.
9: Por quê? Porque você sabe.
10: Mas o cara quer se basear só nisso.
9: Eu sei, mas não interessa. É o povo que escolheu o cara, porra.
12: Tá bom.
9: Você vai contra o povo?
10: Não,
9: a gente não consegue ir contra o povo.
10: Não tô falando
9: contra
10: o povo. Não falei nada disso. Eu tô falando que os caras esqueceram o povo e eles querem a chancela de tipo, ó, eu sou o bolsonarista.
12: Isso, eu sou mais bolsonarista que você.
10: Eles não
12: estão
10: nem aí pro povo, bicho.
9: Porque o povo acredita no Bolsonaro.
11: Verdade.
9: Porque o Bolsonaro é um cara igual você, ele é maluco. Ele não saiu um centímetro do que ele falou.
12: Exato.
10: Sim.
9: Você nunca viu o Bolsonaro pagar pedágio? Ele não saiu um centímetro.
11: É verdade.
9: E o povo se identifica com aquilo lá. Agora, você vai fazer o quê? Você vai mudar?
10: Aí é político usar isso.
9: Mas aí
10: tá usando a carta.
12: A gente tem que lembrar que o Bolsonaro teve muito cara que bateu no peito e falou: eu sou a 01 do Bolsonaro.
11: É.
12: E depois viu o que aconteceu.
11: Que
12: hoje nem pra vereadora ganha mais.
11: Eles vão ter coragem, por exemplo, de assinar um pedido de impeachment contra ministro. Eu quero ver quem vai ter coragem. Porque falar agora é fácil, né? E tem muita gente que usa o Bolsonaro para ganhar a eleição.
10: Isso
11: é uma sacanagem.
10: Ele falou.
11: Isso é uma sacanagem.
10: É isso aí, Guaré.
11: É muita sacanagem.
9: Tá é isso,
10: entendeu? O cara mete a tatuagem do Bolsonaro no peito lá e fala, aqui é bolsonarista.
12: Eu sou 01.
10: Pode voltar que eu sou bolsonarista.
9: Mas aí é oportunista.
10: Ué, mas o que mais tem?
9: Então, mas aí o povo que tem que decidir.
10: Mas o povo, ele engana.
12: É isso que tem que mostrar pro povo quem tá do lado do povo e não quer só colar adesivinho no peito.
9: Mas aí não adianta, né? Isso aí.
11: Eu duvido que vão ter coragem de assinar um impeachment de qualquer ministro quando chegar lá.
10: Não, eu duvido.
11: Duvido. Agora fala, né, pra ganhar a eleição. Quero ver depois.
9: Ô, Paloma, você está muito bravo. Vamos marcar outro dia aqui.
10: Dá um magnésio.
9: Vamos marcar. Vamos marcar
10: outro magnésio aí.
9: Dá um magnésio aqui.
10: Dá um magnésio.
9: Ô, Palumbo, ó, eu vou passar o Instagram. Você é pré-candidato, então? Pré-candidato?
11: A Renata Abreu, que é a presidente do meu partido, falou que... Eu estou bem nas pesquisas, é que eles não divulgam. Eles não colocam meu nome.
9: É o Zuzu que dá pesquisa.
11: Se for o caso,
10: não, é que eu dou a pesquisa, é que ele não veio semana passada, a gente já falou.
11: A gente vai pra treta, sim, não tem problema nenhum, não. Não tem problema nenhum.
9: É, você não tem medo, né? Esse cara não tem medo de nada.
11: Esse cara é macho. Voltar a ser delegado, o Tarcísio dá um chute no meu fundilho e eu parar lá no Pontal do Paranema, nada acontecer, que é longe pra caramba de São Paulo.
10: E vai trabalhar com o
11: Sandro. E vou trabalhar do mesmo jeito.
10: Boa, Palumbo.
9: Nas redes sociais, @delegadopalumbo, aqui na programação da Jovem Pan. Palumbão, obrigado.
10: Delegado Palumbo, sempre uma honra.
9: É isso aí. Fazer o breakzinho. Vai lá, Reginaldinho.

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15: Amanhã voltaremos.
16: Amanhã
15: voltaremos. Meio-dia, horário de Brasólia. Tudo de bom.
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5: 2:06.
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1: Ótima tarde de quarta-feira pra você ligado aqui na Jovem Pan em todo o Brasil. Começando mais um Planeta DJ. Eu sou

É a sequência mais que especial do DJ Pazinha. Mandando muito bem aqui no Planeta DJ. Não acabou não, tem muito mais daqui a pouco depois do intervalo. E dar aquela moral pra galera que participa aqui pelo WhatsApp 11 994 11 8221. Anderson de Maringá no Paraná tá ligado aqui, o Paulo Vitor de Maceió, Alagoas, Douglas Pires de

0: 3711-8221. Daqui a pouco, depois do intervalo, tem mais Planeta DJ.
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13: 2h25.
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Esse é o Planeta DJ aqui na Jovem Pan, pra todo o Brasil. Mixagem de DJ Pazinha mandando muito bem aqui na programação da Pan. Abraço aí pro Carlinhos, tá no grupo da Pan lá no WhatsApp. Abraço também pro Ricardo Galileu de Recife, Armando de Belém, Marcelo de Montes Claros, Minas Gerais, Alessandro de Barretos, Andressa também tá por aqui no WhatsApp, mandou mensagem. A Neia Lopes, Leme, São Paulo, obrigado, Neia. Toda a galera que curtiu aí o Planeta DJ, que tá de volta amanhã a partir das 2 da tarde, horário de Brasília. 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
4: 2h56.

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0: Som do Drake, One Dance, aqui na número 1 do Brasil. Antes, Bruno Mars e Elton John e Britney Spears. Você sabe que o Globo de Ouro passa, uma das maiores premiações do cinema, passa a aceitar agora o uso de IAs também nas produções indicadas à premiação. Se você quiser saber disso e muito mais, acesse já jovempan.com.br/entretenimento.
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2: 3:21.
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0: Som nacional, som do seu Jorge, Mina do Condomínio. Antes, Medusa e Good Boys, Taylor Swift e também Neo. Não sai daí, daqui a pouco tem muito mais aqui na número 1 do Brasil.
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7: 3h54.
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2: Sam Fender e Olivia Jean.

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6: 4h23.
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0: Melhor da semana chegando com Olivia Rodrigo, Drop Dead.

0: Billie Eilish aqui na Pan, antes Miley Cyrus e R.E.M. Não sai daí, daqui a pouco tem muito mais aqui na número 1 do Brasil.
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9: 4:57.
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5: É quarta-feira, acelerada, nervosona, sem brincadeira. Semana eu estou lascada, muita correria, gravação no estúdio ruim do Jorge, gastando dinheiro com o presente da minha mãe, que não me trata tão bem assim, entendeu? A madrasta pedindo, que inferno, gente, quem que inventou esse trem que a gente tem que tratar bem madrasta? Era bom quando era criança, que tinha um trem da Disney, toda madrasta era... Agora você tem que ficar sendo legal com madrasta.
6: É, tá vendo só, gente, tem que ser, né, pra conviver bem, né, pra manter a convivência legal.
5: Teatro, né, que eu faço. Agora tem que ficar isso aí, conviver em sociedade, você diz.
6: E hoje, 13 de maio, Liginha, quarta-feira, olha essa história que legal. Em 1888, gente, a princesa Isabel, ela assinou a Lei Áurea.
5: Que graças foi, a Deus.
6: É, e foi
5: mas
6: abolida
5: uma vergonha
6: aí, a escravatura.
5: Né? Ao mesmo tempo que... Aê, solta o som. Acabou, o lerê foi só de alegria.
6: Dorival Caymmi, retirante essa música.
5: Muito maravilhoso ela ter feito isso, mas como missão é informação, a gente não pode deixar de falar a verdade, né? Você sabe que o Brasil, se eu não me engano, foi o último país, um dos últimos países do planeta a abolir a escravidão.
6: Sério?
5: É. Então, muito maravilhoso ela ter feito isso, mas, como diria a bandeira de Minas Gerais, né? Liberdade mesmo que a tardinha, né? Mas claro que não é isso que tá escrito, né, gente? Então, foi uma liberdade mesmo que a tardinha que ela fez, porque, assim, um vexame pro Brasil, a gente ser um dos últimos países do mundo, do planeta, a abolir a escravidão. And, igual outras coisas que são ensinadas, o Brasil foi descoberto em 1500, a gente tava com frio, só se fosse relacionado a isso, porque já tinha gente, ele foi colonizado.
6: Sim.
5: Então, são coisas que constantemente tem que ser revista. Você imagina que até tem um monte de coisa. O povo achava que a Terra era quadrada, que não tinha outras coisas.
6: Sim.
5: Hoje em dia, eu penso nisso, muito mais do que aqui em lembrar umas coisinhas que, graças a Deus, eu sei, é em relação ao futuro. O tanto de coisa que a gente nem imagina, de certezas que a gente tem, e que é esse negócio de IA com a física quântica,
6: a velocidade,
5: e tudo,
6: né?
5: Vai mostrar pra gente que a gente não sabia nada disso. Então deve ser engraçado.
6: Deve.
5: Várias ciências falam que, né, os saltos que a gente vai dar nos próximos 10 anos são maiores que os últimos 10 mil. Tipo, imagina que loucura.
6: É, tá tudo muito rápido, você percebeu? Parece que o dia passa mais rápido, não parece?
5: É, isso eu tenho achado ruim isso. Isso é uma parte ruim.
6: Uhum.
5: Enfim. Então, conta a sua história. 11-2870-9750.
6: Vamos ver qual ouvinte do Missão que separou mais rápido de um casamento,
5: hein? Esse deve ser a melhor história.
6: É.
5: Porque o casamento longo vai falar o quê? É maravilhoso, todo mundo quer isso aí.
6: Conta pra nós em áudio.
5: O curto é o melhor.
6: É, né? Conta pra nós em áudio. 11-2870-9750. Manda lá um áudio pra nós e vamos começar, né, essa quarta-feira maravilhosa, Liginha.
5: Bora,

0: beijo. Hã?
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2: Estamos de volta. Conta a sua historinha pra gente. Conta a sua historinha, sua louquinha.
3: Isso.
2: Conta a sua historiona, seu malvadão. 11-2870-9750. Queremos confusão.
3: Bora.
2: Caos.
3: Aquela bagunça, gente. Queremos casos aqui de arrepiar os cabelos. E aqui começa um dos casos, hein, Lígia? E começa assim. Quem tudo quer, três pontinhos. Entenderam, né? Minha vida é um
2: quem
3: livro aberto.
2: Quem prova todos os sabores acaba com indigestão.
3: É?
2: Mais vale um peito na mão do que dois no sutiã.
3: Vamos ver essa história, hein? Minha vida é um livro aberto, proibido para menores, mas aberto. Sempre fui muito danadinha, muito namoradeira aqui em BH. Olha, de BH, hein, Lígia?
2: Ai, será que é amiga minha já, da minha turma?
3: Passei o rodo em todos os lugares. Confesso que não passava vontade, não. Namorei amigo de escola, vizinho e até primo. Sabe como é, né, Lígia? A vida ela é curta, temos que aproveitar. E foi assim até eu conhecer o Nélio. Baita partidão, hein? O preferido das meninas da minha cidade. Eu fiquei boquiaberta. Aquele ali era a minha meta de vida. E eu investi. Apesar da minha fama de pegadora, rodeei, mas não consegui nada. Pedi ajuda pras amigas, mas nada. O cara era sério, um pouco mais velho. E pelo jeito não estava pra brincadeira, não. Logicamente, eu insisti. O Nélio, ele tinha um borogodó diferente, e eu queria saber como que era. Mas logo o pior aconteceu. O que você acha que aconteceu, hein, Lígia?
2: Sei. Conta!
3: Ele apareceu com uma namorada nova maravilhosa. Claro, não era tanto como eu, mas dava pro gasto. Depois disso, fim da linha. Eu não ia conseguir nada mesmo, desisti e resolvi me tornar uma moça séria. E quem sabe tentar um relacionamento de verdade, né, Lígia? Quem sabe da próxima vez eu tenha mais sorte. Vamos ver. Beijos, vocês são demais.
2: Ó, a gente pode começar falando uma máxima, né? Esse é o problema de Belo Horizonte. Gay demais, mulher demais, o feio começa a se achar. Então o Matusalém tá lá agora dando de gostoso, sabe? Fazendo de difícil, mas não. Na verdade, Matusalém tava com a Matusalona, né?
3: É.
2: E era bem acompanhado, se deu respeito. É, acho que você não teve nada demais, não. Foi ótima. Só na próxima vez não precisa esperar tanto pra namorada vir. Você pode ir lá perguntar alguma coisinha ou tal. E aí você vai sacar. Ou falar, ah, você tá acompanhado, perguntar, sei lá. E você já ia ter descoberto e já tava lá vivendo a sua vida.
3: Uhum.
2: Mas realmente hoje o feio tá agora começando a achar que ele pode alguma coisa. Sabe, a autoestima do homem hétero é algo que deve ser estudado. Mas, enfim, Matusalém dessa vez mandou bem, tava lá na dele, se deu respeito, honrou a mulher. Maravilhoso. E a senhora?
3: Por mais homens assim,
2: é,
3: né?
2: É, e a senhora tava fazendo a coisa certa, né? Tá solteira, querida, vai ficar de bobeira, bota a cara no sol.
3: Uhum.
2: E vá atrás dos seus objetivos. Ou seja, o que você tá fazendo em Belo Horizonte? Aí não tem, gente, o que escolher é tipo xepa.
3: Tipo xepa.
2: É xepa. Desculpa. Os novinhos eu não sei, mas dos 25 pra cima é xepa. Falei, espero ter ajudado.

0: Kawakae, dá um show ruim, hein? Ô, menina que não caprichou, fez um trem igualzinho da turnê, uma roupa que parecia que estavam 20 pitbull atacaram, tudo era rasgado, que é trem, tudo cheio de coisa rasgando, voando.
1: Tu achou?
0: Ai, baixei demais. E na hora que entrou, Miss Sangalo, já foi um negócio, ela destruiu. Ficou igual um palumpa do lado, e a Ivete, a dona da fábrica de chocolate. Porque até o microfone, não sei, sabe assim, parecia que até o cara do áudio ajudou. Porque ela tava muito mais potente, a voz tava linda. Eu gosto da Shakira porque ela é legal, mas aí não é porque... Isso é bom pra gente saber, porque é muita coisa de brasileiro, tá? Uma coisa é você achar uma pessoa legal, mas se um trabalho tá mal feito, uma coisa que você não gosta, não pode ferir a alma de alguém você falar que não gosta. Eu não achei meia boca, tá? E acho que a gente tem que escolher, porque é pago o negócio do show com dinheiro público. E o que, que eu digo escolher? Devemos abrir uma votação. Por exemplo, aposto que todo mundo prefere a Beyoncé num show. Tem que ser para as pessoas gringas que vêm fazer um show aqui, muda a carreira desse povo. Para todos eles, é o maior show que eles já fizeram na carreira. Então tem que ser o tempo que nós, brasileiros, queremos. Shakira vem aqui toda hora. Tava aqui, tô fechando São Paulo, Rio, tudo. Não tem nem 6 meses, gente. Enfim, falei, hablei. Tem mais coisa aí? Tem alguém hablando também?
1: Tem alguém hablando e pelo jeito é algo de família, hein? Eu gosto dessa confusão de família, hein? Eu gosto de confusão de família, hein?
0: Nossa, puxão de cabelo, tapa na cara, amo.
1: Eu digo que pelo jeito é porque o título começa assim, Laços de Família. Boa tarde, galera do Missão. Eu me chamo Marcelo, tenho 37 anos e sou de São Luís do Maranhão.
0: Ai, amamos sua terra do reggae.
1: É. Então, antes de falar da minha história, eu queria deixar claro a minha admiração por vocês. Desde a primeira vez que eu ouvi o programa, viciei e não larguei mais.
0: Obrigado, amado.
1: Cada conselho bom eu levo pra vida, hein? Cada puxão de orelha eu também amo escutar. Vocês são incríveis demais. Há um tempo atrás, eu era afim de um cara. No entanto, ele sempre deixou claro que não rolava e tal, que não era a dele.
0: Não, você ficou afim do hétero. Tem tanto amigo meu gay que só gosta de hétero, não.
1: Sério? Que doideira.
0: Cisma, porque o negócio é... E amiga gay e mulher também, tá? Que ela não quer já namorar uma que seja assumida, ela quer converter, trazer pro vale.
1: Respeitei de boa e continuamos amigos. Sempre que podemos, fazemos o nosso rolê de final de semana. Bebemos, ouvimos música, até nos arriscamos no karaokê.
0: Ah, gente, Brookback Mountain disfarçado isso aí, hein?
1: Dia desses, levei minha prima pra conhecê-lo. E não é que meu amigo acabou dormindo com ela? No dia seguinte...
0: Extremamente, faça prima também, hein?
1: No dia seguinte, já estavam namorando. Fiquei passado e, de certa forma, feliz por eles. Os dois são incríveis. Estão se gostando de verdade. Acredito que, inclusive, eles se merecem. A minha prima, ela se chama Wanda. E ela é uma pessoa simplesmente incrível. Ela é trabalhadora, pai e mãe dentro de casa, cria sua filha sozinha. Ela é tão incrível que dividimos os nossos momentos tristes e alegres juntos. Ela, na verdade, é meu ombro quando eu quero chorar. É meu ouvido quando eu quero falar. Eu costumo dizer que ela é minha pessoa favorita. E queria que ela soubesse disso em rede nacional. Gostaria que vocês ligassem pra ela e contassem o quanto eu admiro ela como mãe, como amiga e como mulher. Vocês fazem isso por mim, Missão?
0: Vão ligar. Let's go.

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5: 5h25.
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1: Não precisa de nada. Uf, não. Só pôr a cara.
2: Elo, Elo, o nome dele é Marcelo. Alô, alô, se você quer assim essa chamar que eu vou. O que você quer? Marcelo, bem-vindo, tudo bem com você?
3: Tudo bem, Lídia.
2: Melhor agora. Você tem quantos anos, Marcelo?
3: Tenho 37.
2: E qual que é o seu signo?
3: É Sagitário.
2: Nossa, gente, Sagitário é meu oposto complementar. Eu amo um Sagitário, tudo doido, né?
3: É tudo doido, um pouquinho.
2: E você, o que, que você faz da vida?
3: Eu trabalho, sou motorista particular.
2: Ai, que tudo. Pra ricos, né? Não é bom isso?
3: Pra ricos, mas seria melhor se eu fosse um rico.
2: Também acho. Mas só da gente estar ali no meio, a gente é também. Somos ricos de saúde, não é isso?
3: Ah, é verdade. Isso não posso reclamar.
2: E você trabalha pra uma pessoa fixa, assim, só ou sempre prestando esses serviços mais de elite, mais pra público diversificado?
3: Eu presto serviço pra um médico só.
2: Ele é médico? Qual que é a especialidade? Não arruma um remedinho pra gente?
3: Ele é cardiologista.
2: Adoro, tô precisando, sabia? Fazer uns exames. Tava falando ontem que eu acho que eu tô meio com as veias estranhas.
3: Ele é um dos melhores do Maranhão, tá?
2: Ai, que tudo. Eu amo essa sua terra tanto, tanto. Você.
3: Pois é, tem que visitar mais. Inclusive vai chegar o São João, a melhor época.
2: Eu sabia que eu tava falando disso, acho que nós falamos isso ontem ou anteontem. Tava falando lá em casa que eu tô doida pra ir, quero tocar maraca, quero ver aqueles bordados mais bonitos que existem. Nunca vi, de verdade, em nenhum negócio de moda desses dos desfiles mais chique que a gente pode imaginar, um bordado igual o bordado aí do Maranhão, da época de São João.
3: Pois é.
2: Não é lindo?
4: E os lençóis, hein?
3: Poderiam fazer um programa ao vivo direto do São João daqui do Maranhão.
2: Cadê a Jovem Pan do Maranhão? É só falar, só chamar, que a gente vai na mesma hora. Depois da chuva, a gente entra no ar. Imaginou a vinheta? Que horas começa a Missão Impossível? Depois da chuva.
3: Oh, que legal, ó, viu?
2: Eu queria comer, hoje era Maria Isabel.
3: Isso, eu comi, acredito.
2: Você tá comendo Maria Isabel?
3: E acabei de almoçar nesse instante, quando o Otávio tava ligando, eu tinha terminado de almoçar.
2: Quem te viu, quem te vê, achei que a senhora era do babado, tá com... Mas e como você comeu Maria Isabel na sua casa, você mesmo sabe fazer?
3: Não, eu comi aqui na casa do patrão. A funcionária dele fez e eu aproveitei.
2: Ai, que delícia. Quem não sabe, é um arroz com a carne de sol desfiada, com um monte de... Ai, que delícia. Nota com a boca cheia d'água, eu comeria uma panela inteira de Maria Isabel agora.
3: Ó, quando vocês vierem aqui, eu faço pra vocês. Estão convidados.
2: Vai ser uma honra. Agora me conta essa história. Você tava afim do boy, só que o boy é a sua prima.
3: É uma história muito louca, muito louca. Assim, ano passado eu recebi minha casa, realizei um grande sonho. E quando eu mudei, eu conheci esse rapaz. Ele é uma pessoa incrível, incrível, incrível. E assim, a gente teve uma aproximação muito rápida. Ele começou a me tratar muito bem. E ele era o perfil de homem que eu sou apaixonado, entendeu? E assim, ele percebeu que eu comecei a ter um carinho diferente por ele. Eu olhava pra ele diferente dos outros que estavam em nossa volta. Então ele começou a perceber. E eu falei pra ele sobre o meu sentimento pra ele. Porém, pra minha tristeza, ele disse que não rolava.
2: Ao mesmo tempo, ele falou que não rolava, mas ele continuou saindo junto com você, né?
3: Continuou. Inclusive, tipo, nada mudou. O tratamento dele não mudou nada.
2: Ai, que bom.
3: Inclusive,
2: cara,
3: ele ficou até mais... Ele ficou até mais carinhoso, entendeu? Ele sempre perguntava se eu tava bem, se eu tinha alguma coisa pra fazer, se eu queria sair com ele. Então ele sempre me convidava pra um rolê, tipo a 2 a 3. Então ele sempre queria que eu estivesse no meio. Então eu percebi que era muito recíproco o meu sentimento com ele em questão de amizade. Aí daí a gente começou a sair. A gente saía muito, saía todo final de semana, a gente ia e se acabava nos karaokê. E eu acabei falando pra minha prima, a gente tem nosso rolê. E a gente vai no karaokê, desenrola lá a música, que a gente ama música, a gente é movido à música. E ela disse, onde eu vou com vocês? Aí um certo rolê, que não faz muito tempo, como eu disse anteriormente, foi bem recente. A gente saiu todo mundo e nesse rolê ele conheceu ela. E eles acabaram dormindo juntos.
2: No primeiro dia, já.
3: E eu não sabia. Eu tava tão bêbado que eu não sei como eu voltei pra casa. Mas, no dia seguinte, ela chegou na minha casa, isso era mais 11 da manhã, e ela disse que tinha dormido com ele. Aí eu fiquei meio que espantado. Aí eu disse, sério? Ela, sério? Aí ela, eu tenho um segredo pra te contar.
2: E primeiro, qual que é a primeira pergunta que você fez pra ela? Conta tudo! Como que é? Calça quanto?
3: Não, Lídia, eu só perguntei se o negócio, se ele era, tipo, convido de tamanho. Foi
2: é isso que eu falei, tá vendo como a gente pensou a mesma coisa? Calça quanto? Foi isso. Sabia!
3: Aí ela falou que, ela disse que era proporcional pra ele. Porém,
2: nada demais.
3: Ele superou
4: orelha baixinha.
3: Todas as expectativas dela.
2: Na hora do desempenho, foi aquele o tamanho do documento.
3: Ele
2: fez
3: uma mulher realizada. Então, inclusive, eles quebraram até a cama dele. Então, o negócio não foi nada papai e mamãe.
2: Nossa senhora!
3: E não, é conversa vai, conversa vem. E ela me disse que ele tinha pedido ela em namoro.
4: Olha,
3: aí eu perguntei se ela tinha aceitado.
2: Ela
3: aí ela disse que sim. Ela disse, ela até brincou, ela disse, eu sou tão difícil que eu disse que sim.
2: Vocês vão virar um trisal depois.
3: Amiga, não rola, não rola. Ele literalmente, ele é hétero.
2: Gente, então ele é um hétero muito do maravilhoso. Porque teve uma parte da minha cabeça, não vou negar, que eu falei, será? Porque assim, ele tá muito feliz já com a atenção que o Marcelo dá pra ele, né? Quem não gosta?
4: Uhum.
2: De atenção, carinho, não sei o quê. Tá lá com a prima em algum momento, pode... Mas não é, né?
3: Ele é. Inclusive, é justamente por isso que eu resolvi ligar pra vocês. Uhum. Porque assim, é tão anormal esse comportamento de um hétero pra uma pessoa que é gay, hoje em dia, que eu não acho que é natural. Então, a gente sempre... coloco uma pitadinha de esperança, mas nesse caso eu sei que não existe, porém, ele é... Eu não sei nem descrever o quão ele é especial pra mim, entendeu? E assim, eu sou mais feliz porque ele tá fazendo minha prima, a pessoa mais feliz do mundo. Ele tá, tipo... Ele tá moldando ela. Ela fala muito dele. Ela disse que tá vivendo a melhor fase da vida dela. Inclusive, recentemente, ele fez uma viagem e levou ela. Entendeu? Coisas que ela nunca fez em dois casamentos que ela teve.
2: Pô, o cara é legal de verdade. Ele chegou na vida da família e abraçou
3: o
2: mar.
3: Ele é o Deus que muita mulher quer, entendeu?
2: Aí tá, ó, gente, quero conhecer ele também. Quero ficar amigo.
3: E eu tô muito feliz. Tô muito feliz porque ele tá fazendo ela muito feliz. E...
2: Mas isso não tá, em alguma hora, não pode te machucar? Você vai saber ficar de um jeito
3: não,
2: sabe?
3: Antes deles ter esse date, eu já tinha botado na minha cabeça que éramos apenas amigos, entendeu? Inclusive, eu já tô afim de outra pessoa e uma história meio doida que não vem nem ao caso, mas
2: agora,
3: entre nós...
4: Vem ao caso, sim.
3: Não, Otávio, porque não venha ser curioso, não.
2: É isso.
3: É outro caso,
2: Otávio, se coloque em seu lugar, Otávio.
3: Não, e esse daí eu vou ligar uma outra hora pra contar pra vocês, porque é um caso mais escroto e é uma pessoa que é casada e tá meio que em cima do muro, indeciso se pula pro meu lado ou fica do lado de lá. Então eu tô primeiro esperando o que vai dar pra eu poder contar pra vocês em uma outra ocasião.
2: É, mas ele já é um mau caráter, né, o cara?
3: A Lídia, mas é um mau caráter tão gostoso. É. Às vezes eu fico pensando que vocês não são normal, eu fico pensando que vocês são o Iá, acredita?
2: Por quê?
3: Porque é muito louco, vocês são muito perfeitos.
2: Ah, não. Aí pode ser que seja o Iá que o Jorge faz montagem.
3: Lídia, pensa no o casamento perfeito, foi tu e Otávio. Não existe casamento que vai ser mais perfeito do que vocês dois juntos.
4: Obrigado, hein?
2: Deus abençoe. Você gostou mesmo?
3: Vocês se completam, gente. Vocês, assim, nasceram um pro outro pra apresentar esse programa. Não tem como ser outra pessoa. Inclusive, eu queria que tanto que o diretor botasse vocês pra dia de sábado.
2: Eu acho que vai mandar sim. Você vai mandar um áudio no 112870. Vocês querem que aumente o horário do Missão? Não é só o Marcelo? Manda os áudios, gente. Você acha que eu sou besta? Se vocês mandarem todos, eu vou mandar tudo pro Tutinha. E a gente pode falar no final, tipo, hashtag Tutinha, aumenta o Missão. Hashtag Tutinha, dá moral pro Missão. Hashtag Tutinha, todo o resto pode jogar fora. É isso. Se eu for aí pro Maranhão, podemos combinar de nos encontrar? Porque eu tô doida pra ir pro São João mesmo. A gente podia fazer um ponto de encontro de todo mundo. Vai naquela feira lá. Como é que chama a feira perto da Rua do Giz?
3: É a Feirinha Livre, na verdade. Feira que acontece
2: lá. Vamos lá. Comer um salgado, tomar um Guaraná Jesus, bater perna, esconder da chuva.
3: Segure, porque se eu tiro uma foto contigo, eu vou ficar famoso.
2: Ah, eu vou achar o máximo. Podemos tirar várias juntas. A gente faz um book, faz com looks, fazendo o que você quiser. Isso aí, mas quantas
3: vezes... Mas traz Otávio também.
4: Claro. Eu fui ano passado fora de época. Eu fui em dia 2 de novembro do ano passado.
2: Então vamos esse ano?
4: Vamos.
2: Outubro?
3: Olha,
2: outubro.
3: Na época do meu aniversário.
2: Se a gente não conseguir ir no São João, a gente vai em outubro.
3: Ô, Lídia, mas eu vou ficar ouvindo vocês o tempo todo. Aí tu solta a sugestão no grupo que eu vou estar antenado se vocês vão estar por aqui. A galera daqui do Maranhão é fã de vocês, ó.
2: Ó, manda pra gente no WhatsApp a história aí desse homem, do que você tá batendo a carteira da esposa, porque eu quero saber da história.
3: Lídia, vocês são muito curiosos, Lídia.
2: Eu quero saber. E avisa pro patrão aí que na hora que eu for, ele vai ter que fazer um check-up aí pra ver se minhas veias estão tudo sangue rolando direito.
3: Ah, com certeza. Tá rolando, Lídia. Tá transbordando o amor. Tá transbordando conselhos maravilhosos. Tu tá ótima.
2: Deus abençoe essa sua boquinha. Essa boquinha faminta que você tem, tá? Boquinha gulosa.
4: Marcelo.
2: Beijo, Marcelo.
4: Muito
2: beijo,
4: bom
2: Otávio.
4: Falar com você.
3: Tchau, abraço, gente. Amo vocês.
2: Me manda alguma coisa no Instagram, puxa saco do Otávio.
4: Manda
2: beijo
4: pra mim também lá.
2: Aí manda um nude pra ele, vamos ver se ele troca. Beijo.
4: Valeu, Marcelão. Um abraço.
3: Poxa, Lídia. Um beijo. Amo vocês. Muita saúde e muito sucesso.
2: Ai, te amei, Marcelo. Milhões de beijos pra você. Essa é uma alegria. Mua!

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1: Vambora, Tatazinho.
2: Vambora, meio Lili, da semana Tata, já, hein?
1: Gugu e Dadá, vamos acelerar.
2: Bora, quanta história boa, hein?
1: Olha, hoje é... E queremos amanhã, a gente quer peruca voando, ciúme, briga, isso, tirar a gente de dentro do carro.
2: Trote.
1: Pegar coisa, sabe? Abriu a porta, tava lá.
2: Arruma confusão, mulher brava é bom, hein?
1: Mulher que busca o homem no bar.
2: É.
1: Já aconteceu com você? Alguma já foi te buscar no bar?
2: Não,
1: eu já busquei no bar.
2: Mas já passou do lado, sabe? Pra e saber se eu tava mesmo.
1: Ah, mas aí é bobagem. Não foi, fez, teve o trabalho inteiro pra não dar nenhum show, gente. Comprou o ingresso, foi na cadeira, se arrumou e ficou calado?
2: Meu avô conta que a mãe dele ia no bar, ele depois de casado, a mãe dele ia no bar com um cabo de vassoura de pijama buscar ele, você acredita?
1: Ó, ó.
2: Arrasta a chinela, você tava no piseirinho, ó.
1: Não, isso aí só fazendo academia, você gravou na esteira. Tem hora que eu canto alto, imagina os vizinhos, samba, aí eu boto devagar e samba. Se não valorizar. Ó, ainda tá em inglês, foi inglês. Essa que eu vou ouvir primeiro mesmo. Tô falando.
2: O brasileiro melhora tudo, né?
1: Tudo. Cada dia que passa eu gosto mais das nossas loucuras, gente. Dos piseiros, das confusões que a gente fala. Até esqueci o que a gente tava falando, né?
2: A gente tava falando do...
1: Não sei, mas o piseiro com a Rihanna já foi fenomenal. Brasileiro, você tem que ser estudado pela NASA mesmo. Enfim, falamos demais, mas menos do que o povo vai nos contar no 11-2870-9750.
2: É isso aí, estamos esperando aqui o relacionamento, o casamento, né, mais rápido da história. Manda pra nós aqui, 11-2870-9750. Um beijo pra vocês, ouvintes do Missão, dessa quarta-feira maravilhosa. E já sabe, segue a gente lá no Instagram, @ Missão Impossível Jovem Pan, @ Ligia Mendes e @ andrade.otavio.s. Beijo, Liginha!
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1: Olá, tudo bem com você? Seja bem-vindo, começando mais uma edição do programa Os Pingos nos Is, reunindo os assuntos importantes e trazendo para análise os nossos comentaristas, os comentaristas da Jovem Pan. Eu sou Daniel Caniato, você é o nosso convidado especial. Para começar, aliados de Flávio Bolsonaro demonstraram surpresa com a revelação de uma negociação entre Flávio e Daniel Vorcaro para a captação de cerca de 134 milhões de reais para financiar o filme Dark Horse, sobre a biografia do ex-presidente Jair Bolsonaro. Desse total, mais de 60 milhões de reais teriam sido pagos entre fevereiro e maio de 2025, em 6 operações, segundo documentos e mensagens que foram divulgadas pelo The Intercept Brasil. Além de Flávio, Eduardo Bolsonaro e o deputado federal Mário Frias também teriam participado dessas negociações com o banqueiro. Um dia antes de ser preso, o senador enviou uma nova mensagem e afirmou que está e sempre estará junto com o banqueiro e o chamou de irmão. Vamos então a Brasília acionar o Bruno Pinheiro, que está por lá, vai trazer as informações, o que se sabe até aqui, inclusive, com um convidado especial. Bem-vindo, Bruno!
2: Oi, Caniato. Ótima noite a você, a quem nos acompanha aqui em Os Pingos nos Is. Conversava com alguns parlamentares da oposição, só com o retorno voltando aqui, se conseguirem tirar, fica ótimo para a gente conversar bem aqui com o deputado Alberto Fraga sobre essa repercussão. Logo que esse áudio chegou aqui no Congresso Nacional, os parlamentares, eles ainda estavam nas comissões aqui nos plenários e tentaram entender o que estava acontecendo. Chegaram aí no Senado, senador Rogério Marinho, do deputado Sortes Cavalcante, logo se ausentaram aqui do Congresso, foram para uma reunião com Flávio Bolsonaro e a oposição esperava uma resposta, assim como os jornalistas. Veio então essa explicação de Flávio Bolsonaro dizendo, né, que esse dinheiro não era dinheiro público e nem era dinheiro da Lei Rouanet. O deputado Alberto Fraga já me explicava aqui, fazendo uma defesa também, em nome do senador Flávio, que por conta de não ter acesso à Lei Rouanet, acabaram fazendo esse tipo de contato. Mas o que surpreendeu os senhores da oposição foi Flávio não ter, então, revelado que tinha tido esse contato com o Daniel Vorcaro, deputado.
3: É, exatamente isso. Eu acho que o fato do financiamento é natural. É natural que o Vorcaro, era um banqueiro de nome. E como a Lei Rouanet para a oposição é zero, onde a Lei Rouanet arrecadou 3,41 bilhões, né, para a esquerda, a direita então procura um financiamento. É bom que fique claro, Bruno, que não é pagamento de propina, é um financiamento e isso deve estar público. Agora, eu acho que faltou um pouco de comunicação do Flávio juntamente com a nossa bancada, para a gente não ser pego de surpresa. Porque isso ainda vai ter investigação, eu espero que a Polícia Federal investigue, para que a gente possa ficar mais tranquilo. Vai atrapalhar? Vai. Mas não vai tirar voto do Flávio por causa disso. Mais grave do que isso, eu já disse ainda há pouco, foram as 4 reuniões a portas fechadas do Vorcaro com o presidente Lula. E que bom que a Intercept apareceu agora, né? Estava sumida, mas quando o Lula começa a despencar nas pesquisas, aí vem algum fato novo para ver se recupera a popularidade do Lula.
2: A gente tem uma pergunta do Caniato.
1: Pois é, deputado, muito obrigado pela gentileza, mas o senhor acho que toca num ponto que é importante, né? Na política, há eventos que acontecem que não são de conhecimento do grande público. Em algumas vezes, as assessorias dos políticos sugerem que seja feita uma coletiva de imprensa para informar aquilo que aconteceu e que nem chegou à imprensa. Talvez o senhor não entenda que tenha faltado esse tipo de avaliação por parte do staff de Flávio Bolsonaro, e quando o senhor menciona, isso não vai tirar votos de Flávio, mas deve atrapalhar. O senhor consegue medir que tipo de prejuízo teria a campanha ou a pré-campanha de Flávio nesse momento?
3: Olha, o que vai haver, o barulho da esquerda, né, que já é natural, diante eles não tinham nada que falar, e apareceu um assunto que eles vão poder falar durante algum tempo. Agora, eu acho que tudo vai se esclarecer. Eu acho que os áudios dizem muita coisa, mas policialmente, até agora, não tem nada. Nós vamos, então, a Polícia Federal deve iniciar essa apuração. E eu acho que o grande equívoco e o grande erro foi não ter comunicado isso. porque trata-se de um financiamento do filme do pai. Né? Olha, eu quero lembrar aqui também que o Vorcaro também financiou o filme do Michel Temer e de um outro ex-presidente aí. Eu acho que é do Fernando Henrique, não tenho certeza. Mas houve já esse financiamento. Financiamento é diferente de propina. Isso, viu, Toniato? Então a diferença é essa. Faltou essa comunicação com a base, vamos dizer assim, né? Para não que eu acho que esse assunto ficou mais entre família e não houve essa divulgação para a nossa base do PL, que é um partido grande, com quase 90 e poucos deputados. Precisava ter essa informação.
2: Agora, não há um risco também, deputado, de se instalar uma CPMI do Banco Master, tanto que é um interesse por parte da oposição, havia uma resistência da ala governista, mas do jogo acabar virando agora, instalar a CPMI e acontecer como lá nos atos do 8 de janeiro, a ala do governo assumir o comando da investigação?
3: Nós queremos a instalação da CPMI do Banco Master. É bom lembrar que nenhum deputado da esquerda assinou a CPI do Banco Master. Nós assinamos. E pela nota do Flávio Bolsonaro, ele quer a instalação imediata da CPI do Banco Master. Portanto, não tem nada que se esconder. Vai mostrar que foi um financiamento, dinheiro privado, não é dinheiro público. E eu tenho certeza que vamos sair disso com maior tranquilidade.
2: Outra pergunta, Caniato?
1: Não, eu quero agradecer muito a participação do deputado. A gente vai trazer, inclusive, outros detalhes. Bruno, se você quiser encerrar, fazer um último questionamento ao deputado, por favor, fique à vontade, o seu toque final.
2: Não é isso, a gente vai aguardar as repercussões aqui, como a oposição também será orientada para se movimentar tanto nas redes sociais quanto também para fazer uma defesa. Agora, o senhor acha que é importante, senador Flávio, chamar a oposição, contar tudo o que aconteceu ou aguardar novas revelações, deputado?
3: Não, ele tem que vir, eu acho que inclusive não só a base aliada dele, ele tem que ir para a imprensa e falar o que ele falou, colocou na nota. Esse é o tipo do assunto que não adianta você se esconder. Nós temos que ir para cima e mostrar a verdade. É isso que o povo quer ouvir. Ouvir dele o que é que ele foi fazer lá. Quem era o Vorcaro na época? Era um banqueiro de nome e ele foi pedir financiamento, já que a Lei Rouanet não o atendeu. Então, eu acho que ele tem que vir a público esclarecer.
2: Agradeço ao senhor. Muito obrigado por conversar com a Jovem Pan em Os Pingos nos Is.
3: Eu que agradeço a oportunidade. Um abraço e bom trabalho para vocês.
2: Volto ao estúdio.
1: Legal. Bruno, você segue por aí, qualquer novidade, qualquer outro convidado, por favor, só nos chamar. Deixa, inclusive, destacar para a nossa audiência, porque o senador divulgou um vídeo. Ele faz a sua defesa e explica exatamente o que ocorreu. A nossa produção acabou de separar esse vídeo. Vamos acompanhar.
0: Fala, pessoal. Mais do que nunca, é fundamental a CPI do Banco Master já. Vamos separar os bandidos dos inocentes. Toda essa história que está sendo veiculada agora nada mais é do que um filho procurando investidores privados para fazer um filme privado sobre a história do seu próprio pai. Zero de dinheiro público, zero de Lei Rouanet, como esse governo gosta de fazer, gastar dinheiro público para fazer autopropaganda deles mesmos. Eu conheci Daniel Vorcaro em dezembro de 2024. Não tinha mais governo Bolsonaro, não tinha absolutamente nenhuma acusação contra ele. O que acontece é que, com o passar do tempo, ele simplesmente parou de honrar com as parcelas do contrato. Sim, tinha um contrato que, ao ele não pagar essas parcelas, tinha uma grande chance de o filme sequer ser veiculado, do filme sequer ser concluído. Em função disso, inclusive, procuramos outros investidores para concluir esse filme. Eu quero dizer para vocês uma coisa muito importante. O filme ficou pronto. O filme está muito emocionante. O presidente Bolsonaro merece uma homenagem como essa e vai estar em todos os cinemas do Brasil ainda este ano. E estão todos convidados para assistirem essa obra-prima. Um grande abraço e fiquem com Deus.
1: Tá aí o vídeo publicado por Flávio Bolsonaro, reforçando a necessidade de uma CPI ou CPMI do Banco Master. Explica o financiamento do filme sem dinheiro público, quando conheceu Daniel Vorcaro e por que da cobrança, né? Havia um contrato e ele cobrou, porque parece que algumas parcelas estariam atrasadas desse financiamento, né? O contrato que foi firmado com o Daniel Vorcaro. Deixa eu chamar os nossos comentaristas. Acho que o Roberto Mota já está ao vivo com a gente. Mota, seja bem-vindo. Uma ótima noite a você. A principal notícia do dia e as declarações de muitas figuras importantes. Há quem peça, de um lado, a prisão de Flávio Bolsonaro e o senador e pré-candidato à presidência da República explicando exatamente qual era a conexão com Daniel Vorcaro. Queria que você trouxesse suas impressões a respeito desse caso. Bem-vindo e boa noite.
4: Boa noite, Caniato. Boa noite, meus colegas de bancada. Boa noite à nossa audiência, que não tem um minuto de sossego. Cada dia no Brasil é um susto. Mas em momentos como esse, é recomendável cautela. A turma do Intercept é conhecida. Foram eles que tiveram acesso àquelas mensagens hackeadas da Operação Lava Jato, um episódio que ficou conhecido como Vaza Jato, e que levou ao fim da Operação Lava Jato e acelerou questionamentos judiciais sobre as condenações, inclusive de alguns políticos que acabaram voltando ao poder. Agora, surpreendentemente, mais uma vez, o Intercept passa na frente de toda a mídia nacional e tem, mais uma vez, acesso a mensagens vazadas. O que as mensagens, se forem verdadeiras, parecem indicar é que o banqueiro fez contribuições para o financiamento de um filme. Não está aparente nas mensagens qualquer operação ilegal. Não está aparente nas mensagens qualquer troca de favores. O que parece que houve foi, segundo a matéria da imprensa, uma doação de R$2 milhões, que foi inclusive declarada no imposto de renda do banco. Inclusive, há informações de outros veículos de mídia de que o banqueiro teria também financiado outros filmes sobre figuras políticas. Mas, evidentemente, trata-se do banqueiro Master. Seria muito melhor se isso não tivesse acontecido.
1: Zé, deixa eu chamar o Luiz Felipe Dávila, para o Dávila trazer também suas reflexões a respeito desse caso. Bem-vindo, Dávila. Boa noite. Como avalia esse episódio, essa notícia que ganhou as manchetes agora à tarde? Claro, do jeito que integrantes da base governista falam, parece que o dinheiro para o filme seria dinheiro de propina. Mas há explicação por parte de Flávio Bolsonaro que menciona um contrato firmado com Daniel Vorcaro para financiar ou patrocinar o filme que retrata a vida de seu pai. Você acha que o erro dele talvez não tenha sido divulgar isso antes? Publicizar, olha, eu tive um contato com o Daniel Vorcaro e ele firmou um contrato com a produção do filme para bancar, inclusive, a produção. Você acha que faltou isso?
5: Mota, Beraldo, Musa e a nossa querida audiência. Caniato, nesses tempos de banco master, é preciso ser muito cuidadoso para separar o joio do trigo. Não foram todas atividades corrupção, ilegal, mas é preciso investigar a fundo cada movimentação financeira, porque às vezes as aparências enganam. É evidente que não há nenhuma ilegalidade em financiar um filme com recursos privados. Não tem nada de errado nisso. O que é preciso investigar em todas as ligações do Banco Master, porque a maioria delas realmente são tóxicas, é se não teve algo por trás disso. Por exemplo, facilitar ou tentar aprovar um projeto que aumentava o teto do fundo garantidor, ou aprovar uma medida, ou aliviar algum processo de Vorcaro. Então, isto é que nós precisamos fazer, essa conexão, se há ou não. Porque se hoje, a notícia de hoje, apenas houve o financiamento privado de um filme com recursos sem nenhuma outra consequência política, não tem nada de errado nisso. Mas, como tudo no mundo do Vorcaro, nada é de graça, é preciso entender se não há algo por trás de um mero financiamento da produção de um filme.
1: Pois é, a análise dos nossos comentaristas para a notícia que indica um contato entre Flávio Bolsonaro e Daniel Vorcaro. Flávio teve um contato telefônico cobrando o pagamento de parcelas para um acordo, um contrato que tinha sido firmado para financiamento do filme que retrata a vida do pai de Flávio, o ex-presidente Jair Bolsonaro. E aí, obviamente, essa notícia acabou ganhando a imprensa e principalmente a base governista, muitos parlamentares ligados ao governo questionando, né, tratando desse episódio como se fosse um caso de corrupção. Deixa eu chamar o Bruno Musa, já está com a gente? Musa, seja bem-vindo. Ótima noite a você. Quais aspectos desse episódio

0: nada mais pode nos surpreender. Veja, eu acho que o primeiro ponto, e é extremamente relevante fazer isso, é separar um pouco do emocional do racional. Cada vez que vivemos nesse mundo polarizado, cada notícia que aparece nos dá aquela sensação de acabou, mudou tudo, agora já era. O que vai acontecer agora? Estava falando agora com um cliente aqui da parte de investimentos de um capital novo, falou: e agora? O que que muda? Calma, vamos analisar. O áudio em si, como muito bem colocou Dávila e o Mota aqui, não traz nenhum tipo de ilegalidade. Financiar com recursos privados seria e é muito melhor do que financiar com recurso público. Se o recurso é privado, claramente ele tem a possibilidade de pedir esse financiamento se tem algum tipo de acordo. Agora, claro. É importante analisar qual o tipo de acordo, porque já sabemos de onde vem o dinheiro do Banco Master, fruto de toda a corrupção, lavagem de dinheiro, possibilidades muito claras de interlocução com o crime organizado. Então, tudo isso precisa ser analisado. Eu estava lendo uma pesquisa a respeito da correlação entre os mercados preditivos e as pesquisas de intenções de votos. O mercado preditivo tem as suas características peculiares, mas nos últimos anos, tanto nos Estados Unidos como no Brasil e na Europa, ela vem acertando muito mais do que o mercado de intenções de votos, pesquisas de intenções de votos convencionais, por características próprias do mercado preditivo. Muitas vezes a pessoa aposta dinheiro e, portanto, lá tem uma intenção muito mais forte do que no outro mercado simplesmente de pesquisas, onde ele pode se sentir acanhado, ou envergonhado de não responder pelo nome de A ou pelo nome de B. A verdade é que os mercados preditivos mostram que houve uma derretida do Flávio nos últimos minutos após a divulgação desses fatos. Mas, de novo, eu continuo achando que, para não entrarmos, e não é nosso papel aqui entrar no emocional, seja no meu campo profissional aqui na parte de investimentos, como no campo daqui da comunicação, de nos anteciparmos e entrarmos nesse jogo emocional. Calma, é extremamente relevante que façamos todas as investigações pertinentes para entendermos qual é o tipo de relação, porque o Porcaro já está claro que é um criminoso. Qual é o tipo de relação que financiaria tudo isso e por que esse montante tão alto? Realmente, é estranho, mas devemos analisar profundamente antes de fazer qualquer tipo de julgamento prévio.
1: Sem dúvida alguma, mas até a conclusão da investigação, naturalmente, os grupos políticos vão se utilizar dessas informações ou desses vazamentos, né, para reforçar narrativas. Deixa eu chamar o delegado Palumbo hoje aqui com a gente. Delegado, seja bem-vindo. Ótima noite a você. O delegado, sempre quando pode, faz uma visita aqui, participa com a gente de Os Pingos nos Is. Delegado, quais aspectos dessa troca de mensagens lhe chamam a atenção? Por exemplo, Flávio disse o seguinte: irmão, estarei contigo sempre. Não tem meia conversa entre a gente. Pairou uma dúvida para muita gente que acompanha o noticiário sobre essa relação muito próxima. Tudo bem, trata-se de um financiamento de um filme, mas aí muitos questionam: bom, seria só isso? Em meio às investigações do Banco Master, de Daniel Vorkaro, ele não tinha sido preso ainda. Essa troca de mensagens prejudica Flávio de que maneira? Consegue projetar, medir? Bem-vindo.
2: Boa noite, Caniato. Boa noite, amigos da Jovem Pan e toda a nossa audiência. Bom, vamos deixar bem claro que esse áudio não se refere a nenhum tipo de pagamento de propina. É uma relação contratual entre um empresário, que até então não estava sendo investigado, com uma pessoa que é o filho da pessoa que é o protagonista de um filme, justamente para não se usar dinheiro público. Claro que tudo isso deve ser também objeto de investigação. Agora, por que que não se instaura a CPMI? Por que que essa CPMI não é instaurada? Por que que não querem isso? Em nenhum momento eu vi o Flávio Bolsonaro se negando ou falando contra esse procedimento investigativo que deveria partir ali através do presidente do Senado Federal. Muito pelo contrário, ele fez reiteradamente vídeos pedindo isso, inclusive um agora há pouco. Ou seja, a esquerda vai usar isso como uma manobra para tentar desvirtuar, dizendo, né, como eu já vi alguns vídeos, inclusive de deputados, com palavras de baixo calão, ofendendo, dizendo que se trata de uma possível corrupção, que não é, não tem nada ali que comprove isso. Como disse bem os meus colegas,

0: isso precisa, claro, ser investigado. Mas não há nada de ilícito numa relação comercial, contratual, aonde uma pessoa cobra aí pelas parcelas do próprio do contrato que foi efetuado. O fato de ter chamado de irmão, nem todo. Eu converso no WhatsApp com centenas de pessoas diariamente, e eu também uso essa palavra irmão. O fato de eu seguir no Instagram e redes sociais não significa que eu sou amigo. O fato de eu escrever assim, meu amigo, como vai? Boa noite, não significa que é um amigo íntimo. Então a gente tem que separar. A gente tem que saber separar isso. Será que isso não é falado, feito, escrito de forma usual pelo Flávio Bolsonaro? Será que ele não chama todas as pessoas de irmão? Porque isso é muito comum. Você conhece a pessoa e fala, ô, meu irmão, como é que você está? Isso é natural. A gente não pode usar isso como uma manobra de dizer, olha lá, é um relacionamento íntimo, é um relacionamento de amizade profunda. Não. Pelo que a gente viu no áudio, e o Fraga também expressou muito bem isso, o deputado Fraga, ali a gente está vendo uma relação de um contrato, ele está pedindo para que se honre esse contrato, senão o filme ia acabar sendo prejudicado. Até agora, não vi nada demais nesse áudio. É claro que isso vai ser usado pela oposição como uma forma, mais uma forma de atacar. E foi bem dito também pelo Fraga que nenhum desses deputados aí que estão acusando o Flávio Bolsonaro agora, fazendo videozinhos, nenhum deles assinaram para que essa CPI prospere. Nenhum deles querem que se investigue isso a fundo. Nenhum deles desejam isso. E aí pega uma frase, tiram de contexto e falam: olha, é corrupto, é corrupção. E a gente vê claramente aí que neste caso não é.
1: Pois é interessante essa reflexão do delegado Palumbo a respeito da expressão, né, irmão. Muitos usam, né, para demonstrar carinho ou intimidade com alguém. Talvez em alguns estados se utilizem como parceiro, ou no Rio de Janeiro tem muito brother, né? Ô, brother. Deixa eu chamar o Mota para avaliar uma outra questão que envolve o uso dessa notícia para enterrar ou defender a realização de investigação. Mota, em meio a tudo isso, vimos antes, né, da divulgação as defesas de alguns e a verificação de que seria impossível na agenda parlamentar a realização de uma CPI ou CPMI do Banco Master. Você acha que, enfim, a divulgação desse áudio pode turbinar os grupos políticos para que avancem com uma investigação no Congresso do caso do Banco Master? Esse é um ponto. E aí queria que você discorresse também sobre impactos na estratégia eleitoral.
2: Eu quero lembrar, Caniato, um comentário que eu fiz lá atrás, quando começaram a surgir essas informações sobre o Banco Master. Esse meu comentário foi o seguinte: o banqueiro utilizou uma estratégia muito inteligente. Ele misturou relacionamentos próprios com relacionamentos impróprios. As empresas do banqueiro, o próprio Banco Master, tinham contratos completamente indevidos e imorais com algumas pessoas e contratos perfeitamente razoáveis de contratação de serviços com outras pessoas e com outras entidades. E aí, quando estoura o escândalo do Banco Master, está todo mundo junto no mesmo barco. Então, vamos supor que você tinha um escritório de advocacia, uma empresa de design gráfico, qualquer coisa, uma produtora de filmes, e você tinha um relacionamento perfeitamente legal com o Banco Master ou uma de suas subsidiárias. Agora você está envolvido nesse escândalo, queira ou não. Agora você tem explicações a dar. É isso que nós estamos assistindo. É como se o banqueiro tivesse feito uma espécie de seguro para se proteger, né? Envolvendo inclusive pessoas que não fizeram nada de errado. A rede que o banqueiro criou era muito grande. É evidente que essas coisas precisam ser esclarecidas. Mas o que nós estamos vendo neste momento é a execução dessa estratégia de juntar gente, pessoas, entidades que jamais poderiam ter o tipo de relacionamento que tiveram com o banqueiro, com outras pessoas, empresas e entidades, cujo único erro foi não ter desconfiado demais. que é uma coisa que a gente já deveria ter aprendido no Brasil, né? Desconfie, desconfie de novo, depois desconfie mais uma vez.
1: Pois é, interessante. Deixa eu passar para o Dávila. Dávila, não é preciso também olhar para a seletividade das divulgações, dos vazamentos? E quando a gente fala de um universo gigantesco de relações de Daniel Vorkaro, talvez na agenda dele tivesse uma lista de autoridades de A a Z, né? De todos os partidos, de todos os poderes da República, enfim, figuras do empresariado de vários segmentos. Mas, beleza, tem um site que consegue acessar esses arquivos, só que divulga só uma parte, né? Você acha que também é preciso ter cuidado quando a gente faz a avaliação a respeito do que é divulgado?
3: Lógico, Caniato. Neste momento turbulento de campanha eleitoral, todos os gatos são pardos nessa história do Banco Master. Todo mundo aí tá e tem algum envolvimento. Agora precisa ter aquilo que nós estamos falando aqui. Há envolvimentos que são operações lícitas e normais e outros que têm enorme influência política por trás. Mas além de divulgar as informações e investigar se não há pontos soltos de favores políticos que foram feitos a Vorkaro, tem um outro problema muito mais sério, que é a amnésia. Nós, o que esse escândalo do Banco Master já revelou e já caiu no esquecimento. Como assim o banqueiro se reúne com o presidente da República, o ex-ministro da Fazenda recebia 1 milhão por mês para facilitar essa reunião com o presidente da República, o ex-ministro da Suprema Corte da Fazenda e da Justiça estava no Conselho Consultivo do Banco. O imbróglio desse banco, que começou com um projeto piloto na Bahia envolvendo o líder do governo e o ministro do governo, tudo isso já caiu no esquecimento, como se isso agora fosse paisagem do passado, não tem mais que dar sequência na história. Porque isso se perdeu em discussão de delação, CPI do Banco Master. Então, tem dois problemas, Caniá. Primeiro é o jornalismo investigativo sério para separar o joio do trigo e não misturar as coisas. Porque essa história de transformar todos os gatos pardos é justamente para encobrir aqueles reais escândalos que aí sim, dinheiro distribuído para salvar Vorkaro de maracutaia. Este é um outro problema, que também deixamos de olhar de lado. E a outra coisa é não ter essa amnésia coletiva, de esquecer o que foi revelado há pouco tempo atrás e que continua sem uma resposta firme, objetiva e correta sobre o que realmente aconteceu. Então, é preciso transparência para divulgar as informações, é preciso investigação profunda para separar o joio do trigo. Agora, não há dúvida que Flávio Bolsonaro errou feio em não mencionar esta relação com Vorkaro até este momento. É óbvio que errou. E por ter errado, sim, cultiva suspeita de que, além do financiamento do filme, tinha alguma outra coisa por trás. É isto que precisa ser apurado em todas essas investigações que afloram do Banco Master. O que não pode é essa república do rabo preso se mobilizar para sepultar esse maior escândalo financeiro da história, porque, no fundo, todo mundo tem alguma culpa no cartório. Isto não pode aguentar. O Brasil não aguenta mais ser governado por corruptos. É hora de enfrentar a investigação profunda e não deixar este grande escândalo passar em branco ou ser varrido para debaixo do tapete.
1: Uma rápida parada para você que nos acompanha pela rede de rádios.
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0: Agora eu recebo a Rede Jovem Pan, todos que nos prestigiam pelas emissoras de rádio, agora conectados com a gente aqui em Os Pingos nos Is. Um forte abraço aos taxistas e também motoristas de aplicativo que nos acompanham aqui em São Paulo pelo 100,9. O pré-candidato à presidência, Romeu Zema, se pronunciou sobre as tratativas entre Flávio Bolsonaro e Daniel Vorkaro, mostrando decepção com essa revelação. Vamos acompanhar.
1: Flávio Bolsonaro, ouvir você cobrando dinheiro do Vorkaro é imperdoável. É um tapa na cara dos brasileiros de bem. Não adianta nada criticar as práticas de Lula e do PT e fazer a mesma coisa. É preciso ter credibilidade para mudar o Brasil.
0: A manifestação de Romeu Zema, pré-candidato do Novo à presidência da República. Você, Mota, o que achou dessa fala de Romeu Zema? Bom, o pré-candidato do Novo à presidência parece que trata Flávio como alguém que está negociando propina, né? Não financiamento de campanha. Ele fala que trata-se de um episódio imperdoável e menciona, é um tapa na cara dos brasileiros de bem. O que achou?
2: Hoje foi um dia de grande confusão, depois que o Intercept divulgou essa matéria, as redes sociais se encheram de pessoas reagindo, e é como eu disse no meu primeiro comentário, é preciso cautela, é preciso prudência nesse momento, porque a teia que esse banqueiro armou é uma teia muito grande, muito sofisticada. Ela foi desenhada para provocar determinados tipos de reação. Nós estamos às vésperas de uma campanha eleitoral muito importante e tudo o que acontece, tudo que é divulgado, tem um impacto. Muita gente não lê o detalhe, muita gente não lê a notícia, muita gente só lê a manchete. Então, as reações que acontecem nesse momento, elas precisam ter um pouco mais de serenidade. É preciso que a gente entenda exatamente o que aconteceu, é preciso que a gente entenda o contexto para depois se pronunciar. E esse é um desafio para todos nós.
0: Importante. Deixa eu passar para o delegado Palumbo. Você, Palumbo, o Mota fala em serenidade e cautela, né? Quando se faz a avaliação. Você há pouco mencionou também, é preciso aguardar as investigações, ao que tudo indica, trata-se da negociação para o patrocínio ou financiamento de um filme. Agora, o fato de Romeu Zema estar em meio ao processo eleitoral, ele é pré-candidato à presidência, isso pode justificar esse tipo de posicionamento, falando que esse episódio é imperdoável, um tapa na cara dos brasileiros?
3: Na verdade, ele quer pegar parte dos eleitores da direita, né, que votariam, possivelmente votariam em Flávio Bolsonaro, e está puxando sardinha para o lado dele. Só acho que ele deveria explicar melhor. Imperdoável, parece do jeito que ele falou, não vi o vídeo inteiro, não sei se esse é o vídeo inteiro, mas do jeito que ele não falou que ali havia uma relação contratual, né, que o Flávio acabou, que acabaram explicando, que ele estava cobrando o dinheiro para a elaboração, para a feitura do filme, cujo pai seria o personagem principal retratado nesse filme, nesse documentário. Então, pelo que estão falando, parece que ele estava pedindo dinheiro de propina, parece que ele estava pedindo dinheiro para financiar campanha eleitoral, parece que o dinheiro que estava vindo de forma ilícita, e não é isso. Agora, tudo isso precisa ser investigado. O fato dele ser pré-candidato, é claro que ele vai pender para o lado dele, vai fazer o vídeo que ele achar melhor para tentar pegar esses possíveis eleitores que deixariam, entre aspas, de votar no Flávio Bolsonaro para votar nele. Agora, a gente tem que tomar um pouco de cuidado, né? Com as palavras, com o tipo de vídeo que a gente lança e agir sempre com a verdade. A gente não pode fazer um vídeo, creio eu, né? Com supostas acusações de falando que isso seria imperdoável, se não explicar o porquê. Quem vê o vídeo como eu vi agora pode interpretar, nossa, é dinheiro de propina, é dinheiro para financiar a campanha, é um dinheiro ilícito. E ao que parece, não é nada disso. Repito, precisa ser investigado, precisa ser instaurado uma CPMI, precisa tudo ser esclarecido. Mas fazer esse tipo de vídeo sem explicar o que foi que realmente aconteceu, para que era o dinheiro e dizer que é imperdoável, aí eu já não posso concordar com esse tipo de atitude.
0: Pois é, talvez Romeu Zema tenha visto aí uma oportunidade. A gente vai trazer também qual foi a manifestação, daqui a pouco, de Renan Santos do Missão. Deixa eu chamar o Luiz Felipe Dávila. O Dávila talvez tenha um apontamento importante a respeito dessa posição de Romeu Zema. Bom, Zema, eu me lembro lá atrás, defendeu a união da direita. Teve aquele vídeo em que ele publicou com o Flávio Bolsonaro. Os dois pareciam estar bem alinhados. Você não acha que talvez Romeu Zema tenha se precipitado com esse vídeo ou não, Dávila?
4: Caniato, Romeu Zema hoje faz uma campanha clara contra os intocáveis e a corrupção. É muito claro, essa é a grande bandeira de Romeu Zema. E a surpresa de Romeu Zema, ao que me parece nesse vídeo, é a surpresa que o próprio deputado Flávio, que foi entrevistado pelo Bruno Pinheiro, trouxe aqui. Todos foram pegos de surpresa com esse depoimento, essa troca de mensagem, mesmo que seja por um filme, por uma atividade legal. É uma surpresa que, na verdade, causou espanto até mesmo na sua base política. Portanto, o que me parece nessa manifestação de Romeu Zema é mais uma coisa dessa, assim, poxa, a direita não pode ser pega de calça curta desse jeito, nesse tipo de relação com um cara altamente tóxico e o epicentro do maior escândalo financeiro do país e com este aparelhamento do Estado brasileiro por meio de favores, distribuição de dinheiro, festas, jatinhos, contratos milionários. Então é óbvio que causa espanto, porque a direita tem que fazer sim um discurso contrastando com a esquerda neste combate à corrupção, à impunidade. E, portanto, me parece um vídeo, um depoimento do pré-candidato Romeu Zema mostrando esta surpresa e indignação que alguém da direita foi flagrado numa conversa complicada com Vorcaro. É óbvio que pode ser apenas uma transação comercial sem nenhuma consequência. Mas quando você cria surpresa desagradável aos seus aliados, o que você espera é uma reação de espanto e de indignação.
0: Pois é, interessante essa expressão, né, que o Dávila utiliza agora, uma surpresa desagradável. Deixa eu passar para o Bruno Musa, porque Musa, eu por diversas vezes acompanhei as discussões de vocês e havia uma cobrança sobre a necessidade de discutir o Brasil, né? Discutir os desafios para o Brasil, para uma virada de página, para nós superarmos os nossos desafios. Essa surpresa desagradável mencionada pelo Dávila não forçará a gente a ficar discutindo esse episódio, sei lá, por semanas, meses talvez, e aí os reais problemas do Brasil ficarão para trás, você não acha?
5: Sim, mas isso já virou um padrão, né, Caniato? Pensa nas últimas eleições que nós debatemos de verdade projetos de poder entre os principais concorrentes ou principais postulantes aos cargos de presidência ou até mesmo do legislativo. Não há debate aprofundado a respeito disso, até porque o debate aprofundado ele não é bem-vindo. No Brasil, nós temos uma intenção de tentar conhecer cada vírgula da cláusula, porque nós temos essa burocracia no nosso DNA. Mas debater, de fato, os projetos, os planos, não. Nós debatemos as regras para evitar que um projeto seja implementado. O mais importante é termos um calhamaço de regras, mesmo sem termos ideia para onde nós queremos chegar. São poucas as pessoas dentro da política que conseguem debater e que têm um plano de verdade de país, um projeto de país. Até porque projetos que costumam ser resultados de mais longo prazo, você normalmente deixará os louros para os próximos governantes de turno. Infelizmente, no Brasil, os próximos governantes de turno que tivemos nos últimos 20 anos quase que se repetem inteiramente, quase 75% do período governado por uma mesma ideologia. Então, esses resultados foram uma manutenção de um país eternamente parado naquela armadilha da classe média que não conseguimos escapar e não conseguiremos porque não há projeto de país de verdade adaptado ao mundo de hoje. Então, mais uma vez, caímos nessa mesma armadilha agora, independente de quem seja, uma vez que a polarização ela está tão intensa, e eu não acho que ela seja ruim essa polarização necessariamente, mas a polarização deveria ser carregada de debates mais aprofundados. Isso não são bem-vindos. passa a ser um que quem defende um lado chancela absolutamente tudo que esse lado faz. E quem defende o outro lado chancela absolutamente tudo que o outro lado faz. E ficamos nesse lado pobre da coisa. Não é à toa que nos principais índices, seja de renda, de PIB per capita, de evoluções, de liberdades, de empreendedorismo, estamos sempre na parte de baixo da tabela e nunca na parte da dianteira.
0: Quer dizer, manifestação de muitas autoridades, figuras, políticos, parlamentares, mas também de partidos. Teve uma nota oficial divulgada pelo PL e o Partido Liberal afirmou que as explicações apresentadas pelo senador Flávio Bolsonaro são claras e consistentes. Os fatos dizem respeito à busca de patrocínio privado para a produção de um filme igualmente privado, sem qualquer utilização de recursos públicos. O PL manifesta confiança irrestrita e apoio ao nosso pré-candidato à presidência da República, certo da sua correção e sua conduta. Seguimos firmes e unidos, com responsabilidade e compromisso com a verdade. CPI do Banco Master, já. Você, Mota, quais aspectos do posicionamento do PL em relação à posição de Flávio Bolsonaro, a conduta de Flávio Bolsonaro e essa defesa de uma apuração no Congresso Nacional? A gente viu muitas idas e vindas, né, sobre CPI, CPMI. Parecia que o fato de Daniel Vorkaro ter uma relação gigantesca com o universo político, isso teria afugentado muitos políticos de defenderem essa saída, essa opção. Você acha que esse episódio acaba forçando os políticos a voltarem a defender e políticos de diferentes lados do espectro político? Eu acho que seu microfone está fechado. Só verifica, por favor.
2: Eu sempre defendo a política baseada em convicção, né, Caniato? E se você tiver que perder, que perca, mas perca defendendo as suas convicções. E eu acho que convicção faz falta nesses momentos críticos. Ninguém deve abaixar a cabeça e aceitar coisas erradas ou acusações injustas quando tem convicção de que está fazendo a coisa certa. Por isso, eu recomendo, nesse momento, muita cautela. Vamos lembrar a quantidade de filmes que já foram feitos nesse país sobre figuras políticas. A maioria desses filmes nunca foi assistido por nenhum espectador. Mas a maioria foi financiada com dinheiro público. É um escândalo sem fim. Para não falar na quantidade de mensagens ideológicas, né, radicais, que são passadas nesses filmes, nas mentiras, nas narrativas, tudo pago com dinheiro público. É um escândalo normalizado, aceito aqui no Brasil. Então, eu sempre defendo que o político siga a sua convicção. O Congresso Nacional tem mais uma oportunidade para ir a fundo nessa história do escândalo do Banco Master. Mas eu tenho pouca esperança que isso aconteça, porque a preocupação da maioria dos políticos ainda é com a imagem, especialmente em um ano eleitoral. Por isso que quando um político assume uma posição baseado em convicção, com todos os riscos que isso acarreta, ele se destaca dos outros.
0: Zé, agora deixa eu chamar o delegado Palumbo, que é parlamentar e acompanha muito esse jogo que acontece nos bastidores. Delegado, uma pré-campanha eleitoral é uma guerra, né? Quando aparece um fato que pode ser explorado pelo grupo rival, o grupo adversário, eles tentam avançar e moldam aquela notícia para que isso se encaixe na sua narrativa e aquela outra figura seja muito prejudicada e fique sangrando, entre aspas, né? Sangrando no processo eleitoral. O que é preciso considerar caso Flávio Bolsonaro caia nas pesquisas eleitorais nos próximos levantamentos? Quais são os caminhos possíveis para o partido, por exemplo?
3: Caniato, abriu a porteira para os ataques em todos os cargos, seja deputado estadual, federal, governador, senador e presidente da República. Isso é natural. Quem quer entrar na política e não quer apanhar, é melhor ficar em casa e não sair, porque uma hora ou outra vai apanhar, vai receber ataques, vai receber fake news e vai receber todo tipo de acusação que não procede. Eu creio que, a princípio, vendo nesse primeiro momento, que isso não é caso para se recuar com a pré-candidatura de Flávio Bolsonaro. É um áudio que está falando sobre uma questão contratual, não está pedindo dinheiro público, aparentemente, para nada ilícito, está pedindo pelo financiamento do filme, como eu havia dito, que é do próprio pai, o protagonista, que vai ser interpretado por algum ator. Então, eu não vejo por que arrancá-lo. Claro, se as pesquisas começarem a cair, vai ter que ter uma nova conversa entre o próprio Flávio, o Valdemar, o Jair Bolsonaro, que vão decidir se é o caso de se continuar ou não. O político, ele vive da sua imagem, ele vive aí de povo, ele vive... O principal capital político de um político é o povo, é a sua imagem. Isso vai arranhá-lo? Não vai? Agora, tem ataques que são tão desprezíveis que qualquer um olhando as imagens, os vídeos, vão falar, não, pera um pouquinho, isso aqui não procede. Basta ter um certo tamanho de uma ervilha. Claro que precisa ser investigado. E ele não está se recusando a nenhum tipo de investigação. Tanto é que ele fez um vídeo. Vamos instaurar a CPI, vamos instaurar a CPMI. E não se querem instaurar. Essa que é a verdade. Aqueles que acusam são os mesmos que não querem, por exemplo, a investigação vinda do Congresso Nacional através de uma CPMI. E isso sim chama atenção. O que vocês não querem investigar? Qual é o problema de se investigar? Por que vocês não querem assinar um requerimento para instauração? Por que vocês não querem cobrar o presidente do Senado, o Alcolumbre, para que essa CPMI seja instaurada? Por quê? Aí depois vai para as redes sociais, coloca lá na TV o áudio e começa, inclusive, xingando o Flávio Bolsonaro. Mas essa mesma pessoa que está fazendo isso, estou falando de deputado, não vou dar o nome aqui, porque senão a gente vai fazer propaganda para esse deputado, que é anti-horário, por que ele não assina a CPMI? Por que eles não querem a investigação? Por que eles querem barrar essa investigação a qualquer custo? E não é só no Congresso Nacional, não. Eles querem brecar de todas as formas, inclusive no campo judiciário. Ou seja, não bate. É só a gente parar. Todo vídeo que chega e toda acusação que chega, a gente tem que colocar no contexto. Por que estão acusando? Por que estão fazendo isso? Qual que é a explicação da pessoa? Agora, ele vai falar, ele vai se pronunciar sobre isso, eu tenho certeza absoluta. Mas, a princípio, pelo áudio, não tem crime e não tem ilegalidade. Futuramente, se a Polícia Federal ou os órgãos de investigação descobrir que tem crime, aí tudo bem, ele tem que responder por isso. Está correto. Agora, ficar acusando com denúncias levianas, fazendo um videozinho para lacrar para sua base eleitoral, que tem o mesmo viés político eleitoral, e fazer na cabeça de milhares de pessoas, isso eu já não acho que é uma política correta, né? Deveria, como o próprio Múcio falou, ir para um debate mais sério.
0: Pois é, a nossa produção segue apurando, levantando as últimas informações. Mais um requerimento para a abertura de uma CPMI, de instalação de uma comissão parlamentar mista de inquérito, foi apresentada pelo senador Carlos Viana, do PSD de Minas Gerais. A gente vai seguir acompanhando essas movimentações. Daqui a pouco a gente volta com outras repercussões, inclusive o posicionamento do pré-candidato do Missão à presidência da República, o Renan Santos. Daqui a pouco a gente volta a tratar disso, mas tem várias outras notícias importantes no dia de hoje. O anúncio do governo Lula sobre o fim da taxa das blusinhas não é definitivo. E o imposto pode voltar a ser cobrado ainda neste ano, antes das eleições. Apoiado massivamente pelo Planalto desde o início, a criação dessa tarifa causou um grande desgaste político e contribuiu para o aumento da rejeição do petista, que, para tentar conter a sua queda nas pesquisas de intenção de voto, recuou, voltou atrás. Por se tratar de uma MP, uma medida provisória, a decisão começou a valer nesta quarta-feira, mas precisa ser aprovada pela Câmara e pelo Senado em até 120 dias para virar lei. Para a oposição, a revogação da taxa se trata de uma medida eleitoreira. Já nas redes sociais, parlamentares e internautas restauraram vários vídeos de integrantes e apoiadores do governo Lula, como o vice-presidente Geraldo Alckmin, o ex-ministro da Fazenda Fernando Haddad, entre outros nomes, que atuaram de forma favorável para criar esse imposto. E agora comemoram o fim do imposto. Deixa eu chamar o Luiz Felipe Dávila para avaliar esse comportamento diferente, né? Em um momento você defende, em um outro momento, por ser mais oportuno, você ataca, pede a revogação. Que é isso, hein, Dávila? Como é que chama aquela síndrome que muitas pessoas acabam sofrendo? Esquizofrenia política?
4: Esquizofrenia.
0: Seria? Então.
4: É, não é esquizofrenia, é populismo mesmo, na veia, Caniato. Populismo na veia é o seguinte: lá atrás, o governo coloca o óculos da defender o interesse nacional. Não, precisamos taxar as blusinhas porque está prejudicando a indústria nacional. A indústria nacional não consegue competir com o chinês e temos que defender os empregos e, portanto, temos que taxar as blusinhas. Agora, época de eleição, muda os óculos, vai lá, agora pega outro óculos. O outro óculos agora é esse. Precisamos ganhar voto e as pessoas estão irritadas com a alta do preço, com a inflação e com a inadimplência. Então, vamos aliviar um pouco, mostrar para as pessoas que elas podem voltar a comprar blusinhas baratas, coisas até $50 baratas, vamos tirar o imposto. Olha, sabe o que, que vai acontecer depois da eleição? Muda o óculos de novo, aumenta a taxa da blusinha, porque a gente precisa salvar o caixa do governo. Isto é a natureza calamiona. É um camaleão político populista. E agora, essa natureza camaleônica está no modo eleição. Daqui a pouco vai estar no modo arrecadar. E daqui a pouco volta a taxa, porque temos que defender a indústria nacional e o emprego nacional. É isso a natureza do populismo.
0: As narrativas já estariam, inclusive, prontas, né, para justificar a volta da taxa das blusinhas. Chamar o Bruno Musa para avaliar a decisão tomada pelo governo inicialmente, agora essa mudança de posicionamento do presidente da República, faltando alguns meses para o processo eleitoral. Antes disso, eu preciso me dividir e me despedir de parte da rede. Divido agora a programação da Jovem Pan. Algumas emissoras pelo Brasil ficarão agora com a programação local. Muito obrigado pela audiência.
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12: Depois, muito próximo da eleição. Agora sim, toda a rede Jovem Pan conectada com a gente, aqui em Os Pingos nos Is, o Roberto Mota vai trazer sua análise a respeito desse vai e volta na taxa das blusinhas, mas da decisão que vai ser tomada pelo Planalto, pelo Congresso Nacional, sobre o que fez o Planalto, né? Porque a MP tem duração de 120 dias, ou seja, isso ficaria para ser decidido pelo Congresso Nacional muito próximo, inclusive, das eleições, Mota.
13: E veja que jogada, né? A jogada é ainda mais malandra do que eu imaginava. Eu disse aqui, né, que a taxa das blusinhas voltaria se e quando a eleição fosse resolvida a favor do governo. Porque do jeito que eles colocaram e tiraram, eles colocam de novo e acabou. Inventa uma outra historinha. É uma aposta na falta de memória e na ignorância das pessoas. Mas veja como a jogada é mais malandra ainda. O governo colocou a taxa das blusinhas, apesar de toda a gritaria, apesar dos avisos que a gente deu aqui, das consequências que isso teria para o brasileiro mais pobre. Agora, o governo tira a taxa das blusinhas e apresenta essa notícia como se a taxa tivesse sido colocada por outro governo, pelos seus inimigos políticos. Então pode ter certeza, muita gente está batendo palma e está resolvendo apoiar o governo, porque foi o governo que tirou a taxa das blusinhas, é claro. E aí entra a malandragem, como é uma medida provisória, é possível que ela expire e a taxa volte. E aí o governo vai poder dizer, viu, eu tirei a taxa das blusinhas, mas o Congresso não aprovou, agora a taxa voltou. E aí o governo fica com o melhor dos dois mundos, fica com o dinheiro do pobre e fica posando de bonzinho.
12: Pois é, é uma situação muito pitoresca, inusitada. Deixa eu passar para o delegado Palumbo, que é o congressista da bancada e vai poder trazer esse feedback dos congressistas, né? Qual deve ser o posicionamento de deputados e senadores às vésperas do processo eleitoral? Vão cancelar a decisão tomada pelo governo em relação a essa MP? Porque a responsabilidade passará para o Congresso Nacional, né, delegado?
14: É, Caniata, eu já não me assusto mais com a cara de pau de ninguém, né? Eles estão vivendo na era como se a gente estivesse ainda no Diário Oficial, que a população não tem acesso à internet, a vídeo, não tem acesso às divulgações que são feitas, que foram feitas no passado, que diziam uma coisa, agora muda outra. Agora, por 120 dias, o mercado nacional não precisa mais da ajuda? Agora já está tudo resolvido? Então fizeram um discurso que era para proteger o mercado nacional. Não, mas agora, milagrosamente, às vésperas das eleições, batendo exatamente às vésperas das eleições, vamos tirar a taxa. É claro que isso é uma medida populista. Falou uma coisa na época da taxação e agora fala outra. Como se não foram nós que fizemos. Como se a população fosse besta, idiota. Como se o povo fosse burro. E o povo não é idiota, o povo não é besta. Hoje tem internet. Hoje as pessoas conseguem resgatar tudo aquilo que a gente falou no passado recente. A internet está aí, é eterna. O print é eterno. As falas, os vídeos, não dá mais para pagar. Nós não estamos só na era da TV aberta, onde se falava e ficava por isso mesmo. Hoje tudo que se fala na TV vai para o YouTube, vai para as redes sociais, vai para os vídeos de WhatsApp, de Telegram. Então a gente não consegue entender. Quer dizer, a gente consegue entender sim. É uma medida populista às vésperas das eleições, como se fosse o salvador da pátria. Foram eles mesmo que criaram essa taxa. E agora eles se retiram e ainda querem fazer com que o povo pense que eles são salvadores, os bonzinhos. Todo estava se cobrando a taxa até ontem, até 11 de ontem, até o mês passado. E agora, não, tiramos. Olha como o governo é bonzinho. E depois, se voltar a taxa, aí a culpa é do Congresso Nacional. A culpa não é nós. Não foi o Congresso Nacional que taxou. Foi este governo que agora, às vésperas das eleições, resolvem tirar por mais uma medida eleitoreira. E aquele discurso que era para proteger o mercado nacional caiu por terra. O mercado nacional não precisa mais de proteção? Pois é, está aí. Cai no golpe quem quer.
12: Essa informação trazida no final pelo delegado Palumbo é muito importante que a gente sublinhe, relembre a nossa audiência. Porque parte do Palácio do Planalto, parte do governo federal, inclusive o vice-presidente Geraldo Alckmin, que acumulava a função de ministro, defendia justamente essa tese, que era preciso a taxação para você defender a indústria nacional, pelo menos alguns segmentos da indústria. Você, Dávila, o Dávila acompanha muito essas movimentações, inclusive o posicionamento, né, do empresariado. E aí, o que aconteceu? Que da noite para o dia tudo se consertou, não é mais preciso proteger a indústria, Dávila?
15: É, Caniato, no fundo, é tudo populismo. É verdade, sim, que parte da indústria nacional não consegue competir com a taxa das blusinhas. É óbvio que não consegue competir, porque a nossa carga tributária é a mais alta entre todos os países emergentes. Nós temos esses impostos cumulativos que estrangulam a produção. Tudo isso é verdade. Mas o que nós não precisamos é atalho. O que nós precisamos são reformas de verdade. Reformas que jamais serão aprovadas por um governo de esquerda com uma mentalidade antimercado. Na mentalidade antimercado da esquerda, ajudar a indústria nacional não é simplificar regra, desburocratizar, reduzir a carga tributária, facilitar a vida do empreendedor, não. É o nacional estatismo. Cria-se um subsídio aqui, protecionismo acolá, faz com que tenha reserva de mercado para um segmento da indústria, e tudo isso realmente prejudica demais a capacidade de competir da indústria nacional. Por isso que a produtividade da indústria nacional vem despencando nos últimos 30 anos. Perdemos mercado, perdemos mais do que mercado, capacidade de inovação na indústria. Então, Caniato, nós temos de olhar para aquele outro exemplo que deu certo, que é o agronegócio. Aí sim, tributação menor, capacidade de competir internacionalmente, uma visão voltada para o mercado externo. não tem reserva de mercado e tem que saber ganhar a concorrência na arena internacional. Por isso, não é só uma questão de taxa da blusinha, é uma questão estrutural, viciada em valores errados, baseado nesse nacional estatismo que vem prejudicando a indústria brasileira, fazendo o Brasil perder competitividade e produtividade. E não é aumentando imposto ou diminuindo uma taxinha aqui que nós vamos resolver este problema estrutural de mentalidade e da economia brasileira, que é pouco produtiva e pouco competitiva por governos há mais de 20 anos, liderados por partidos de esquerda que têm uma mentalidade anti-mercado e acredita no intervencionismo do Estado na economia.
12: Eu vou chamar o Bruno Musa porque é preciso olhar para outros eventos, né? Outras notícias que nós trazemos aqui. Você, Musa, acompanha todas essas movimentações. O fim da taxa das blusinhas, anúncio do Desenrola 2.0, defesa do fim da escala 6x1. O que tudo isso tem a ver com o processo eleitoral e com uma disputa assimétrica para o Palácio do Planalto? Isso não te preocupa?
16: Muito, mas isso não é novidade e a gente canta essa bola há muito tempo, né? Eu que acompanhei muito ali o processo, por exemplo, na Argentina, estive lá nas eleições do Milei, vale lembrar que o governo anterior anunciou o Plano Platito, que foi um plano de liberar dinheiro lá também, igual aqui, dinheiro que não tinha, para puro populismo puro mesmo. Lá, inclusive, muito mais, até controle de preços que eram praticados, que aqui no Brasil hoje você tem preços administrados, mas não um controle de fato como estava sendo implementado na Argentina nas últimas décadas por lá, na verdade, né? Então, essa novidade não deveria surpreender ninguém, porque de fato não é uma novidade. E eu acho que tem muito mais para ser anunciado. Hoje, por exemplo, eles falaram a respeito de liberar dinheiro para financiamento, salvo engano, de compra de carros, de aplicativos, com juros abaixo da Selic. Enfim, é mais endividamento que virá. E é importante analisar, quando o Lula fez aquele discurso há pouco tempo atrás, uma, duas semanas atrás, não lembro exatamente, quando ele estava com Pedro Sánchez, o primeiro-ministro espanhol, num evento lá em Barcelona, organizado por grande parte dos governos ali de esquerda, ele falou abertamente e novamente contra a austeridade fiscal. Então, me parece uma pura ingenuidade acreditar que, se Lula for reeleito, teremos algum tipo de austeridade, podemos ter essa correção pela inflação, mais cedo ou mais tarde isso acontece. Agora, acreditar que ele mudará é uma ingenuidade, na minha cabeça, sem tamanho, e extremamente preocupante, até porque ele fez isso no primeiro dia desse governo. Antes de aprovar o arcabouço fiscal, que é matematicamente quebrado, como já provamos várias vezes aqui, isso significa que, antes da aprovação, ele aprovou aquela PEC do estouro. E a gente traz e carrega esse problema no endividamento desde lá, piorado pelos anos de geração de déficit. Então, teremos esse quadro muito mais agravado ao longo dos próximos anos, se ele vier a ser reeleito. Então, todas essas artimanhas e aceleração no aumento da deterioração fiscal para se reeleger, essa conta vai chegar mais cedo ou mais tarde. Então, para mim, é extremamente preocupante e, por isso, eu bato muito na tecla. A pergunta é: qual país nós queremos ser? Se, infelizmente, uma maioria optar por sermos eternamente um país medíocre no sentido de mediano, talvez seja uma escolha legítima e a gente tem que aprender a surfar essa onda. Mas eu ainda acho que, conscientemente, uma maioria não optaria por uma vida medíocre.
12: Pois é importante nós questionarmos justamente isso, nesse momento, para a nossa audiência. Deixa eu passar para o Mota. Mota, quando o Musa traz essa reflexão e faz essa pergunta, né, qual é o país que nós queremos, é preciso olhar para o que vem sendo feito, as estratégias que muitos governos adotam. É quando eu trago as notícias do fim da taxa das blusinhas, o Desenrola 2.0, a defesa do fim da escala 6x1 e outras medidas. A gente vai trazer uma agora de subsídio para segurar valor dos combustíveis, enfim. Todo esse conjunto de medidas há meses do processo eleitoral, você acha que isso acaba ocultando a realidade desse governo e acaba, entre aspas, tá, ludibriando parte do eleitorado? Você acha que numa dessa Lula consegue se reeleger?
13: Essa última pergunta eu não sei responder, Caniato, mas o jogo é exatamente esse. Esse é o lado B da democracia, esse sistema tão louvado, onde quem tem mais votos leva tudo. É assim que nós escolhemos quem vai cuidar de toda a máquina administrativa do governo federal, do governo estadual e do governo municipal, através de votação. Votação é tipo um concurso de popularidade. Você olha o político, as roupas dele, o rosto dele, o jeito que ele fala. Você não tem quase informação nenhuma sobre ele, porque você não tem como obter as informações sobre todos os políticos. Então você vai baseado no seu instinto, você vota, o político é eleito e ganha o controle da máquina do Estado. É um prêmio muito grande. Então, para muitos políticos, vale tudo. Vale mentir, vale enganar, vale criar uma narrativa que é exatamente o oposto da realidade. Agora, eu queria fazer uma observação em relação a essa taxa das blusinhas, que tem a ver com uma postagem muito boa, um texto que o ex-ministro Adolfo Saxida publicou na semana passada na sua conta no X, na qual ele diz: o país, o Brasil é um país terrível para se fazer negócios. O Estado coloca todo tipo de obstáculo na frente do empresário. A legislação trabalhista é complicadíssima. A insegurança jurídica é total. A carga tributária é extorsiva. As condições de logística são péssimas. Às vezes o produto chega do produtor no porto custando o dobro do que custava no local de produção só por causa da logística. Isso tudo torna muito difícil a vida do produtor nacional, do empresário. E aí o que o Estado propõe? Em vez de derrubar essas barreiras e facilitar a vida do empresário nacional, o Estado diz: não, não, não, vamos impedir a competição internacional. Em vez de facilitar a vida do empresário nacional, o Estado dificultar a vida do empresário estrangeiro, colocando imposto na importação como essa taxa das blusinhas. Então você cria o pior dos mundos. É um mundo horrível para o empresário, é um mundo horrível para o consumidor, para o pagador de impostos, que paga caro por produtos de baixa qualidade. Agora é um mundo maravilhoso para quem está no Estado.
12: Pois é, a gente segue acompanhando essas movimentações. Qualquer novidade a gente traz aqui na programação.

0: O Planalto também quer recriar o Ministério da Segurança Pública, mas condicionou a nova pasta à aprovação da PEC da Segurança pelo Senado. Segundo Lula, ele só era contra o Ministério da Segurança, pois o papel do governo federal na área nunca foi definido. Começar com o delegado Palumbo, que é um especialista na área, é congressista e defende muitas pautas relacionadas ao combate ao crime no Congresso Nacional, na Câmara dos Deputados. Delegado, estou curioso, queria escutar o que você pensa a respeito desse plano que foi apresentado pelo governo federal, combate ao crime organizado. O que achou?
1: Vitoreira, populista. Ele não fez nada até agora e agora resolve fazer aos 45 minutos do segundo tempo. Isso está me cheirando, aparece um adolescente que vai mal na aula, na escola o ano inteiro, fica de recuperação, não quer estudar e quer passar de ano. Não tem como, é impossível. Todo o seu governo, ele se mostrou contra enrijecer penas, foi contra o fim da saidinha, tanto é que ele vetou o fim da saidinha, vetou projetos importantes, como, por exemplo, a gente majorar as penas para o crime de roubo quando tem lesão corporal. Como que você quer combater o crime organizado se a gente não tiver uma pena exemplar? Não entra na minha cabeça. Por que que ele não mandou lá para o Congresso Nacional um projeto de lei para acabar, por exemplo, com a audiência de custódia, essa porcaria que só serve para dar voz para criminoso? Por que que ele não mandou um projeto de lei para a gente acabar com a progressão de regime? Bandido que pega 40 anos tem que ficar 40 anos preso. Aliás, já falei isso em algumas oportunidades aqui, que uma proposta de emenda constitucional para acabar com a progressão de regime de minha autoria não teve nenhuma assinatura dos parlamentares do PT e do PSOL. Ah, fala-se muito em proteger as mulheres, vamos proteger as mulheres. Essa PEC abrangeria, por exemplo, feminicidas. 4 mulheres estão perdendo a vida por dia. De cada 5 medidas protetivas, um agressor não está nem aí, vai e mata a mulher. E agora ele vem com a solução, vem como se fosse uma mágica. Vou mandar dinheiro, já deveria ter feito antes. Vou investir em segurança, já deveria ter feito antes. Agora não adianta absolutamente nada. A população não vai sentir os reflexos desse decreto, sei lá se vai ser lançado ou não, que não vai adiantar absolutamente nada. A segurança pública se faz com a junção dos 3 poderes, e o executivo é um deles, tanto o estadual quanto o federal. O federal até agora não tomou nenhuma medida efetiva para o combate. Tudo perfumaria para jogar para a galera, para tentar enganar. Se a gente fizer uma pesquisa agora no Brasil, eu tenho certeza que vai bater mais de 90%. Vamos acabar com a progressão de regime? Para quem não sabe o que é progressão de regime, eu explico falando a linguagem do povão aqui que está nos escutando pela rádio, por exemplo. Pegou 40 anos, não vai progredir para o regime semiaberto, não vai sair. Depois não vai mais cumprir um pouquinho de pena, vai para o aberto. Vai ficar 40 anos preso, não vai sair. Vamos colocar o preso para trabalhar, porque isso aí é facultativo. O preso tem que trabalhar, não é resort e cadeia. O preso tem que pagar pela sua comida, pela sua hospedaria. Queimou o colchão, dorme na pedra. Greve de fome, morra de fome. Quem tem filho grande é elefante, nós não temos que ficar tomando conta de marmanjo, não. Outro dia acompanhei uma prisão dos policiais de Ribeirão Preto, onde um adolescente de 17 anos, quando ele foi preso, ele falou, agora eu vou ter 5, 6 refeições por dia, vou engordar na Fundação Casa e vou jogar bola. Enquanto isso, um agente socioeducativo ganha menos de R$4.000 aqui no estado para tomar conta de um bando de patrocida, estuprador. Então não adianta vir com essas conversas fiadas às vésperas das eleições, dizendo que quer combater o crime organizado, porque não quer. Se quisesse, tinha mandado essas medidas que eu acabei de falar. E os governos estaduais também têm que fazer a sua parte. E falo isso e repito isso há muito tempo. Eu não posso ir aqui no 23 EP em Perdiz, a delegacia está fechada nesse exato momento. Não posso ir no 4 DP ali na região da Rua Augusto, a delegacia está fechada nesse exato momento e um policial servindo como zelador. Isso é inaceitável. Se não tiver a junção dos 3 poderes, legislativo com leis pesadas, e muitos deputados querem, mas infelizmente a esquerda não quer leis pesadas para bandido, a gente vai ficar com isso. E agora, faltando poucos meses para as eleições, vamos lançar o pacote anticrime. Fez isso até agora? E a justificativa, por exemplo, para se barrar

0: a saidinha, para se vetar a saidinha. Ele falou, palavras dele, nós não podemos impedir que o criminoso veja sua família. Ó, pera um pouquinho. E quem perdeu um filho, um pai, uma mãe que perdeu um filho, pode ir no cemitério, enquanto o criminoso, eles estão preocupados dele visitar a família. Então a gente tem que se posicionar. Eu acho que o bandido teve o livre-arbítrio de combater, de cometer o crime. Cometeu o crime porque ele quis. Ninguém mandou, ninguém obrigou. E o Estado não tem que ficar passando a mão na cabeça dele, não. Enquanto a gente não colocar a tolerância zero contra crime pequeno, contra crime grande, contra facção, contra ladrão de galinha, a gente vai viver aí nesse ciclo vicioso, com a polícia se matando de trabalhar, ensugando, enxugando o gelo, e o governo vem agora com um pacote mirabolante dizendo que vai lançar um decreto para combater o crime. Ah, faça-me o favor, né? Ninguém acredita nessa lorota.
1: Tá para o Dávila? Dávila, estamos acompanhando o quinto mandato, né, do Partido dos Trabalhadores. Dois mandatos de Lula, dois de Dilma Rousseff, o segundo de Dilma um pouco mais curto por conta do impeachment, e agora o quinto mandato do Partido dos Trabalhadores na presidência da República. Neste momento, o PT entendeu que é preciso fazer alguma coisa para combater o avanço do crime organizado. Por que desta vez vai dar certo? Davi, pode começar de
2: É,
1: novo, que estava sem o
2: sim.
1: seu áudio.
2: É lógico que não vai dar certo. Um governo que está há mais de 20 anos no poder não fez nada para combater o crime organizado. Aliás, nesses 20 anos, essas facções deixaram de ser uma mera facção dentro de um presídio e se tornaram organizações multinacionais, poderosíssimas, agindo como máfia transnacional, movimentando bilhões de reais todo ano em armas, infiltrando em negócios lícitos, agora ajudando a eleger políticos, colocando juízes nas cortes, ou seja, não fez absolutamente nada. De repente dá um estalo há 20 semanas antes da eleição e fala: agora sim nós vamos combater o crime organizado, está aqui um plano mirabolante. É óbvio que ninguém acredita. Da mesma forma que como ninguém acredita que a esquerda alguma hora vai cair a ficha e entender quais são as virtudes do livre comércio, da economia de mercado, como o único mecanismo para tirar pessoas da pobreza. Então isso não vai acontecer nunca. Tem duas coisas que a esquerda não vai mudar: entender os benefícios da economia de mercado para garantir a prosperidade econômica de um país, crescimento econômico sustentável, tirar pessoas da pobreza, e combater o crime. Porque, na visão sociológica da esquerda, criminoso é vítima da sociedade, é vítima da desigualdade do país, da falta de oportunidade, não é decisão própria. Por isso, Caniato, não tem a menor chance desse projeto dar certo. Este projeto, como taxa de blusinha, como os 140 bilhões de reais que o governo está despejando na economia para tentar ganhar mais apoiadores neste ano eleitoral, são apenas maquiagem para camuflar a incompetência de um governo que está 20 anos no poder e só viu o crime escalar no Brasil de maneira assustadora. E por último, para corroborar o que eu estou dizendo, pegue o ranking que acabou de sair sobre taxa de homicídio nos estados. Todos os estados governados pela esquerda têm taxas de crime e de homicídio muito mais elevado do que aqueles estados governados pela direita.
1: Pois é, e tem também na notícia a informação que o presidente condiciona a criação do Ministério da Segurança Pública à aprovação da PEC da Segurança Pública, que está parada no Senado Federal. E em meio àquela situação difícil com Davi Alcolumbre, depois da rejeição de Jorge Messias, não sabemos exatamente quais serão os próximos passos, né, os próximos capítulos. Haverá algum tipo de novidade, avanço em relação a essa PEC da segurança pública? Deixa eu passar para o Bruno Musa avaliar essa situação e o governo querendo correr contra o tempo, querendo dar um bom exemplo para a população de que esse governo fez muito para combater o crime organizado. Será que ainda dá tempo, Musa?
3: Não, eu acho que não. Acho que isso não dá mais tempo, até porque você não muda essa percepção de risco do dia para a noite. É muito diferente de você pegar uma pessoa que está com fome e você vai lá dar um prato de comida durante 6 meses, essa pessoa vai ter uma percepção diferente. Essas sim são mais suscetíveis à mudança, e eu sempre falo isso, né? A esquerda, se a pobreza, grande parte da pobreza votava na esquerda, por que que os pobres seriam erradicados pela própria esquerda se são eles que votavam? Mas isso não acontece mais. Mesmo você dando essa alimentação, você muda essa percepção de risco, mas já não tanto quanto antes. Agora, a sensação de violência você não consegue mudar em tão pouco tempo. Você não consegue mudar a mentalidade do criminoso que está aqui fora nas ruas praticando esse crime. Você não consegue fazer uma determinada trégua com ele. Você pode fazer com os cabeças lá no morro, mas você não faz com a criminalidade que está na rua. Então, eu acho que essa percepção é praticamente impossível nesse tempo eles fazerem ou saírem ganhando com relação a isso. Mas é um dos temas que serão abordados e que pautarão todo o debate nas eleições e da percepção do eleitor. É um debate que acontece nas ruas, há uma sensação de cansaço, e não importa a classe social, hein? Durante um tempo no Brasil, eu percebia que isso era um incômodo, principalmente para as classes mais altas. Depois ela foi descendo para tal classe média, que cada vez está sendo mais espremida por aquela ponte que eu já expliquei, entre que o governo do PT, ao longo dos 20 anos, matou essa ponte entre a classe mais baixa e a classe média. Mas a criminalidade foi atingindo a tal da classe média, que existe cada vez menos. E agora ela foi atingida também na classe baixa. Pessoas que chegam para trabalhar, como eu já mencionei, pessoas que trabalham na minha casa falando, fui assaltada no ônibus, roubaram meu celular no ônibus. Ou seja, ela está disseminada por toda uma sociedade, e essa percepção eu acho que demanda muito tempo para mudar. Então, para o PT, para a esquerda, para mim, para essas eleições, pelo menos esse debate é perdido, e eles terão que acelerar e muito no populismo do outro lado.
1: Pois é, deixa eu passar para o Mota, porque a gente tratou tantas vezes, né, de iniciativas que acabam objetivando o combate ao crime organizado, e aí teve essa iniciativa do governo federal, Mota, e a gente não conseguiu debater por conta de outras notícias que apareceram. Mas o projeto ele é apoiado em 4 pilares: asfixia financeira das facções, combate ao tráfico de armas, fortalecimento do sistema prisional, acho que isso é interessante, inclusive, transformar algumas unidades em padrão segurança máxima, como talvez a de Mossoró, e também o esclarecimento de homicídios. E aí, o que você gostaria de destacar?
4: Caniato, eu acho que esse plano é um deboche, mas ele é consistente com tudo o que a esquerda brasileira pensa a respeito de crime. É como disse um amigo policial, quando eu perguntei a respeito dessa iniciativa, ele disse o seguinte: pouco importa o que está no cardápio, se quem está na cozinha é que decide por conta própria o que as pessoas vão comer. O que ele disse é o que ele quis dizer é o seguinte: pouco importa o que se escreve no Brasil sobre segurança pública, até pouco importa o que diz a lei, porque o sistema de justiça criminal do Brasil faz o que quer. E o atual sistema de justiça criminal do Brasil resolveu que o criminoso é um pobre coitado e que não merece ser punido. Ninguém consegue fazer uma coisa que vai contra a sua convicção. E a gente está vendo aí, o governo do PT, em um dia, diz que o traficante é vítima do usuário. Fez essa declaração numa viagem oficial ao exterior. Depois diz que não se deve classificar as facções como terroristas, porque fazendo isso, nós vamos abrir oportunidade para que forças armadas estrangeiras façam intervenção no Brasil. Depois, o governo do PT, em mais uma viagem internacional na capital dos Estados Unidos, diz que o produtor de drogas é um pobre coitado. Ele planta a droga porque ele não tem alternativa econômica. Então a gente tem que dar uma alternativa para ele. E aí, depois disso tudo, o governo do PT lança um programa de combate ao crime. Olha, eu não li esse programa, mas eu vou adivinhar, sem ler, o que tem dentro dele. Pode procurar aí. Ele deve falar da integração com os estados. Integração é uma palavra que é usada magicamente, como se fosse solução para alguma coisa. Pode procurar que neste plano do PT deve ter o tal Sistema Único de Segurança Pública, que eu vou traduzir para vocês, é mais centralização de poder no governo federal. Podem procurar, porque nesse plano, com certeza, deve ter a previsão de bilhões de reais de investimentos, porque tudo no Brasil é bilhões, tá? Agora, a crise de segurança pública do Brasil não tem nada a ver com isso. A medida mais essencial para combater o crime no Brasil é endurecer a lei. E o governo federal do PT tem feito tudo o que pode, toda vez que tem uma chance, para impedir isso.
1: Pois é, quero só lembrar que a nossa enquete do dia já está publicada. Se você puder, vote no portal da Jovem Pan ou no YouTube do programa Os Pingos nos Is. Faremos um rápido break comercial a jato, 1 minuto e meio. Voltaremos na sequência com um climão dentro do Partido dos Trabalhadores. Tem gente defendendo corte no Bolsa Família. Daqui a pouco a gente traz em detalhes. Até já.
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3: Deixa eu trazer uma outra notícia para você que acompanha a programação aqui da Jovem Pan. O vice-presidente nacional do PT, Washington Kwakwa, contrariou o governo, Lula e também os aliados. Ele defendeu cortes no benefício de prestação continuada e no Bolsa Família para liberar recursos significativos para investimentos no país. Esta declaração foi feita durante a Financial Times Brasil Summit, realizada em Nova York, nos Estados Unidos. Segundo ele, se você tirar um terço daquele cadastro do benefício de prestação continuada e do Bolsa Família, você tem 150 bilhões de reais para investir. De acordo com o dirigente petista, um levantamento realizado pela Prefeitura de Maricá indica que cerca de 40% das pessoas inscritas no programa social não precisam desses benefícios. Eu vou começar essa rodada com o Luiz Felipe Dávila, porque por diversas vezes nós discutimos aqui essa situação e o Dávila menciona como geralmente é medido o sucesso de um programa social. E me parece muito, muito transparente, né, o dirigente do Partido dos Trabalhadores quando indica a necessidade de cortar e utilizar aquele recurso para outras coisas, né, Dávila? Você mede o sucesso a partir da porta de saída, não é isso?
4: Exatamente, Caniato. Programa social deveria ser mensurado pela porta de saída. Ou seja, quantas pessoas saem do programa porque se reintegraram à economia, conseguiram emprego e não precisam mais da muleta do Estado para sobreviver. É assim que se mensura programa social exitoso. Não é o caso do governo de esquerda, que sempre se vangloria de quantas pessoas vivem do programa, como se criasse dependência do Estado fosse uma virtude do governo e não um enorme problema social de pessoas que estão afastadas do mercado e dependem do Estado. Por isso, a atitude do prefeito Washington Kwakwa, ela é surpreendente para um petista. E petista de bom senso é uma raridade.
3: Deixa eu passar para o delegado Palumbo. Delegado, eu achei muito interessante essa fala do vice-presidente do PT refletindo sobre esses benefícios, mas principalmente um levantamento que indica que um bom percentual das pessoas que recebem um benefício, no fundo, não precisam, porque já tem uma outra atividade e até evitam, né, registro em carteira, preferem trabalhar na informalidade para que isso não entre nos sistemas do governo. Então a pessoa acaba ficando com duas remunerações, aquela do benefício social e a outra da sua atividade informal. Você não acha que esse talvez seja o desafio para os próximos governantes? Como identificar esse tipo de pessoa que não precisa mais do benefício, mas continua recebendo?
5: Caniata, é uma boa parcela de quem recebe benefício que não quer trabalhar. Quer ficar tomando cerveja, quer ficar de boa, quer viver às custas do Estado o resto da vida. E hoje a gente vê um monte de empresário que não consegue mão de obra para trabalhar. Eu já ouvi, inclusive, quando estava cumprindo o mandado, há muitos anos atrás, quando estava cumprindo o mandado de prisão numa comunidade, uma senhora que se levantou, né, deve ter se levantado da cama 10, 11 horas da manhã, e falou: agora eu vou pegar meu benefício do Bolsa Família e vou tomar uma cervejinha. Se oferecer um emprego para essa senhora naquela época, será que ela queria trabalhar? Ou será que estava bom? Tem um monte de gente. E passou da hora de cortar para aqueles que têm condição de trabalhar, mas não querem. tem que ter um prazo estipulado, tem que ter um trabalho de fazer com que essas pessoas arrumem uma ocupação e que entrem no mercado de trabalho. Não dá para o povo brasileiro ficar sustentando pessoas que podem trabalhar, que têm condição física de trabalhar, mas não querem. Muitos estão despejando esse dinheiro no jogo, nos jogos do Tigrinho, por exemplo. Fica lá jogando no Tigrinho o tempo todo e não querem trabalhar. A verdade é essa, mas é colocar o dedo na ferida. Quem é que vai ter coragem de fazer isso? Ainda mais em véspera de eleições. É difícil alguém... Mas repito...
3: Travou o seu sinal rapidamente, delegado. Quer só arrematar? O senhor ia falar mais alguma coisa, só para encerrar?
5: Passou da época do governo verificar quem tem condição de trabalhar e que pode se ocupar licitamente, que pode sustentar a sua família e cortar o benefício. Dá uma ocupação, dá a vara para aprender a pescar e não fica sustentando o resto da vida de maneira interminável às custas do povo brasileiro, que todos nós pagamos isso.
3: Pois é, deixa eu passar para o Bruno Musa, porque o Musa teve experiências em outros países e países da América Latina, alguns, né, acabam adotando essa estratégia para você dar algum tipo de apoio àquele que perdeu o emprego, principalmente das camadas mais simples. Né? Mas não seria necessário, quando a gente olha para os benefícios sociais, estabelecer um prazo máximo e oferecer naturalmente ferramentas para que a pessoa acabe se atualizando, ou aprenda um ofício, ou participe de algum tipo de atividade para conseguir um emprego, uma nova profissão. Enfim, Musa, queria que você refletisse a respeito desse desafio e, naturalmente, a necessidade dos governantes tomarem a decisão, né? Porque não é uma tarefa fácil.
6: Renato, o que você falou é bastante óbvio e, infelizmente, no Brasil, o óbvio precisa ser dito. Há muitas possibilidades que poderiam ser desenhadas com relação a isso. Lembre-se sempre, o ser humano, todos nós, somos movidos por incentivos. E se o incentivo maior é você ficar em casa sem fazer nada e ganhar mais do que sair para trabalhar, é óbvio que uma grande maioria aproveitará esse benefício. Mesmo que faça bicos ali perto de casa, mas para que é que ele vai sair, tomar risco, ficar trabalhando, uma grande maioria pensando, hein? Se eles podem simplesmente ganhar sem fazer absolutamente nada. Mas lembre-se, todo bem material que você tem, sem pagar, alguém está trabalhando o dobro para que você possa receber. E o grande incentivo que foi criado ao longo dos últimos anos aqui no Brasil, Caniato, é que o benefício gerado é, vamos criar esses bolsões de pessoas vivendo desses benefícios, uma vez que quando você acostuma de maneira estrutural essas pessoas, eles continuarão votando em você com medo de perder aquele benefício. Ninguém aqui fala em acabar com esses benefícios do dia para a noite, não é isso, mas que ele seja uma transição entre aqueles que estão procurando emprego e de fato saiam quando ele consegue um emprego e passa a gerar valor agregado para a sociedade. Como o Dávila muito bem falou, você mede pela quantidade de pessoas que saem e não pela quantidade de pessoas que entram. Segundo o próprio orçamento, o, entre aspas, Estado de Bem-Estar Social do Brasil custa mais de 400 bilhões de reais com todos os programas. É simplesmente impossível. O Brasil se tornou o primeiro país onde 50% da população vive de alguma forma do Estado. Então, a porta de entrada é muito grande e a porta de saída é muito pequena, e isso é proposital, não é sem querer. Só que você vai criando, ao longo de gerações, pessoas que não produzem, e, consequentemente, você precisa aumentar a produtividade para acompanhar o crescimento do mundo numa era digital, numa era de inteligência artificial, e nós perdemos essa corrida. E demora agora tempo para nós recuperarmos tudo isso. Portanto, esse mostra uma voz de dentro do PT que é uma racha lá dentro, na minha maneira de ver. Pessoas que estão começando a enxergar o óbvio. Isso é completamente insustentável, para quem está naquela cadeira do poder. E eles sabem muito bem disso. Até porque a curva de Laffer já mostra. Subir o imposto até um determinado nível, depois você pode continuar subindo que a tua arrecadação cai. Então, eles não têm mais como financiar esse tipo de coisa e precisam cada vez mais de uma mão de obra. E essa mão de obra não existe porque há benefícios para eles continuarem sem trabalhar. Portanto, precisamos de uma mudança urgente. Dessa maneira, o Brasil se torna inviável muito em breve.
3: Pois é, há pouco falamos, né? Partido dos Trabalhadores há 20 anos no comando, ou juntando os mandatos de Lula e Dilma, 20 anos no poder. E aí temos uma geração que surgiu observando os pais recebendo os benefícios sociais. É uma situação muito complicada. Musa, eu queria que você compartilhasse com o nosso público e fizesse o convite sobre um evento digital que você realizou, mas vocês também vão disponibilizar conteúdos. Conta pra gente, como é que é essa iniciativa em parceria com a Nil Cursos?
6: É, nós fizemos sábado passado, Caniato, fomos mais de 500 pessoas ali durante 5 horas, no sábado ao vivo, falando a respeito disso. Situação econômica, ciclo econômico, perspectivas. E agora a gente vai para os encontros ao vivo. Serão 6 encontros ao longo de 3 meses, comigo diretamente, nenhum IA, de nós entendermos como adaptar, portanto, esse ciclo econômico dentro de uma estruturação de planejamento financeiro e estruturação da tua carteira. Como nos proteger de uma real inflação? Como é que a gente entende essa inflação? Como é que é a inflação de fato e em cima do nosso patrimônio? Há formas de nos protegermos com relação a isso? Então, cada vez mais nós vemos menos pessoas caindo em golpes, entendendo que para nos protegermos disso e tirarmos vantagem no bom sentido, do seu ponto de vista financeiro, você precisa estudar. E estudar realmente demanda tempo e demanda uma condição de protagonismo da tua própria vida e não delegar a terceiros. Então, teremos um encontro, 6 encontros durante 3 meses, o QR Code está aí na tela. Vai ser um prazer contar com todos vocês. E começamos muito em breve, com as datas serão divulgadas ao longo das inscrições.
3: Muito legal, hein? Se eu fosse você, não perderia essa oportunidade. Faremos agora uma rápida parada, mas antes do break comercial, todas as informações do mercado é o fechamento Touro de Ouro.
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7: Boa noite, Caniato, Palumbo, Dávila Mota e Bruno Musa. E claro, toda a audiência do Pingo nos Is. Hoje, a Bolsa teve uma sangria. Caiu forte, pressionado por um combo de fatores políticos, econômicos e corporativos. Pela manhã, o mercado já operava com cautela, depois da pesquisa Genial Quest mostrar melhora na popularidade do presidente Lula e um cenário eleitoral mais competitivo. Ao longo do dia, o movimento foi ganhando força com a redução do fluxo de estrangeiro, que é o que tem sustentado a Bolsa brasileira nas últimas semanas, e na parte da tarde, a aversão a risco aumentou de forma intensa e a bolsa mergulhou depois de uma reportagem ligar o senador Flávio Bolsonaro ao banqueiro Daniel Vorkaro do Banco Master. O episódio provocou uma piora no humor dos investidores, elevou os prêmios de risco e acelerou a saída de posições em ativos brasileiros. Além disso, os dados de vendas no varejo vieram mais fortes do que o esperado, reforçando a percepção de uma economia ainda aquecida e reduzindo espaço para cortes mais agressivos na taxa Selic. E se os juros não caem, quem cai é a bolsa. No campo corporativo, as ações da Petrobras voltaram a pesar, enquanto o Vale também perdeu força, apesar da leve alta do minério essa madrugada em Dalian. O índice Bovespa fechou com 1,80% de queda aos 177.098 pontos. Já o dólar disparou e voltou para R$ 5, fechando com alta de 2,30%. A moeda reagiu à deterioração do cenário político, à forte alta dos juros futuros e à saída do fluxo estrangeiro. Saltou de R$ 4,90 para R$ 5. Eu sou Pablo, boa noite. Oi, Torinho! Oi, Torinho!
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3: Em toda a rede conectada com a gente aqui em Os Pingos nos Is, muito obrigado, viu? Você que se informa e gosta de acompanhar a Jovem Pan, além da TV por assinatura, TV aberta, plataformas digitais, YouTube, o Panflix, também pelas emissoras de rádio, né? Mais de 100 emissoras de rádio espalhadas por todo o Brasil. Você é sempre bem informado com a Jovem Pan. Após a Petrobras anunciar um aumento no preço da gasolina, o governo Lula anunciou que gastará cerca de R$1 bilhão por mês para subsidiar parte do preço do combustível e impedir o reajuste nas bombas. Assim como fez para acabar com a taxa das blusinhas, o Planalto também editou uma MP, medida provisória para garantir o custeamento de até 89 centavos por litro do produto. Essa subvenção também deverá ser estendida ao diesel, que, somado à gasolina, terá um impacto de quase R$3 bilhões por mês. Você, Roberto Mota, caixa de ferramentas foi aberta, é isso. Plano 2026 on.
21: É, se você tentar entender isso, Caniato, pode até dar um nó na mente, né? Porque, olha só, o governo cobra impostos sobre combustíveis, assim como cobra impostos sobre tudo que a gente consome. Em alguns produtos, você paga mais imposto do que você paga produto. Aí, de vez em quando, o governo resolve dar uma de bonzinho. Claro, uma bondade com finalidade eleitoreira. E aí o governo resolve dar um subsídio, ou seja, devolver uma parte da grana que ele cobra de imposto. Uma solução muito melhor e permanente seria tirar o governo dessa equação. Eliminar de vez imposto que só serve para alimentar uma máquina gastadora e populista.
3: Pois é, deixa eu passar para o delegado Palumbo para avaliar essa decisão tomada pelo governo. O subsídio para segurar as altas nos preços dos combustíveis, olhando para a situação no exterior, né? O aumento de tensões, principalmente no Oriente Médio. E aí, claro que é uma medida para tentar segurar o preço dos combustíveis, mas tem também um objetivo para a sua imagem, né? Em um ano eleitoral, tem tudo a ver com isso, né?
5: Com certeza, Caniato. Isso aí é tão claro quanto a luz solar, né? Véspera das eleições tem que ter o pacote anticrime, tem que acabar com a taxa das blusinhas. E agora não pode aumentar a gasolina, porque isso vai pegar muito mal para o governo. Ele vai fazer de tudo para que com essas medidas populistas consiga se reeleger. E é óbvio que isso vai durar até outubro. Dependendo do resultado das eleições, aí tudo volta ao normal. Taxação atrás de taxação, gastos atrás de gastos, e aí acaba com as medidas populistas, porque aí já ganhou ou perdeu e não vai mais importar com mais nada. Agora, até lá, vai ser uma atrás da outra. Uma medida populista atrás da outra. Pode esperar.
3: Você, Dávila vai avaliar essa ação tomada pelo governo, que tem um objetivo de custear parte do preço da gasolina também, assim como foi feito com o diesel. A justificativa é para conter os preços, né? Isso também ajudaria a diminuir o impacto na inflação. Mas é preciso olhar para além dessa suposta bondade, né?
4: Deixa eu explicar um papo reto para a nossa audiência aqui. Subsídio significa o governo gastando mais, gastando o dinheiro que não tem. Quando você gasta o dinheiro que não tem, você entra no cheque especial. Cheque especial significa juro mais alto. Portanto, esta conta que é dada na bomba para em redução do preço da gasolina, ela acaba fazendo com que o juro continue nas alturas. E você, que tem algum crediário ou pagamento em prestação, acaba pagando mais caro. Não existe almoço grátis. O governo que gasta mais que arrecada passa a conta para a sociedade, tendo a taxa de juro mais alta do mundo.
3: Pois é, deixa eu passar para o Bruno Musa. Você, Musa, rapidamente, um minutinho, a decisão do governo para custear parte do combustível e segurar as elevações decorrentes, claro, da volatilidade do mercado. Um minuto.
6: Como nós falamos, isso não traz novidade alguma. Vale lembrar que isso também foi praticado lá atrás, por outros motivos, mas não importa, o remédio é o mesmo durante o governo da Dilma, onde o caixa da Petrobras passa a ser altamente usado para esse tipo de política populista. A gente já viu o resultado da Petrobras essa semana que saiu, apesar do lucro, veio abaixo das expectativas de mercado, e nós vimos também o anúncio de que dificilmente haverá distribuição de dividendos extraordinários por parte da empresa. O que as pessoas precisam entender é que esse custo de subsídio ou subvenção, não importa o nome, ele sai do dinheiro do pagador de imposto. Portanto, o Estado se endivida mais, e mais Estado endividado significa um menor poder de compra para toda a população. Então, são remédios de curto prazo que nunca solucionam o problema de longo prazo. A dor de longo prazo costuma ser muito maior com os remédios populistas no curto prazo.
3: Para fechar, você, delegado Palumbo, 30 segundos.
5: Caniato, eu concordo com tudo o que falaram, né? É mais uma medida populista vindo de um governo que gasta muito mais do que arrecada e que está muito mais preocupado com a sua reeleição do que com o povo brasileiro.
3: Pois é, deixa eu compartilhar com o nosso público o resultado da enquete do dia. Publicamos uma enquete tratando daquela situação que envolve Flávio Bolsonaro, os áudios que foram divulgados, uma conversa dele com Daniel Vorkaro, em que ele cobrava pagamentos referentes ao financiamento do filme, que trata da história do pai, né? Uma biografia de Jair Bolsonaro. E aí tem a pergunta que nós publicamos: a revelação do áudio entre Flávio e Vorkaro deve alterar a estratégia do PL para as eleições? 64% disseram não, a sigla apoiará Flávio até o fim. 36% disseram que sim, o PL deve apostar em Michele Bolsonaro. Obrigado a todos os comentaristas, um abraço a você que votou. Voltaremos amanhã. Fique com o Jornal Jovem Pan. Tchau.
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15: Olá, boa noite.
22: Boa noite para você que nos acompanha em todo o país.
15: Quarta-feira, 13 de maio de 2026.
22: E vamos ao destaque do dia, medida para conter a alta no preço do combustível.
15: O governo do Brasil anuncia subvenção a produtores e importadores de gasolina. Gabriela Noronha.
23: A expectativa é que essa subvenção reduza em até 62 centavos o preço do litro da gasolina ao consumidor após a mistura obrigatória de etanol.
22: E ainda, número de empregos formais no país cresceu 5% no ano passado.
15: São quase 60 milhões de vínculos ativos entre trabalhadores dos setores público e privado. Pablo Mundim.
24: Nos últimos três anos, foram mais de 7 milhões e 800 mil novos vínculos registrados. O resultado confirma a continuidade da expansão do emprego formal no país.
22: Você vai ouvir também, Brasil registra o menor número de homicídios da década para os três primeiros meses do ano.
15: Aumenta também a apreensão de armas e munições.
22: Para falar como o país alcançou esses resultados, vamos conversar ao vivo com o secretário nacional de Segurança Pública, Chico Lucas.
15: Hoje na apresentação da Voz do Brasil, eu, Mariana Jungmann e Nazi Brum.
22: E acompanhe a gente ao vivo, acesse radiogov.abc.com.br ou o canal Gov na sua TV aberta.
15: O governo do Brasil anunciou hoje mais uma medida para conter os impactos da alta dos combustíveis em razão dos conflitos no Oriente Médio.
22: A nova medida foi publicada agora há pouco em edição extra do Diário Oficial da União e vai garantir subsídios para a gasolina produzida aqui ou importada de outros países.
15: O valor do auxílio será definido por meio de portaria do Ministério da Fazenda.
23: Para conter a alta dos combustíveis provocada pela guerra no Oriente Médio, o governo do Brasil anunciou nesta quarta-feira uma subvenção aos produtores e importadores de gasolina. A expectativa é que essa subvenção reduza em até 62 centavos o preço do litro da gasolina ao consumidor após a mistura obrigatória de etanol. De acordo com Alexandre Silveira, ministro de Minas e Energia, o objetivo é tentar uma ação imediata sobre os preços dos combustíveis com resultados efetivos.
25: Nenhum outro país do mundo teve menor impacto do que o Brasil, exatamente porque nós fomos rápidos, proativos.
23: A nova subvenção começa pela gasolina, mas poderá ser estendida ao óleo diesel a partir de junho. Segundo o ministro do Planejamento, Bruno Moretti, a subvenção funcionará como um cashback do tributo fiscal. Isso significa que quando o importador ou produtor pagar o imposto, o valor será devolvido em forma de subvenção.
26: O que nós estamos colocando é que a gente devolve esse tributo como uma subvenção e essa devolução é uma espécie de cashback desse tributo, capaz de amortecer eventuais choques de preço, eventuais aumentos de preço de combustível.
23: Segundo o governo, a medida atenta uma sinergia entre o setor público e o setor privado. Apesar do impacto da guerra no aumento do preço do petróleo, o Brasil ocupa a posição favorável em comparação com outros países. De acordo com o ministro do Planejamento, Bruno Moretti, a estratégia de mitigação reflete a preocupação do governo do Brasil com a situação financeira das famílias.
26: O que a gente pretende aqui fazer é converter parcela dessa arrecadação adicional em medidas de mitigação dos impactos de preço, sempre resguardada a premissa da neutralidade fiscal.
23: As medidas utilizarão recursos do Orçamento Geral da União. A despesa mensal estimada é de 272 milhões de reais para cada 10 centavos de subvenção no litro de gasolina e de 492 milhões para cada 10 centavos de subvenção no litro do diesel. O secretário executivo do Ministério da Fazenda, Rogério Seron, explica que a medida será neutra do ponto de vista fiscal, porque a arrecadação com a receita do petróleo subiu.
27: É impossível neutralizar 100%, mas é possível sim atuar de forma rápida, eficiente, com inteligência e ter um bom desempenho, reduzir o impacto para a população.
23: A nova subvenção faz parte de uma série de medidas que o governo do Brasil tem adotado para conter a alta dos combustíveis provocada pela guerra no Oriente Médio. Em março, o governo zerou a tributação de PIS e COFINS sobre óleo diesel, além de aumentar a tributação sobre as exportações do combustível. Reportagem Gabriela Noronha.
22: Brasil contra o crime organizado. Um dos objetivos do plano anunciado pelo governo federal é fechar as fontes de financiamento das organizações criminosas no país.
15: Ele também quer impedir que os presídios brasileiros continuem servindo como centros de comando e recrutamento para facções criminosas.
22: Em entrevista ao programa Bom Dia Ministro, transmitido pela empresa Brasil de Comunicação, o ministro da Justiça e Segurança Pública, Wellington Lima, afirmou que a ideia é atuar contra o planejamento das organizações criminosas.
1: Nós vamos tirar da cadeia esta característica de escritório do crime. Realmente instituir padrões de excelência, como acontece no sistema prisional federal. E esse padrão de excelência envolve treinamento do pessoal, equipamento de raio-x, drones, equipamentos tecnológicos que aumentarão o padrão de segurança.
15: O programa tem foco ainda no combate ao tráfico de armas e ampliação das taxas de esclarecimento de homicídios.
22: A estratégia prevê investimentos que ultrapassam os 11 bilhões de reais.
15: Pois é, mas antes mesmo do lançamento do plano, o Brasil registrou o menor número de homicídios da década no primeiro trimestre, com uma redução de 25% frente a 2022.
22: Os latrocínios também caíram 48% e os roubos de veículos 42,3% nos primeiros três meses de 2026.
15: Hoje a gente conversa com o secretário nacional de Segurança Pública, Chico Lucas, para saber mais sobre os dados de segurança e o que foi feito pelo governo para alcançar esses resultados. Boa noite, secretário.
7: Boa noite, Mariana. Boa noite, Nazi. Boa noite a todos os ouvintes do Brasil.
15: Secretário, vamos começar então falando sobre os dados de homicídios. Eles caíram 25% e essa queda ocorreu em todo o país ou ela foi concentrada mais em algumas regiões do que outras?
7: Todas as regiões apresentaram queda no número de homicídios, principalmente os estados do Nordeste, em razão também de números anteriores, nos períodos anteriores de avaliação, mais altos. Então a gente tem essa redução, fruto muito de uma política em que há um maior cumprimento dos mandados de prisão, maior investimento por parte do governo federal. E, na nossa visão, uma das principais políticas, que é a restrição ao uso de armas. Quanto menos armas em circulação, há uma causalidade óbvia entre armas em circulação e homicídios. Principalmente esses homicídios de proximidade, onde você está num contexto de uma disputa ou de uma briga. Então, esse tipo de crime ele é muito decorrente da facilidade das pessoas em ter acesso a armas. Então, todas essas combinações com outros fatores, como o próprio envelhecimento da população, tem feito com que os índices estejam reduzindo e nós apresentamos nesse primeiro trimestre o menor número da série histórica da última década. Então é um importante índice que reforça o papel de articulação do governo federal, mas também da atuação das forças de segurança estaduais.
22: Secretário, como a gente disse no começo, outros crimes como latrocínio e roubos de veículos também tiveram redução acentuada, né? A que se deve a essas reduções?
7: Olha, são vários fatores. O fenômeno da segurança pública ele é multidimensional. Então, além do trabalho das polícias que têm sido cada vez mais atuantes, por exemplo, com o uso de ferramentas como o vídeo monitoramento, onde você tem a tecnologia do OCR, da leitura de placas, que fiscalizam cada vez mais em tempo real os veículos que são roubados, o compartilhamento de informações e de dados que tem sido a tônica, inclusive é essa a nossa intenção com a PEC da Segurança Pública, fazer com que essa integração seja efetiva, você tem o maior investimento por parte do governo federal com o Fundo Nacional de Segurança Pública. Isso tem combinado, trazido esses números. Então, menos ocorrências de roubo e furto de veículos, de celulares em alguns estados, como a gente vinha falando aqui sobre as políticas de recuperação de celular, somados têm diminuído o latrocínio. E também outros aspectos são negativos que a gente também tem que colocar, que é a mudança do perfil do criminoso. Tem muito criminoso migrando para o mundo digital. Então, tudo isso combinado faz com que menos crimes sejam cometidos no ambiente real, né? Fora do mundo das redes sociais e da internet.
15: E a gente teve também um aumento do cumprimento dos mandados de prisão, apreensão de armas e de munições. Como que a integração maior das polícias, o senhor até já mencionou isso agora na sua última resposta, essa integração das polícias federais com as polícias estaduais, isso ajudou a melhorar esses índices?
7: Olha, esse é um dos fatores que são diretamente afetados pela integração dos dados que nós implementamos no Ministério da Justiça e Segurança Pública e nas gestões anteriores, porque nós temos um Banco Nacional de Mandados de Prisão, que são os mandados conferidos pela Justiça e que ficam num banco. Muitas vezes os foragidos, eles fogem dos estados da federação e cada estado cuida do seu banco. O que que o Ministério da Justiça fez? Ele cruzou esses dados com vários bancos de endereços para atualizar a localização dos foragidos. Fizemos isso tanto no Centro Integrado Mulher Segura para cumprir os mandados de prisão no mês de março, e a gente vai fazer isso continuamente, das pessoas que cometeram crimes contra a vida das mulheres, como também nos crimes violentos. Esse aumento do cumprimento de mandados de prisão, combinado também com a RENARME, que é a Rede de Enfrentamento ao Tráfico de Armas, fez com que essas duas coisas, que é o cumprimento de mandado de prisão e a apreensão de armas, aumentasse. Ora, menos armas em circulação, menos pessoas violentas que cometeram crimes anteriores foragidas, fazem com que o número de crimes violentos, no caso os homicídios, tenham diminuído. Então, essa integração é fundamental para a gente chegar nesses bons números.
8: Secretário, o senhor citou que esses dados aí refletem o fortalecimento das forças de segurança com investimentos em equipamentos e inteligência. São estes que o governo também aposta no novo programa Brasil contra o Crime Organizado, que foi lançado ontem. O senhor pode falar mais para a gente sobre como será esse trabalho a partir de agora?
7: O Brasil contra o Crime Organizado é a executoriedade da lei antifacção. A lei que foi aprovada, encaminhada pelo presidente Lula, e que traz um tipo penal, que é o domínio social estruturado feito por organizações criminosas ultraviolentas. A gente vai combater essas organizações. Primeiro, pela asfixia financeira. Elas querem dinheiro. O dinheiro é o objetivo e é o fundamento de tudo. Nós vamos asfixiá-las, evitar o fluxo de armas, combatendo o tráfico de armas, elucidar os homicídios e, principalmente, estabelecer um padrão de segurança máxima nos presídios estaduais. Isso tudo para que a gente possa devolver os territórios às populações que são os seus verdadeiros donos.
15: A ideia é cercar essas organizações por todos os lados, né?
7: O objetivo é esse, com uma cooperação interfederativa entre estados, União, com recursos provenientes do orçamento e, principalmente, com integração. Nós temos várias instituições funcionando, mas nós precisamos agora trabalhar em conjunto para atacar esse crime organizado.
8: Bom, nós conversamos com o Chico Lucas, secretário nacional de Segurança Pública. Secretário, muito obrigado pela presença aqui na Voz do Brasil.
7: Eu que agradeço o espaço.
15: O estoque de empregos formais no Brasil chegou a quase 60 milhões.
8: É o que mostrou a RAIS, a Relação Anual de Informações Sociais, divulgada hoje.
15: O resultado foi positivo em todos os grupos econômicos e em todos os estados do país, além do Distrito Federal.
9: O número de empregos formais no país alcançou 59.970.000 vínculos em 2025, um crescimento de 5% em relação ao ano anterior. É o que mostra os dados da RAIS, Relação Anual de Informações Sociais, divulgada nesta quarta-feira pelo Ministério do Trabalho e Emprego. O setor privado segue como o principal empregador, mas o setor público teve um crescimento mais intenso no período da pesquisa. Para o concursado Patrick Acker, foi a segurança de um salário fixo, os benefícios e a estabilidade que o fizeram optar pela carreira pública.
10: Ter a segurança de um plano de saúde, ter a segurança de uma previdência privada, um vale-refeição, um salário fixo ali todo mês, isso é um benefício que eu acho que assim não tem preço, né?
9: Todos os grupos de atividades econômicas apresentaram variação positiva no ano passado. O destaque foi o setor de serviços, que cresceu 7,2%, seguido pelos setores do comércio, indústria, construção civil e agropecuária. Seu Damião Epaminondas de Souza é amador de ferragem de uma obra de Brasília. Com carteira assinada há mais de 17 anos, o operário sabe bem dos benefícios da conquista.
11: Em 2022, eu sofri um acidente. E nesse acidente, eu fiz valer o apoio do INSS, né, ter tido o apoio da empresa. É um benefício assim incomparável, inenarrável a questão da gente ter um CLT.
9: O número de estabelecimentos com empregados também cresceu, passando de 4 milhões e 700 mil para 4 milhões e 800 mil, com variação de 2,1%. A RAIS consolida de forma automática as informações do E-Social, enviadas por empregadores. Por meio desse sistema, o processo tornou-se mais rápido, seguro e preciso, avalia o analista de recursos humanos, Alain Rogério de Souza.
12: A mesma informação que eu passei para o Ministério do Trabalho, eu passei para a Caixa, eu passei para todos os órgãos, o INSS, todo mundo está sabendo dessa informação. Então é muito mais rápida, muito menos burocrática para a gente. A gente acaba diminuindo muito nossos problemas.
9: Nos últimos 3 anos, foram mais de
24: 7 milhões e 800 mil novos vínculos registrados. O resultado confirma a continuidade da expansão do emprego formal no país, afirmou o ministro do Trabalho e Emprego, Luiz Marinho.
13: O país ele continua num processo de crescimento consistente, de forma sustentável, gerando emprego de qualidade. Nós estamos num momento de menor taxa de desemprego da nossa história, um momento muito bom, apesar dos juros altos, né?
24: Do ponto de vista regional, Norte e Nordeste apresentaram o maior crescimento no ano passado, com alta de 10%, o dobro da média nacional. Entre as unidades da federação, todas apresentaram variação absoluta positiva no estoque de vínculos formais. Reportagem Pablo Mundim.
15: E a redução da jornada de trabalho está sendo implantada para os servidores terceirizados do governo federal.
22: A medida deve alcançar 40 mil trabalhadores que passam a cumprir 40 horas semanais.
15: A ação vai de encontro à proposta, vai ao encontro da proposta do governo de pôr fim à escala 6x1, ou seja, 6 dias de trabalho e 1 de descanso.
14: No Serviço Federal de Processamento de Dados, SERPRO, a rotina dos trabalhadores terceirizados está passando por mudanças. O órgão aprovou a redução gradual da jornada de trabalho de 44 horas para 40 horas semanais, sem mudança no salário. Cecília Beatriz trabalha como recepcionista no SERPRO e também está no 5º semestre da Faculdade de Enfermagem. Para ela, o tempo extra vai melhorar a qualidade de vida.
16: Eu saio daqui e vou para a faculdade. Né? Se eu sair daqui e vou para a faculdade, eu chego em casa tarde, acordo cedo para vir para o SERPRO. Para mim, é mais questão de descanso, eu tenho uma hora mais para estudar, eu tenho uma hora mais para descansar.
14: A superintendente de logística do SERPRO, Elaine Dalcol, defende que a mudança é benéfica e não afeta a produtividade.
17: A produtividade ela não se mede pela quantidade de horas, mas pela qualidade do trabalho, porque reduz a sobrecarga e eleva o engajamento.
14: Entre as medidas adotadas pelo governo federal para os terceirizados da administração pública estão a redução da jornada de trabalho de 44 horas para 40 horas semanais, sem prejuízo de salário. Mais de 40 mil terceirizados serão beneficiados. As ações fazem parte de um conjunto de medidas tomadas pelo governo do Brasil em defesa dos trabalhadores. Entre elas está o projeto de lei que propõe o fim da escala 6x1. O ministro

0: proteja o trabalhador, as empresas têm condições de precificar e de se adaptar a isso.
1: O governo do Brasil enviou ao Congresso Nacional, em abril, um projeto de lei que propõe o fim da escala 6x1. O texto foi enviado com pedido de urgência constitucional e está sendo analisado na Câmara dos Deputados. O projeto propõe a redução da jornada para 40 horas semanais e a garantia de 2 dias de descanso remunerado por semana, sem redução de salário. Reportagem, Márcia Fernandes.
2: A venda no comércio está aumentando.
3: Uma pesquisa divulgada hoje pelo IBGE mostra que a venda no varejo cresceu 4% em março, quando comparado ao mesmo mês do ano passado.
2: E essa expansão tem sido contínua nos últimos 6 meses.
4: Ano de Copa do Mundo e muita gente quer garantir a melhor imagem para assistir aos jogos. O Luiz Salles, de São Luís, no Maranhão, comprou uma televisão novinha e maior.
5: Acredito que tenha sido uma boa compra, porque quanto maior a tela para ver o jogo e numa resolução de alta definição, tem uma sensação diferente.
4: E foi justamente a compra de novos televisores e celulares uma das responsáveis pelo aumento do volume de vendas do comércio varejista no mês de março. Quando comparado a fevereiro, o índice cresceu 0,5%. Esses aparelhos fazem parte do grupo de equipamentos e material para escritório, informática e comunicação, que teve um aumento na venda de 5,7% em relação ao mês anterior. Os dados da pesquisa mensal de comércio foram divulgados nesta quarta-feira pelo IBGE. De acordo com o gerente do estudo, Cristiano Santos, a valorização do real frente ao dólar foi um dos motivos de o setor atingir essa taxa.
6: Essa atividade de equipamentos para escritório, informática e comunicação oferta e vende produtos que são, da maioria, importados. Essa atividade, então, ela tem ali um componente com relação a custos muito ligado à variação do dólar.
4: O crescimento das vendas no varejo atinge o nível mais alto da série histórica pelo terceiro mês seguido. Além dos equipamentos e material para escritório, contribuíram para o aumento das vendas no mês de março os combustíveis e lubrificantes, artigos de uso pessoal e doméstico, livros, jornais, revistas e papelaria. Reportagem Raquel Mariano.
3: Menos impostos para quem faz compras online em sites internacionais.
2: O governo do Brasil zerou a chamada taxa das blusinhas em itens de menos de 50 dólares vendidos online.
3: A expectativa é beneficiar principalmente as famílias de menor renda.
7: As compras online em sites internacionais fazem parte do dia a dia da estudante universitária Lívia Barros, de Brasília, e vão além das chamadas blusinhas.
8: Calça, quadro, colcha de cama, até acessórios para pets, para gato, para cachorro.
7: Na hora de colocar as compras no carrinho virtual, era só alegria. Mas quando o valor final aparecia na tela, os impostos estavam pesando no bolso.
8: Eu ficava, tipo, muito cabisbaixa de comprar por conta da taxa, que os impostos eram terríveis.
7: Para quem faz compras online, como a Lívia, veio em boa hora o anúncio de que os impostos federais que incidiam sobre os produtos internacionais estão zerados. A iniciativa do governo do Brasil vale para itens abaixo de 50 dólares, ou seja, pouco menos de R$ 250. A medida provisória, que zera a chamada taxa das blusinhas, assinada pelo presidente Luiz Inácio Lula da Silva, vai beneficiar o segmento mais pobre da população, como explicou o ministro do Planejamento e Orçamento, Bruno Moretti.
9: São produtos de consumo popular. Os números mostram que a maior parte das compras é de pequeno valor. Então, é retirar impostos federais do consumo popular, do consumo das pessoas mais pobres, melhorando o perfil da nossa tributação.
7: O imposto federal cobrado sobre essas compras era de 20%. Do valor do produto e agora não será mais aplicado. Mas continua incidindo o ICMS, imposto estadual cuja alíquota varia entre os estados. A economia vai chegar de imediato ao bolso. bolso do consumidor. Um exemplo, um item que custa o equivalente a R$ 100 subiria para R$ 120 com o imposto federal. No caso de um estado com ICMS de 17%, esse preço final passaria para cerca de R$ 140. O economista Ademir Marchetti explica

0: como fica o preço nessa situação com as novas regras.
1: Com a isenção do imposto federal, agora ficou somente o ICMS, o mesmo R$ 100 vai pagar um imposto de 17%, mais R$ 17. Um preço final, então, sai por R$ 117. A economia é de R$ 23 numa compra de 100, ou seja, redução bastante significativa para o consumidor final. Então, justamente, né, as famílias que têm uma renda menor que vão acabar se beneficiando mais.
0: Segundo o governo federal, o fim da taxa das blusinhas foi possível devido ao combate efetivo ao contrabando e à regularização do setor desde 2024. Reportagem Graziela Mendonça.
2: E essas foram as notícias do governo do Brasil.
3: Uma realização da Secretaria de Comunicação Social da Presidência da República.
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3: Fique agora com o Minuto do TCU e em seguida as notícias do Poder Judiciário e do Congresso Nacional. Boa noite.
2: Boa noite para você e até amanhã.
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6: Presidente do STF defende diálogo entre cortes constitucionais na abertura da 16ª Conferência Ibero-Americana.
7: Operação Faroeste. STJ recebe nova denúncia contra magistradas baianas.
6: Justiça do Trabalho levará serviços jurídicos gratuitos ao arquipélago do Marajó, no Pará.
7: Boa noite, eu sou Marcela Luiza.
6: E eu sou Walter Lima.
7: Começou hoje no Supremo Tribunal Federal a 16ª edição da Conferência Ibero-Americana de Justiça Constitucional.
6: Pela primeira vez, o Brasil sedia o evento, que reúne cortes de diversos países para debater o futuro do direito e da democracia. Judite Aragão.
8: Na abertura, o discurso do presidente do Supremo Tribunal Federal e do Conselho Nacional de Justiça, ministro Edson Fachin, foi um alerta sobre a defesa da independência judicial como pilar da cidadania.
9: Eleições continuam ocorrendo, parlamentos permanecem abertos, tribunais seguem decidindo até o dia em que tudo isso deixe de acontecer. E mesmo antes desse dia, a democracia já terá sido esvaziada de toda a sua substância constitucional. Nosso papel como jurisdição constitucional, quero crer, é precisamente identificar essa trajetória antes que ela se torne irreversível e valendo-nos dos mecanismos de proteção que as próprias constituições nos outorgam, defender o Estado de Direito e defender a ordem democrática.
8: O evento vai até amanhã e pode ser acompanhado pelo YouTube do STF.
7: STJ recebe nova denúncia contra 4 pessoas no âmbito da Operação Faroeste.
6: A operação investiga possível venda de decisões judiciais em esquema de grilagem e disputa de terras no oeste da Bahia. Fátima Uchoa.
10: Com a denúncia recebida, tornaram-se réus a desembargadora Maria do Socorro Barreto Santiago e a juíza Marivalda Almeida Moutinho, ambas do Tribunal de Justiça da Bahia, e os empresários Adailton Maturino dos Santos e Gessiane Souza Maturino dos Santos. E segundo o Ministério Público Federal, as práticas criminosas incluíram manobras no julgamento de recurso administrativo sobre a legalidade de portaria da Corregedoria do Tribunal Estadual, que determinava o bloqueio de matrículas imobiliárias, além de uma ação possessória sobre imóvel rural de grande extensão. Os dois empresários teriam entregado às magistradas dinheiro e bens de alto valor em troca de favores nos processos. O relator na Corte Especial do STJ é o ministro Og Fernandes.
7: Nunes Marques é o novo presidente do Tribunal Superior Eleitoral.
6: A cerimônia foi conduzida pela ministra Carmen Lúcia, que deixou a presidência após quase 2 anos no cargo. Estevam Furtado.
11: No primeiro discurso como presidente do TSE, Nunes Marques destacou que a democracia brasileira continua sendo decidida pela vontade livre do povo nas urnas. Ele defendeu a segurança das urnas eletrônicas, falou da importância do voto livre e sem pressão política ou econômica, e alertou para os riscos do uso irresponsável da inteligência artificial nas eleições. Depois de assinar o termo de posse, Nunes Marques deu posse ao ministro André Mendonça como vice-presidente do TSE.
7: Justiça do Trabalho levará serviços jurídicos gratuitos ao arquipélago do Marajó, no Pará, entre os dias 18 e 22 de maio.
6: A ação é coordenada pelo Conselho Nacional de Justiça e envolve mais de 50 entidades parceiras do Judiciário, Executivo e Sociedade Civil. Larissa Batista.
12: A ação quer garantir serviços judiciais de cidadania e de saúde para os moradores dos municípios de Breves e Portel, no arquipélago do Marajó, no Pará. A população vizinha do município de Melgaço também será atendida. Diariamente, um barco da Prefeitura Municipal fará o deslocamento dos interessados até os pontos de atendimento. Para mais informações, acesse o site tst.jus.br ou as redes sociais do TST.
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7: Uma boa noite.
6: E até amanhã.
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15: Eu sou Paula Groba e estes são os destaques de hoje do Jornal do Senado, que começa agora. Senado aprova e segue para sanção projeto que torna crime exercício ilegal da medicina veterinária. Comissão estende prazo para denúncia de violência doméstica. Sugestão popular pode beneficiar trabalhador em casos de FGTS atrasado. Boa noite. Mulheres vítimas de violência doméstica e familiar poderão ter mais tempo para denunciar os agressores. A Comissão de Constituição e Justiça aprovou um projeto que amplia de 6 meses para até 1 ano o prazo para a apresentação das denúncias. O texto seguiu com pedido de urgência para votação em plenário. Repórter Bruno Lourenço.
16: O projeto de lei aprovado pelos senadores dá às vítimas de violência doméstica e familiar até 1 ano para tomar providências legais contra seus agressores. O prazo hoje é de 6 meses, contado do dia em que a mulher tem o conhecimento do autor do crime. O senador Isalci Lucas, do PL do Distrito Federal, defendeu a extensão do prazo.
17: Nos casos de violência doméstica e familiar contra a mulher, a ofendida mora com o agressor, tem laços afetivos com ele e muitas vezes depende economicamente dele. Assim, a vítima necessita de um prazo maior de reflexão para exercer o direito de queixa ou representação, a fim de vencer o medo, a vergonha, o trauma e até mesmo o eventual sentimento que ainda nutre sobre o agressor e reunir as condições para denunciar as agressões sofridas.
16: Em caso de falha do Ministério Público, esse prazo também vai a 1 ano e começaria a contar a partir do término do período reservado à promotoria para o oferecimento da denúncia à Justiça. A proposta, que já passou pela Câmara dos Deputados e nas Comissões de Direitos Humanos e Segurança Pública do Senado, seguiu veio com pedido de urgência para a votação no plenário. Se aprovada, vai à sanção presidencial.
15: E a Voz do Brasil deve ganhar um novo espaço de orientação e combate à violência contra a mulher. O Senado aprovou um projeto que reserva um minuto do programa para divulgar serviços de prevenção e enfrentamento, como o Ligue 180. O texto seguiu para a sanção. Repórter Pedro Pince.
18: O Senado aprovou o projeto da deputada Lídice da Mata, do PSB da Bahia, que obriga a divulgação de serviços de enfrentamento à violência contra a mulher no programa A Voz do Brasil. Pela proposta, o programa deverá reservar um minuto para divulgar serviços destinados à prevenção e ao enfrentamento desse tipo de violência, como o Ligue 180, Central de Atendimento à Mulher, que recebe denúncias e fornece orientações sobre leis, direitos das mulheres e serviços da rede de atendimento. A Voz do Brasil é o programa oficial de informações dos três poderes, transmitido de segunda a sexta-feira pelas emissoras de rádio entre 7 e 10 da noite. O projeto altera o Código Brasileiro de Telecomunicações, que obriga a retransmissão do programa. A relatora, senadora Damares Alves, do Republicanos do Distrito Federal, destacou a popularidade da Voz do Brasil.
19: Trazer para esse programa, que o Brasil inteiro ama, a canais de atendimento sobre violência contra a mulher, é um passo tão importante, presidente, na proteção e na defesa da mulher. E que agora a gente possa falar com todos, nos lugares mais longe do Brasil, onde às vezes a gente não consegue ir, a Voz do Brasil chega.
18: O minuto destinado à divulgação será incluído no tempo reservado à Câmara dos Deputados. O texto segue agora para a sanção presidencial.
15: Quem maltratar animais poderá enfrentar penas mais duras. A Comissão de Meio Ambiente aprovou um projeto que aumenta a punição para maus tratos, com previsão de 2 a 5 anos de reclusão, além de multa. Hoje a pena varia de 3 meses a 1 ano de detenção. As informações com Márcio Maturana.
20: A pena para quem maltratar qualquer animal pode aumentar dos atuais 3 meses a 1 ano de detenção, mais multa, para de 2 a 5 anos de reclusão, mais multa. Igual a pena já prevista para maus tratos de cães e gatos. Esse projeto avançou da Comissão de Meio Ambiente para a Comissão de Constituição e Justiça. O texto do senador Confúcio Moura, do MDB de Rondônia, foi aprovado na forma de um substitutivo, incorporando outras 9 proposições sobre o mesmo tema, apresentado pela relatora, Leila Barros, do PDT do Distrito Federal.
21: Em agosto de 2025, no município de Bananal, em São Paulo, um indivíduo forçou um cavalo a marchar por longa distância até exaustão, o que teria causado sua morte.
20: Ainda segundo o projeto, a pena pode ser aumentada em casos que envolvam tortura, abuso sexual ou transmissão das agressões em redes sociais.
15: Além do aumento das penas para crimes de maus tratos, o Senado aprovou uma proposta que torna crime o exercício ilegal da medicina veterinária. A medida busca garantir mais segurança no atendimento aos animais e evitar riscos à saúde pública. Pelo texto, quem atuar como veterinário sem autorização poderá pegar de 6 meses a 2 anos de detenção, além de multa. A proposta segue para a sanção presidencial. O relator, senador Sérgio Moro, do PL do Paraná, afirmou que a punição será direcionada à prática clandestina, sem prejudicar profissionais como agrônomos e zootecnistas.
22: O PL, na verdade, mira o verdadeiro criminoso, o fraudador, o leigo e o clandestino que ameaçam a saúde pública.
15: O senador Efraim Filho, do PL da Paraíba, disse que o projeto aprovado representa um pleito dos Conselhos Regionais de Medicina Veterinária.
23: Uma demanda pela aprovação desse projeto. É um tema que impacta no dia a dia do segmento, da categoria. Hoje, né, a relação com os animais é uma relação cada vez vínculos mais estreitos. A medicina veterinária está presente em muitas atividades do setor produtivo. Então, o exercício ilegal dessa profissão mereceu essa tipificação.
15: Quando o empregador atrasa o depósito do FGTS, o trabalhador pode sair no prejuízo. Uma sugestão popular transformada pelo Senado em projeto de lei quer garantir que as multas por esse atraso sejam repassadas ao próprio empregado. A proposta surgiu no programa E-Cidadania do Senado. A reportagem é de Rodrigo Rezende.
0: O Senado irá discutir como projeto de lei uma ideia apresentada no programa E-Cidadania, que determina que o valor total das multas e encargos arrecadados em razão do atraso ou falta de recolhimento do Fundo de Garantia do Tempo de Serviço, o FGTS, sejam repassados diretamente ao trabalhador prejudicado. O senador Paulo Paim, do PT do Rio Grande do Sul, que foi relator da sugestão legislativa na Comissão de Direitos Humanos e Legislação Participativa, afirmou que a proposta traz justiça.
1: Razoável, portanto, que eventuais multas incidentes sobre o recolhimento em atraso sejam destinadas à conta vinculada do trabalhador. De igual maneira, o empregador que não recolher ou recolher intempestivamente as contribuições para o FGTS, deve arcar com eventuais prejuízos sofridos pelo trabalhador.
0: A sugestão legislativa foi apresentada pelo Instituto Fundo de Garantia do Trabalhador. Qualquer cidadão pode apresentar ideias de novas leis ao Senado. Para isso, basta acessar senado.leg.br/e-cidadania.
15: O senador Espiridião Amin, do PP de Santa Catarina, criticou a decisão do governo federal de zerar a cobrança de tributos sobre as compras internacionais de até 50 dólares, conhecidas popularmente como a taxa das blusinhas. A medida provisória já está em vigor, mas precisa ser analisada pelo Congresso Nacional em até 120 dias para não perder a validade. Amin afirmou que em 2024 a taxação havia sido aprovada em acordo com o próprio governo para proteger empregos e a cadeia produtiva da indústria têxtil brasileira. Na avaliação do parlamentar, a mudança representa oportunismo político e provoca instabilidade tributária, o que pode prejudicar setores produtivos.
2: O governo concordou e agora toma uma decisão, no mínimo com cheiro de politicagem. Criar solavancos tributários é uma forma de sabotar a economia.
15: Já o senador Paulo Paim, do PT do Rio Grande do Sul, lembrou os 138 anos da assinatura da Lei Áurea. Ao mencionar a data, o parlamentar destacou iniciativas legislativas aprovadas ao longo dos anos, como o Estatuto da Igualdade Racial e a Lei de Cotas, mas defendeu novos avanços na ampliação de políticas públicas de inclusão social e de ações afirmativas. Paim também citou dados sobre desigualdade racial no país. Segundo o senador, a maioria das vítimas de homicídio no Brasil ainda são pessoas pretas e pardas. E as mulheres negras ainda enfrentam taxas de desemprego mais altas.
1: Segundo a RAIS, no segundo trimestre de 2024, havia 7,5 milhões de desocupados e a taxa média de desemprego para os homens não negros era de 4,6%. Para as mulheres negras, 10,1%.
15: Com trabalhos técnicos de João Lira, o Jornal do Senado fica por aqui. Acompanhe agora as notícias da Câmara dos Deputados. Boa noite e até amanhã.
3: Jornal Câmara dos Deputados. Plenário aprova restrições a condenados por crimes sexuais contra menores.
24: Deputados e governo encaminham acordo para diminuir escala de trabalho.
3: Câmara aumenta a punição para estupro de vulneráveis no ambiente militar.
24: Boa noite. A Câmara aprovou uma punição mais rigorosa para estupro de vulnerável no meio militar. O repórter Marcelo Larcher explica por que a mudança está sendo discutida.
25: A Câmara dos Deputados aprovou o projeto que altera as regras do Código Penal Militar para o crime de estupro de vulnerável, ou seja, quando a vítima tem menos de 14 anos de idade ou é uma pessoa com deficiência. O texto aumenta as penas previstas pela legislação militar, que é geralmente aplicada para punir militares em serviço. Dessa maneira, a punição iguala às previstas no Código Penal Comum. Atualmente, o Código Penal Militar prevê pena de 8 a 15 anos de prisão para o crime de estupro de menores de 14 anos, pessoas com deficiência ou sem discernimento para consentir. Já a legislação penal comum estabelece pena de 10 a 18 anos, sendo que a pena aumenta para 12 a 24 anos quando a lesão corporal grave e quando o estupro causar a morte da vítima, a pena é de 20 a 40 anos. O texto aprovado adota essas mesmas penas para os crimes ocorridos no âmbito militar. A proposta apresentada pela deputada Laura Carneiro, do PSD do Rio de Janeiro, também inclui regras que já existem no Código Penal. As penas se aplicam independentemente do consentimento da vítima, da experiência sexual anterior ou até da ocorrência de gravidez decorrente do crime. Relatora da proposta, a deputada Camila Jara, do PT do Mato Grosso do Sul, afirmou que o projeto corrige uma diferença entre o Código Penal Militar e a legislação penal comum, garantindo maior proteção a crianças e adolescentes e pessoas vulneráveis. Segundo a relatora, a proposta evita que militares recebam punições mais brandas do que civis em crimes da mesma gravidade. No plenário, o parecer foi lido pela deputada Érica Cocai, do PT do Distrito Federal.
4: O projeto e o parecer, eles equivalem ao Código Penal Militar ao que é previsto no Código Penal comum, ou seja, a recrudescimento penal no Código Militar. E, para além disso, ele exclui os atenuantes em casos de violência sexual. E aí, qualquer violência, qualquer que seja a vítima de violência sexual.
25: O projeto que aumenta penas para estupro de vulnerável no âmbito militar seguiu para análise do Senado. Da Rádio Câmara de Brasília, com informações de Daniela Lessa e Antônio Vital, Marcelo Larcher.
5: Homenagem. Roberto Monteiro, pai do PL, celebra os 217 anos da Polícia Militar do Rio de Janeiro, comemorados em 13 de maio. O congressista destaca o trabalho da Secretaria de Estado da Corporação e cumprimenta os quase 47 mil policiais, aos quais chama de heróis anônimos.
8: Roberto Monteiro Paz se sente orgulhoso por ter enviado mais de R$35 milhões em emendas de sua autoria para as diversas forças de segurança fluminenses e acrescenta que a proteção da população é a prioridade do seu mandato.
5: Sargento Portugal, do Podemos, lista nominalmente os 46 agentes de segurança do Rio de Janeiro envolvidos em operações históricas contra o crime organizado, com apreensão de drogas e de armas, e dois policiais mortos durante assalto para solicitar a promoção de todos por bravura.
8: Sargento Portugal presta sua homenagem aos 217 anos da Polícia Militar Fluminense e critica políticos que usam a corporação para fazer propaganda, mas ignoram as dificuldades da tropa. O parlamentar cita sua linhagem familiar de militares para reafirmar seu orgulho em ser policial.
9: Segurança Pública.
5: Na avaliação de Carlos Jordi, do PL do Rio de Janeiro, o programa Brasil contra o Crime Organizado tem caráter eleitoreiro. O parlamentar afirma que os investimentos anunciados são insuficientes e que as medidas não enfrentam as facções criminosas de forma efetiva.
8: Carlos Jordi critica ainda o veto do governo a trechos de um projeto que endurecia regras para condenados pelo assassinato de policiais. Segundo o deputado, a retirada de dispositivos sobre progressão de pena e regime disciplinar diferenciado beneficia criminosos.
5: Alberto Fraga, do PL do Distrito Federal, classifica o novo plano do governo para a segurança pública como uma proposta sem inovação. Ele argumenta que medidas como o fortalecimento do sistema prisional, combate ao tráfico de armas e ampliação da perícia já existem há anos.
8: Alberto Fraga também alerta que o financiamento do programa, via BNDES, pode aumentar as dívidas dos estados. O deputado defende mais investimentos na fiscalização das fronteiras e na reformulação da Força Nacional.
5: Raimundo, do PT do Rio de Janeiro, critica a proposta aprovada na Comissão de Segurança Pública que permite o saque do FGTS para a compra de arma de fogo. O deputado afirma que o objetivo do Fundo de Garantia é proteger o trabalhador em áreas como habitação e aposentadoria.
8: Raimon se diz preocupado com políticas de segurança pública baseadas na ampliação do acesso a armas. Ele avalia que o Congresso deve rejeitar esse caminho para preservar ações voltadas ao amparo social e ao fortalecimento da democracia.
5: Coronel Crisóstomo, do PL de Rondônia, defende a redução da maioridade para 16 anos nos casos de crimes graves. Ele afirma que a discussão na Comissão de Constituição e Justiça busca responsabilizar adolescentes que cometem crimes hediondos conforme as regras aplicadas aos adultos.
8: Coronel Crisóstomo avalia que a mudança é necessária para enfrentar a participação de adolescentes em crimes violentos. Ele avalia que a legislação atual não garante punição adequada para esse tipo de ocorrência, aumentando a sensação de impunidade.
5: General Girão, do PL do Rio Grande do Norte, critica a condução das políticas de segurança pública, afirmando que o aumento da violência exige mais do que os investimentos financeiros anunciados.
6: financiados pelo governo federal.
24: O deputado também defende o fortalecimento das forças policiais, com mais garantias aos agentes de segurança. General Girão ainda critica o sistema de justiça do país e defende a redução da maioridade penal como resposta ao avanço da criminalidade.
6: Justiça. A Câmara aprovou restrições para condenados por crimes sexuais contra crianças e adolescentes. A repórter Daniela Lessa acompanhou a votação.
7: O plenário da Câmara dos Deputados aprovou o texto principal do projeto que cria restrições para pessoas condenadas por crimes sexuais contra crianças e adolescentes, como estupro de vulnerável, exploração sexual infantil e produção ou divulgação de pornografia infantil. A proposta altera a Lei de Execução Penal. Pelo texto aprovado, a Justiça poderá determinar o uso de tornozeleira eletrônica e estabelecer limites de circulação quando o condenado deixar o presídio ou estiver cumprindo pena em regime aberto. Essas restrições poderão impedir a aproximação da vítima e de sua família, escolas, creches, parques, praças e outros locais frequentados por crianças. O condenado também poderá ser proibido de trabalhar em atividades voltadas ao público infantil, pedir guarda ou adoção de menores, morar em locais com crianças que não sejam seus filhos ou enteados e manter contato com menores de 14 anos por meios digitais sem autorização judicial. O relator do projeto, o deputado Kim Kataguiri, do Missão de São Paulo, defendeu que o objetivo é reduzir o risco de reincidência e criar mecanismos permanentes de proteção a crianças e adolescentes.
10: A gente impõe medidas, penas restritivas de direito para pedófilos, a gente impede que o pedófilo tenha uma creche, tenha um parquinho, seja dono de qualquer estabelecimento frequentado ou que tenha como clientela crianças, adolescentes.
7: Outro ponto previsto é a obrigação de comunicar formalmente ao cônjuge ou companheiro sobre a condenação e as restrições vigentes. Para concluir a votação, ainda falta aos deputados votarem uma modificação que amplia a medida também para menores acusados de crimes sexuais contra crianças e adolescentes. A emenda, apresentada pelo deputado Marcel Van Hatten, do Novo, do Rio Grande do Sul, altera penalidades previstas no Estatuto da Criança e do Adolescente. O debate sobre esse ponto gerou polêmica entre os parlamentares. A votação do texto principal chegou a ser suspensa. A emenda amplia de 3 para 6 anos o prazo máximo de internação de adolescentes que pratiquem atos infracionais com violência. E nos casos análogos a crimes hediondos, o prazo pode chegar a 12 anos. A emenda também prevê transferência para estabelecimento prisional comum quando o adolescente atingir a maioridade durante o cumprimento da medida socioeducativa em local separado dos detentos comuns. O deputado Marcel Van Hatten defendeu que os deputados se manifestem em votação nominal.
10: Se eles quiserem votar a favor de criminoso hediondo, vota a favor, mas deixa votar. Que acordo é esse que nós do Novo temos que retirar um destaque que é para punir melhor aqueles que são criminosos, porque senão eu não voto o resto do texto. Eu não vou admitir passar pano para esse tipo de bandido, não. Não vou retirar o meu destaque nem impedir de nominar. Isso é um direito nosso.
7: A votação do projeto, que cria restrições para condenados por crimes sexuais contra crianças e adolescentes, ainda precisa ser concluída pelos deputados antes de a proposta seguir para o Senado. Da Rádio Câmara de Brasília, Daniele Lessa.
6: Política.
24: Clarissa Tércio, do PP de Pernambuco, protesta contra a decisão do Ministério Público Federal de arquivar denúncia de violência política e de gênero que ela teria sofrido na Comissão da Mulher, contradizendo conclusões da Polícia Legislativa, que comprovam a injúria e o ataque misógino.
6: Clarissa Tércio evidencia a insegurança no ambiente de trabalho a que deputadas estão expostas e questiona qual o limite tolerável para a liberdade de expressão. Para a deputada, o arquivamento de seu processo evidencia a parcialidade das decisões judiciais, razão pela qual ela vai recorrer.
24: Paulão do PT critica a tramitação de um processo eleitoral em Alagoas que determinou a cassação de seu mandato. O deputado alega que a ação avançou sem que ele pudesse exercer plenamente o direito à ampla defesa e ao contraditório.
6: O deputado também afirma que vai continuar recorrendo da decisão e defendendo a legitimidade do mandato obtido nas urnas. Paulão sustenta que a eventual mudança no resultado eleitoral desconsidera a votação recebida e reafirma a disposição para seguir na disputa política.
24: Márcio Gerri, do PCdoB, acusa membros do governo do Maranhão de utilizarem o aparato estatal em favor de interesses políticos e familiares. parlamentar denuncia a articulação de uma CPI na Assembleia Legislativa com o objetivo de atingir adversários da atual gestão.
11: De acordo com Márcio Gerri, o governo deixou de lado compromissos com a população para priorizar ações com foco eleitoral. Para ele, trata-se de uma tentativa de manutenção no poder.
12: Desenvolvimento Regional.
24: Ricardo Maia, do MDB da Bahia, mostra como as emendas impositivas são fundamentais, especialmente para garantir saúde e infraestrutura para municípios com receitas precárias. Ele citou como exemplo a compra de UTIs móveis e viaturas para as cidades de Araci, Vanderlei e Jaguaripe.
11: Ricardo Maia defende também que ações do Executivo, como a duplicação da BR-116 e a construção de institutos federais, são fundamentais para o crescimento do sertão baiano e do Brasil, reforçando o Pacto Federativo e os investimentos no futuro do país.
12: Meio Ambiente.
24: Pedro Lucas Fernandes, do União, alerta para os impactos econômicos da possível criação da reserva extrativista Tauamirim, no Maranhão. Segundo o parlamentar, a medida pode comprometer empregos, investimentos e o funcionamento do complexo portuário do estado.
11: Pedro Lucas Fernandes assinala que comunidades locais não teriam sido ouvidas durante o processo conduzido pelo ICMBio e Ministério do Meio Ambiente. Em nome da conciliação entre preservação ambiental e desenvolvimento econômico, o deputado pede a suspensão da criação da reserva.
12: Economia.
24: Merlon Solano, do PT do Piauí, cumprimenta o governo federal pela decisão de reduzir impostos para compras internacionais até 50 dólares e reduzir para 30% as taxas para aquisições até 3 mil dólares. Em seu entendimento, a medida valoriza o salário e insere o Brasil no comércio global.
11: Merlon Solano destaca inovações trazidas pela reforma tributária, como a criação do cashback. Ele defende a compensação de perda de arrecadação com a taxação de apostas eletrônicas e dos super-ricos e classifica como enganosa as afirmações de que o governo só aumenta tributos.
24: Lafayette de Andrada, do PL de Minas Gerais, critica o leilão de energia promovido pelo governo federal para a contratação de termoelétricas. Ele alerta que a medida contraria compromissos ambientais assumidos pelo Brasil e pode aumentar em mais de 10% a conta de luz dos consumidores.
11: Lafayette de Andrada acrescenta que órgãos de fiscalização já pediram a suspensão do leilão por falta de transparência e por mudanças repentinas nos preços. Segundo o parlamentar, o edital também ameaça desalojar milhares de famílias de agricultores assentadas no norte de Minas.
24: O STF começou a julgar as ações que tratam das regras de distribuição dos recursos da produção do petróleo. Segundo Marcelo Crivella, do Republicanos do Rio de Janeiro, não há justificativa para retirar receitas dos estados produtores, enquanto se mantém a arrecadação integral de outros recursos naturais, como os minérios.
11: De acordo com Marcelo Crivella, o Rio de Janeiro já sofreu impactos econômicos históricos, como a transferência da capital para Brasília. O parlamentar reforça que o estado depende dos royalties para financiar áreas críticas como segurança pública, saúde e educação.
24: Bongás, do PT do Rio Grande do Sul, defende a ampliação da faixa de isenção do imposto de renda, argumentando que reduzir a tributação fortalece o consumo das famílias.
11: O deputado também sustenta que a mudança impulsiona a economia ao ampliar o poder de compra da população. Além disso, Bongás reforça o apoio a propostas voltadas às condições de trabalho, como o fim da escala 6x1.
12: Trabalho.
24: Deputados fecham acordo para simplificar proposta de redução da jornada de trabalho. A repórter Silvia Munhato tem as informações.
13: O presidente da Câmara dos Deputados, Hugo Mota, afirmou que as negociações sobre o fim da escala de trabalho 6x1 se encaminham para uma alteração constitucional que reduz a jornada de trabalho de 44 horas semanais para 40 horas, com 2 dias de descanso e sem perdas salariais. Hugo Mota teve uma reunião para debater o tema com o ministro do Trabalho, Luiz Marinho, o ministro das Relações Institucionais, José Guimarães, líderes do governo e membros da comissão especial que trata da redução da jornada. Segundo Mota, situações específicas poderão ser tratadas pelos próprios trabalhadores e empregadores.
14: Nós queremos também fortalecer as convenções coletivas para que elas possam tratar das particularidades de cada setor. Também estabelecemos que será necessário o projeto de lei encaminhado pelo Executivo para podermos adequar a legislação às mudanças que faremos à nossa Constituição pela redução da jornada de trabalho.
13: O presidente da comissão especial que analisa a redução da jornada, deputado Alencar Santana, do PT de São Paulo, disse que vai ficar faltando decidir se haverá alguma compensação para os empresários e se haverá transição. Alencar defendeu a implementação imediata da mudança de jornada.
16: Eu, de minha parte, entendo que nós temos que implementar tudo que pudermos já. Há uma necessidade. Mas esse é o debate que nós vamos continuar amadurecendo. Logicamente, queremos e vamos garantir esse direito aos trabalhadores, mas, ao mesmo tempo, ninguém jamais pensa em quebrar a economia brasileira. Na verdade, nós entendemos que vai ter um ganho de escala de produtividade adiante.
13: A comissão especial fez audiência pública para debater os efeitos das mudanças para as mulheres e para pequenas empresas. Da Rádio Câmara de Brasília, Silvia Minhato.
11: Fernando Mineiro, do PT do Rio Grande do Norte, compara a resistência ao fim da escala 6x1 com os movimentos contrários à abolição da escravidão no Brasil. O parlamentar entende que a redução da jornada para 40 horas semanais representa uma medida de justiça social.
17: Nós temos também aqueles e aquelas que pregam o terror na sociedade com mentiras, com fake news, com manipulações, da mesma forma que aconteceu quando, em 1940, foi criado o salário mínimo, da mesma forma, quando se colocou em debate a recuperação real do salário mínimo, esse setor que defende o empresariado, que aliás são maioria aqui nessa casa, diga-se de passagem, mas serão derrotados, porque o povo brasileiro está acompanhando esse debate.
24: De acordo com Fernando Mineiro, setores contrários à mudança propagam o medo para criticar a proposta, assim como ocorreu em debates históricos sobre direitos trabalhistas. O parlamentar espera que o Congresso acompanhe o entendimento da população e aprove a redução da jornada.
11: Na visão de Paulo Lemos, do PT do Amapá, a Câmara deve priorizar debates que impactem diretamente a vida da população. O parlamentar argumenta que embates ideológicos e ofensas pessoais não contribuem para o desenvolvimento econômico e social do país.
24: De acordo com Paulo Lemos, a discussão sobre a redução da jornada de trabalho é uma das prioridades com amplo apoio popular. Ele propõe a realização de estudos técnicos e o diálogo com o setor produtivo para avançar em uma proposta de forma equilibrada.
9: Direitos Humanos.
11: Jandira Fegari, do PCdoB do Rio de Janeiro, lembra que o 13 de maio marca os 138 anos da abolição formal da escravidão no Brasil. A deputada afirma que a Lei Áurea, apesar de ter sido uma conquista do movimento abolicionista, não garantiu à população negra o acesso pleno a direitos.
24: Jandira Fegali defende políticas afirmativas e medidas de reparação para enfrentar o racismo estrutural no país. Ela ressalta que as mulheres negras sofrem os maiores impactos das desigualdades sociais na renda, na educação, no trabalho e nas diferentes formas de violência.
9: Educação.
11: Rubens Pereira Júnior, do PT do Maranhão, destaca projeto de cursinho gratuito que prepara jovens de São Luís para o acesso ao ensino superior. Ele assinala que a iniciativa, fundada em 2023, tem ajudado a realizar o sonho de muitos jovens da periferia da capital do estado.
24: Rubens Pereira Júnior informa que o projeto já registra mais de 300 aprovações em institutos federais e universidades públicas. O congressista destaca que o cursinho passou a receber apoio federal em 2025 por meio da Rede Nacional de Cursinhos Populares.
11: Professora Luciene Cavalcante, do PSOL, critica a postura da Prefeitura de São Paulo diante da greve dos servidores da educação. Segundo a deputada, a proposta de reajuste de apenas 13,5% parcelado em 2 anos desvaloriza a categoria.
24: Professora Luciene Cavalcante também critica a reforma administrativa, que, segundo ela, prejudica a carreira do magistério e afeta direitos de aposentados e pensionistas. Para a deputada, o projeto abre caminho para a privatização da educação infantil.
11: Termina agora o Jornal Câmara dos Deputados, com trabalhos técnicos de Everson Urani e apresentação de Márcio Aquilissardi e José Carlos Andrade. Uma ótima noite para você.
24: A Voz do Brasil volta amanhã. Boa noite.
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